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2: Agradecer a todos aqueles que não piscaram o olho, mas são ouvintes assíduos das cassetes. Todas as madrugadas de sábado estão aí. E eu agradeço do fundo do coração pela vossa companhia. Mas votos para a continuação de uma boa madrugada. Bom final de semana.

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1: É o espaço das recordações que acontece aqui nas madrugadas de sábado e também nas noites de segunda-feira das 21 a 1. Com essas músicas marcantes, são aquelas músicas que as rádios tocavam, as discotecas tocavam, e nós trazemos aqui no quadrante do seu receptor para você recordar.
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0: Que grande a cassete de Henrique Iglesias com Escape. Esta música fez bastante sucesso, você recorda? Acredito que sim. Vamos seguir em frente, campeão que dorme, a onda leva.
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1: 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Entramos para a nossa segunda meia hora da madrugada RM Desporto e para já, para si que entrou em contacto com a sua estação primeira, seja bem-vindo. Este é o 8090, é o espaço das recordações que acontece sempre nas madrugadas de sábado, da 1 às 5. E também temos a segunda-feira das 21 à 1. Vamos prosseguir, vamos continuar a ouvir as cassetes.
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0: Sim, senhora, é mesmo para arriscar o chão. Alguém recorda-se, na altura em que essas músicas fizeram sucesso, era praticamente pista cheia. Eram músicas que mexiam com a juventude nos anos 90 e nós recordamos aqui na sua estação. Este é o 80-90, campeão que dorme, a onda leva. Vamos seguir em frente.
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0: Ouvimos esta grande cassete, Uno Municicabo, que fez bastante sucesso nos meados dos anos 90. Está a ouvir, portanto, 80-90, o espaço das recordações. Renovamos para já votos de uma boa madrugada. Continue ligado. Para quem ouve-nos pela primeira vez, pode marcar presença na caixinha. É só enviar, portanto, a sua mensagem para o 84-3929-501. Apenas hoje, para marcar presença, não há discos pedidos, portanto, é só para sabermos quem está acordado, quem está aí, está a recordar esses grandes cassetes.
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2: Senhora, entramos já para a nossa última hora do 80, 90, o espaço das recordações, você já sabe. Para já renovamos uma vez mais votos de uma boa madrugada para si que está aí, não piscou o olho, porque alguns, olha, a onda já os levou. Mas você é um grande campeão, está a arriscar o chão, portanto não vai piscar o olho mesmo até às 5 da matina. Estamos a recordar grandes músicas que marcaram a geração 90, são músicas que fizeram sucesso nos meados e finais dos anos 90 e princípio também de 2000. Este é o espaço das cassete. Seja bem-vindo.
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1: Recordávamos algumas relíquias que fizeram sucesso nos princípios dos anos 2000. Era mesmo só para catimbar o 80, 90. E desejar aí a continuação de uma boa audição. Não pisca olhos, já estamos nós na nossa última hora. Campeão que dorme, a onda leva.
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1: Bom dia, a Seleção Nacional de Futebol de Sub-20 goleou a Similar das Seychelles esta sexta-feira por 4-1 no Estádio Nacional do Zimpeto, em partida válida para a primeira jornada da Taça COSAFA. As Seychelles adiantaram-se no marcador ainda na primeira parte. O selecionador dos Mambinhas, Luís Guerreiro, diz que gostou da reação da equipa.
2: A equipa soube reagir, porque são jovens que realmente não perdem um lance por perdido. É uma equipa realmente que eu tenho visto que tem muita atitude, que reage realmente às adversidades que o jogo apresenta. Portanto, nós sabíamos de que realmente iríamos ter uma atitude em que a procura do golo seria constante, e como vocês viram, nós tivemos muitas oportunidades de golo para fazer golo, mas pronto, os golos iam aparecendo com alguma naturalidade, porque a nossa equipa tem muita qualidade, são jovens com uma qualidade muito grande e que não dão por vencido qualquer lance.
1: Luís Guerreiro destaca a importância de ganhar o primeiro jogo.
2: É fundamental ganhar o primeiro jogo, porque num campeonato curto como este, o primeiro jogo, se perder ou empatar, portanto, já começa a tornar as coisas muito mais difíceis. Portanto, o objetivo era ganhar o jogo, para que nós possamos realmente ter um maior alento e o culto da vitória, para que possamos conseguir já no próximo jogo também o nosso objetivo, que é ganhar o jogo.
1: O próximo jogo dos Mambinhas é no domingo, às 15, diante da Namíbia, na Lalji Arena. Namíbia que na partida inaugural do torneio bateu as Maurícias por 1-0 sem resposta. Para o grupo C, a Zâmbia ganhou a Malawi por 2-0. O outro jogo realiza-se este sábado entre Comoros e Botswana, às 18. Ainda este sábado, mas para o grupo B, África do Sul e Lesotho jogam a partir do meio-dia. 3 horas mais tarde vão defrontar-se Angola e Eswatini. Outras notas, a partida entre os ferroviários da Beira e de Maputo sofreu uma alteração no horário, devendo começar 45 minutos mais cedo do que estava marcado. O jogo tem lugar este sábado no Caldeirão, a partir das 14 horas, com a arbitragem de Ema Novo, que terá como auxiliares Rogério Mazuzzi e Rui Kissimissi. Gomes Amis é o quarto árbitro. Nas restantes partidas, ainda neste sábado, a União Desportiva do Songo recebe o Coxa de Sol no campo da HCB, partida que terá Arthur Alfinar no apito, Mércio Paunde e Benedito Lucílio são os auxiliares. Chinay Jairos é o quarto árbitro. Em Moatize, no campo municipal, 25 de setembro, o Gingal bate-se com o Machaquene, encontro entre aflitos que será dirigido por Lucas Machamba, com Margarete Gimo e Fernando Nwana como assistentes. Venâncio Uaia é o quarto árbitro. No domingo, o líder Black Bulls visita a Liga Desportiva de Sofala, no campo do Ferroviário da Beira, jogo que será ajuizado por Andilo Jafar, que terá como auxiliares Venestácio Coça e Fernando Tauzeni. Alifa Manzini é o quarto árbitro. Estes jogos iniciam-se às 14 horas e 45 minutos. Lembro que na quarta-feira, no arranque da jornada 21, a Associação Desportiva de Vilanculo bateu o Pembinha por 1-0. Os ferroviários de Lixinga e de Nacala empataram por 0-0 no Municipal 1º de Maio. No futsal, há jogo grande no domingo no Chimoio entre os dois primeiros classificados do Campeonato Provincial de Manica, que estão em igualdade pontual.
3: As formações do Clube Desportivo Escola de Condução do Planalto e Evo Madeira Futebol Clube protagonizam no domingo pelas 15 horas e 30 minutos a partida mais importante da terceira jornada do Campeonato Provincial de Futsal de Manica. A prova, que está a se disputar no pavilhão da Universidade de Pungwe, na cidade de Chimoio, visa apurar o campeão da província de Manica. As duas coletividades partilham a liderança, ambas com 6 pontos. Na primeira partida, o Trangapasso United defronta a Academia de Futsal da Vila Nova e no último jogo, o Crias Futebol Clube terá pela frente o clube da Liga de Chimoio. O secretário-geral da Associação Provincial de Futebol de Manica, Adertino Alberto, reitera o apelo para que os clubes que militam nesta prova cumpram com os requisitos da alta competição.
4: Há equipes que, de uma maneira sistemática, resistem em não terminar com o processo de legalização, do processo de inscrição dos seus dirigentes, treinador, entre outros elementos.
3: O Campeonato Provincial de Futsal de Manica está a ser disputado por 7 equipas num sistema clássico de todos contra todos em 2 voltas. Vasco Augusto, em Chimoio.
1: Foram as notícias. Bom dia.

Bom dia, Moçambique. No país são, neste preciso momento, 5 horas e 10 minutos. Acompanhe já a seguir o Edesporto, hoje com a moderação do jornalista Fernando Chulovan. Boa escuta.

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1: 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Saudações, torneio da COSAFA, Moçambola 2026, fecho da 21ª jornada, preparativos do arranque das eliminatórias do CAN 2027 e Liga Moçambicana de Futebol, ou Liga Nacional de Basquetebol, dizia, eis os assuntos elencados para a edição de hoje, que conta como comentadores ou com os comentadores Vítor Magaia, Emanuel Moreira, a Leonardo Matimel está na sonorização, moderação de Fernando Chilovan. Sem mais delongas, vou confirmar a presença do Vítor Magaia por vias remotas. Vítor, boa tarde. Não temos ainda o Vítor Magaia. Manuel Moreira, há espaços para notas prévias.
2: Cumprimentados os colegas e os ouvintes. Tenho uma nota prévia, sim. Hoje a informação portuguesa dar destaque para muitos ouvintes será repetitivo, mas que fazer? São notícias. Que está em discussão a renovação do Gianni Katamo até 2031. Já tínhamos referido isso várias vezes, mas não me canso de repetir. Veja-se que para o
1: cinco anos.
2: Sim. Para o Sunderland na Inglaterra ia receber um salário 5 vezes maior do que recebe até agora. O Sporting diz que vai aumentar. Aumentar até quanto? Aumentou 2 vezes e vejamos onde chegou, né? Onde está? Continua a ser dos menos pagos no Sporting. Portanto, vai com o centro, né? Vão aumentar. Vão aumentar quanto? Vão aumentar até os 5 vezes mais que recebia no Sunderland? Claro que não. Mas esse aumento vai ser de quanto? Benefícios pessoais tem realmente o Gianni Katamo ao renovar até 2031? Já lhe fizeram 2 renovações e viu-se. Das 2 renovações, só saiu a perder. Quer dizer, eu digo quando saiu a perder ele pessoalmente, né? Para a sua vida futura. Né? Já tem filhos, vai ter netos, para a saúde financeira da sua família. Está perdendo bastante e por isso continuo e vou repisar sempre isto, que o Gianni Katamo devia repensar realmente, tem um contrato até 2028, já viu que perdeu bastante, né? Porque há 2 anos que ele já tem muitos clubes.
1: Mas será um problema do Gianni ou do Sporting?
2: É o problema do Sporting. O Sporting é... faz um trabalho para defender o seu clube.
1: Os seus objetivos.
2: Os seus objetivos do seu clube.
1: Cabe ao Gianni.
2: Cabe ao Gianni. Outros fizeram, né, no passado, que disseram, vamos renovar o contrato. Ele disse, não vou renovar contrato nenhum. Meu contrato acaba para um ano, né? E não quer renovar. Por quê? Sabe que tem outros clubes a sua pegada e que vai ganhar mais, né? Porque o único benefício que o Gianni tem realmente em continuar no Sport é jogar na Liga dos Campeões. Porque o benefício para ele pessoal, ele se está perdendo. Isso é lógico. Há 2 anos que tem clubes que o querem. E eles fizeram uma renovação há 2 anos atrás. Viram que havia muito mais clubes a querer. Fizeram outra renovação o ano passado. Agora quer renovar outra vez agora. Ah, bem, o Gianni sabe de si, é adulto, né? Criança tem o seu agente.
1: Na sua opinião, o Gianni deve declinar esta renovação?
2: Claramente, claramente. Ele devia declinar esta... Ele tem 25 anos. Declinar
1: mais 5 anos acabou o futebol?
2: Não, não. Não, nem pensar. Mas em 2031 ele já tem... Já não tem 25, né? Já terá 30. Então... É diferente, né?
1: Sim, dizia que daqui a 5 anos já acabou o futebol para o Gianni.
2: Não acabou.
1: Não acabou.
2: Não.
1: Ainda terá muito.
2: E a ele como extremo, vai até os 35. Vamos lá. 35. Okay. É.
1: Mas seria de bom tom, seria mais proveitoso sair agora.
2: Era a oportunidade dele.
1: Que há 5 anos, sim.
2: Ele agora fazia o seu cachê para a vida. Isso para os ouvintes entenderem. Para a vida. Com um salário de 5 vezes mais, ele teria um salário para. Teria dinheiro para a vida toda. Não quer dizer que no Sporting ganhe mal. Mas são 600 mil euros, não são. Então, é só fazerem os ouvintes fazer uma multiplicação por 5, né? Para ver quanto é que ele ia ganhar na Inglaterra. Agora, o Sporting vai lhe aumentar o salário até quanto? Até 1 milhão. Hã? Continua a perder 4 vezes mais daquilo que ia ganhar. Ganha, em termos futebolísticos, estar a jogar na Liga dos Campeões, claramente, né? Sunderland não é equipa de Liga, nem da Liga Europa, costuma estar lá, nem da Conferência. É uma equipa ali mediana, ali da primeira divisão inglesa.
1: Mas paga bem.
2: Claro, as equipas inglesas todas pagam bem. Segunda divisão, terceira divisão, pagam bem. Tá? Então, eu acho que tenho pena que realmente o Jenny vá assinar esta renovação até 2031. Eu pergunto, porquê? O Jenny não devia sentar-se e perguntar-se assim, em 3 anos estou a assinar 3 contratos. Está a ver, né? Porque a renovação é um novo contrato. Não é o anterior. A renovação tem esse jeito. E de certeza que quando se renovar agora para 2031, já não vão pôr 60 milhões. Como vem, já tem muitas equipas, né? Este ano já teve equipas da Inglaterra, da Itália, da Espanha, da Arábia Saudita, né? Então, o Sporting já está consciente que tem muito já a querer o Jenny. O que é que ele vai fazer? Agora são 60 milhões, né? Se o Sunderland pagasse 60 milhões, eles não tinham como. Ele tinha que ir. De certeza que vão aumentar para os 80. Olha, não vamos estar na segunda-feira, estou na escala da segunda-feira, e vamos estar juntos, né? Segunda-feira vamos falar disto outra vez, porque certamente a renovação já estará feita, porque o da informação portuguesa é que estão negociando isso, pode ser que assine hoje, assine amanhã, sei lá.
1: Vítor, bem-vindo.
3: Saudação, Silvani, saudação ao Moreira e uma saudação especial aos ouvintes, sem me esquecer claramente da Leonardo Martinelli, também que está aí conosco.
1: Sim. Tem nota prévia?
3: Não, não tenho uma nota prévia, mas também, estando nesta esteira de saudações, são muitos ouvintes que nos escutam, que acompanham, e alguns deles vão cruzando conosco, vão pedir que digamos alguma coisa. Quero aproveitar para mandar uma saudação ao Benedito Munguampe, um ouvinte, está sempre ligado, acredito que a esta altura também esteja ligado, por tudo que me falou e diz acompanhar todos os programas e gostar também de todos que fazem parte e corporizam este programa na forma como passamos a informação. Não tem nenhum ponto prévio, não, Silvano.
1: Muito bem. O torneio da COSAFA arranca esta sexta-feira, ou já arrancou. Moçambique está no grupo das Seychelles, Namíbia e Maurícias. É o grupo A. Temos ainda o grupo B, África do Sul, que é campeão em título. O Lesoto, Angola e o Eswatini. O grupo C é composto pela Zâmbia, a seleção mais titulada da competição, o Malawi, as Comores e o Botswana. Os vencedores de cada grupo e o segundo melhor classificado no cômputo dos 3 grupos passam para as meias finais. Portanto, depois desta fase regular ou fase de grupos, entra-se diretamente para as meias finais. Perante este cenário, face a estes adversários de Moçambique na primeira fase, o que se pode esperar? Qual a antevisão que fazem daquilo que pode ser a prestação de Moçambique o desempenho de Moçambique, o resultado desse desempenho, porque ao fim e ao cabo é qualificar-se para o CAN.
2: Bem, vamos falar da nossa série, né? Temos Seychelles, temos Maurícias e
1: Namíbia.
2: E Namíbia. Portanto,
1: começamos com as Seychelles, jogamos no domingo com a Namíbia e fechamos com as Maurícias na terça-feira.
2: Na terça-feira com as Maurícias. É assim, temos duas seleções das ilhas, né? As ilhas aqui do Índico, nossos vizinhos, por mar. É assim, hoje o futebol está igual. Hoje não há seleções fáceis. Quer dizer, não podemos dizer assim, aquela seleção, as Seychelles, é uma seleção fácil. Não, vamos lá sair disso.
1: Aliás, viu? Sobretudo nesta área de formação.
2: De formação, sim.
1: Sim, não, tudo é aberto.
2: Tudo é aberto. Não, e depois vemos. Vimos
1: todos partem em pé de igualdade.
2: Yeah, e vimos este exemplo, que foi em Séniores, o Black Bulls, como equipa das Comoros. Que estávamos todos naquela de que seriam duas goleadas, né? Ainda por cima jogando em casa. Portanto, não vamos esperar que as Seychelles, as Comoros têm um ranking superior às Seychelles, né? Não restam dúvidas acerca disso. As Comoros têm um futebol melhor do que as Seychelles. Isso que ninguém tenha dúvidas. É o historial de cada país, né? Que o diz. Não é Manuel Moreira, é o historial de cada país. O Miguel até podia mandar uma cábula aí das estatísticas dele aí. Mas as Seychelles estão uns furos, bons furos abaixo das Comoros, nas ilhas. Portanto, será a seleção mais fraca. Em consideração do historial. Nós, esse historial, eu baseio o historial em séniores e em clubes. Não baseio em formação, como bem disseste, né? Estamos a falar de formação. É outra escola. Portanto, é outra escola. Portanto, difícil.
1: Portanto, outro campo de análise.
2: É difícil fazer essa comparação do campo de análise. Mas sabendo nós que os países todos do mundo abriram o olho, né? Tinha um, abriram o outro, ficaram com os dois. E começaram a ver que se tem seus descendentes que vivem fora de portas, esses têm filhos. Então todos começaram a buscar os filhos, os netos daqueles que nasceram nos seus países. As Comoros fez isso, os resultados estão aí, né? À vista, sua seleção, etc, etc. Seus clubes. E as Seychelles também estão fazendo isso. Então, não sabemos.
1: Moçambique também já está a fazer isso.
2: Moçambique também está fazendo. Se for ver a nossa seleção, tem cinco ou seis que vêm de países diferentes, né? Brasil, Portugal, N países. De jogadores nós temos a Alemanha, que estão nesta seleção. Então, mas as Seychelles também estão fazendo. Quem nos garante a nós que daqueles jogadores todos, não tem jogadores aí da formação do PSG, do Mónaco, sei lá, do Bordeaux, é difícil saber, né? Não tenho dados. Mas é com a certeza que foram buscar os seus filhos, os seus netos que vivem na Europa. Porque é isso que todo mundo está fazendo. Todo mundo está fazendo. Maurícias já está no outro patamar acima das Seychelles. No outro patamar. E Maurícias nós conhecemos bem, porque já jogamos aqui N vezes com as Maurícias. Já ganhamos, já perdemos, né? Com a Maurícias. Portanto, isso, quando falo, é em clubes, né? E em seleção séniores masculino. Portanto, e as Maurícias também estão fazendo esse trabalho de ir buscar os filhos dos mauricianos que vivem fora de portas. Então, todos estão fazendo esse trabalho. Por isso é difícil tirarmos conclusões. A Namíbia, nós conhecemos bem, mas todos eles estarão, cientes de que vão jogar em Moçambique, um. Dois, vão jogar com uma seleção que já foi campeã, com Dário Monteiro, para aqueles menos atentos. Moçambique já foi campeão deste torneio, sim, da SADC. Com o treinador era
1: o Dário Monteiro, sim.
2: O Dário Monteiro. Então, isto...
1: Foi campeão em Porto Elizabeth.
2: Porto Elizabeth, fora de portas. Agora jogamos em casa. Qual é o senão nisto tudo? Para nós. É que jogamos no Maputo. Quando jogamos no Maputo, Xilovane, qual é o nosso dilema? Público. Público. É, yeah, público. Muito pouca gente vai. Se este jogo fosse em Pemba, em Lixinga, em Nampula, na Beira, teríamos o 12º jogador.
1: Presente e apoiar a seleção.
2: E apoiar. Aqui, não acredito. E ainda por cima hoje, com um dia chuvoso e frio. Sabe que o moçambicano não tem medo de carro, mas tem medo de chuva. Pior ainda, né? É um ditado esse, né? Então, é pena porque não vamos ter público suficiente.
1: Não, mas vamos fazer tudo por tudo para que
2: nós estamos a fazer aqui.
1: Público nós falamos, vá ao estádio.
2: Então, nós falamos aqui, há quanto tempo já vamos falando desse torneio, desde que mudaram, né, para Moçambique, que aqui nesta rádio vamos repetindo, repisando, e pedir que o público se aproxime e que vá ao Zimpeto para apoiar a nossa seleção.
1: Vítor Magaia, para o Manuel Moreira, o obstáculo para a seleção nacional alcançar resultados bons é o público. Qual a sua projeção?
3: Sim, pronto. O problema para alcançar bons resultados pode não atingir-se só ao público. Isso quando olhamos na globalidade. Mas lógico que tendo público no campo a puxar pela seleção, seja a formação, a demais formação, traz outra maneira de estar para os rapazes, para o seu rendimento, que seria de extrema importância. É algo influenciador. Olhando também como fez o Keren, e de uma forma resumida, porque ele discriminou bem a questão do nosso grupo, que é o grupo A, que tem Moçambique, tem Seychelles, tem a Namíbia e depois as Maurícias, nós partimos claramente como favoritos, né? Como favoritos para a qualificação, primeiro, como vencedores deste grupo, olhando para o histórico dos adversários, desde o contexto de séniores, desde o ranking, desde a própria formação, desde o histórico do próprio torneio COSAPA, porque estamos a falar de um detentor de Moçambique que pode orgulhar de já ter conquistado este torneio nesta categoria de sub-17. E é também de sub-20. E é também, falo de sub-17 porque já está. Sim, falo de sub-17 porque já é fazer o link com isso. Estamos a falar de um país que ainda está a viver momentos memoráveis da sua seleção sub-17 que participa. Estamos a falar de um país, de uma seleção, de uma nação que recebe um torneio do gênero no momento em que ainda vive, está a viver um momento de euforia, porque tem dentro daquelas que são as suas seleções de base, dentro daquelas que são as suas seleções de formação, uma que se qualificou ou acaba de se qualificar para o Mundial, fazendo história no caso. Então, isto também é um ímpeto, isto também é um incentivo, isto também faz com que os próprios jogadores selecionados, um dos quais, alguns dos quais faziam parte deste grupo, deste leque dos sub-17, até porque o selecionador nacional que está à frente dos sub-20 é o mesmo que está à frente dos sub-17 e levou a seleção ao Mundial. Então, são muitos dados lançados que nos permitem assumir, de facto, este favoritismo diante destas seleções. Até porque temos aqui, apesar do Moreira ter dito bem que são do público na cidade de Maputo, mas estamos a falar de uma seleção que, acima de tudo, também está a jogar em casa. Então, todos estes fatores toda esta questão do ambiente que se vive em volta, estamos num momento de preparação para o próprio Mundial Sub-17, é uma camada de formação que está em alto. Isto traz uma capacidade, pode trazer uma capacidade de abordar os jogos, vamos lá, não diria com sobranceira, mas acima de tudo com confiança de quem pode fazer diferente. Depois temos lá a integração dos jogadores como o Ken Stane, que para quem já acompanhou alguns jogos dele, um jogador que consegue jogar numa equipe sénior no Brasil, significa que não é tosco, que faz parte deste grupo. Temos o Diego, de sub-17, mas que já joga, por exemplo, na equipa principal da ABB, tem experiência já internacional de uma competição como o Kane, como tem o Alan também, que esteve nesta seleção, e muitos outros. Então, estes são fatores determinantes para que façam ou que colocam Moçambique, de facto, numa situação de favorito, mas que sempre, como em tudo, como é no desporto, como é no futebol, terá que o confirmar em campo, num grupo, onde vamos a ver quem possa, se calhar, tentar criar aqui alguma moça, olhando para os adversários ou das seleções mais difíceis. Vejo aqui a Namíbia como uma das equipes que pode disputar connosco. Com relação a Seychelles e Maurícias, é verdade, como o Moreira diz, na formação não costuma haver muito distanciamento, muito espaçamento entre as seleções, mas creio e acredito eu também que, mesmo assim, saiamos como favoritos. Isto olhando, de facto, para o nosso grupo, olhando mesmo para o jogo de hoje, o jogo da abertura de Moçambique, por isso que é 18 no Zimpeto, acho que saímos como os favoritos para vencer o jogo, favoritos para vencer o grupo, favoritos para a qualificação para as meias finais deste torneio de COSAFA, até porque jogamos em casa, e diria em outras palavras, temos que fazer bonito, temos que fazer diferente, temos que representar com dignamente o país e talvez fazer perceber e dar continuidade a esses bons ares que vieram do Marrocos com a seleção sub-17.
1: O torneio da COSAFA realiza-se num contexto em que prosseguem os preparativos para o Mundial Sub-17 no Qatar, mas também num contexto em que se avizinham as eliminatórias do CAN 2027. Já para a semana temos o jogo contra o Senegal. Jogo esse a realizar-se no próximo dia 25 de setembro no Estádio Nacional do Zimpeto. No final de semana, temos alguns jogos do fecho da 21ª jornada do Moçambola 2026, o que significa que a preparação do Moçambique-Senegal, ou Senegal-Moçambique, esse jogo era do Senegal, passou para a organização moçambicana a pedido do Senegal. Isso implica que os preparativos desse jogo comecem na próxima segunda-feira. Vamos olhar para o Moçambique-Senegal já do próximo dia 25. Moreira.
2: Bem, aqui já entramos noutros patamares, né? Mais em cima. Dizer que... Bem, estamos a falar do Senegal, né? Senegal faz parte das melhores seleções do mundo, né? E é sempre difícil jogar com o Senegal, né? Veja que
1: a jogar com um campeão desclassificado do título, digamos assim, entre aspas, mas estamos a jogar com um campeão.
2: Com um campeão, sim. Já homologaram isso? É que foi tanta celeuma, né? Que passei-me depois, deixei de acompanhar.
1: Não, ainda não, faça o recurso de Senegal. Ainda
2: pois,
3: não. Não foi homologado.
2: Não está homologado.
1: Nós é que homologamos o Senegal como campeão africano.
3: Contra o campeão dentro das quatro linhas. Né? Porque depois temos um campeão desportivo e outro administrativo.
2: Pois, olha, o Senegal está em 18º, né? No ranking mundial. Portanto, estamos a falar de uma seleção que, com os seus pergaminhos, teve agora no Mundial, né? Todos sabem, né? E com até com alguns jogos muito bonitos de se ver, né? Veja que em África Só o Marrocos é que está em cima, né? Oh, tínhamos falado dele agora, né? Só Marrocos está em sexto, né? Acho que é a melhor posição de uma seleção africana de sempre. Está em sexto no ranking mundial. Portanto, o Senegal em 18º, não estamos aqui a falar de uma seleção qualquer. Estamos a falar de uma seleção que esteve no mundial, com experiência basta. Por isso, depois nós temos aqui um grande dilema. Porque já se falou tudo isso do Senegal. O nosso dilema é, mesmo agora na era do Chiquinho, não conseguimos vencer a nenhuma equipa de topo. Tivemos um empate com o Ghana e o Egito, recordam-se, né? No Cana. Foi no Egito, né?
1: Mas estamos...
2: Daí para frente, contra aquelas equipas consideradas...
1: Sim, mas estamos perante uma fase de qualificação, tudo pode acontecer.
2: Sim, então, nessas vezes também era para qualificação, não eram jogos amigáveis, e nunca conseguimos vencer. Com este mesmo Senegal, já tivemos, se não me engano, é que isto é muito jogo junto, duas vezes e perdemos. Portanto, com as seleções de topo, nós não estamos bem. Depois daquele brilharete contra o Egito e o Ghana, aqueles 12 empates, estávamos todos nós à espera de uma continuidade que chegasse às vitórias, aos 3 pontos. Só que, infelizmente, isso não aconteceu. O que aconteceu é que, daí para frente, sempre que encontramos uma equipa grande, não conseguimos vencer. Vamos esperar que seja desta, né? Porque não podemos perder a esperança e pensar, com os grandes, nós nunca vamos vencer. Não é bem assim. Mas que, nos últimos anos, não temos conseguido vitórias com os grandes, é uma realidade. Portanto, mas o jogo aqui é em casa, como é um jogo da seleção principal, o Zimpeto vai ter outra moldura humana. Portanto, não será...
1: Num feriado nacional?
2: Num feriado nacional, portanto, não, mesmo que chova, o Estádio Nacional vai estar compacto.
1: Espaço para... nossos meios comerciais.
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1: Vítor, o que é que este jogo Moçambique-Senegal representa para o futebol moçambicano? Qual é a sua expectativa em relação ao jogo?
3: Vem um grande jogo, uma grande partida, mas se me permitisse, pronto, podemos fazer no programa da segunda-feira, falar dos outros grupos do sub-20, dos possíveis favoritos, porque vejo no grupo o B, a África do Sul e Angola como as possíveis equipes a disputarem o primeiro lugar. No grupo C, temos a Zâmbia e o Malau, esses que podem vir depois a fazer face ou cruzarem-se com Moçambique na fase subsequente. Só queria fazer um respaldo também desses outros grupos antes de entrar para o Moçambique-Senegal, que é, de facto, um grande jogo, um jogo de cartaz, é verdade. Que deveríamos ter começado por ir jogar a Dakar, viemos jogar a Moçambique na primeira jornada, a pedido do Senegal. Numa perspectiva desportiva, pode ser bom, sendo o início ainda desta fase qualificativa, mas também, se olharmos noutra vertente, pode depois ser-nos complicado quando a segunda volta, se calhar, precisando de pontos ou em disputa direta com o próprio Senegal, a jogar fora de portas. É tal coisa da moeda, cara, coroa, tudo que tem um lado bom, depois tem um lado mau. iniciar com o Senegal, primeira jornada, encontrá-los ainda em novas rotinas, e já me explico daqui a bocado o que seria isso de novas rotinas, mas a verdade é que temos um Senegal forte, sempre forte, 5 jogos oficiais entre as duas seleções, 3 vitórias do Senegal, 2 empates, ainda não conseguimos vencer ao Senegal, quiçá que seja dia 25 de setembro, a conseguimos conquistar, de facto, esta vitória dentro do Senegal. Não será, será fácil? Não, nunca será fácil, até pela qualidade da seleção, qualidade dos jogadores que corporizam esta mesma seleção, aquilo que eles representam sob o ponto de vista de contexto africano. Já estivemos aqui a falar, a debruçar-nos, de serem eles os vencedores da CAN sob o ponto de vista desportivo ou dentro das 4 linhas. Depois já a questão administrativa que acabou concedendo este título ao Marrocos, uma seleção que esteve no Mundial e deu boa conta de si, grandes jogos contra a França, contra outras grandes seleções do mundo. Então estamos a jogar com um colosso, mas que para a nossa felicidade, é aqui onde eu falava dos tais pontos ou do lado positivo, para a nossa felicidade estamos a encontrar uma seleção que está numa fase dentro de uma revolução, renovação. Há outro processo também de retiradas, como dizer, estamos a falar de uma seleção que vai contar pela primeira vez com um novo selecionador, o Patrick Vieira. Estamos a falar de alguém que traz novos pensares, novas dinâmicas. Não sabemos como é que estes jogadores que vão se encontrar pela primeira vez com o selecionador irão se adaptar a estas novas dinâmicas, a um novo pensar, uma nova abordagem, e a jogar fora de portas. Estamos a falar também de um Senegal com algumas retiradas de peças de jogadores importantes que se retiraram de representar a sua própria seleção, desde logo o próprio Sadio Mané, e há poucos dias também o guarda-redes Mendy, que assim o disse, a retransição. São grandes baixas para a seleção nacional. Então, estes são os pontos dos quais podemos tentar tirar partido. Um momento de transição, um novo selecionador, jogadores a retirar, muito provavelmente com a integração de novos elementos da confiança deste novo selecionador, contra um Moçambique que já tem processos padronizados, contra um Moçambique que já tem uma identidade própria, tem um modelo de jogo. Quase nós todos, entre aspas, já sabemos como é que Moçambique poderá começar o seu, qual será o 11 de Moçambique, como irá abordar o jogo. Isto, por si só, é uma vantagem para Moçambique. Agora, caberá a nós, enquanto seleção, enquanto que país, conseguir tirar partido disto, conseguirmos levar esta mensagem aos jogadores de que Senegal é colosso, é sim colosso, mas está num momento de transição, e que os momentos transitórios ou de transição estão todos eles com cheios de complexidade, e esta complexidade que nós devemos tirar partido no jogo do dia 25. Então, penso que é dos momentos, acredito eu assim, ainda que o Senegal tenha vencido dentro das 4 linhas, ainda que o Senegal tenha participado do Mundial e dando boa conta de si, acredito que é dos momentos que temos mais possibilidades de conseguir um resultado positivo com este Senegal, face a esta questão transitória de qual estou a falar, mudança de selecionador, saída e retirada de alguns jogadores na representação da seleção. Ademais, também estamos a falar do Moçambique, que pela primeira vez conseguiu vencer num canto, pela primeira vez conseguiu se qualificar para uma fase seguinte. Isso também traz-nos outro tipo, vamos lá, outro nível, coloca-nos numa outra dimensão para conseguirmos abordar os adversários e procurar vencer, principalmente quando estivermos a jogar em casa e diante do nosso público.
2: Bem, olha, sabe, Silvano, falou muito bem o Vítor das renovações da seleção, mas se olharmos para a nossa seleção, por exemplo, se olharmos para aqueles que eram titulares da nossa seleção, neste jogo também temos 3 que não vão estar presentes, né? E ainda por cima...
3: Sim, concordo plenamente.
2: O Pepo, né? O Pepo, que não sei bem porquê, né? A informação ainda não chegou à federação, parece que não gosta de informar nada, né? É. Depois vão mandar mensagens alguns lá, Moreira, estás sempre aqui a bombar-nos. Não, não é nada disso. Informem, porque o público precisa de saber disso. Temos o Pepo, temos o Reinildo e o Mexer, que era a dupla, né?
3: E o Domingues.
2: E o Domingues, 4. E a dupla, que era a dupla de defesas centrais. E isso não é fácil, né? Tiraram logo 2.
3: Sim.
2: É? Sei, eu
1: tanto
2: estou
1: isso
2: com
1: muda completamente
2: ali, tá
1: a espinha,
2: Victor,
1: dorsal,
2: né?
1: Da seleção nacional.
2: Totalmente.
1: Isso muda.
2: Está a ver? Tu, Vitor, guarda-redes, saberás melhor do que nós outros aqui que dificuldades ter que jogar com 2 defesas centrais que nunca tinha jogado.
3: Diferentes. Sim,
2: so,
3: sim.
2: Mesmo tu, as informações que dás para um são sempre informações que vocês já estão habituados dentro das 4 linhas. Agora vão ser informações para 2 jogadores novos. Portanto, a nossa seleção também, parecendo
3: também
2: que não...
3: está neste processo.
2: Está neste teu processo, sim. Que falaste agora muito bem do Senegal.
1: Muito bem.
3: Sim, aqui, desculpa, Silvano, só mesmo para concordar com Moreira quanto a esse tópico. Moçambique também, por acaso, está neste processo. Poderá ter vantagem ou estar nesta margem de proximidade por estar a manter de uns anos a esta parte o mesmo selecionador, a mesma equipa técnica, o mesmo modelo, a mesma maneira de pensar com relação ao Senegal. Mas no quesito revolução, que nem a revolução, mas transição das próprias seleções, estão em situações quase que similares, sim.
1: Muito bem. Tal como dizia o Vítor Bagaia sobre esta temática, tanto arranque das eliminatórias do CAN 2027, nomeadamente o jogo Moçambique-Senegal, teremos espaço mais que suficiente na próxima segunda-feira, no programa da próxima segunda-feira, para podermos escalpelizar melhor todos os processos e tudo o que pode estar, portanto, a favor ou não daquilo que se pretende seja o jogo com o Senegal em termos de resultados ou do resultado que toda a gente aspira, que é a vitória. Então teremos espaço para podermos abordar com maior profundidade na próxima segunda-feira, sendo que este fim de semana encerra a jornada 21 do Moçambola 2026.
2: Só queria dizer uma coisa, se me permitir, Silvana.
1: Sim.
2: Em relação a este jogo contra o Senegal, pedir aos ouvintes, né? Seria bom que esses que... Não cito nomes aqui, até podia citar alguns deles. Nas redes sociais, né? É isso, Instagram, Facebook, etc, etc, WhatsApp, continuam a enviar informação que neste momento não interessa a nós outros, né? A ninguém, né? Por exemplo, vejo vários vídeos a enviarem vários vídeos de Chiquinho Conde, né? Que são vídeos antigos, né? Por exemplo, a dizer que por que não convocam o Bruno Wilson, por exemplo, né? E vários outros vídeos do nosso selecionador.
1: Este não é o
2: antigos.
1: Momento.
2: Não, é que são vídeos antigos, que não têm nada a ver com a realidade
1: agora.
2: Né? Então, não sei qual é o interesse desse...
1: E qual é o
2: desse
1: objetivo?
2: Ouvido. Sim, qual é o interesse e o objetivo de desinformar, porque isto põe em causa o próprio selecionador, no caso até, porque são vídeos até do próprio selecionador nacional, que vejo aí... E pergunto-me para quê e porquê. São assuntos já ultrapassados e que não têm interesse absolutamente nenhum neste momento. Portanto, a desinformação não nos traz... não traz.
3: E o Bruno está convocado.
2: Sim, sim.
1: Sim, o Bruno Wilson.
3: O Bruno Wilson que está convocado.
2: Sim, sim. Mas lembra-se, Vítor, daqueles vídeos antigos, né? Em que o Chiquinho disse porquê que não foi... Porquê que não convocava... Será que tem interesse algum agora trazer vídeos?
1: Não tem, não tem absolutamente nenhum interesse.
2: Yeah.
1: Muito bem, eu dizia que temos o fecho da jornada 21 do Moçambola. Este sábado jogam Xingal Machaquén, por sinal, dois clubes, dois emblemas que, se o campeonato terminasse nesta jornada, seriam eram despromovidos. Temos União Desportiva do Songo, Costa do Sol, são equipas que lutam pelo pódio ou pela conquista do campeonato. Ferroviário da Beira, Ferroviário de Maputo. E no domingo, a Liga Desportiva de Sofala vai receber o líder ABB. ABB que tem 41 pontos, Costa do Sol 34, Ferroviário da Beira 34. A União Desportiva do Songo, por exemplo, está mais abaixo com 25 pontos. Vamos, Vítor Magaia, olhar para este grande jogo entre a União Desportiva do Songo e o Costa do Sol, que se realiza este sábado no Songo.
3: Sim, é de facto um grande jogo quando olharmos para aquilo que as duas equipas podem oferecer dentro do retângulo do jogo, podem oferecer como espetáculo, mas pode e é de capital importância para uma das equipes a esta altura. Noutro contexto, chamaríamos esse jogo de disputa do título, mas pela classificação, pela posição que a ODS a esta altura está a ocupar, diríamos que é um jogo de capital importância para a equipa do Costa do Sol, que partilha a segunda posição a esta altura com o Ferroviário da Beira e pretende continuar não diria perseguir, mas estar ali próximo da ABB, que já nem está próximo, está distanciado, mas pelo menos esperarem algumas escorregadelas que a própria Black Bulls possa apresentar ao longo do campeonato para poderem tirar partido disso. É um grande jogo nesse contexto histórico, estamos a falar de clubes campeões, estamos a falar de clubes sempre candidatos ao título. A esta altura, um mantém-se candidato, outro menos candidato, quase fora desta disputa pelo título, ou ODS depois de ter conquistado a época passada. Daí que antevejo um jogo forte, equilibrado, porque a ODS, desculpa, mesmo não pensa, acredito que a esta altura o título já é uma coisa muito distante, mesmo não pensando que tem um prestígio, tem um nome, acaba de ser eliminada das competições internacionais com o Petro Atlético, não quererá voltar a defraudar os seus adeptos, mesmo não conquistando o campeonato nacional, há uma honra por defender, há um nome, há um estatuto que esta equipa da UDS pretende manter, daí que não terá vida fácil a equipa do Costa do Sol, que vem de uma vitória diante do Xingal, está moralizado, o seu posicionamento na tabela classificativa também moraliza, uma equipe com um plantel muito forte, provavelmente um dos plantéis mais fortes deste campeonato, deste Moçambola. Eu poderia dizer que esperava um pouco mais do próprio Costa do Sol no que concerne, vamos lá, a esta luta, do ponto de vista neste aspecto de diferença pontual, não da classificação, porque está ali em segundo, significa que não está longe, mas do ponto de vista de distanciamento pontual com o líder, a ABB, mérito total para a Black Bulls, que venceu também o último jogo, acho que vamos falar daqui a mais um bocadinho. Mas o Costa do Sol é quem tem mais pretensões, é quem tem mais a perder neste jogo diante da ODS, atendendo a esta questão de ainda acalentar esperanças, de facto, de conquistarem o título, ainda que numa situação de uma diferença pontual com a ABB bastante evidente, bastante clara.
1: Moreira, o Costa do Sol é o segundo classificado, em igualdade pontual com o Ferroviário da Beira, 34 pontos. E a União Desportiva do Songo segue na sexta posição com 25.
2: Bem, é assim. O União Desportiva do Songo realmente está... Então, é bem dizer-se claramente, está um desastre este ano. Está um desastre porque, pela sua classificação, não esquecer que é o campeão em título, né?
1: Sim.
2: E já estamos fora a falar da segunda divisão. Já estamos a falar, perdão, da segunda divisão. Não estou a dizer, estou a falar da segunda volta. Obrigado, Vítor, é isso. Segunda volta. E veja, se a União Desportiva de Songo não conseguiu marcar um golo por jornada. No seu golo não tem um golo por jornada. É
1: sim.
2: 0,9.
1: Moreira, sim, vamos para mais um espaço comercial.
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2: Veja-se que para uma equipa de futebol essa estatística é extremamente importante, que se vê o seu desempenho. É, golos marcados, golos sofridos. É o desempenho se é mostrar às equipas, se nos mostrarem golos marcados e sofridos, nós dizemos esta equipa é que é portanto, claríssimo. E esta equipa aqui não consegue marcar um golo por jornada. É. Olhamos para o Black Bulls, que é o líder, né? E vamos ver o seu goal average, 27-9. Os outros todos não chegam perto. Por isso é que é líder. São os golos. A União Desportiva de Songo não tem um golo por jornada. Tem 16-13. A 17ª jornada. E sofre golos. Muitos. E já não consegue ser aquele demolidor, aquela caterpillar que era dentro do seu próprio reduto, que é em Songo. Por isso, este jogo não se pode dizer que o resultado está feito. Porque o Costa do Sol é uma equipa que marca. Não sofre tanto, por isso é que tem. É a segunda equipa com menos golos sofridos. E a segunda equipa com mais golos marcados. Então temos dito tudo, né? Uhum. São os golos que resolvem jogos. Por isso é que Black Bulls, Costa do Sol, estão ali. E o Ferroviário da Beira, eu também.
1: O Ferroviário da Beira aqui.
2: 23-12. É a terceira equipa. E é o terceiro classificado aqui. Sim. Tudo, se formos ver nos golos marcados e sofridos, essas três equipas estão a liderar. No campo geral, nas 14 equipas. Por isso, a União Desportiva de Songo vai ter muitas dificuldades para levar de vencido.
1: Mesmo a jogar em casa.
2: Mesmo a jogar em casa, porque o Costa Sol...

6 horas e 1 minuto, para trás fica o E-Desporto, hoje assinado pelo jornalista Fernando Chulovani e Leonardo Mattimelli, e passamos aqui em reposição. E depois, agora cada vez, os nossos compromissos comerciais.

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7: 6 horas e 4 minutos depois da nossa montra sonora, vamos ficar

com música e vamos intercalando também com informação desportiva e também música e outras notas que naturalmente vão marcando a atualidade desportiva de caráter nacional e internacional.

0: 6 horas e 13 minutos, para trás fica esta belíssima música que dá pelo título A Nada é Nosso, e uma canção naturalmente sobre o verdadeiro amor e o valor da vida. Seguimos com outras notas que marcam a atualidade esportiva nacional. Saiba que a Seleção Nacional de Futebol em Sub-20, também conhecida por Mambinhas, venceu ontem a similar das Seychelles por 4-1 em jogo referente à primeira jornada do Grupo A da Taça COSAFA. O encontro teve lugar no Estádio Nacional de Simpeto, aqui em Maputo. Fanuel Macuacua, Alírio Júnior e Faisal Abdala foram os autores dos golos da partida, isto é, aos 19, 29, 57 e 77 minutos. Alírio, com 2 golos e 1 assistência, foi eleito o melhor jogador em campo. Por sua vez, o golo madrugador das Seychelles foi apontado por Rajab aos 5 minutos de jogo. Com este triunfo, Moçambique assume a primeira posição do Grupo A com 3 pontos, os mesmos pontos que a Namíbia na segunda posição, enquanto as Ilhas Maurício e Seychelles ocupam a terceira e quarta posições do respectivo grupo sem qualquer ponto. Vamos então conferir, portanto, outros resultados e também outros jogos que tiveram lugar ontem no Estádio Nacional do Zimpeto. Portanto, já o dissemos que Moçambique derrotou, portanto, Seychelles. Moçambique 4, Seychelles 1, isto para o Grupo A. E antes jogaram Maurício 0, Namíbia 1. Para o Grupo C, também no Estádio Nacional de Simpeto, Zâmbia 2, Malawi 0. Estes são resultados, portanto, dos jogos realizados ontem. Hoje jogam para o Grupo B, África do Sul, Lesoto, quando forem 10 horas, ou seja, 12 horas, e Angola em Suatini, pontualmente às 15 horas, também no Estádio Nacional do Zimpeto, isto para o Grupo B. Ainda hoje, para o Grupo C, Ilhas Comores defronta Botswana quando forem 18 horas. Portanto, hoje há 3 jogos, para o Grupo B são 2, às 12 horas, África do Sul, Lesoto, às 13, Angola em Suatini, ou seja, às 15, Angola em Suatini, e às 18 horas, Comores, Botswana. Vamos então para o quadro completo de classificação. No grupo A, já dissemos, Moçambique está na primeira posição com 3 pontos. Depois segue a Namíbia também com 3 pontos. Na terceira posição está Ilhas Maurícias, sem nenhum ponto. Também sem ponto, na quarta e última posição, encontram-se as Ilhas Seychelles. No grupo B, África do Sul, Lesoto, Angola e Suatini jogam hoje, portanto, para o arranco da primeira jornada. Já no grupo C, ontem houve um jogo, sendo que a Zâmbia ganhou por 1 bola sem concorrência, por 2 bolas sem concorrência, a turma do Malawi, e lidera o grupo C com 3 pontos. E o outro jogo está agendado para hoje entre Comores e Botswana. Portanto, estes são os jogos que tiveram ontem no Estádio Nacional do Zimpeto, tendo em conta o apuramento para o Campeonato Africano das Nações, CANI de Sub-20, que terá lugar no próximo ano no Ghana. Este torneio, portanto, a Taça COSAFA, termina no dia 27 deste mês e tem como objetivo a qualificação regional da África Austral, neste caso, para a fase continental que terá lugar em Ghana. Criada para dinamizar as categorias de formação da região, a competição da COSAFA tornou-se, ao longo das últimas edições, uma montra de talento e uma porta de entrada para a elite do futebol africano. A seleção anfitriã, portanto, Moçambique, no grupo A, impôs 6-6 por 4-1, a vitória mais expressiva da ronda e assumiu a liderança geral. O arranque, porém, não foi tranquilo. Riano Rajab adiantou-se aos insulares logo aos 4 minutos, silenciando por instante as bancadas. A resposta dos Mambinhas foi de caráter Fanuel Macuacua, repôs a igualdade aos 19. Alírio Kun assinou 1 bis aos 28 e 57 minutos. E Faisal Abdallah fechou a contagem aos 77 minutos, devolvendo serenidade e 3 pontos à equipa moçambicana. Ainda no grupo A, a Namíbia venceu as Maurícias por 1-0, com 1 golo decisivo de Lusaka Sekeu, e igualou Moçambique nos 3 pontos, separando-os apenas a diferença de golos. No grupo C, a Zâmbia estreou-se com um triunfo por 2-0 sobre o Malawi. Os jovens Chipolopolo resolveram a partida na reta final, graças a um bicho do avançado Billy Daka, aos 76, já em tempo de compensação, 90+6, colocando os zambianos isolados no comando do grupo B. O espetáculo prossegue este sábado com 3 desafios de peso, a entrada em cena de vários favoritos regionais. Às 12 horas, África do Sul defronta o Lesoto num aguardado derby austral. Os Amagita partem com favoritos, mas encontram um adversário sempre incómodo. Às 15 horas, Angola faz a estreia diante de Insuatini, com a clara intenção de assumir de imediato o comando do Grupo B. Às 18 horas, Comores e Botswana encerram a jornada do Grupo C, num duelo já sem margem para erro. Depois do triunfo zambiano, qualquer deslize pode comprometer o sonho de chegar ao último carro. Cenários possíveis. O regulamento premia os primeiros classificados de cada grupo, que seguem para as meias-finais. Por isso, cada ponto pesa desde o primeiro apito. No grupo A, Moçambique e Namíbia deverão discutir a liderança de forma direta, com a diferença de golos a poder ditar sentenças. Para as Seychelles e as Maurícias, a próxima jornada já é decisiva. No grupo C, a Zâmbia ganhou vantagem, mas Comores e Botswana ainda podem relançar a corrida caso vençam hoje. Angola, por seu lado, tem no jogo inaugural a oportunidade de dar o primeiro passo rumo às meias-finais de uma prova que, ano após ano, revela os grandes talentos do futebol a nível da região austral de África. 6 horas e 20 minutos, regressamos à música, a companheira da informação aqui no seu canal de eleição, a rádio que leva até si o mundo apaixonante do desporto. Só não escapa aquilo que não aconteceu.
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6 horas e 34 minutos, música e também informação aqui na Rádio dos Campeões, a rádio que leva até si o mundo apaixonante do desporto.

6 horas e 39 minutos em todo o espaço nacional, música e também informação desportiva lá fora. Vamos olhar então para os moçambicanos na diáspora, aqui na sua rádio de eleição, a rádio que leva até si o mundo apaixonante do desporto. Saiba que o Sporting de Johnny Catamo joga hoje a partir das 21 horas e 30 minutos diante do Arroca, em desafio a contar para a 7ª jornada da Liga Portuguesa de Futebol, que pode ascender a condição ao segundo lugar, visto que o Benfica, com 14, só joga amanhã diante do Futebol Clube do Porto, o Derby, primeiro classificado isolado, com 18 pontos. Este é o jogo particularmente importante para os Leões, que na última jornada permitiram um empate a um golo em casa do Famalicão, precisando recuperar a confiança, sobretudo numa jornada em que os dois conjuntos, ou seja, os dois primeiros classificados, Futebol Clube do Porto e Benfica, só jogam entre si amanhã. Ainda hoje em terras lusas, mas para a taça, o Belenenses de Cheimito recebe o Beira-Mar na segunda ronda, enquanto o Chaves de Ken Sabdala ombreia com o Guarda Desportiva. Por seu turno, na Primeira Liga do Azerbaijão e da Arménia, estarão hoje em campo o Zira de Guima, o Punico de Witt e o Ararat Arménia de Bruno Wilson. Tanto o Zira no Azerbaijão como o Punic e o Ararat Armênia almejam a conquista do campeonato e, para tal, precisam de pontuar nos duelos com Turin e Alskertz. Na Primeira Liga da África do Sul, o Polokwane City de Kambala joga diante do Amazulu para a 7ª jornada, no 8º lugar com 7 pontos. Procura vencer para subir uns degraus na classificação. Na Segunda Liga da Escócia, o Drumilin de Alphonse Amat enfrenta o Morton num jogo em que tenta chegar aos lugares cimeiros. 6 horas e 41 minutos em todo espaço nacional. Depois, então, de falarmos sobre os moçambicanos na diáspora, regressamos à música, à companheira da informação aqui no seu canal de eleição. Vamos então ficar com música para criar boa disposição nesta manhã aqui na Rádio dos Campeões, a rádio onde só nos escapa aquilo que não aconteceu. E, como disse, vamos então até Portugal, ao encontro do Pedro Abrunhosa, para então trazermos aqui a música Se Eu Fosse Um Dia, o Teu Olhar, para ouvir já a seguir.

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1: Horas e 48 minutos, Pedro Brunhosa. E se eu fosse um dia, o teu olhar, foi a música que ouvimos aqui na Rádio dos Campeões, onde só nos escapa aquilo que não aconteceu. Vamos olhar para outras notas também que vão marcando a atualidade desportiva. Desta feita, vamos até Cabo Verde, onde a Ilha do Sal acolhe de 7 a 9 de outubro uma conferência internacional de futebol com cerca de 250 personalidades para analisar o desempenho africano no Mundial 2026 e projetar o futebol do continente para 2030. A informação foi avançada ontem na cidade da Praia pelo diretor de desenvolvimento da Confederação Africana de Futebol, Gerson Melo, após uma visita da organização à presidente da República Interina, Janira Almada. Segundo a mesma fonte, o encontro vai analisar o desempenho das seleções africanas no Mundial 2026 e discutir estratégias para melhorar a prestação do continente no Campeonato do Mundo de 2030. A conferência foi organizada pela CAF em parceria com a FIFA, e a Federação Cabo-Verdiana de Futebol reúne representantes das principais estruturas de futebol africano. Será um evento para analisar o Mundial 2026 e também começarmos a pensar e a projetar o que é que poderá ser desempenho das equipas africanas para 2030, afirmou. Entre as presenças confirmadas estão o presidente da FIFA, Gianni Infantino, o presidente da CAF, Patrice Motsepe, e o antigo treinador Arsène Wenger, e além de outras figuras ligadas ao futebol internacional. Gerson Melo explicou que a conferência terá uma componente técnica, mas também momentos de discussão e concertação sobre o desenvolvimento da modalidade no continente africano. Uma das prioridades apontadas é o reforço do futebol, de formação e das camadas jovens, como forma de preparar as seleções africanas para os próximos ciclos competitivos. Temos que começar a pensar mais no futebol de desenvolvimento, no futebol jovem, apostarmos mais nisso, indicou. O futebol feminino também estará entre os temas em discussão, numa altura em que, segundo Gerson Melo, a modalidade registra uma evolução significativa no continente africano. A mesma fonte destacou ainda a qualificação de 4 seleções africanas para o próximo Mundial Feminino, defendendo a necessidade de continuar a apoiar as equipas na preparação para a competição. A conferência deverá igualmente servir para analisar o trabalho desenvolvido pelas federações, pela CAF e pela FIFA, e identificar áreas que possam contribuir para a evolução do futebol africano. Portanto, nos dias 7 e 9 de outubro, a Ilha do Sal, em Cabo Verde, será então palco de uma conferência internacional de futebol que vai juntar cerca de 250 personalidades para analisar o desempenho africano de futebol mundial e projetar o futebol do continente para 2030. 6 horas e 51 minutos, regressamos à música. A companheira da informação aqui na Rádio dos Campeões.

0: 6 horas e 55 minutos, 6-7. Não perca as notícias por hora. Vamos aos nossos compromissos comerciais.
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0: Seis horas e 57 minutos, lembro-vos, quando forem 7 horas, teremos as notícias.

0: No país são neste precisamente 7 horas e 2 minutos. Convido o Belisar Macalmo para a assinatura das notícias. A esta hora, boa escuta.
1: Bom dia, a Seleção Nacional de Futebol de Sub-20 goleou a Similar das Seychelles esta sexta-feira por 4-1 no Estádio Nacional do Zimpeto, em partida válida para a primeira jornada da Taça COSAFA. As Seychelles adiantaram-se no marcador ainda na primeira parte. O selecionador dos Mambinhas, Luís Guerreiro, diz que gostou da reação da equipa.
2: A equipa soube reagir, porque são jovens que realmente não perdem um lance por perdido. É uma equipa realmente que eu tenho visto que tem muita atitude, que reage realmente às adversidades que o jogo apresenta. Portanto, nós sabíamos de que realmente iríamos ter uma atitude em que a procura do golo seria constante, e como vocês viram, nós tivemos muitas oportunidades de golo para fazer golo, mas pronto, os golos iam aparecendo com alguma naturalidade, porque a nossa equipa tem muita qualidade, são jovens com uma qualidade muito grande e que não dão por vencido qualquer lance.
1: Luís Guerreiro destaca a importância de ganhar o primeiro jogo.
2: É fundamental ganhar o primeiro jogo, porque num campeonato curto como este, o primeiro jogo, se perder ou empatar, portanto, já começa a tornar as coisas muito mais difíceis. Portanto, o objetivo era ganhar o jogo, para que nós possamos realmente ter um maior alento e o culto da vitória, para que possamos conseguir já no próximo jogo também o nosso objetivo, que é ganhar o jogo.
1: O próximo jogo dos Mambinhas é no domingo, às 15, diante da Namíbia, na Lalji Arena. Namíbia que na partida inaugural do torneio bateu as Maurícias por 1-0 sem resposta. Para o grupo C, a Zâmbia ganhou a Malawi por 2-0. O outro jogo realiza-se este sábado entre Comoros e Botswana, às 18. Ainda este sábado, mas para o grupo B, África do Sul e Lesotho jogam a partir do meio-dia. 3 horas mais tarde vão defrontar-se Angola e Eswatini. Outras notas, a partida entre os ferroviários da Beira e de Maputo sofreu uma alteração no horário, devendo começar 45 minutos mais cedo do que estava marcado. O jogo

0: lugar este sábado no Caldeirão, a partir das 14 horas, com a arbitragem de Ema Novo, que terá como auxiliares Rogério Mazuzzi e Rui Kissimissi. Gomes Amis é o quarto árbitro. Nas restantes partidas, ainda neste sábado, a União Desportiva do Songo recebe o Coxa de Sol no campo da HCB, partida que terá Arthur Alfinar no apito, Mércio Paunde e Benedito Lucílio são os auxiliares. Chinay Jairos é o quarto árbitro. Em Moatize, no campo municipal, 25 de setembro, o Jingal bate-se com o Machaquene, encontro entre aflitos, que será dirigido por Lucas Machamba, com Margarete Gimo e Fernando Nwana como assistentes. Venâncio Uaia é o quarto árbitro. No domingo, o líder Black Bulls visita a Liga Desportiva de Sofala, no campo do Ferro Verde da Beira, jogo que será ajuizado por Andilo Jafar, que terá como auxiliares Venestácio Coça e Fernando Tauzeni. Alifa Manzini é o quarto árbitro. Estes jogos iniciam-se às 14 horas e 45 minutos. Lembre que na quarta-feira, no arranque da jornada 21, a Associação Desportiva de Vilanculo bateu o Pembinha por 1-0. Os ferroviários de Lixinga e de Nacala empataram por 0-0 no Municipal 1º de Maio. No futsal, há jogo grande no domingo no Chimoio entre os dois primeiros classificados do Campeonato Provincial de Manica, que estão em igualdade pontual.
1: As formações do Clube Desportivo Escola de Condução do Planalto e Evo Madeira Futebol Clube protagonizam no domingo pelas 15 horas e 30 minutos a partida mais importante da terceira jornada do Campeonato Provincial de Futsal de Manica. A prova, que está a se disputar no pavilhão da Universidade de Pungwe, na cidade de Chimoio, visa apurar o campeão da província de Manica. As duas coletividades partilham a liderança, ambas com 6 pontos. Na primeira partida, o Trangapasso United defronta a Academia de Futsal da Vila Nova e, no último jogo, o Crias Futebol Clube terá pela frente o clube da Liga de Chimoio. O secretário-geral da Associação Provincial de Futebol de Manica, Albertino Alberro, reitera o apelo para que os clubes que militam nesta prova cumpram com os requisitos da alta competição.
2: Há equipes que, de uma maneira sistemática, resistem em não terminar com o processo de legalização, do processo de inscrição dos seus dirigentes, treinador, entre outros elementos.
1: O Campeonato Provincial de Futsal de Manica está a ser disputado por 7 equipas num sistema clássico de todos contra todos, em 2 voltas. Vasco Augusto, em Chimoio.
0: Foram as notícias. Bom dia.
3: Sete horas e 7 minutos, pontualmente aqui passou o jornalista Belisário Macão para a atualização das notícias das 7 horas e 10 minutos. Convido o amigo ouvinte para acompanhar o espaço reservado ao INSS hoje, que vai abordar subsídios por doença. Não perder lá mais adiante, para já fiquemos com Disunze na voz da banda Garimpeiros.

0: 7 horas e 11 minutos, e agora é a altura então de seguirmos para o espaço reservado ao INSS. Acompanhe já a seguir.
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0: Ora viva, cá estamos para mais uma edição de O Meu Direito à Segurança Social, um programa do Instituto Nacional de Segurança Social em parceria com a Rádio Moçambique. Eu sou a Rosa Freitas, a sonorização é de Estevão Mugavel e Idriss Mujahid está na produção. Das prestações de curto prazo, encontramos o subsídio por doença, que é o tema para este encontro. Joar Gairate é técnico de Segurança Social. Desde já, bem-vindo.
1: Muito obrigado.
0: Então é isso. O subsídio por doença é uma prestação de curto prazo.
1: É sim, uma prestação de curto prazo. Recordar ao ouvinte que é um benefício pago num espaço muito curto no período de trabalho do beneficiário ou do trabalhador.
0: Que condições são exigidas para o direito ao subsídio por doença?
1: A principal condição é a ausência do trabalhador por doença devidamente comprovada pela entidade de saúde. Ainda, este mesmo trabalhador não se fazer presente ao local de trabalho pelo acompanhamento que vem fazendo ao seu filho menor até 18 anos de idade, que esteja internado no hospital, como também em acompanhamento a este mesmo filho até 18 anos de idade, que tenha que merecer cuidados especiais e sem limite de idade, caso o doente acompanhado sofra de deficiência física ou que tenha que merecer cuidados especiais, devidamente comprovada pela junta que o torna dependente.
0: Condições esclarecidas. E quanto aos requisitos, o que dizer?
1: Quanto aos requisitos, o trabalhador deve ter um prazo de garantia de 6 meses com a entrada de contribuições no período anterior ao do impedimento por doença. Deve ter um tempo de trabalho efetivo no mínimo de 20 dias nos últimos 2 meses anteriores à doença.
0: Como é que se calcula o subsídio por doença? E que documentos o trabalhador deve apresentar para ter acesso ao subsídio?
1: O valor do subsídio por doença é igual a 70% do salário médio diário dos últimos 6 meses anteriores ao início da doença, multiplicado pelo número total dos dias a pagar, ou seja, que constam do atestado apresentado no INSS. Os documentos a serem apresentados são o atestado médico. Temos ainda a esclarecer que todos os atestados médicos emitidos ou passados nos hospitais públicos até 7 dias não precisam de homologação. No entanto, independentemente do lugar de emissão, se tiver acima de 7 dias, como também emitidos nos hospitais privados e no estrangeiro, devem ser homologados pela Junta de Saúde. O outro documento é bilhete de identidade ou cédula pessoal, certidão ou assento de nascimento, documento de identificação de residente estrangeiro, que é o DIR, e o passaporte. Ainda, juntar o número de identificação bancária, que é o NIB, carimbado e assinado pelo banco.
0: Joar Gairate, a nossa conversa chegou ao fim. Foi bom tê-lo nos nossos estúdios. Voltaremos a estar juntos no próximo programa para falarmos sobre o subsídio por internamento hospitalar. Até lá! O ouvinte é convidado a aceder às plataformas digitais do INSS, tais como o portal, o Facebook ou o Instagram, assim como o canal do WhatsApp para ter mais informações sobre o sistema de segurança social. Até uma próxima oportunidade. Saudações!
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0: 7:22 minutos, Batista Panguana, Aliranço foi a música que ouvimos. Saiba que a Semana Nacional dos Esportes foi lançada ontem em Maputo, sob o lema Celebração de 50 anos da Independência com Unidade, Paz e Desenvolvimento. O evento Semana Nacional dos Esportes decorre de hoje até 25, ou seja, iniciou ontem até 25 deste mês e vai envolver várias atividades esportivas um pouco por todo o país. No Campeonato Nacional de Futebol da Primeira Divisão, o Costa do Sol e o Ferroviário da Beira enfrentam esta tarde a União Desportiva do Songo e o Ferroviário de Maputo em jogo de cartagem da 21ª jornada do Moçambola 2026, que tem o condão de testar a capacidade dos primeiros dois em manter-se vivo e o sonho também da conquista do campeonato. Empatados com 34 pontos, as duas equipas têm 7 pontos de atraso em relação ao líder, a Associação Black Bulls Maputo, que soma 41 pontos. Ainda hoje também o Xingal de Tete, que ocupa o 14º e último lugar, com 9 pontos, menos 1 que a posição em relação ao Machakene, 13º e penúltimo lugar, também jogam para também o complemento da 21ª jornada. Daqui a pouco vamos conferir o quadro completo de resultados. Para já, fiquemos com música.
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0: 7:29. Avelino Mongiani. Mucela Usiwana. E a música que ouvimos há bem pouco tempo. Mucela Usiwana na voz de Avelino Mongiani. O relógio marca 7:30 em todo o território nacional. Seguimos com outras notas que marcam a atualidade esportiva, mas antes voltamos a falar da 21ª jornada do Moçambola 2026, que abre hoje com os jogos Xingal Tetete Machakene e União Desportiva de Songo Costa do Sol e Ferroviário da Beira Ferroviário de Maputo. São os jogos marcados para hoje, portanto, no prosseguimento da 21ª jornada do Campeonato Nacional de Futebol da 1ª Divisão, o Moçambola 2026. Ainda para o fecho da ronda amanhã, a Liga Desportiva de Sofala recebe a Associação Black Bull de Maputo. Jogos já realizados: a Associação Desportiva de Vilanculo 1, a Associação Desportiva de Pemba 0, Ferroviário de Lixinga 0 e Ferroviário de Nacala 0. A Associação Black Bull de Maputo lidera a prova com 41 pontos. Na segunda posição está o Costa do Sol com 34. O mesmo número de pontos tem o Ferroviário da Beira. E amanhã, portanto, neste jogo, ou seja, ainda hoje, neste jogo, portanto, que vai colocar frente a frente o Costa do Sol, União Desportiva de Songo e Ferroviário de Maputo, Ferroviário da Beira, vai então ditar quem, entre o Costa do Sol e o Ferroviário da Beira, vai então manter-se na segunda posição, uma vez que os dois conjuntos têm cada 34 pontos. Na segunda está o Costa do Sol com 34, o mesmo número de pontos tem o Ferroviário da Beira, enquanto que o Costa do Sol desloca-se ao relevado da União Desportiva de Songo, onde vai jogar, portanto, com a UDS, enquanto que o Ferroviário da Beira testa, portanto, com o Ferroviário de Maputo para a sequência da 21ª jornada do Campeonato Nacional de Futebol da 1ª Divisão. Amanhã, Liga Desportiva de Sofala, Associação Black Bull de Maputo e este jogo, portanto, olhando para o adversário que a ABB terá amanhã, não há dúvidas que a ABB poderá, portanto, somar mais 3 pontos e relançar-se ainda mais no topo da tabela classificativa. 7:32. 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

0: 7:36 em todo o espaço nacional, música e informação desportiva. Vamos olhar para outras notas que marcam a atualidade desportiva nacional sobre o futebol, portanto, sobre o futebol. Vamos então espreitar o Campeonato Nacional de Futebol da 2ª Divisão a nível da capital do país, onde a Liga Desportiva de Maputo defronta esta tarde, quando forem 15 horas, no campo dos Canarinhos, um São de Futebol Clube, em busca de uma vitória que garante o título do Campeonato Nacional de Futebol da 2ª Divisão, fase da capital do país. A turma, portanto, da Matola C, e o embate é referente à 22ª e última jornada. Ainda esta tarde, no campo dos Tricolores, na Baixa da capital do país, o Majestos de Maputo joga diante do Desportivo de Maputo, numa partida em que os treinados pelo Mr. Lalas são obrigados a vencer. Os militares, segundos classificados, com 44 pontos, chegam a este embate a 2 pontos do líder da prova, que é a Liga Desportiva de Maputo, pelo que procuram vencer hoje e esperar por um tropeço da Liga Desportiva de Maputo para festejar o título. No campo do Manfilho, os donos da casa recebem o Costa do Sol B no terceiro jogo da tarde de hoje. Ontem, na abertura da ronda, o Vulcano Futebol Clube derrotou a Associação Belete Bull de Maputo B por uma bola sem concorrência. O 1º de maio bateu a equipa B do Machaquene, enquanto o Ferroviário de Maputo B perdia na deslocação ao Reduto do Estrela Vermelha de Maputo. Estes são os jogos, então, são os resultados dos jogos, portanto, realizados ontem, referentes à 22ª jornada. Portanto, lembro-vos, hoje jogam o Mafil Costa do Sol B no campo do Mafil, quando forem 14:30, Desportivo de Maputo, Majestos de Maputo, no campo do Machaquene, na Baixa da capital do país, quando forem 15 horas, e o São José Futebol Clube recebe a Liga Desportiva de Maputo no campo número 1 do Costa do Sol, pontualmente às 15 horas. Ontem, jogos realizados: Vulcano 1, Associação Black Bulls Maputo B 0, 1º de maio de Maputo 2, Machaquene B 0 e Estrela Vermelha de Maputo 2, Ferroviário de Maputo B, ou seja, Ferroviário de Maputo B 1. Este é o quadro completo dos resultados dos jogos realizados ontem, sendo que a ronda encerra hoje e a Liga Desportiva de Maputo pode erguer o canecão.
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0: É verdade, em Maputo tem um jardim Tunduru, mesmo bem próximo aqui da Rádio Moçambique, onde o amigo ouvinte pode tirar fotos. 7:44, vamos olhar para outras notas que marcam a atualidade esportiva de caráter nacional. Já falamos do Campeonato Nacional de Futebol da Primeira Divisão Moçambola, já falamos igualmente do Campeonato de Futebol da Segunda Divisão a nível da cidade de Maputo, falamos também do torneio da COSAFA Sub-20 que decorre aqui em Maputo, e agora vamos espreitar a bola ao cesto, que começa hoje com a disputa das meias finais. Portanto, teremos hoje a disputa das meias finais, ou seja, o acesso à final da Liga Nacional de Basquetebol Sénior Masculino, com os jogos Machaquene e Ferroviário Maputo, e Ferroviário da Beira Costa do Sol são os pratos das meias finais do play-off a ser disputado numa série a melhor de 3 e que promete nos próximos dias colocar o pavilhão dos tricolores em ebulição. É de se esperar, portanto, partidas bastante renhidas nestas meias finais, que juntam 3 equipas da capital do país, nomeadamente Machaquene, Costa do Sol e Ferroviário Maputo, e uma da Beira, no caso, o Ferroviário, que continua a defender com galardia melhor o título, e arrebatando também, na edição passada, desta prova, conhecida como Liga Sazol. Apesar do Machaquene ter terminado em primeiro e ter ganho ao Ferroviário de Maputo, 4º classificado na fase de grupos, por 53-44, não se pode apontar como claro favorito, até porque os Locomotiva do Chivevo bateram-se bem e só descarrilaram no quarto e último período, isto depois de terem tido um melhor início, no qual chegaram a estar a ganhar por 6 pontos de diferença, e nessa partida ficaram a valer as melhores individualidades, no caso o extremo Wilson Ambrosi e o base angolano Carlos Cabral a marcarem a diferença com 17 e 12 pontos apontados respectivamente. Do lado do Ferroviário, o extremo sul-africano Daniel Pirislo foi determinante com 14 pontos e vai sendo uma peça nuclear na equipa liderada por José Macuacua. O mesmo se aplica ao Ferroviário da Beira, segundo classificado da primeira, que volta a bater-se com o Costa do Sol, terceiro, após uma vitória na primeira fase por 53-52. O triunfo não lhe permite sequer pensar que este conjunto canarinho será uma pera doce. Aliás, a diferença de um ponto faz antever uma série jogada até ao limite, embora seja uma realidade que os Locomotivas tenham um conjunto com maiores soluções, destacando-se os norte-americanos Joshua, Thomas e Caricos Boshu, autores de 15 e 14 pontos respectivamente. Entretanto, nos jogos de ontem, o Ferroviário da Beira venceu o homónimo de Nampula por 92-54, assegurando o segundo lugar da fase de grupos. Por sua vez, o Ferroviário Maputo bateu o Clube Desportivo Municipal da Beira por 64-56. As Águias Especiais de Maputo, por seu turno, asseguraram a manutenção por terem ficado na 5ª posição após uma vitória expressiva sobre o Ferroviário de Climane por 69-50. Vamos então conferir os jogos que vão ter lugar hoje das meias finais. Portanto, às 17 horas teremos o jogo Ferroviário da Beira Costa do Sol, e já no segundo jogo do dia vão jogar Machaquene Ferroviário Maputo quando forem 19 horas. Estes serão, portanto, o primeiro jogo das meias finais, que serão disputadas a melhor de 3 no pavilhão do Machaquene. Ontem, tal como dissemos, Machaquene 62, Costa do Sol 74, este é o resultado referente à 7ª e última jornada da fase de grupos. E noutra partida, as Águias Especiais de Maputo derrotaram o Ferroviário de Climane por 69-50, também para a 7ª e última jornada da fase de grupos. E ainda ontem, o Ferroviário de Maputo bateu, portanto, o Clube Desportivo Municipal da Beira por 64-56. E ainda o Ferroviário de Nampula, portanto, perdeu diante do Ferroviário da Beira por 54-92. Estes são os resultados, portanto, registados ontem, referentes à sétima e última jornada da fase de grupos da Liga Nacional de Basquetebol Sénior Masculino, sendo que hoje começa a disputa das meias-finais, com o primeiro jogo agendado para as 17 horas no pavilhão do Machaquene, Ferroviário da Beira Costa do Sol, e mais tarde, às 19 horas, joga o Machaquene Ferroviário de Maputo, também no mesmo recinto dos Canarinhos. 7 horas e 49 minutos, música e também informação aqui na Rádio dos Campeões, onde só nos escapa aquilo que não aconteceu.
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0: Para trás fica a música de T-Shock Fa, intitulada Shimon e o Força, nesta manhã, aqui na Rádio dos Campeões. Dissemos nós que ontem foi lançada a Semana Nacional do Desporto e o Diretor Nacional do Desporto, Hélder Josias, esteve aqui em debate para a reflexão da Semana Nacional do Desporto, que iniciou ontem e vai até 25 de setembro corrente, com diversas atividades desportivas agendadas um pouco por todo país, sendo que aqui na capital do país, mais concretamente na Avenida desde novembro, são várias atividades agendadas, com destaque para uma légua e também várias outras atividades. Vou já agora seguir ao encontro de Albino Muyambo. Albino, aí na 10 de novembro são várias atividades programadas, portanto, para celebrar a Semana Nacional do Desporto, sendo que as outras vão ter lugar na Praia da Costa do Sal. Bom dia, Albino. Perdemos o Albino Muyambo, ele que está, portanto, na praia, ou seja, na Avenida desde novembro, acompanhar então as diversas atividades inseridas na Semana Nacional do Desporto, que tem lugar hoje aqui na capital do país, sendo que as diversas outras atividades também vão decorrer um pouco pelo todo o país. Seguimos com mais música aqui na Rádio dos Campeões. Depois de termos estado na cidade de Chimoio, a nossa próxima paragem vai ser a província de Inhambane, e vou convidar já desta feita o Anibalizinho para cantar então Nilangile Wena, já a seguir para ouvir.
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0: desse ato de esporte, são várias manifestações desportivas que por essas alturas devem estar a decorrer na Avenida 10 de Novembro aqui na capital do país, ou se quisermos na Marginal, e outras tantas atividades, mais concretamente de relacionados, portanto, os desportos de praia, vão ter lugar também na Praia da Costa do Sol, com destaque para o voleibol de praia, futebol de praia e a demonstração do reggae. Sigo já em direto ao encontro de Albino. Albino Muyambo, bom dia. Quais são as atividades que neste momento estão a decorrer aí na Avenida 10 de Novembro, com destaque para a realização de uma légua? Bom dia.
1: Bom dia, Carlos. Bom dia, Albino. Carlos. Bom dia, caro ouvinte.
0: Bom,
1: respondo a partir da 10 de novembro, aqui perto do Clube Naval, faça publicidade, onde decorre uma légua alusiva às comemorações da Semana Nacional do Desporto. Pouco mais de 100 participantes, em ambos os sexos, e também cadeirantes, participam nesta
0: Nacional do Desporto. E regressamos à música, à companheira da informação aqui na Rádio dos Campeões, enquanto estabelecemos a ligação, ou seja, vamos criando as condições para que Albino então traga-nos as incidências do que está a acontecer do outro lado, portanto, da zona da 10 de novembro. Vou interromper, tenho indicação de ter Albino em linha. Ora viva, Albino, bom dia.
1: Bom dia, Carlos.
0: Bom,
1: estou aqui na zona do Clube Naval, onde nesta altura Alberto Mamba está na primeira posição na légua alusiva à Semana Nacional do Desporto. Ele que partiu ali da zona do 10 de novembro, perto daquela instituição bancária que não posso elencar de publicidade, mas ali mesmo na zona do Calçadão, partiu na primeira posição e até agora está na primeira posição. E não há concorrência para o Alberto Mamba, que crê que em condições normais poderá ganhar esta légua, mas ainda falta um bom percurso. A verdade é que estão a participar mais de 100 participantes nesta légua alusiva à Semana Nacional do Desporto, que acontece aqui um pouco por todo o país. Aqui na cidade de Maputo há uma feira de saúde, há demonstrações de artes marciais, enfim, há atletismo e o exemplo concreto é esta légua que acontece aqui na capital moçambicana. Estão aqui também membros do Ministério da Juventude e Desportos, participantes de clubes federados, mas também há populares que participam nesta légua que comemora a Semana Nacional do Desporto, que as celebrações acontecem um pouco por todo o país. Repito, Carlos, Alberto Mamba está na primeira posição e aqui enaltecer o trabalho do ponto de vista logístico, há água por todos os pontos para os participantes, a Polícia da República de Moçambique e também a Polícia do Conselho Municipal estão a controlar todas as operações para que a légua decora sem sobressaltos. Portanto, todas as condições criadas do ponto de vista de saúde, do ponto de vista de organização e também de segurança para que esta légua decora sem sobressaltos aqui na capital moçambicana. Carlos, estamos a passar concretamente o Clube Naval. O Clube Naval, onde Alberto Mamba também vai passar daqui a pouco, ainda está na primeira posição e, repito, não tem concorrência. Em condições normais, vai acabar por ganhar esta légua, porque não vejo mesmo nenhum outro corredor com condições para lutar de igual para igual com Alberto Mamba, ele que parece bem na posição aqui para vencer esta competição. Mas falta ainda algum percurso, vamos passar o Clube Naval, depois ali a zona da Escola Náutica e depois vamos contornar a Rotunda e aí Mamba vai ser confirmado primeira posição no setor masculino desta légua que decorre aqui na cidade de Maputo, alusiva à Semana Nacional do Desporto. Carlos.
0: Albino Muyambo, então, dando conta de diversas atividades esportivas, estão a decorrer neste momento na zona da Avenida 10 de Novembro, inserida na Semana Nacional do Desporto, com destaque para uma légua. E, Albino, a qualquer momento, então, poderá voltar com mais outras incidências.

0: 8 horas e 9 minutos em todo o espaço nacional. Vamos agora falar da divisão de honra na província da Zambésia, onde o MML, Futebol Clube, portanto, procura amanhã confirmar a conquista da fase provincial de futebol da Zambésia, frente ao Ferroviário de Climane, em partida referente à última jornada da fase final. Os atuais líderes com 10 pontos estão a apenas um triunfo para garantir o título, porém, pela frente estarão uns locomotivas de Climane que ainda sonham com a pole e, para lá chegar, são obrigados a vencer este embate. Quem também está de olho no título é o segundo colocado, com 8 pontos, o Magiotes de Mucuba, que defronta também amanhã o Lanterna Vermelha, com 3 pontos, sob proteção de Climane. Os militares são obrigados a vencer, primeiro para garantir vaga na Polo Centro e depois esperarem para um deslize do líder MML para conquistarem o título provincial. 8 horas e 10 minutos.
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0: 8 horas e 15 minutos para trás fica Mon Amour Dur, a música de Eduardo Karim, que já não está entre nós, né? Esta manhã aqui na Rádio dos Campeões, sendo que amanhã será o conhecido vencedor do Campeonato Nacional de Futebol da 2ª Divisão na província da Zambézia. Uma vez mais, vou ao encontro de Albino Muyambo, até a última informação. Alberto Mamba, portanto, corredor das Águias Especiais de Maputo, liderava, portanto, a légua alusiva à Semana Nacional de Desporto, que decorre em algumas artérias aqui na capital do país. Bom dia, Albino.
1: Confirmo, Carlos. O corredor dos polícias das Águias Especiais de Maputo está na primeira posição e, de certeza, Carlos vai vencer esta légua alusiva à Semana Nacional do Desporto. Alberto Mamba, que é um habitué, Carlos, é um papa-léguas, ele vence quase sempre. Se não é ele, é o Bedenico Machava, mas na ausência do sul-africano está aqui Alberto Mamba a confirmar a sua hegemonia, a sua propensão em vencer léguas organizadas aqui na nossa capital. Vai contornar agora aqui para entrar na 10 de novembro, a polícia a mostrar a sinalética de onde Mamba vai virar-se. Não tem concorrência, Carlos, não tem mesmo, pulverizou a concorrência. Ele, desde a zona do Clube Naval, não tem um corredor que tente, no mínimo, persegui-lo, e por isso vai vencer com naturalidade. É o melhor corredor, demonstra boa forma física, demonstra também muita gestão de esforço, porque é como se fosse a fazer uma corrida de manutenção, Carlos.
0: Sem dúvida, e quando é assim, Albino, esse tipo de corridas não animam. A corrida tem que ser mais disputada e principalmente na ponta final, com um sprint para ditar quem será o vencedor.
1: Sim, e neste caso não há sprint nenhum, Carlos. O Mamba está a fazer uma corrida de descompressão, percebeu logo que não tinha concorrente à altura, e ele vai vencer no setor masculino. E no setor feminino, Carlos, também não consigo ver o pelotão da frente, uma vez que nós estamos à frente e a nossa missão é documentar os primeiros, em forma de som, os primeiros colocados em todos os setores. No setor de cadeirantes, vejo uma senhora que também vai cortar a meta na primeira posição. O itinerário dos cadeirantes e dos outros corredores não foi igual. Takimamba vai cortar a meta, vira aqui, está na 10 de novembro, olha ele aqui, vai cortar a meta na primeira posição. Alberto Mamba, corredor das Águias Especiais, ele que é um atleta já conhecido no atletismo moçambicano, destaque para a presença dos treinadores de atletismo vinculados à Associação de Atletismo da cidade de Maputo. Vejo também aqui o senhor Alberto Gomes, ele que é candidato à presidência da Federação Moçambicana de Atletismo, pertence à Associação de Atletismo da cidade de Maputo até esta altura, e está aqui Alberto Mamba. Vai cortar a meta Alberto Mamba na primeira posição. Cor, não tem concorrência nenhuma, olho para trás, não há nenhum corredor, e portanto, Carlos, é uma vitória muito normal e interessante de Alberto Mamba aqui na cidade de Maputo, nesta légua alusiva à Semana Nacional do Desporto que decorre aqui na nossa capital. Vou sair da viatura do Ministério da Juventude e Desporto, que amigavelmente nos deixaram nos transportar nela para tentarmos cobrir ou acompanhar esta légua. E, portanto, Alberto Mamba vence com naturalidade, e ele é o vencedor desta légua alusiva à Semana Nacional do Desporto. Alberto Mamba, ele que é corredor das Águias Especiais da cidade de Maputo. Portanto, vence na primeira posição.
0: Albino?
1: Carlos?
0: Sim.
1: Tive uma ilusão ótica, não é o Alberto Mamba, é o Fernando Chavan. Peço desculpas ao caro ouvinte. Eles são parecidos, têm a mesma fisionomia, Fernando Chavana vence na primeira posição em direto para o RM Desporto. Estamos a falar para todo o país. Do ponto de vista, como é que foi essa prova?
2: Foi muito bom. Apesar de ter deixado o pé do muito distante. Mas consegui, fiquei em primeiro lugar. É, a saúde é que importa. Do resto, vem depois.
1: Pertence a algum clube?
2: Sim.
1: Qual é?
2: Clube Esportivo Majete.
1: Está no Majete? E como que está o atletismo na cidade de Maputo?
2: Ultimamente não tem estado 100%, porque tivemos o adiamento do campeonato nacional, não tivemos, estávamos acho quase todos preparados, mas ficamos, ainda estamos à espera do resultado, não sei como é que vai ser.
1: Do ponto de vista de léguas, ainda deve haver mais léguas aqui na cidade de Maputo, patrocinados por alguns bancos e outras entidades. Acha que tem forma para lutar para ganhar mais léguas?
2: Estou sem forma e acerca das corridas, não tenho certeza, mas espero que hajam e mais participantes.
1: Como é que se preparou para essa légua?
2: A ideia é escolher o caminho mais difícil e mais obstáculos no treino para poder estar bem no dia da prova ou no dia da corrida.
1: Preparou-se quantos dias?
2: Venho treinando desde janeiro, preparado para o campeonato nacional, mas como não deu certo o campeonato, estou aqui, conseguiu dar bem.
1: Felicitações, parabéns por esta vitória. Carlos, Fernando Chavan vence a légua alusiva à Semana Nacional do Desporto. Vejo também um outro corredor no setor masculino que acaba de chegar aqui na meta, aqui na 10 de novembro. Este está na segunda posição e, portanto, vence esta légua alusiva à Semana Nacional do Desporto. Vou falar aqui com mais um corredor. Bom dia, em direto para a Rádio Moçambique. Ficou em que posição?
3: Yes, segundo lugar popular.
1: Segundo lugar popular, de seu nome?
3: Felipe Lechau.
1: Felipe, como é que foi esta légua?
3: Foi bom. Consegui alcançar o objetivo. Isso aqui é bom. Mais treino, vou conseguir mais.
1: Obrigado. Segundo lugar no setor de populares. Aqui falo com
4: Yuran Salomão Mundan.
1: Em que posição ficou Yuran?
4: Primeiro lugar.
1: Na categoria de?
4: Popular.
1: Na categoria de popular. E preparou-se quantos dias?
4: Durante 2 meses, 2 semanas. Não foi fácil para se preparar. Tudo requer esforço e dedicação e tudo dá certo. Eu agradeço o governo do Moçambique por ter realizado esta corrida. É muito importante. Muito obrigado.
1: Obrigado, Carlos Manjo, um corredor, a cortar a meta na primeira posição na categoria de populares. Vejo também a primeira senhora que ganha no setor de cadeirantes. Vamos tentar falar com ela. Ela que corta a meta no setor feminino em cadeirantes. E primeiro lugar, vamos tentar falar aqui com a senhora que recebeu a água. Bom dia. Bom dia, em direto para o RM Desporto. Corta a meta na sua categoria, na primeira posição. Como é, o primeiro seu nome?
5: Sandra Ruando Langan.
1: Dona Sandra, como é que foi? Difícil, fácil, como é que foi?
5: Fácil não foi. Cada ventania. Mas consegui cortar a meta, graças a Deus.
1: E os concorrentes?
5: Os concorrentes, na categoria dos femininos, ainda estão por vir.
1: Então foi muito rápido.
5: Eu fui rápido.
1: Preparou-se quantos dias?
5: Diariamente tenho preparado. Sim.
1: Qual é a mensagem que quero deixar a outras senhoras, até vou usar uma expressão, a outras mamães, para praticar atividades físicas?
5: Para outras mamães, pessoas com deficiência, não custa. Isto não precisa fazer nenhuma magia. É só acordar aquilo que a saúde dito que o nosso o maior valor é a vida. Então é só praticarmos desporto, que é andar dia a dia. Caminhar, uma caminhada normal, não precisa fazer esforço.
1: Obrigado, parabéns, Dona Sandra Langen, ela que cortou na primeira posição. Deixa-me ouvir aqui mais participantes desta légua da Semana Nacional de Esporte. Deixa-me ouvir aqui também o secretário permanente no Ministério dos Esportes. Termina aqui a légua, ainda há mais concorrentes a cortar a meta, mas do ponto de vista logístico, correu tudo bem, do início até o fim. Como é que vê? Quais são outras atividades que vão marcar a Semana Nacional de Desporto?
6: Muito obrigado. Para além desta Lego, que é de facto o lançamento grande da nossa Semana de Desporto, teremos muita conversa com a sociedade moçambicana sobre o desporto moçambicano, convosco, a Rádio Moçambique, com outras entidades, no sentido de divulgarmos mais o que nós estamos a fazer. Queremos demonstrar que há leis, regras que estão a mudar, é preciso ir seguindo esta forma. Pensamos, vamos centralizar a nossa Semana de Desporto com debates, conversas, com a academia, com as entidades que geram o desporto e, sobretudo, vamos também fazer uma promoção dos Jogos de Aos que vamos ter em dezembro. Então é uma oportunidade para falarmos mais com as pessoas, fazermos saber o que é que se passa, a que nível Moçambique está em tempo de preparação. Então serão todos estes aspectos que vão ao longo da semana.
1: Do ponto de vista do país, essas iniciativas são replicadas em todo o território nacional?
6: Sim, neste momento que estou a falar, em todas as províncias há eventos que vão acontecer. Os governos provinciais estão organizados para que hajam cerimónias, eventos esportivos. Essas léguas estão todas a acontecer pelo país. E quero já antecipar de que, para os Jogos de Aos, também estamos a trabalhar para que as províncias sejam representadas cá em Maputo, através de pessoal que vai trabalhar em todas as áreas que vão acontecer ao longo do país.
1: Uma mensagem para todos que nos ouvem nesta altura, no sentido de praticar atividade física, especialmente na Semana Nacional de Desporto.
6: E como estamos a ver aqui, temos cadeirantes, temos muita gente com deficiências, mas nós estamos aqui para demonstrar que desporto é saúde, pratiquem o desporto, estejam sempre à linha do desporto, porque ela de fato é saúde.
1: Obrigado, Júlio Mendes, ele que é secretário permanente no Ministério da Juventude e Desportos, ele que também está aqui presente nas comemorações da Semana Nacional do Desporto, que culmina aqui com esta légua, uma légua em que no setor de federados, Fernando Chavana ganhou, ficou na primeira posição. Portanto, Carlos, continuam os corredores a cortar a meta em todas as categorias, sendo que já falta-me no setor de federados femininos, ainda não consegui. Aliás, ninguém, a primeira posição, aí, a atleta que está na primeira posição ainda não chegou. Ainda não chegou, mas continua. Creio que já chegou. Já chegou. Já chegou na categoria de federados, a atleta que ganha na primeira posição. Já chegou. Na categoria de federados, já chegou. Bom dia. Bom dia. O seu nome? Sabina. Sabina, que joga, que corre no desportivo. Sabina, em direto para o Eremo Desporto, como é que foi essa corrida? Em termos de organização, como é que foi? Portanto, Sabina, no setor feminino, categoria de federados, ganha a prova. Portanto, Carlos, no setor de federados, está tudo completo. Fernando Chavana no setor masculino vence e Sabina ganha no setor feminino. E, portanto, aí vai a légua alusiva à Semana Nacional do Desporto. Carlos, voltarei à antena dentro de instantes com mais dados, sendo que continuam a chegar mais corredores que estiveram a participar nesta légua alusiva à Semana Nacional do Desporto. Até já, Carlos.
0: Até já, Albino Muyamba, a partir da Avenida 10 de Novembro, onde está a acompanhar, portanto, a légua inserida na Semana Nacional do Desporto. Dentre esta légua, são várias as atividades também programadas para fazerem face à Semana Nacional do Desporto, que iniciou ontem com o lançamento das diversas atividades programadas, portanto, para esta semana, com destaque para a légua, que já está a acontecer. Também haverá futebol de praia, vôlei de praia e a demonstração do rugby na zona da praia, da Costa do Sol, e um pouco por todo o país também decorrem, por essas alturas, várias outras atividades inseridas, várias outras modalidades esportivas também aqui um pouco para o país, com destaque, como dizia o secretário permanente do Ministério da Juventude e Desporto, Júlio Mendes. O país vai acolher em dezembro que vem, portanto, os Jogos da AUSC, Região 5, sendo que esta é uma oportunidade para promover, divulgar e fazer a conhecer sobre este grande evento da África Austral que o país vai acolher, portanto, no mês de dezembro. 8 horas e 30 minutos, vamos a seguir acompanhar o espaço reservado à educação financeira.

Como prometido, estamos de volta, hoje, sábado, com o resumo da semana sobre o tema Esquemas em pirâmide do tipo pirâmides financeiras ou esquemas Ponzi. Modelos de golpes financeiros que se apresentam como oportunidades de negócio e de investimentos lucrativos num curto espaço de tempo. De forma habilidosa, mas muito enganosa, estes esquemas criam a ideia e possibilidade de, em pouco tempo, tornar milionário aquele que aderir imediatamente ao negócio, mas com a ressalva que os ganhos maiores virão se a pessoa tiver habilidades de recrutar ainda mais pessoas e ou de vender mais. Este tipo de negócio de investimento financeiro, meticulosamente disfarçado, tem infestado o mercado moçambicano e levado muita gente à ruína após confiar e investir grande parte das suas poupanças. Um problema financeiro que preocupa o Banco de Moçambique, que zela pela solidez e inclusão do setor financeiro, a produzir, aprimorar e promover literacia financeira com conteúdos que constituem preocupação dos moçambicanos, usando os canais televisivos e radiofónicos, incluindo rádios comunitárias. Escuta a seguir a recapitulação dos programas da semana e fica a saber na íntegra sobre esquemas em pirâmide na habitual conversa da Maria e do João Pedro.

0: se deposito os 60 mil meticais, então no fim do mês recebo 50 mil meticais de juros, assim pago o crédito de remodelação e ainda resta uma boa parte para a poupança.
1: João.
0: Oh, Maria, olá.
1: Olá, João. A fazer planos para ganhar mais dinheiro?
0: É isso mesmo. Vês como ficou a minha oficina depois da remodelação?
1: Vejo sim.
0: Investi parte do dinheiro do crédito em equipamentos, acessórios e pintura da oficina.
1: Foi um dinheiro muito bem aplicado. Parabéns, João. Vais atrair mais clientela? É assim que pensas ganhar todo esse dinheiro que falavas?
0: Não, Maria. É claro que o negócio vai melhorar agora com a oficina mais apetrechada. Mas não poderá gerar todo esse rendimento.
1: Então, como pensas ganhar todo esse dinheiro, João? Em apenas um mês?
0: Maria, já ouviste falar em empresas de investimento?
1: Já sim, João.
0: Pois é. Estou a pensar em investir as poupanças numa empresa de investimento e duplicar os lucros num curto espaço de tempo.
1: João, não achas que esse é um investimento muito arriscado? Já ouvi histórias de pessoas que perderam muito dinheiro com esse tipo de investimento, João.
0: Nada disso, Maria. Este é bem diferente. É uma empresa internacional com representação em quase todo o mundo. Muitas pessoas conhecidas falam bem dessa empresa.
1: João, lembras-te do Sr. Manuel?
0: Sim, sim.
1: Também fez um investimento desses. No primeiro mês correu bem, mas nos meses seguintes não recebeu o dinheiro. Depois de algum tempo, a empresa encerrou as portas e simplesmente desapareceu.
0: Ah, Maria, nem todos têm a mesma sorte. Muitas pessoas já enriqueceram com esse tipo de investimento. Não imaginas quantos de juros posso ganhar se investir apenas 60 mil meticais.
1: João, foram muitas pessoas, famílias inteiras que ficaram prejudicadas, sem o seu dinheiro e lucros prometidos por uma empresa que também se dizia internacional, assim como essa que tu acabaste de mencionar.
0: Maria, 50 mil meticais por mês é a chance que eu preciso para me tornar milionário. Eu só preciso de entregar o valor que já guardei nas minhas poupanças e a empresa. Essa se encarrega de multiplicar. Muito simples, Maria.
1: João, isso é bom demais para ser verdade.
0: O que queres dizer com isso, Maria?
1: João, pensa comigo. Imagina a quantas mais pessoas terão que pagar esse mesmo valor. E até acima desse.
0: É que parece mesmo um negócio muito lucrativo. Um investimento certo para mudar a vida, Maria.
1: João. Tens que perceber que é um negócio insustentável a longo prazo.
0: Mas por quê, Maria?
1: Porque aumenta o número de investidores e também o número de possíveis vítimas. Aquelas que pagam, mas não recebem o lucro prometido.
0: Maria, sabes que todo investimento tem seus riscos, não sabes?
1: Sim, bem sei, João. Mas esse risco é muito alto e não vale a pena correr. Vais perder muito dinheiro e prejudicar a ti, a tua família e o teu negócio na oficina.
0: Imagina só se consigo ganhar todo esse dinheiro, Maria. Quantas coisas poderia eu mudar e melhorar na minha vida?
1: João, podes até ganhar, mas muitas outras pessoas serão sacrificadas. E a possibilidade de seres tu uma dessas pessoas é muito elevada.
0: O que queres dizer com isso?
1: Bem, João, o que eu quero dizer é que tu podes estar no grupo das pessoas que pagam, mas nada recebem.
0: Maria.
1: É, João. Aqueles que pagam apenas para que as pessoas que estão no topo da pirâmide sobrevivam.
0: Maria, será possível isso mesmo?
1: É possível, João. E é isso e muito mais. Olha, a dada altura, o declínio de negócio, pela falta de recursos, atinge proporções que levam à extinção da empresa. E, pior ainda, ao desaparecimento dos cabecilhas.
0: Sabes, Maria, começo a dar-te razão.
1: Oh, finalmente, João. Eu já estava com medo. Olha, o mais provável é que se trate de um golpe financeiro. Muito bem disfarçado de investimento lucrativo e credível.
0: Ai,
1: existem,
0: sim.
1: É isso, João. Existem muitos esquemas dessa natureza, João.
0: A tua comadre lá em casa também pensa que se trata de um esquema.
1: E ela tem toda a razão, João. Se ela diz, é porque é. João, antes de depositar o teu dinheiro nesse tipo de negócio, procura mais informação sobre essa empresa, o investimento e quem são as pessoas envolvidas.
0: Tens razão, Maria. Vou fazer isso sim. Mas diz-me uma coisa. Como sabes reconhecer tão rápido que se trata de um golpe?
1: O retorno oferecido por esses esquemas não se compara a nenhum outro negócio do mercado e num curto espaço de tempo. João, isso é de desconfiar.
0: Isso é bem verdade, Maria. Os lucros em juros são muito atrativos. Acho até que é isso que leva muitas pessoas a confiar e investir nesses esquemas.
1: Pois é, João. Quem é que não quer ficar milionário em tão pouco tempo?
0: Claro que todos queremos.
1: Já viste? Mas é com o dinheiro que recebem de outras pessoas, que como tu acreditaram no negócio, que podem pagar esses lucros milionários. A ti e a outros a quem queiram mostrar credibilidade.
0: Agora consigo perceber melhor os sinais de golpe neste tipo de investimento. Mas o promotor de vendas que fez a apresentação aparentava muita autoconfiança e um bem-estar financeiro invejável. Era bastante convincente no discurso.
1: João, essas são pessoas muito bem pagas e com benefícios para convencerem outras pessoas a aderirem ao esquema.
0: É, Maria.
1: Não te esqueças que se trata de esquemas fraudulentos e muito bem elaborados. Podem assumir diferentes nomes e diferentes formas.
0: Sabes, Maria, eu tenho que ser mesmo grato a ti. Teria cometido um erro que iria afetar negativamente a minha vida financeira e a da minha família.
1: Sem dúvida, João. Sabes, é muito importante obter informação e recolher experiências de outras pessoas antes de tomar decisões financeiras.
0: Ai sim, Maria.
1: Sim, para diminuir ou até mesmo eliminar os riscos.
0: Tens toda a razão. Estou certo que o melhor é aplicar o dinheiro em instituições financeiras legais e ganhar de forma segura.
1: É isso, João. Ganhar pouco, mas de forma segura. Bem, eu tenho que ir andando para abrir a barraca, João. Já sabes, estou na minha hora. Mas falamos, João.
0: Mais tarde passo lá, Maria. Tchau.
1: Tchau, João.
2: Hoje chegamos ao fim da nossa série sobre os esquemas em pirâmide do tipo pirâmides financeiras ou esquemas de Ponzi. Apresentam-se como uma opção forte de negócio e oportunidades de investimento lucrativos e imperdíveis. Porém, trata-se de esquemas fraudulentos ou falsos, com a finalidade única de ganhar dinheiro de forma fácil, recrutando pessoas para efetuarem algum tipo de depósito de dinheiro, compra de bens ou serviços, com a promessa de ganhos avultados em curto espaço de tempo. O golpe reveste-se de diferentes formas e nomes para esconder a verdadeira imagem e objetivo. Usa os mais diversos meios e fins para criar e transmitir confiança e credibilidade para convencer o público a aderir, porque quanto maior é o número de investidores, maiores são os ganhos para aqueles que estão no topo da pirâmide. Estes esquemas apresentam-se em forma de pirâmide, em que no topo estão os beneficiários, os cabecilhas, e na base, as vítimas e a fonte de sobrevivência do negócio, cujo papel é de contribuir com o seu dinheiro para a subsistência do esquema. Todavia, como qualquer golpe desta natureza, são insustentáveis no tempo, aumentam o número de vítimas e os níveis de insatisfação também, e levam-se às reclamações e, paulatinamente, o golpe é revelado. Quando isso acontece, a falsa empresa e oportunidade de investimento desaparecem, assim como os cabecilhas, buscando outros mercados e outras identidades para dar continuidade ao negócio. O esquema em si prevalece, mas a forma do golpe modifica, em função do mercado e possíveis vítimas. Por essa razão, é importante estar vigilante aos sinais do golpe para identificar o esquema, prestando atenção. Se os benefícios prometidos são muito elevados e acima da média das oportunidades de investimento e poupança do mercado, lembre-se, retornos muito elevados são acompanhados de um risco também muito elevado. Se o investimento oferecido implica o recrutamento de mais pessoas para fazerem parte do esquema, atenção que, ao recrutar outras pessoas, você estará a contribuir para a efetivação de um possível golpe financeiro. Se você percebe o negócio envolvido, nunca invista dinheiro em algo que não compreende totalmente. Se a entidade envolvida está autorizada a exercer a atividade, para o efeito, consulte as autoridades competentes, tal como o Banco de Moçambique. Caso desconfie ou tenha sido vítima de um golpe financeiro desta natureza, não hesite, denuncie, contactando de imediato as entidades de promoção e proteção dos direitos e interesses do consumidor em Moçambique, nomeadamente Plataforma de Denúncia de Fraudes, através do endereço https://fraude-denuncias.pgr.gov.mz. Autoridades policiais. Os serviços ou unidades de tratamento de reclamações, denúncias ou atendimento aos consumidores financeiros. O Banco de Moçambique. As associações de consumidores. Os centros de arbitragem, conciliação e mediação de conflitos. O Instituto do Consumidor e tribunais judiciais. E assim termina mais uma edição do programa Educação Financeira, com a promessa de voltarmos na segunda-feira. Até lá, já sabe, cuida de si, cuida da sua saúde financeira. Ganhe, poupe e invista. Bom fim de semana.

É verdade, Beto César e um Buia nesta manhã aqui na Rádio dos Campeões, a rádio que leva até si o mundo apaixonado do desporto. O relógio marca 8 horas e 55 minutos. Vamos agora olhar as notas que marcam a atualidade esportiva, mais concretamente na linha dos 7 metros. Saiba que a Seleção Nacional Sênior Feminina de Handebol defronta hoje, quando forem 18 horas, a anfitriã Zâmbia na final do Challenge Trophy, prova que decorre em Lusaka, a nível da região da África Austral. Moçambique chega ao jogo decisivo depois de derrotar ontem a África do Sul por 48-22 nas meias-finais. O combinado nacional chega à decisão com 4 vitórias em igual número de jogos na fase de grupos. Derrotou o Malawi por 39-32, Zimbábue por 37-27 e Lesoto por 58-18 antes de superar ontem a África do Sul no acesso à final. Por sua vez, a Zâmbia chega à final depois de bater ontem o Zimbábue por 36-24. Tal como Moçambique, a Zâmbia também chega invicta à decisão na fase de grupos. A anfitriã começou por derrotar a África do Sul por 29-17, seguindo-se com uma goleada sobre o Suatini por 51-9 e, na última jornada, derrotou a Namíbia por 40-10, terminando no primeiro lugar do Grupo A. Refira-se que o vencedor do embate desta noite garante a presença no CANI da modalidade, que terá lugar em dezembro deste ano na Tunísia. 8 horas e 59 minutos, regressamos à música acompanhada da informação. Vamos até a província da Zambésia, ao encontro de Suraji, a música intitulada Maria, para ouvir já a seguir. Bom dia, obrigado pelo carinho da sua audiência.

9 horas e 4 minutos em todo o espaço nacional, música e também informação desportiva. E agora vamos falar das Olimpíadas de Xadrez. As seleções nacionais masculina e feminina de xadrez redimiram-se na segunda jornada das Olimpíadas Mundiais da modalidade, que decorre desde quarta-feira na cidade de Samarcanda, no Uzbequistão, derrotando Guernsey por 4-0 e Guiné Equatorial por 3-1, respectivamente. Isso acontece, portanto, depois da estreia desastrosa diante do Irão e Israel, respectivamente, adversários com os quais Moçambique perdeu pelo mesmo resultado de 4-0. As vitórias foram registradas no segundo dia de competições. Frente à Guernsey, a proeza foi cometida pelo quarteto, constituído pelo mestre nacional Ivan Andrade, o pentacampeão nacional Donaldo Paiva, João Faris e Hamid Jamal. Diante da Guiné Equatorial, coube ao triunfo, portanto, formado por pela vice-campeã nacional Sheila Sitoy, Nelsa de Castro e Dora Efetankes, vingarem-se a derrota frente às israelitas, Naira Sinoia foi a única da equipa feminina que foi derrotada. Importa referir que ontem Moçambique registrou um empate feminino diante da Nigéria 2-2, com Vânia Vilhete e Sheila Sitoy a equilibrarem a partida, enquanto Nelsa de Castro e Teodora Efetankes claudicaram. Em masculinos, a derrota expressiva foi inevitável diante de Turquemenistão, 0-4. Ivan Andrade, Donaldo Paiva, Wilton Calicoca e Hamid Jamal não resistiram, portanto, a este jogo. 9 horas e 5 minutos, informação desportiva na hora certa e no momento certo aqui na Rádio dos Campeões.

9:09, o Sporting de Encatamo recebe hoje, a partir das 21:30, o Aroca, em partida da 7ª jornada, que pode, podendo ascender a condição ao segundo lugar, visto que o Benfica, com 14, só joga amanhã diante do Futebol Clube de Porto, primeiro classificado, isolado, com 18 pontos. Saiba quais são os jogos marcados para hoje, referentes, portanto, à 7ª jornada da Liga Portuguesa de Futebol. Às 16:30, o Gil Vicente defronta o Marítimo. À mesma hora, Nacional joga com o Famalicão. Às 19h, Alverca defronta o Rio Ave. E o Sporting joga às 21:30 diante do Arroca. Na Taça de Portugal, 12h, Imortal Tondela. 15h, Castro Daire Portimonense. 15h, Naval Futebol Clube Felgueiras, Vitória Cernache Varzim, à mesma hora. 16h30, Atlético Lagoa, Salgueiros Feirense, 16h30. Às 18h, Lamelas Santo António. Às 18h, Oliveirense Penafiel, Mafra Tirnense, o Elvas Leiria e Beira-Mar Belenenses, quando forem 21h. Isso para a Taça de Portugal em futebol. 9:10 em todo o espaço nacional, música e também informação aqui no seu canal de eleição. Uh-huh. E eu sou...

Dua Changereia Música, que nos chega da província de Tete. Seguimos agora com outra nota que marca a atualidade esportiva nacional, mas antes de darmos conta então desta nota, que dá conta de que a equipa nacional de futebol sub-20, também conhecida por Mambinha, venceu ontem a sua similar das Seychelles por 4-1, em jogo a contar para a primeira jornada do Grupo A da Taça Cusav, que decorre aqui em Maputo. Vamos regressar à música acompanhada da informação. A nossa próxima escala é a província da Zambézia. Constâncio canta Otelana para ouvir já a seguir.

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por aqui também termina este período de emissão, que foi conduzida por mim, Carlos Calisto, até este preciso momento, com a promessa de voltar a estar consigo numa próxima ocasião. Continuação de uma manhã feliz de sábado, bom final de semana, que tudo corra bem neste final de semana para si, caro ouvinte, e o nosso próximo encontro fica marcado proximamente. Até lá, fiquem com esta música dos Garimpeiros e nos próximos minutos estarão na companhia do meu companheiro de trabalho.

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1: Olá amigo, bom dia. É o início de mais uma viagem radiofónica pelo país, África e o mundo. E vai se estender até um pouco perto das 14 horas e 10 minutos comigo, Floriberto Cossa. É sempre um prazer renovado estar aqui consigo e nas próximas horas iremos levar até si muita música entrosada com desporto nacional e internacional. Até lá, amigo, bons olhos o vejam e boas coisas aconteçam na sua vida. Arrancamos este nosso voo desta forma.

Amigo, quisemos iniciar este nosso voo com estas grandes vozes nacionais, inicialmente uma história. É música de Abu Chamo Munhoto, que depois deu lugar a Narcisismo, cantado por Lisa James, e por fim o sucesso Uau, pertencente a esta voz de Sofala, a voz de Twenty Finger, que canta e encanta aqui nesta sua Rádio dos Campeões. Amigo, somos gratos pelo fato de sabermos que está aqui conectado a esta rádio que faz bem ao seu coração. E nós faremos a nossa parte e continuaremos a levar o melhor de música até o seu receptor.

Continuamos aqui a levar o melhor de música para que esta sua manhã de sábado seja uma manhã animada, uma manhã de uma conexão perfeita conosco. E é por isso que estive a cantar aqui o Twin Finger ao lado de Keinaldo, trouxe-nos Karina, seguiu-se Teu Erro. Um trabalho pertencente à voz de Cabo Delgado, é a Luquia a cantar e encantar aqui. E não me imagino, foi cantado aqui por Hot Blaze com a participação de Nelson Nhachungo e Humberto Luiz. Este trabalho muito bonito que escolhemos a dedo, sim. Com muito cuidado para que o amigo possa ouvir e cantar e também ficar encantado, porque não? Para si que se encontra neste momento a fazer uma daquelas atividades que normalmente não é possível fazer ao meio de semana, portanto o trabalho que temos, faça da melhor forma possível e não faça por simplesmente o trabalho, mas busque um relaxamento, pois os trabalhos que fazemos com amor servem-nos como uma terapia. O voo continua pelo país.

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1: 10 horas e 42 minutos. Carlos Calixto no Desportivo e tem novidades. Saudações e seja bem-vindo.

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0: Marlene, foi um trabalho pertencente à voz de Namakura, de Valdemiro José, que não cantou só Marlene, mas quis cantar também aqui a Alice, nesta música bonita também, nesta sua manhã de sábado. Seguiu-se também aqui estas sonoridades. O Valdemiro José depois trouxe-nos aqui Renascer, ou se preferir, Nascer de Novo. Este som bonito, calmo, que serve para que o seu sábado seja um sábado de terapia, um sábado bonito, um sábado sem igual, na conexão com o seu canal desportivo da Rádio Moçambique, para si que se encontra a conduzir, votos de uma ótima condução, e o nosso conselho é que tenha uma condução defensiva para que chegue ao seu destino sem salvo, e respeite para isso toda a sinalização vertical à sua esquerda e horizontal no seu asfalto. E não exceda a velocidade e cumpra, amigo, para que não tenha problemas com as autoridades e também evite acidentes. E esse é o seu canal de desporto que leva mais música, música boa, até ao seu receptor.
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Classic Nova trouxeram-nos aqui Zambi, seguiu-se Aleluia do DJ Ardiles, um dos últimos trabalhos deste DJ da nossa praça. E depois a banda Kakana trouxe-nos aqui com várias vozes este Uia Gaia. Grande música esta a passar aqui neste seu canal de desporto. Amigos, somos gratos por sabermos que continua aqui a sobrevoar o país conosco nestas grandes vozes de vários cantos do país que cantam e encantam para si nesta manhã bonita.

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1: Saudações, amigos. 11 horas e 7 minutos. A seguir, a entrevista conduzido por Adão Matimbi. Acompanhem.
2: Muito bom dia. Estamos no espaço de entrevista, isto no âmbito da Semana Nacional do Desporto. Praticar desporto faz bem à saúde, mas praticar desporto sem preparação adequada, ignorar sinais de dor ou regressar à competição antes de uma recuperação completa pode ser consequência, ou melhor, pode ter consequências para o rendimento

0: e para a própria carreira do atleta. É aqui onde entra a fisioterapia desportiva e a sua importância melhor. E a sua intervenção não começa necessariamente depois de uma lesão. Passa também pela prevenção, avaliação, necessariamente depois de uma lesão. Passa também pela, dizia eu, que passa pela prevenção, avaliação funcional, recuperação e acompanhamento do atleta até o regresso seguro à atividade. Mas qual é a realidade aqui no nosso país? Quantos clubes dispõem efetivamente de fisioterapeutas? Até que ponto os atletas, sobretudo nos escalões inferiores e no esporte amador, têm acesso a estes profissionais? E quem protege o praticante quando as limitações financeiras de um clube sobrepõem às exigências da saúde? E, tal como disse, no âmbito da Semana Nacional do Desporto, colocamos estas e outras questões ao Dr. Pinto Salazar, do Instituto Nacional do Desporto. Dr. Pinto Salazar, bem-vindo ao canal desportivo da Rádio Moçambique. Vamos falar um pouco de fisioterapia, um conceito não muito conhecido, vamos lá dizer, ou vamos assumir, por grande parte da população moçambicana. Então, comecemos pelo conceito. Quando falamos de fisioterapia aplicada ao desporto, de que é que estamos exatamente a falar? Bom dia.
1: Bom dia. O nome, de fato, é Pinto Salazar Rojan, fisioterapeuta no Centro de Medicina Desportiva no Zimpeto, do Ministério da Juventude e Desporto. Estamos lá para atender os atletas lesionados durante a prática das suas atividades normais. Antes de longa, agradecer esta oportunidade que a Rádio nos oferece para debruçarmos um pouco em relação a o que tem acontecido no nosso seio no âmbito da fisioterapia no desporto. Acreditamos nós que a nível nacional há um déficit de conhecimento da área de fisioterapia no desporto e temos vivido isso, experiência própria. Ao longo do tempo que estamos com contato desse Ministério da Juventude e Desporto na área de medicina desportiva, notamos um grande déficit em relação a atletas que procuram a fisioterapia. Também percebemos que ao longo dos clubes, sabe-se lá, se tem os serviços de fisioterapia, se tem, sentimos que há um déficit maior, porque a maioria dos atletas tem procurado o Centro de Medicina Desportiva do Zimpeto, onde estamos alocados.
0: E o que é fisioterapia aplicada ao desporto?
1: Fisioterapia aplicada ao desporto. A fisioterapia aplicada ao desporto é, por si só, parte primeiro pela prevenção, seguimento, avaliação e tratamento se surgirem lesões. Dissemos prevenção. Está lá para educar os atletas a prevenir as lesões futuras. Está lá para avaliar e descobrir algum desconforto que o indivíduo possa ter, o indivíduo atleta, possa ter no decurso de cumprimento das suas atividades desportivas. E depois disso, faz o seguimento, que é o tratamento, caso existir lesões.
0: Qual deve ser o papel do fisioterapeuta antes, durante e depois de uma competição?
1: O fisioterapeuta, como dissemos, é o indivíduo que está lá para prevenir lesões. Deve acompanhar o decurso da preparação, deve acompanhar o decurso do jogo, deve acompanhar também no final do jogo. E procurar perceber em que medida os atletas aquecem, em que medida os atletas fazem os alongamentos. Notamos em alguns momentos que acompanhamos os nossos atletas o tempo preconizado ou o tempo oferecido para eles fazer essas atividades de aquecimento, alongamento, não tem sido o suficiente para o efeito. De tal maneira que, no decurso do treinamento ou do jogo, temos registrado maior número de lesões.
0: Estamos a falar até do profissionalismo. Vejo, por exemplo, situações em que no futebol recreativo, várias vezes, as equipas nem se dão o tempo de aquecerem. Isto propicia a ocorrência de lesões.
1: Com certeza. De fato, em todos os níveis. Acreditamos que lá na recreação é onde o cenário é muito mais gritante. Porque da componente de recreação, avançando até o profissionalismo, nota-se que nem tem o colega de fisioterapia. Lá apenas estão a trabalhar com o enfermeiro. O enfermeiro não está preparado para lidar com a componente de avaliação, acompanhamento, diagnosticar e tratar lesões desportivas.
0: Existe ainda a ideia de que o fisioterapeuta serve essencialmente para tratar o atleta lesionado. Isso não significa procurar este profissional muito tarde, depois da lesão ter evoluído?
1: Este é outro fato. Porque se ignora logo a partir da componente preventiva. De tal maneira que adota-se esta política de trabalhar com o enfermeiro para lidar com pequenas lesões que provavelmente poderiam ser evitadas se o profissional de fisioterapia estivesse lá para acompanhar e ir aconselhar em função das alterações que possa perceber em determinado atleta para poder melhorar ou ajustar aquilo que é perceptível em relação ao uso de seu corpo. E, por fim, acabamos ter esse, entre aspas, engarrafamento de lesões, porque não houve nada desde o começo. O atleta vai e acaba mergulhando-se neste ambiente de propício para ter lesões e, no fim, de fato, registra lesões e é encaminhado já aos serviços de fisioterapia.
0: Já agora, que trabalho preventivo deveria ser feito de forma regular?
1: De forma regular, o fisioterapeuta deveria fazer parte destas diferentes equipes de trabalho. Deveria estar lá a trabalhar junto com o treinador, junto com o preparador físico, para ir dar algumas indicações de situações clínicas do atleta, para não levar esse atleta até o ponto de registrar uma lesão.
0: Quais são os primeiros sinais de que um atleta pode estar perante uma lesão ou situação de sobrecarga?
1: Em função de natureza do treino, vai ser desenhado, faz-se o esforço máximo, o indivíduo começa a entrar em alguma fadiga e é ignorado e é obrigado a fazer aquilo que o preparador, o treinador quer, que é no fim o resultado. Mas esse resultado acaba sendo difícil de alcançar porque este atleta já está a registrar algum sinal de cansaço, entre aspas, ou alguma dor que ele vai ignorando, vai tentar gerir, mas que quando chega o momento certo para competir, aquela dor já está lá e vai lhe impedir para ele fazer o que deveria fazer.
0: Um atleta pode deixar de sentir dor sem estar completamente recuperado, por exemplo?
1: Em algum momento, o repouso em si é uma forma de tratar. Pode a dor reduzir e ele continuar a fazer as suas atividades porque a dor minimizou, mas não porque foi ultrapassado.
0: E nesses casos, que riscos existem quando se confunde a ausência de dor com recuperação completa?
1: O maior risco é mau desempenho do nosso atleta. Porque ele não vai estar ao auge daquilo que gostaríamos que fosse, porque ele tem uma dor que lhe impede de fazer algumas técnicas, se for o caso.
0: Se evoluir para uma lesão crônica?
1: Se evoluir para uma lesão crônica, este obrigatoriamente vai ter que suspender a componente desportiva para seguir o seu tratamento. Seguir o tratamento até se constatar que ele está melhor e devolver ao seu clube.
0: Olhando concretamente para os clubes moçambicanos, que a avaliação faz da presença de fisioterapeuta nos nossos clubes, nas seleções, nas federações e outras estruturas do nosso desporto?
1: Nos nossos clubes há um déficit muito grande. De tal maneira, como disse no começo, tem trabalhado com o enfermeiro, lá há ausência de fisioterapeuta. Se tem, provavelmente não chegam 10 clubes que têm situações de fisioterapeuta, que tem um fisioterapeuta para assistir. Pode até ter instalações, mas eles estão a trabalhar...
0: Sempre em coordenação com a unidade sanitária.
1: Aqui, não. Pode ter os serviços de fisioterapia, mas não tem um fisioterapeuta para fazer o segmento de seus atletas. De tal maneira que a maioria dos atletas, só aqui a nível de Maputo, quando são lesionados, são encaminhados para o Zimpeto, ignorando a componente dos seus serviços nos clubes, até o ponto de ignorar porque alguma coisa não está bem.
0: E qual é a demanda no Zimpeto por esses serviços de fisioterapia?
1: A demanda é maior porque, como dissemos, eles fogem dos seus clubes.
0: Dos clubes. Também alguns não oferecem esses serviços.
1: Aí está. Não conhecemos bem a particularidade das casas. Partimos do princípio que deveriam ter. E como deveriam ter, o que nós estamos a sentir é que são encaminhados para os nossos serviços lá e são seguidos. E isso dá-nos a indicação, a conclusão de que lá onde estão a partir há déficit, há alguma coisa que não está bem.
0: Há clubes que não dispõem de forma permanente de fisioterapeutas. Um clube que coloca atletas em competição sem este tipo de acompanhamento não estará também a colocar em risco a saúde dos seus praticantes?
1: Coloca em risco a saúde dos seus praticantes e coloca em causa o resultado em relação àquilo que eles pretendem durante as suas competições.
0: Deveria existir alguma exigência mínima nesta matéria para certas competições?
1: Deveria existir obrigação, não exigência.
0: Obrigação?
1: Deveria uma obrigação do âmbito nacional. Obrigar que estas condições sejam observadas. Veja que nos outros países, qualquer clube tem que ter no mínimo fisioterapeuta, tem que ter um médico ortopedista, tem que ter enfermeiro, tem que ter, para atender situações de feridas. Mas o fisioterapeuta é um indivíduo que está lado a lado com o treinador físico, com o treinador do clube, e eles vão gerindo a saúde e da equipe para que tenham melhores resultados.
0: E quando o problema é financeiro? Muitas vezes tem sido esta alegação. Os clubes não têm dinheiro para contratarem um fisioterapeuta. Para muitos clubes, sobretudo dos escalões inferiores, contratar de forma permanente um fisioterapeuta pode representar um custo difícil de suportar. Como resolver este problema sem deixar o atleta desprotegido?
1: E essa questão já é meio difícil para mim.
0: Mas começa no clube. Os clubes não têm condições para isso, mas têm atletas.
1: Sim, acredito que na política de criação de clube estuda-se algumas regras de jogo para que o clube exista. Para o efeito, deveriam criar condições de tal maneira que eles precisam do atleta para produzir. Eles devem ter este guardião de condição de saúde do atleta junto com eles.
0: Nestes casos, poderíamos pensar em serviços partilhados, já que os clubes não têm essa condição, mas temos, por exemplo, o Zimpeto. Poderíamos pensar em serviços partilhados, centros regionais ou mecanismos de apoio através das federações ou da própria Secretaria de Estado?
1: Provavelmente esta questão seria bem direcionada para o nível mais alto, não nos fazedores de fisioterapia. E acredito que seria a melhor saída.
0: Quais são as lesões mais frequentes entre os praticantes desportivos em Moçambique e quais são as suas principais causas?
1: Temos situações de ruptura muscular. As rupturas musculares acontecem por conta de déficit de preparação físico do indivíduo. Tem a ver principalmente déficit de aquecimento. O indivíduo entra em campo e faz atividades mais agressivas e o músculo cede. sede rompe. Temos situações de fraturas, quando há choque entre os atletas, mas se a condição principal, ruptura, os entorces na área do futebol. Em relação a basquete, as lesões são mais registradas ao nível dos membros superiores, dos braços, incluindo também os membros inferiores, por conta de aquele processo de trabalho brusca, arranque rápido, aquelas ações que o basquete faz. E é onde temos registrado maiores lesões.
0: E quando temos uma ruptura muscular, que trabalho é que o fisioterapeuta tem que fazer para minimizar uma ruptura muscular?
1: Uma ruptura muscular, aquele atendimento de base no início, no momento, mas faz-se um trabalho de equipe. Não só ficar o caso com fisioterapia, a cirurgia também é convidado a avaliar para ver a dimensão, para ver se faz a reconstrução e depois a reabilitação física do indivíduo.
0: Muitas vezes vemos a primeira ação, quando um jogador está lesionado, de basquetebol, de futebol, temos gelo. Qual é a ação do gelo ali?
1: Sim, normalmente circula-se à volta do campo com gelo para que, durante a lesão do atleta, aquele gelo é colocado para impedir o processo inflamatório. Ali, depois que o indivíduo sofre a lesão, tende a ficar inchado. Para que o inchaço não evolua, é necessário colocar o gelo. E depois vai a um ponto restrito para avaliar a dimensão da lesão e decidir se encaminha à unidade sanitária mais próxima ou vai seguir com o seguimento fisioterapêutico normal.
0: É apenas uma medida paliativa para depois, mais tarde, se fazer uma avaliação para se aferir que tipo de lesão é que terá.
1: Se, naquele momento, depois naquele momento que acontece a ruptura, a intervenção é paliativa, de fato. É para conter. Depois de conter, é que é colocado a avaliação mais profunda para perceber a dimensão da lesão, para decidir o que é que se pode fazer, se o músculo pode reconstruir sozinho ou é preciso cirurgia. É estes momentos.
0: Portanto, o gelo não cura a lesão.
1: O gelo minimiza. O processo de inflamação. O processo de inflamação, ali a tendência do inchaço é crescer de uma forma brutal. Então, isso não deve acontecer.
0: Também encontramos atletas que escondem a dor, com receio de perder o lugar na equipa. Como criar uma cultura em que comunicar uma lesão não seja interpretado como sinal de fraqueza?
1: A estratégia para resolver esta situação seria, dentro dos clubes, ter uma equipe de saúde completa, para permitir que haja uma aproximação de atleta e equipe de saúde e perceber quem é o Manuel, quem é o António, quem é o Zé. E ir gerir essas doenças crônicas. Uma vez crônica, é preciso, de fato, ir controlar o seu processo.
0: Muitas vezes também a fisioterapia é vista como uma despesa. Os clubes olham para isso. É por isso que não tem um fisioterapeuta. Quanto pode custar um clube não investir na prevenção? E disse muito bem que a primeira ação é a prevenção. Se o clube não previne, o que é que pode acontecer? Porque muitas vezes nós só queremos tratar, mas existe o elemento preventivo.
1: Sim. Se os clubes adotassem a política de trabalhar com fisioterapia, iriam minimizar em grande medida a situação de lesões que aparecem sem necessidade, entre aspas. Digo sem necessidade porque a componente de preparação estaria lá o fisioterapeuta para acompanhar e ajudar a identificar situações que podem levar o atleta à lesão.
0: E qual é o impacto de um acompanhamento de fisioterapia adequado no rendimento e na longevidade de um atleta?
1: Aí está. Uma vez o atleta acompanhado desde os primeiros momentos, ele tem a possibilidade de diminuir o risco de lesões. E diminui o risco de lesões, ele tem a disponibilidade total para dar mão ao seu clube. E, consequentemente, ele vai ser útil por longo tempo durante, no clube, e os resultados poderão vir pelo fato de ele não ficar fora do clube, porque tem que atender a lesão que surgiu por alguma razão.
0: Isto é muito importante que se adote desde a formação.
1: Desde a formação,
0: se um atleta já tem a consciência de que a prevenção faz parte do atleta, mas por via do clube, se tem a consciência de que é preciso prevenir para que a sua carreira leve o tempo que julgar conveniente.
1: Sim, senhor. De fato, deveria começar desde a componente de formação, não só olhar para o atleta, porque esta problemática não está só no atleta. Os gestores dos clubes, os treinadores, devem passar a perceber que este investimento não é gasto. É um investimento que traz benefícios futuros e permite que ele tenha os seus atletas com menos situações de saúde.
0: E conhecimentos básicos. Que conhecimentos básicos deveriam possuir treinadores, aqueles que lidam com, sobretudo com escalões de formação? Que tipo de conhecimentos básicos deveriam ter?
1: Os conhecimentos básicos que nos referimos é o fato dele perceber que este elemento de fisioterapeuta é importante para dar o seu contributo no clube, para que não haja situações de reduza riscos de aparecimento de lesões. Porque notamos que no meio dos nossos clubes não temos este elemento. Não temos porque há déficit de conhecimento da sua importância. E, consequentemente, temos um atleta a trabalhar 1, 2, 3 meses, o terceiro tem uma lesão, depois fica 6 meses e já é inútil, temos que procurar outro e assim sucessivamente.
0: E eu repito, o que é que tem que saber o treinador de um clube de formação para evitar estas questões todas associadas à fisioterapia, às lesões que vêm da falta de conhecimento de fisioterapia?
1: E o que está em causa não é que o treinador tem que saber ter o domínio do que é fisioterapia.
0: Noções básicas.
1: Tem que, mas é perceber que é importante trabalhar com um fisioterapeuta. Assim como ele sabe de que é importante trabalhar com um treinador físico. Assim como ele sabe de que é importante trabalhar com um massagista. Tem que também saber de que é importante trabalhar com um fisioterapeuta. É por aí.
0: Estamos aqui a conversa com o Dr. Pinto Salazar, do Instituto Nacional do Desporto, o INAD. Poderia, em breves palavras, explicar o que é que esta semana nos reserva, sobretudo para a consciencialização dos clubes no que diz respeito à importância da fisioterapia?
1: É o seguinte, esta semana é semana comemorativa da atividade física, também é... Este mês é o mês que comemoramos o 8 de setembro, que é o Dia Mundial de Fisioterapia. No entanto, a fisioterapia no desporto, ele tem como missão a prevenção, promoção, prevenção, diagnóstico e tratamento de lesões musculoesqueléticas ou cinéticas. Estamos nesta semana a comemorarmos estes dois momentos da atividade física e fisioterapia por especial.
0: Ocorreu-me esta questão. Que atividades, ou seja, que cuidados deve ter o chamado atleta do fim de semana? Nós, por exemplo, ao longo da semana, não praticamos atividade esportiva, mas no fim de semana, o atleta do fim de semana é esse que só ao fim de semana vai querer praticar atividade esportiva. Passam, portanto, vários dias sem atividade e depois concentra o esforço físico para um único dia. O futebol, o chamado de bate-barriga, aos sábados ou domingos, mas durante a semana não houve nada.
1: Como dissemos, estamos na semana comemorativa da atividade física. E atividade física é qualquer movimento que o corpo deve realizar sem gasto de energia em repouso. Então, o atleta do final de semana, ele tem que pôr na cabeça que para fazer esta atividade tem que reservar um intervalo de tempo grande, maior, para fazer o aquecimento. ele, a musculatura dele está em repouso, entre aspas, durante 5 dias ou 6 dias, e depois não pode colocar logo de imediatamente em esforço brusco durante o cabo correr de um lado para o outro, sob o risco dele lesionar. Ele tem que reservar pelo menos 15 minutos a 20 minutos a aquecer. Dar volta, correr e alongar. Alongar no início, alongar no meio e alongar no fim.
0: Fica a dica. Qual é o perigo da automedicação, sobretudo com analgésicos e anti-inflamatórios, para continuar a competir apesar da dor?
1: O perigo é maior, porque aparentemente resolve o problema. Dizia-me um dos professores que onde não há médico, Deus coloca a mão. Temos a sensação de que estamos a resolver os nossos problemas, mas podemos estar a agravar a nossa situação de saúde. Por exemplo, tem-se recorrido aos anti-inflamatórios como diclofenac. O indivíduo, se não sabe que tem outras doenças que lhe acompanham, este diclofenac, no lugar de tratar, pode lhe até tirar a vida.
0: Que perigo. Bom, vamos então terminar esta entrevista. Fica uma ideia importante desta conversa, que é preciso cuidar do atleta. Isto não deve começar depois da lesão, é preciso prevenir. Então a prevenção, a avaliação, o acompanhamento profissional e uma recuperação adequada são componentes da própria preparação desportiva. E este é também um desafio para atletas, treinadores, clubes, federações, instituições responsáveis pela gestão do desporto. Melhorar resultados esportivos implica igualmente criar condições para proteger quem pratica. Conversamos durante esta meia hora com o Dr. Pinto Salazar, do Instituto Nacional do Desporto INADE, sobre a importância da fisioterapia na prática desportiva aqui em Moçambique, numa entrevista que está integrada nas atividades da Semana Nacional do Desporto. Dr. Pinto, muito obrigado pela presença.
1: Muito obrigado pela oportunidade que nos foi oferecida.
0: Assim que nos acompanhou, também desejamos a continuação de um excelente fim de semana e evite praticar desporto sem fazer o aquecimento, sem alongar, porque o alongamento é importante, quer no início, durante e no fim de um jogo de basquetebol, um jogo de voleibol, um jogo de futebol. E são muitos os perigos que a gente corre. O tratamento com o diclofenac também pode nos criar problemas gravíssimos. Muito obrigado.
1: Obrigado.

11:40, produto nacional são cacimbos a aquecerem esta sua manhã de sábado, os 19 dias para o ano 2026. Depois de termos tido aqui a entrevista conduzida por Adão Matimbi, queremos oferecer música do seu gosto. Continuamos com os mesmos ritmos do solo pátrio.

algumas partidas aqui. Um não quer cantar, o outro quer cantar. Tem que existir cedência, não é? Eis que nem era que vem. Lado de Luki traz na tetemela. Mesmo que o meu corpo está a tremer de tanto amor. 11:41, boa viagem, está ligado ao canal do seu coração.

11 horas e 50 minutos. Esta é a grande voz participante, Assa Matus, esta menina de Mavalane, radicada em França. Traz-nos aqui uma série de músicas, sucessos por excelência. E deixa atrás-nos esta Tecanzingo, depois de termos ouvido Ina Tetemela de Eise Kinero ao lado de Luki, I'm Hustler de Clássica Nova. Quando são 11 horas e 50 minutos no país, no momento em que queremos intrusar música e desporto na Taça Portugal Betclic, teremos quando forem 16 horas e 30 minutos, a partida entre Gil Vicente e Marítimo, às 16 horas e 30 minutos, a Nacional e Famalicão, às 19, Alverca e Rio Ave, e quando forem 21 horas e 30 minutos, um grande espetáculo de futebol entre Sporting e Auroca. E o amigo não vai querer perder estas emoções que de certeza vão contar aqui com a atenção do seu canal desportivo da Rádio Moçambique. Este chama-se Humberto Luiz, um dos últimos trabalhos deste jovem moçambicano. Estamos a sobrevoar o país com Até o Tempo Passar. Parar, dizia eu.

0: minutos, votos de uma ótima escuta.
1: Boa tarde, luta por um lugar na Liga Nacional de Basquetebol, melhor, na final da Liga Nacional de Basquetebol, começa esta tarde no pavilhão do Machacane, União Desportiva de Songo Costa do Sol, Ferroviário da Beira, Ferro Verde Maputo, são jogos de maior cartaz para este sábado, no complemento da 21ª jornada do Moçambola 2026. Jornal Desportivo está no ar, edição e apresentação de Adão Matimbi e Mauro Jamisse, nos estádios técnicos. Abrimos com a Liga Nacional de Basquetebol, Costa do Sol, Ferroviário da Beira e Machacane Ferro Verde Maputo iniciam este sábado o play-off a melhor de três para um lugar nas meias-finais.
2: O Costa do Sol e o Ferroviário da Beira defrontam-se hoje no primeiro play-off das meias-finais da Liga Nacional de Basquetebol de Seniores Masculinos que decorre na cidade de Maputo. O jogo começa às 17 horas no pavilhão do Machacane. O outro desafio desta eliminatória está marcado para 19 horas entre o Machacane e o Ferroviário de Maputo. O segundo play-off desta etapa realiza na próxima segunda-feira, o terceiro e o último terá lugar na terça-feira. Ontem, no fecho da fase regular do certame, o Costa do Sol venceu o Machacane por 74-62. O capitão do conjunto canarinho, Nilton Cefani, diz que a fase inicial do campeonato correu perfeitamente.
3: São equipes que se apresentaram aqui de forma muito equilibrada. Há que parabenizar, acima de tudo, esta organização, porque conseguiu-se ter aqui adeptos, conseguimos ter aqui amantes da bola ao cesto e nós, como fazedores do desporto, só tivemos que compensar esta moldura humana.
2: Pela banda tricolore, o capitão Ronaldo Geneto também faz balanço positivo da primeira fase da Liga Nacional de Basquetebol.
4: Foi uma boa primeira fase para nós, conforme falamos antes. Cumprimos o nosso objetivo, que era chegar às meias-finais, e agora vamos encarar a meia-final com o Ferroviário. Tivemos um jogo com eles na fase de grupos, deu para estudar o adversário, vamos fazer o mesmo amanhã e tentar ganhar os jogos que temos pela frente para chegar à final.
2: Ainda ontem, o Ferroviário da Beira derrotou o Ferroviário de Nampula por 92-54. As Águias Especiais de Maputo venceram o Ferroviário de Quelimane por 69-50. O Ferroviário de Maputo bateu o Municipal da Beira por 64-56.
1: Dizíamos nós que inicia-se hoje a disputa por um lugar na final da Liga Nacional de Basquetebol de Seniores Masculinos. O play-off é a melhor de três partidas. A equipa, ou melhor, as equipas que tiverem maior desempenho, estas sim vão se apurar à final da Liga Nacional de Basquetebol de Seniores Masculinos. No futebol, dois jogos escaldantes estão em agenda hoje para a 21ª jornada do Moçambola. Ferroviário da Beira, Ferroviário de Maputo, um jogo que tem lugar dentro de 3 horas no Caldeirão do Chiveve. Isto a partir das 14 horas, com a arbitragem de Ema Novo, que terá como auxiliares Rogério Mazuzzi e Rui Kismissi. Gomes Jamisse é o quarto árbitro. Outro escaldante, União Desportiva de Songo, Costa do Sol, no campo dos hidrelétricos. Partida que vai ter a arbitragem de Arthur Alfinar, Mércio Paundi e Benedito Lúcio são os auxiliares. Chinai Jairós é o quarto árbitro.
5: As equipas da União Desportiva de Songo e Clube de Desportos da Costa do Sol batem-se este sábado para a 21ª ronda do Moçambola em curso na Vila do Songo. Para o efeito, a equipa técnica dos hidrelétricos da Vila do Songo assegura que está a trabalhar em todos os sentidos de modo a conquistar os 3 pontos. O técnico adjunto Vítor Matini está ciente das dificuldades a encarar, mesmo a jogar no seu meio, mas só pensa em vitória.
6: Vamos ter uma União Desportiva de Songo a jogar com disciplina, organização e rigor tático, por forma que a gente não cometa erros do ponto de vista defensivo, mas do ponto de vista ofensivo vamos procurar fazer o nosso jogo com uma posição de mais jogadores para o ataque e sem descurar o setor defensivo. Portanto, tivesse uma partida muito difícil perante uma equipa muito bem recheada, com uma linha de quatro muito forte. Mas nós temos um

0: plantel recheado também de uma equipe jovem que procura ter espaço no nosso futebol. Acima de tudo, nós vamos ser muito organizados e compactos nos diferentes momentos de jogo. Procurar, numa transição rápida, fazer o golo que possa marcar a diferença.
1: Do lado contrário, o timoneiro dos Canarinhos da capital do país, Horácio Gonçalves, assegura que a coletividade veio à província de Tete para não perder pontos.
2: Estamos à espera dele, tranquilamente, e vamos absorver o jogo tal como ele é, não é? Uma luta que é constante entre aqueles que estão no posto de cimeiro da tabela. Nós estamos lá naquela luta, vamos tentar continuar até o fim dessa luta.
1: Antecâmara do jogo, União Desportiva de São Gonçalo, Costa do Sol, este sábado, para a 21ª ronda da maior prova futebolística do país, agendado para a Vila do Songo. A equipa da capital do país vai para este embate na terceira posição com 34 pontos. Os mesmos do Clube Ferreira da Beira, os hidroelétricos da Vila do Songo, entram para esta jornada em sexto lugar com 25 pontos, numa competição futebolística liderada pela Associação Black Bulls com 41 pontos. Ainda no sábado, para a jornada 21, as equipas do Clube de Desportos de Xingal e Clube de Desportos da Machaquene cruzam caminho no campo sintético 25 de setembro, na cidade mineira de Matize, em Tete, onde falou Mohamed Rafiki.
3: Já dizia alto em bom som Mohamed Rafiki que em Moatize, o Xingal bate-se hoje com o Machaquene, encontro entre aflitos que será dirigido por Lucas Machamba com Margarete Dimo e Fernando Onwana como assistentes. Venâncio Waia é o quarto árbitro. Amanhã, domingo, o líder Black Bull visita a Liga Desportiva de Sofala no campo do Ferroviário da Beira, o Caldeirão, jogo a ser ajuizado por Andilo Jafar, que terá Venestácio Costa e Fernando Tauzene como auxiliares. Alifa Manzini é o quarto árbitro. Estes jogos iniciam-se às 14 horas e 45 minutos na quarta-feira, no arranque da jornada 21. A ADV bateu a Associação Desportiva de Pemba por 1-0. Os ferroviários de Lixinga e de Nacala empataram por 0-0. Taça Cosafa, Mambinhas de sub-20 espelham todo o seu veneno sobre as Ilhas Seychelles. No início da Cosafa, Moçambique goleou 4-1 para o Gáudio do treinador Luís Guerreiro.
4: Esta equipa ter muita concentração nos minutos iniciais e, portanto, houve ali realmente um desentendimento e uma falta de concentração do nosso jogador, que deu origem realmente a um golo de um lance de bola parada. Portanto, mas a equipa soube reagir, porque são jovens que realmente não perdem um lance por perdido. É uma equipa realmente que eu tenho visto que tem muita atitude, que reage realmente às adversidades que o jogo apresenta. Portanto, nós sabíamos de que realmente iríamos ter uma atitude em que a procura do golo seria constante, e como vocês viram, nós tivemos muitas oportunidades de golo para fazer golo, mas pronto, os golos iam aparecendo com alguma naturalidade, porque a nossa equipa tem muita qualidade. São jovens com uma qualidade muito grande e que não dão por vencido qualquer lance. E, portanto, nós estávamos precavidos desta situação, que não há facilidades e que tínhamos que ganhar o primeiro jogo, porque é fundamental ganhar o primeiro jogo, porque num campeonato curto como este, o primeiro jogo se perder ou empatar, portanto, já começa a tornar as coisas muito mais difíceis. Portanto, o objetivo era ganhar o jogo para que nós possamos realmente ter um maior alento e o culto da vitória, para que possamos conseguir já no próximo jogo também o nosso objetivo, que é ganhar o jogo. É evidente que a troca do evento para Moçambique trouxe-nos uma maior responsabilidade, mas também acrescenta uma maior motivação, porque temos o público do nosso lado, como viram, portanto, o público está connosco, e isso é um fator de motivação para os nossos jogadores. Portanto, a pressão desapareceu rapidamente porque temos o apoio do povo moçambicano, porque este povo neste momento merece todas as alegrias que nós possamos dar. E de certeza absoluta, com esta vitória vai trazer muito mais gente para o próximo jogo, vai trazer muito mais apoio. Portanto, essa responsabilidade que nós e a pressão que nós estamos a ter aqui em Moçambique, ela desaparece realmente com o jogo, com o futebol fluido, com a qualidade do futebol que nós praticamos.
3: tem nome de uma lenda e é filho de craque. Diego Pelembe fartou-se de distribuir assistências.
5: É muito gratificante ter todo esse público aqui para nos apoiar. Só tive um pequeno choque no joelho, mas acredito que o próximo jogo já estará bem.
6: Contra a Namíbia, promete a mesma exibição?
5: Prometemos a mesma exibição, não olho só para o lado individual, mas o coletivo. Eu acredito que a equipe vai continuar a trabalhar. O resultado pode não vir a ser o mesmo, porque vamos encontrar uma equipe muito mais difícil, mas vamos continuar a trabalhar com a mesma atitude e determinação.
3: Moçambique entra a ganhar na Taça COSAFA 4-1 sobre as Ilhas Seychelles. Já amanhã o oponente é a Namíbia. Para o grupo C, a Zâmbia ganhou o Malawi por 2-0. Outro jogo, dizia que amanhã vamos ter também África do Sul, Lesoto a jogarem. Já estão a jogar, porque o jogo começou às 12 horas, 3 horas mais tarde, vão defrontar-se Angola e Eswatini. E o Polokwane City de Manuel Kambala recebe hoje o Amazulu, numa das partidas que marcam o prosseguimento da 7ª jornada da Liga Sul-Africana de Futebol.
6: Este embate começa às 17h30 no estádio Peter Mokgaba, em Polokwane. A equipa de Kambala ocupa presentemente o 8º lugar com 7 pontos e está a 6 do Amazulu, 3º classificado. Ainda hoje, às 15 horas, desce ao relevado do Princess Magogo em Durban as formações do Richards Bay e do Sego Kuni United. As duas equipas estão separadas por 5 pontos, a melhor para o Sego Kuni United, que soma 8 no 6º lugar. Já às 20, no estado de Mbombela, o Kruger United, 13º classificado, com 4 pontos, mede forças com Stellenbosch, 9º com 6. Esta ronda encerra amanhã com a efetivação dos seguintes embates: Golden Arrows, Kaiser Chiefs, Marum Gallants, Orland Pirates, Milford, Durban City e TS Galaxy, Chippa United. No passado dia 9, na abertura desta 6ª jornada, o Mamelodi Sundowns derrotou Siwelele por 3 bolas sem concorrência. O Sundowns é o líder da prova, com 20 pontos, mais 4 que o Orland Pirates, segundo classificado. Este sábado prossegue a 5ª jornada do Campeonato de Futebol da 1ª Divisão da África do Sul, com a movimentação dos seguintes confrontos: Hope Football Club, Orbit College, Leicester City, Midlands, Universidade North West, Cape Town City, The Bees, Leroom Lions e Ampington City, Universidade de Pretória. Amanhã, no fecho da ronda, o Maguese bate com o Hungry Lions. Ontem, na abertura, o Real Native bateu o Venda por 2 bolas sem concorrência, enquanto o embate entre o Highbury e o Gomorra terminou empatado sem abertura de contagem. O Maguese e o Real Native, à condição, partindo a liderança do certame com 12 pontos cada. RM Desporto, Eduardo Figurão, Joanesburgo.
3: Estamos em plena Semana Nacional do Desporto, momento propício para a promoção da prática desportiva. Pergunto ao repórter Manuel Chimel o que é que está a acontecer nesta altura em Inhambane.
7: Diretor Provincial da Juventude, Emprego e Desporto em Inhambane insta aos pais e encarregados de educação a permitirem que os seus filhos pratiquem desporto. Leonardo Bassanhana afirma que o desporto é uma ferramenta para o bem-estar físico e mental. O dirigente falava este sábado na cidade de Inhambane durante o lançamento da Semana Nacional do Desporto.

0: dar o seu contributo, disponibilizar a sua criança para se juntar a qualquer modalidade esportiva. Existem modalidades individuais, existem modalidades coletivas. Então é responsabilidade de todos nós, sim, principalmente dos pais, porque há uma faixa etária, a faixa etária que é para moldar, ainda carece da autorização dos pais encarregados. Então cabe aos pais encarregados ajudar os próprios filhos para identificar as modalidades que melhor se podem enquadrar e depois autorizá-los a ir fazer a prática do desporto.
1: Já o presidente da Associação Provincial de Atletismo em Inhambane, Jacinto Alfredo, sublinha que o desporto é saúde, daí que o envolvimento de todos é fundamental no quadro da massificação da prática desportiva.
2: O mundo se encontra submetido ou mergulhado no mundo de drogas, crianças, jovens, até adultos. Então, as drogas são mais consumidas pela essa faixa etária. Então, eu quero acreditar que com o desporto, sobretudo, essas modalidades de iniciação, eu quero acreditar que as crianças poderão mais inclinar-se no desporto em relação a essa área. Vão esquecendo, porque quando se ganha tempo na área desportiva, praticamente esquece-se outras coisas nocivas para a própria juventude, não é? Então, é uma mensagem mesmo de incentivar e de encorajamento.
1: Imagem sonora do lançamento este sábado da Semana Nacional do Desporto. Manuel Chimede, Inhambane.
3: Antes do fecho do jornal, um breve contacto com Albino Muyambo. Boa tarde.
4: Concurso número 38 da CGOGO, referente dia 19 de setembro de 2026. Leva vantagem no primeiro prémio no Joker, o número 6.368. Segundo prémio no Joker, 368, e o derradeiro prémio no Joker, o terceiro, o número contemplado esta semana é 68, numa semana que a São Jogo está a dar 10 mil meticais no Joker. No Toto Lodo, chave sorteada em instantes, numa semana que a São Jogo está a dar no Toto Lodo cerca de 2 milhões e 100 mil meticais, chave sorteada por ordem crescente, 1, 4, 6, 11, 24 e 26, repetimos, 1, 4, 6, 11, 24 e 26. Lotaria, primeiro, segundo e terceiro prémios estão a ser extraídos nesta altura. A sua especial atenção na emissão de RM Desporto. Saudações.
3: É o fim do Jornal Desportivo. Atenção que dissemos que hoje começa o play-off a melhor de três para o acesso à final da Liga Nacional de Basquetebol, com jogos Costa do Sol, Ferroviário da Beira às 17, duas horas mais tarde, Machaquene, Ferroviário de Maputo. No futebol temos dois escaldantes, União Desportiva de Songo, Costa do Sol e Ferroviário da Beira, Ferroviário de Maputo. Boa tarde.
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1: 12 horas e 22 minutos, assim desfazemos o simultâneo com a Antena Nacional. Estávamos a transmitir o Jornal Desportivo da Tarde, que contou com a assinatura do jornalista Dalma Timbi, o sonoplasta Mauro Jamisi. A qualquer instante contaremos aqui com a presença do repórter Albino Muyambo, a partir do seu jogo na metrópole Maputo, para a divulgação dos resultados da extração referente a hoje, sábado, 19 dias, para o mês de setembro, para o ano 2026. Por ora, nossa montra sonora.
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3: Horas e 26 minutos, a montra sonora para trás. O pai e o filho vão cantar e encantar a seguir para si. Estamos a sobrevoar Zimbábue, nesta sonoridade que já houve. Pertencente a Sam Mutukudzi e o seu pai Oliver Mutukudzi, trazendo um Samantenga no seu receptor. Boa tarde e obrigado pela sintonia.

composição e interpretação, filho pai, zimbabuianos, Samanteiga. Música composta e interpretada num momento difícil para aquele país, numa pandemia. E o pai juntou o seu filho para cantarem esta música como forma de consolo aos daquela nação, pois passavam momentos não muito bons. E sublinhar que o Samu Tukuzi, filho deste grande ícone, que também já não se encontra no mundo dos vivos, também já não está vivo. E de certeza está novamente na companhia do pai, mas partiu o filho primeiro e muito depois o pai também veio a perder a vida. São 13 horas e 32 minutos, no momento em que queremos oferecer a si música calma, música para almoço, música para uma ótima condução, e queremos entrosar esta música ao desporto. O Albino Muyambo partilhou escassos minutos no Jornal Desportivo da Tarde a extração para a lotaria no seu jogo, e temos aqui a informação. Primeiro prémio foi o código 32821. Repito, o código para o primeiro prémio é 32821, no valor de 1 milhão de meticais. O segundo prémio teve o código 06182. O segundo prémio teve 06182, num prémio de 200 mil meticais. E para terminar, o terceiro prémio teve o código 3037. Repito o código para o terceiro prémio, o dígito 3037, num valor de 100 mil meticais. Aos vencedores, felicidades, e que saibam utilizar este valor da melhor forma possível para que a felicidade seja contínua e não se esteja cheio de dinheiro hoje, depois, daqui a um tempinho, e se permanecer num estado de vulnerabilidade financeira. Queremos continuar a oferecer música para si, que está ligado a nós nesta Portadora 93.1, no espectro eletromagnético de radiodifusão sonora. Estamos a sobrevoar o país, a África e o mundo. Estamos na República Sul-Africana neste momento, por intermédio de Hugo Masekela, que traz-nos aqui Chilés. Bom apetite, se for o caso.

0: Estávamos na República Sul-Africana por intermédio de Hugo Masekela, que trouxe-nos aqui, Xilexe, nesta sua portadora de coração, nesta viagem que contamos consigo até quando forem 14 horas e 10 minutos, momento em que estará aqui nos estúdios do seu canal de desporto, a Jaimita Majoia, que já se encontra na redação central a compilar as principais notas que vão marcar esta sua tarde desportiva e vai levar a partir de vários campos espalhados pelo país as emoções do desporto em tempo real até o seu receptor. E o amigo, de certeza, está expectante e está ansioso para acompanhar este momento. São momentos únicos que são oferecidos apenas pelo seu canal desportivo da Rádio Moçambique. Continuamos aqui a levar o melhor de nós em música, quando são 12 horas e 41 minutos, com votos de uma ótima viagem para si. Da República Sul-Africana, regressamos ao solo pátrio para ouvirmos Minha Ostentação.
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0: em acústico, pertencente a Justino Baca e Eddie Dimande.

12 horas e 52 minutos, estamos a sobrevoar as terras angolanas. Para ouvir estas grandes vozes aqui, depois de termos estado no solo pátrio, com a grande voz participante, o Justino Baca, ao lado de Ed Dimandi, trouxeram-nos Minha Ostentação em acústico. Depois rumamos a Angola para ouvirmos Amor e Ame, participante Ed Masia Mayembe, e por fim trouxe-nos Eu Esperei. No momento em que queremos intrusar música e desporto, o futebol italiano está de luto pela morte de Sandro Mazzola, uma das maiores figuras, que morre aos 83 anos de idade. O anúncio foi feito pelo Clube Inter, que representou durante toda a sua carreira e ao qual ajudou a dar uma alcunha de grande adeus Sandro, bandeira eterna, pode ler-se no clube. Mazzola foi um dos mais brilhantes intérpretes do futebol mundial, deixando um legado indelével no Inter, onde jogou durante 17 anos e foi dirigente, dizia eu, por outros 11, ao serviço da seleção italiana, somou 70 internacionalizações e marcou 22 golos. Importa aqui sublinhar que a sua carreira estreia-se na Série A aos 18 anos. Ocorreu num polêmico Juventus-Inter a 10 de junho de 1961, devido a um protesto do presidente Angelo Moratti. O Inter apresentou a equipa de júniores, apesar da derrota por uma bola 9, Mazzola marcou o único jogo da sua equipa de penalti, impressionou, e no final do jogo, Boniperti, que jogava com seu pai, disse-lhe, aliás, és digno do teu pai. A partir da época, 1962 e 63, o treinador Elenio integrou-o definitivamente na equipa principal, dando início à era de grande Inter. São atualizações desportivas que o amigo vai acompanhando aqui neste que é seu canal de coração. Esta que canta e encanta a seguir é a moçambicana Eidálvia Baule. Traz-nos Te Quero Muito. Uma belíssima mulher com uma voz exuberante que quer cantar e encantar para si nesta tarde bonita de sábado. Para si que conduz, condução defensiva, o nosso conselho para si, para que chegue ao seu destino com segurança e conectado a nós.

0: 13 horas e 2 minutos no país, estávamos aqui a sobrevoar este solo pátrio, ouvindo aqui estas belíssimas vozes e ouvimos Te Quero Muito, pertencente a Edálvia Baúla, depois deu lugar ao Abuchamo Munhoto, que trouxe-nos aqui Tenho Medo. É momento para acompanharmos a nossa montra sonora.
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5: 13 horas e 5 minutos, a montra sonora fica para trás. Continuamos aqui a viajar consigo de mãos dadas até às 14 horas e 10 minutos, momento em que teremos a tarde desportiva. Enquanto isso não acontece, nesta penúltima hora do nosso encontro de hoje, vamos levar muita música para aquecer este seu sábado. Esta é a grande voz pertencente a Tamires Moyane. Traz-nos Vem Me Cuidar. E nós também queremos cuidar de si, musicalmente e com boa informação do desporto.

13 horas e 19 minutos são sonoridades que partilhamos aqui consigo, bem compilados a pensar em si nesta tarde bonita de hoje. São 13 horas e 19 minutos e meio. Estivemos a ouvir Mito Chocolatinho e Nornidia com Compa. Tamires Moyane trouxe-nos Vem Me Cuidar. Depois ouvimos um dos últimos trabalhos pertencentes ao Twenty Finger com Amor Não É Para Doer. E por fim ouvimos aqui também o Solo Pátrio, Hot Blaze, que trouxe-nos aqui esta grande sonoridade, este sucesso Me Enganou. E cantava ao lado de Hélio Bits e Badgeiro, este sucesso por excelência que passa aqui neste canal desportivo da Rádio Moçambique, no momento em que queremos convidar mais e mais vozes para cantarem e encantarem para si nesta tarde bonita. Convidamos aqui este casal perfeito, este casamento perfeito, dizia eu, entre Seftanz e Pérola, que já cantam aí para si o sucesso Lei 14. Estamos a aquecer o palco da tarde desportiva.

13 horas e 30 minutos, continuamos a levar o melhor de música até ao seu receptor nesta tarde de sábado bonito, em que ouvimos o casamento perfeito entre os angolanos Seftans e Pérola na Lei 14. Depois seguiu-se Só Saudade, um casamento também entre duas nações, Twin Finger e Nelson Freitas. E depois ouvimos aqui Laura cantar Você Nunca Me Amou. E são sons que decidimos partilhar aqui consigo. E queremos entrosar estes sons ao desporto nacional e internacional. Mambinhas batem e convencem no jogo de abertura da COSAFA. E importa aqui dizer que a Seleção Nacional do Futebol Sub-20 goleou a similar das Ilhas Seychelles por 4 bolas a 1 em partida da primeira jornada do Grupo A do torneio da COSAFA, que se realiza em Maputo. No Estádio Nacional de Zimpeto, os forasteiros adiantaram-se no marcador por intermédio do Eriano aos 4 minutos da partida. Mesmo em desvantagem, os mambinhas não baixaram os braços, arregaçaram as mangas, correram e chegaram ao golo de empate graças a um golaço de Fanuel. Aos 29 minutos, Diego Pelemba assistiu a Lírio Cuna para marcar um outro golo que colocava os mambinhas em vantagem no marcador até ao intervalo. Já na segunda metade, os pupilos de Luís Guerreiro mantiveram a atuação. Aos 56 minutos, Pelembe assistiu novamente ao Alírio Cuna para voltar a dar gosto por 3 a 1. E para a passagem do minuto 76, Martinho começou e assistiu o Faisal Abdala para fazer o quarto tento. E ficou assim 4-1 no resultado final. Alcídio Cuna foi eleito o homem do jogo. O combinado nacional volta a entrar em cena este domingo diante da Namíbia na segunda jornada do Grupo A. O jogo terá lugar na Lalji Arena. Continuamos aqui a levar o melhor de música até ao seu receptor e estamos a sobrevoar o solo pátrio. Não és Deus. Um trabalho pertencente a esta voz de Cabo Delgado, Luqui. Por sinal, um dos últimos. Boa tarde.

13 horas e 43 minutos, continuamos aqui a levar o melhor de nós até a si, nestas sonoridades bonitas para este seu sábado. Não Hoje Deus foi cantado por Luke, depois ouvimos aqui Damásio Bradas, ao lado de Booty and Rose, Ney Chic e Tio No Beat, que cantaram Viagem Sem Querer. Foi um trabalho pertencente ao angolano C4 Pedro, que quis cantar e encantar para si. Aproveito este momento para mandar um abraço muito forte ao campeão Mário Muxanga, que está sempre ligado aqui. E continuamos a levar música do seu gosto, de certeza. Esta, Ele Vai Dançar.

Acordes musicais finais para este nosso encontro de hoje. Esta viagem que iniciou às 10 horas e se estende até um pouco perto das 14. Foi um prazer enorme sobrevoar o país África e o mundo consigo. Meu nome é Floriberto Cossa. Prometo voltar a cruzar a antena consigo nesta portadora 93.1 no espectro eletromagnético de radiodifusão sonora na madrugada de terça-feira a partir de zero até às 5 horas. E até lá, amigo, bons olhos o vejam e boas coisas aconteçam na sua vida. Fique na companhia da Jaimita Majaia, que vai conduzir a tarde desportiva de hoje, e eu fico por aqui. Até na terça, bons olhos o vejam e boas coisas aconteçam na sua vida. E saio desta forma.

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0: Música para aquecer seu coração e acompanhá-lo onde quer que se encontre e com quem quer que esteja numa tarde em que prossegue a 21ª jornada do Moçambola. As atenções voltadas então para o embate do Caldeirão que opõe os Ferroviários de Beira e de Maputo, sob o olhar atento de Fernando Dias e Joaquim Dina, que estão bem posicionados no Chivevo. Boa tarde, sejam bem-vindos.
1: Ora viva, Jamita, muito boa tarde, ouvintes do canal desportivo da Rádio Moçambique, incluindo também aqui aqueles que nos ouvem a partir da Antena Nacional. Cá estamos para as incidências do Ferroviário da Beira, Ferroviário de Maputo, no cumprimento de mais uma jornada do Campeonato Nacional de Futebol, versão 2026. Uma tarde quente na Beira, com muito pouco público no Caldeirão. É verdade que o jogo é um chamariz.

0: razoável na expectativa também, que daqui por mais alguns minutos, digamos, possamos ter então uma boa casa para este ferroviário da Beira, ferroviário de Maputo, com 5 minutos já cravados, mantém-se o 0 para o ferroviário da Beira, 0 para a equipa da capital moçambicana. Duas equipas com sortes diferentes no pretérito desafio, portanto na jornada passada, vigésima no caso. Curiosamente, jogos que aconteceram aqui no Caldeirão, na capital da província de Sofala, os locomotivas do GVF perderam num duelo importante diante da ABB por 2-0. Curiosamente, o mesmo resultado dos golos foi com que a equipa da capital almejou os 3 pontos diante da Liga Desportiva no jogo disputado na passada terça-feira. Por isso, a expectativa é enorme, há, na verdade, muita ansiedade parte a parte. O Ferroviário da Beira quer, na verdade, mudar o cenário relativamente àquilo que acontecera na última quarta-feira, enquanto que os da capital querem manter a sua senda de conquistar pontos aqui no Caldeirão, particularmente. Ferroviário da Beira está, até porque alterou algumas pedras relativamente ao jogo passado, saiu o Paizinho, para o seu lugar entrou César Machava, ou seja, o Ferroviário da Beira com César, Bel, Sidic, Bernardo e Walter sobre o quarteto defensivo, Mapangani, Shelton, esse também entra no 11, se comparado com o 11 passado, Mapangani, Shelton, Chessa sobre o meio campo, à frente, Telinho, Lau King e Dai, ou seja, Aquilo Marcelino hoje a privilegiar um ataque com 3 homens, nomeadamente Telinho, Lau King e Daio, contrastando com a bitola tática que é normal de Aquilo Marcelino hoje a jogar no 4-3-3. Suplentes do Ferroviário da Beira: Mocas, Amorim, Camanga, Maré, Rica, Moisés, Manucho, Vitor e Herve. Do lado contrário, os locomotivas da capital estão a jogar com Simplex, Uga, Jeitoso, Lac e Nelson sobre o quarteto defensivo, Ezaquiel, Naftal, Manguazi e Maxi na intermediária, Cam Cam e Opsi à frente. São suplentes Suleimani, Dário Melo, Spiwa, Tununo, Celso, Sampaio, Clésio e Mayembe. Apita a senhora Emma Novo, assistida pelo Rogério Mazuzi e Rui Chissimani. O quarto árbitro é Gomes Amici. 7 minutos, primeira parte, 0-0. Há, de facto, pelo menos por aqui que temos estado a ver nesses instantes iniciais, há uma preocupação parte a parte de não jogar, portanto, na retranca, ou seja, o Ferroviário Maputo tem as iniciativas de jogo, mas há pouco vimos então o Ferroviário da Beira a esboçar jogadas com um selo de perigo, particularmente sobre a ala direita, a esquerda no caso, do seu ataque. 7 minutos já cravados, primeira parte 0-0. Jaimita, acho que ficamos por enquanto por aqui, não é, Jaimita?
1: Daqui a bocado, Fernando Dias, são 14 horas e 7 minutos. Daqui a bocado estaremos em simultâneo com a Antena Nacional para levarmos até si as emoções desta 21ª jornada do Moçambola 2026. Dias, abraço aí, continuação de bom trabalho, cuidem-se. 14 horas e 8 minutos, é só continuar desse lado bem ligado. Afinal, aqui você não fica fora de jogo. Até já.
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0: Pois é, sábado sim, é exatamente isso que acontece aqui nesta Esquina Sonora. Vamos a ter assim as emoções de tarde desportiva. Olá, seja bem-vindo. Está a começar a nossa viagem desportiva numa tarde em que prossegue a 21ª jornada do Moçambala com jogos em Songo, Moatize e Chivévé. É só continuar desse lado bem ligado com Jaimita Majaia, Jerónimo Macamo e Leonardo Mazuza. 14:13. A UDS recebe o Costa do Sol no campo da HCB, partida que terá Arthur Alfinar no apito. Mércio Paunde e Benedito Lucílio são os auxiliares. Chinai Geirossi é o quarto árbitro. Neste momento, no Caldeirão do Chivévé, o Ferroviário da Beira defronta o homónimo de Maputo. Para este embate, a CNAF escalou Emma Novo, que tem como auxiliares Rogério Mazuzzi e Rui Kissimisse. Gomes Jamisse é o quarto árbitro. O campo 25 de setembro em Moatize é palco do encontro entre os aflitos Xingale e Machacana. A partida será dirigida por Lucas Machamba com Margarete Gimo e Fernando Omwana como assistentes. Venâncio Waia é o quarto árbitro. Amanhã, o líder ABB visita a Liga Desportiva de Sofala no campo do Ferroviário da Beira, jogo que será juizado por Andilo Jafar, que terá Venistâncio Cossa e Fernando Tauzena como auxiliares. Alifa Manzini é o quarto árbitro. Pois é, a Ronda 21 arrancou na quarta-feira com a vitória caseira da ADV diante da ADP por 1-0. Os ferroviários de Lixinga e de Nacal empataram sem abertura de contagem. Seguimos viagem até ao Caldeirão, onde rola a bola sob o olhar bem atento da dupla Fernando Dias e Joaquim Dina. Boa tarde, sejam bem-vindos.
1: Ora viva, uma vez mais Jaimita, 15 minutos, estamos na primeira parte, mantém-se o 0-0, bom jogo para já. É verdade que não há assim grandes situações de perigo parte a parte, mas o Ferroviário Maputo está com muito atrevimento ofensivo. Os locomotivas do Chivévé também, na perspectiva de contra-golpe, vão encontrando espaço, mas a dificuldade é finalizarem, portanto, as suas jogadas. Tal como disse, 15 minutos e meio, estamos na primeira parte, 0-0, som, cuidado, primário Felipe, relato de Fernando Dias, estamos no Caldeirão. Rola o Jerco na posse jogador da equipa do Ferroviário Maputo.
0: Dias,
1: é por entremédio.
0: Dias, vamos espreitar o campo da HCB, onde o Juvenado Ngovene e Mohamed Rafik foram escalados para as emoções do encontro entre a União Desportiva do Sungo e o Costa do Sol. Vamos ao lançamento. Boa tarde.
2: Boa tarde, Jaimita. Boa tarde aos ouvintes do canal desportivo da Rádio Moçambique. No campo da HCB, os artistas já encontram-se no retângulo de jogo para os aquecimentos. A partida vai arrancar daqui a pouco entre duas equipas. Portanto, uma que jogou na quarta-feira para o Moçambola e outra que ao longo da semana, portanto, não efetuou, no caso, a União Desportiva de Songo, o jogo frente ao Machacane. Primeiras notas, no caso, na Constituição, vamos... Primeiro, começar pela equipa da casa, União Desportiva de Songo, alinha no seu 11 inicial com Fazito, Juli, Domingues, Gili, Macaime, Oscar, Diao, Muzaza, Gaé, Shaquille, Vitor. Enquanto Costa de Sol, no seu 11, está Armando, Doutor, Ciganinho, Chico Muxanga, Nené, Nelly, Amadou, João Bondi, Ali Abudo, Degri, Karim e Canhombo Júnior. No banco de suplentes da turma da casa, Dias, Dixon, Ling, Anacleto, Gomes, Paulo, Osman, Melk e Melvis. Enquanto do lado contrário, no banco de suplentes, Horácio Gonçalves está com Joaquim, Foia, Laomi, Adilson, Osama, Nelson, Diversoni, Daniel e... Sermon. A equipe de arbitragem chefiada, tal como já fez referência, Jaimita Madjaya, Arthur Alfinar de Sofala, Mércio Paunde, que é o primeiro auxiliar, é de Maputo, Benedito Lucílio é de Manica e, por fim, Chinei Jairos é da COPAF Teta. Comigo, momento de Rafika para as primeiras notas neste derby. Que se espera que seja uma boa partida de futebol.
3: Obviamente, quando essas duas equipas se encontram, tem sido um duelo parte a parte, a procurar vencer, de modo que conquiste os três pontos. Dizer que a formação do Costa de Sol partilha a segunda posição com o Clube Ferroviário da Beira, ambos com
0: 34
3: pontos.
0: 34.
3: Ao passo que a formação da União Desportiva de Songo é o sexto classificado com 25 pontos. É caso para dizer de que a formação da União Desportiva de Songo vai procurar vencer para poder chegar mais perto do topo da tabela classificativa. Mas, convém, deixe-me dizer de que a formação do Costa Sol volta para este jogo depois daquele que fez com o Xingal, com o mesmo 11, excepto no ataque. Houve uma troca de avançado. Evangas deu para o seu lugar. Entrou o Kayombo Júnior, numa altura em que o público vai se fazendo presente neste estádio da hidrelétrica de Caurabassa.
2: Temperatura boa para a prática do futebol, já disse, momento Rafika, os artistas, ou melhor, os adeptos vão entrando aqui no campo da HCP, Jaimita.
0: Com 14 horas e 18 minutos, o DS Costa do Sol para acompanhar a partir das 14 horas e 45 minutos. Daqui a bocado voltaremos ao Xiveva para esse embate entre as locomotivas do Xiveva e de Maputo. Mas para já, toca rematar contra a malária.
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5: Bem-vindos a mais um remate, mister.
0: É, bola ao centro, baby. Ih, que grande espetáculo de basquetebol vemos esta semana.
5: A bola entrou, furou a rede. Uhum. O pavilhão do Machaquene rebentou pelas costuras na grande final da Liga Sazon.
0: 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Ai, as meninas do Ferroviário de Maputo e do Costa do Sol a levar a decisão até o quinto jogo.
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0: E a prova de que para ser campeão é preciso consistência do primeiro ao último segundo.
5: E se te distraíres na defesa só por um minuto, sofres logo a seguir um triplo.
0: Ei, fora do campo, é? Na luta contra a malária é exatamente a mesma coisa, Beli.
5: Podes crer. Quem sonha alto, sonha debaixo da rede mosquiteira. E tem de ser assim todas as noites, sem exceção.
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0: Falando em sonhar alto, Beli, o ritmo não para.
5: E o Estádio Nacional dos Impetos, Jaimita, abriu as portas para a Taça Cosafa de Sub-20.
0: E os mambinhas sonham em garantir a qualificação para a Cante Sub-20.
5: E vamos todos, toca apoiar os nossos jovens a concretizar o sonho. E vamos encher as bancadas, a entrada é mahala.
0: É free, é livre. Mas será que o VER 21... vem reforçar a nossa seleção?
5: Ah, Jaimita, estás a falar da vacina contra a malária.
0: Exatamente! A vacina R21.
5: Os mambinhas já passaram da idade para a vacinação, Jaimita.
0: É verdade, Beli. O VER21 é o grande reforço na defesa contra a malária nos bebés dos 5 aos 18 meses. Já passaste.
5: Exatamente! E a primeira dose toma-se entre os 5 e os 11 meses nas consultas pós-natais.
0: Ah, e a quarta dose dá reforço e é feita aos 18 meses.
5: São 4 doses para dar imunidade forte aos mais novos, aos pequerruchos. Mas diz-me uma coisa, Jaimita. Não posso levar meu craque de 4 anos para vacinação?
0: Beli, nada disso. O sistema imunitário nessa idade responde de outra forma.
5: Então, para esses craques de 4 anos, a tática é encostar a boxe e cruzar os braços, Jaimita.
0: Beli, como assim? Esse tempo todo, ainda não aprendeste nada mesmo?
5: É uma brincadeira, Jaimita. Para os mortais que não foram vacinados, a tática do campeão continua firme, Mister.
0: Rede esticada no quarto e repelente no quintal, todos os dias e todas as noites.
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0: 14 horas e 23 minutos depois desse remate certeiro contra a malária, vamos já chutar para o Chivef.
1: Ora viva, já estamos com 24 minutos. Primeira parte, ainda 0 a 0. E depois um remate do Ferroviário de Maputo. E a bola também é o jogador da equipa de Maputo, não. É, exatamente. Pontapé de baliza para o guarda-redes César. César Machava coloca a esfera no traço superior e direto da sua pequena área. Vai mandar toda a gente para frente com o pé direto. Levanta, meio campo contrário. Bola ganha muita altura. Vai para a cabeça do defesa da equipa do Ferroviário Maputo. Na circunstância, é o jeitoso. Mete à direita. Para quem? Para Ruga. Recolhe com o pé esquerdo. Trabalha. Empurra para o corredor central. Para Nelson. Aí trabalhar outra vez a equipa do Ferroviário Maputo. Para o entramento do Simplex. Levantar para o corredor direito. O seu ataque está a campo de cabeça. A bola vai pentear o cabelo pintado do Camo e sai para a linha lateral. Lançamento para Walter. Ao lateral esquerdo da equipa do Ferroviário na beira do lançamento no meio dos dois meios relevado. Mete para Clarking. Recolheu com o pé direito. Não consegue controlar o jogo. Trabalha o jogador da equipa do Ferroviário Maputo. Sai para a linha lateral. Nova remessa para a equipa do Ferroviário na beira. Novamente para a esquerda. Outra vez para Walter. Mais adiante em relação ao local onde foi executado o primeiro. O anterior remessa a linha. Agora é muito próximo do banco do responsável suplente da equipa de Aquilo Marcelino. A bola vai ser movimentada para o Chessa. Depois fica na parte do jogador da equipa do Ferroviário Maputo. É no corredor central para o treinamento final. Dobra passe, mete para o corredor direito, para quem? Para lá. Não quer aquela Cam. Cam com o pé esquerdo, vai levantar para frente, para o Opse. Vamos lá ver se o Opse chega a bola. Já chegou, sim senhora. No bico da área, ponta direita, pode fazer o cruzamento. Parou, olhou. Recua alguns metros, foge a marcação do adversário. Tem que recuar ainda, com o cheiro controlado. Tentativa de jogar, mete curto. Aí para o companheiro, entrega ali perto, para quem? Para Ezequiel. Dobra passe, mete para a faixa central do Rivaldo. Endossa para a Manguesa. Abre para o corredor central, para quem? Para o capitão. O capitão Jesus vai parar, vai olhar. Pé esquerdo na bola, para a parte direita, toca no gol do Rivaldo. Recolheu a ponta direita. Na circunstância com a parte interna da bota direita, vai na cara do adversário, vai tentar passar por ele, tenta passar, mete, curto, lateralizado, tentativa de ganhar a linha final, porta! A defesa do Ferro Verde Beira, o contra a linha final, e pontapé de canto, não, o árbitro da partida diz que é pontapé de rede para a equipa do Ferroviário da Beira. Antapé de baliza para o próprio guarda-redes César. César Machava, quem coloca a esfera no traço superior da sua pequena área. Vai fazendo a emenda do posicionamento do esférico. Levanta com o pé direito, a bola ganha muita altura. Vai para o meio campo da equipa do Ferroviário Maputo. Vai subir o gol. De cabeça vai fazer o primeiro corte. A bola vai para Daio. Recolheu com a parte de dentro da ponta direita. Foi importunado o corpo da partida. Neste caso, a arpa da senhora Emma diz que é livre para a equipa do Ferroviário da Beira. Ponta de lance, ponta esquerda do ataque da equipa do Ferroviário. É mesmo na trajetória da área. Um fiamento, se quisermos, na zona próximo da zona limite, não é? Apesar de ser um pouco distante, mas é preciso que se considere um livro de certo modo perigoso. A barreira que vai ser formada para o jogador da equipa do Ferroviário Maputo. São três homens, está o Cam, está também o Uga, que já sai da barreira, deixa o seu companheiro, mais um na equipa do Ferroviário Maputo, apenas dois homens. O cruzamento vai sair do Shelton, camisa 20, o médio no centro da equipa do Ferroviário, e o volante pode levantar para a zona de penalti. Um chuveirinho que vai sair, 20 nas costas, meia branca, calção branco, camisola listas verdes, são cores do Ferroviário. Olha o cruzamento, mas zona de penalti para cortes, exitoso. A bola vai ficar outra vez para Shelton, joga atrasado, entrou mal para o adversário, o jogador da equipa do Ferroviário Maputo sai outra vez para a linha lateral, nova lançamento para a equipa do Ferroviário Beira, mais para a esquerda, outra vez para a esquerda, novamente para o Walter, o lateral esquerdo, camisa 13, Walter, dá um sem acusa, lateral esquerdo da equipa do Ferroviário da Beira, 22 anos de idade, lançou, é um internacional convocado já na convocatória final do Chiquinho Conde para a Operação Senegal e também para a Operação Sudão, a acontecer já na próxima semana, 25 de setembro, data histórica para o país inteiro. Estaremos no Estádio Nacional de Simpeto, no Moçambique, Senegal, primeira jornada a qualificar para o Campeonato Africano das Nações da próxima temporada. Rola Jergo é para César, vai também no dia 29, vamos ter o Sudão do Hens, o apelidado por Castro, Hens e Estádio Nacional de Simpeto, são dois bons, grandes jogos para a equipa nacional moçambicana. Rola Jergo, fica em taio, roda sobre si próprio, procura como é que é desmarcado, à direita está um companheiro, vamos lá ver se chega a bola, já chegou, recolhe o metro Bel, tenta fugir a marcação, toca curto para quem? É para o Shelton, recolheu, dominou, parou, abre passe para a corda central para Sidic, mete para a esquerda para Lau, recebeu com o pé esquerdo, descongestiona, abre tudo para a direita, mal para o adversário, agradece o jogador da equipa da capital moçambicana, Ezequiel na circunstância, mete para Naftal, dobra passe, mete para a esquerda em profundidade, solicita a corrida do companheiro, vai subir a equipa do Fórum Armabuto, a equipa locomotiva da capital, trajada de amarelo e verde, olha o cruzamento, pode sair, rebateu, contra corpo, defendeu César. Boa defesa de César, bom remate de Opsi para uma bonita defesa do guarda-redes da equipa do Ferro Verde da Beira. 28 cravados também na primeira parte, a zero no marcador, boa resposta do Ferro Verde Maputo, bom jogo para o Ferro Verde da Beira, muito atrapalhada no ataque, mas a equipa da capital moçambicana tem sido aquela com mais tempo na posse de bola. O Ferro Verde da Beira agora vai tentar erguer a cabeça, vai levantar a cabeça, vai abrir os olhos, a bola vai para trás, para o guarda-redes, Simplex, não pode agarrar, atirou para a lançamento para o Bernardo, não, quem é aquele? É Mapangane, entrega ali perto, para Bel, descongestiona Shelton, parou, olhou, está na cara do adversário, toca curto, outra vez para Bel, recolheu o Bel, 18 nas costas, mete atrasado, é para o companheiro, tentativa de rodar Daio, não consegue segurar o Jergo, a bola para Sidique, recolheu com o peito, passou para o levado, mete para a esquerda, para Bel, volta e recolhe com a parte interna, bota a esquerda, trabalha com o pesqueiro, toca curto, para Lau, o Lau recebe, descongestiona, recolhe alguns metros, faz a marcação do adversário, ainda sai o Bruce Mecaba, abre tudo para o corredor central, entrega ali perto para cá, para o guarda-redes, o César Massava recolheu com o pé direito, vai trabalhar com o meio, parou, olhou, ainda está chamando a atenção dos companheiros no relevado, vai chamar a atenção, diz que vai meter para o meio relevado contrário, já meteu, a bola vai para o corredor central, para a defesa da equipa do Ferro Verde Maputo, o 4 na circunstância dele, não pode, tem que deixar a bola passar, entregou ali perto para cá, para Simplex, Simplex recolhe para cá, para o Jotoso, o capitão parou com o pé esquerdo, vai trabalhar, o capitão Jotoso levantou para o meio campo contrário, a bola subiu, ficou empenado, de cabeça fez o primeiro corte, o Charco vai faltar outra vez no círculo central para o jogador da equipa do Ferro Verde Maputo, para o tremendo do Manguaza. Dobra passe, tenta passar para o adversário, não consegue. Foi importunado o jogador da equipa do Ferro Verde da Beira. O arco da partida diz que é ponta bem livre. Para a equipa da casa, para a equipa do Ferro Verde da Beira. Para quem conhece o Caldeirão, a equipa do Ferro Verde da Beira joga em direção ao topo norte, precisamente em direção com costas voltadas ao seu pavilhão. Pavilhão coberto do clube Ferro Verde da Beira. Em direção ao topo sul, em direção ao pavilhão, joga a equipa do Ferro Verde Maputo, trajada de amarelo e verde. O calção é verde, a camisola é amarela, a meia também é amarela. São as cores da capital, da equipa da capital moçambicana. São as cores da equipa do Danito Nhamposa. A bola vai para o corredor central por Sidique. Dobra passe para a esquerda. Para quem? Para Walter, recolheu com a parte interna da ponta esquerda, trabalha para Laura, recebeu Laura, recuou alguns metros, faz a marcação, recuou, atrapalhou, meteu para o corredor central, entrou para Sidique, Sidique vai dobrar a passe, mete toda a lagoa da revada, abre para o corredor direito, empurra para Bel, está lá, subiu, o jogador da equipa do Ferro Verde Maputo fez o primeiro corte, o Jergo ultrapassou a linha central, lançamento para Bel, o Bel, o Januário, meteu para a direita, entrou para o companheiro, o Bernardo está pedindo a bola, o Mamangani também, o Cecil também, o Cecil recolheu com o pé esquerdo, trabalhou com o pé direito, passou para o adversário, passou para o outro, Galgatreiro, mete para quem? Para Sheldon, recebe com o pé esquerdo, trabalha com o pé direito, mete para Sidique, o Sidique. Tudo no meu campo da equipa do Ferro Verde Maputo, no meu campo ofensivo da equipa do Ferro Verde Maputo. Bernardo recolhe, Bernardo para, Bernardo trabalha, entrega Shelton, para Shelton, recolhe alguns metros, foge a marcação, meteu para quem? É para Chester, Chester toca curtinho para Sidique, mete para Walter, recebeu 13, meteu para área de pontos, cabeceamento defensivo, cortou o Jetoso, carrega a equipa do Ferro Verde Maputo, a bola vai ficar outra vez em ping-pong, atrasado para Bernardo, recolheu 14, trabalhou central, meteu para a faixa central, entregou para o médio chega, roda sobre si próprio, endossa perto para Mapanga, o Mapangani mete para Lau, o Lau que é ponta, abre para a esquerda para Lau, o Walter, cruzamento, área, remar por cima! Boa jogada! Bonito lance desenhado para a equipa do Ferro Verde da Beira. Começou atrás por Bernardo. Entossou Sidique. Meteu à esquerda Shelson. Shelson meteu-se na jogada. Lau para o Walter à esquerda. Cruzamento que culminou com o remate de Daio. Passou. Passou muito perigo para a baliza do Ferro Verde da Beira. Carrega Shelson. Aí está ele. Está na área. Matou. Defendeu. Simplex. Para já. Bom Portimão. Ferroviário entrou a dormir. Aquela soneca da última quarta-feira manteve-se até os primeiros 15 minutos, 20 minutos. Mas agora sim, acorda a equipa daquilo, Marcelino. Rola Xerco Sidic. Toca curto, Bernardo. Recebeu o 14. Trabalhou central. De central para central. De Sidic para Bernardo. Agora para lateral, Belo. Deu o prazer, Bernardo. Bernardo, guarda-redes, não pode agarrar César. César para a esquerda, abre para o companheiro. Recebeu outra vez, Sidic, meteu para César Machava. Aí está ele, com a bola controlada ainda na sua área de jurisdição. Abre tudo para a direita, para quê? É para o companheiro Bernardo, nas circunstâncias. A tocar curto, a tocar lateralizado, para não, não. É mesmo para o corredor central. Fez um jogo interior. Abre para a esquerda, agora para quê? Para o Walter. Recebeu o menino. Trabalhou para a esquerda, para o capitão. O capitão é Daio. Passa um. Vai, cagar. Foi carregado. Foi carregado, visto daqui. Manovo não teve dificuldade nem problemas. A juíza parece que vai sacar o primeiro cartão justamente para Nelson. Primeira cartolina amarela para Nelson durante o jogo. Importunou o seu adversário quando esse preparava-se para entrar na área da baliza do Simplex. Com justiça perentória, árbitra da partida a senhora Emma Novo, no capítulo técnico disciplinar, a punir a equipa do Faro Verde Maputo.
0: Tem resultado.
1: Tempo de resultado no Caldeirão, 33. 33 minutos, primeira parte no Caldeirão, mantém-se 0 Ferroviário da Beira, 0 Ferroviário Maputo.
0: Obrigada, Dias. E para acompanhar o jogo dos aflitos Xingala e Machacana, foram escalados Daniel Américo e Orlando Caranecas. Boa tarde, sejam bem-vindos. Vamos então ao lançamento dessa partida. Daniel? Chuta aí, Dias. Vamos a mais uma tentativa, Daniel. Dias, é contigo.
1: Ora viva, cá estamos, de regresso, então 35 minutos, 35, não, 34, não é? Pouco a correr, não sei porquê, 34 minutos cravados na primeira parte, só que tira, boa tarde. Bom jogo para já, o Ferroviário também entra adormecido. O Faro Verde Maputo é quem controla, troca a bola, tem espaço, tem bola em todo o terreno, não tem grande perigo. O Faro Verde Maputo agora controla e começa a incomodar, não é? Boa tarde.
7: Entanto, que há muito perigo junto à baliza da equipa do Faro Verde Maputo.
1: Já vamos com 35 minutos gravados. Já mudou a primeira parte. Já se do marcador. O Charco vai ficar outra vez na ponta. Segunda equipa do Faro Verde para depois também de chance. Aí está a chance. Abre para a esquerda para lá. O Lauro recebeu com a parte de dentro da ponta. Esquerda vai trabalhar. Mete para a esquerda para a volta. Aí está ele. Tenta ganhar a linha final. Não consegue passar por Cabo Cam. Recolheu Cabo Cam 11 nas costas. Aí está ele. Vai levantar. Ainda não levantou mal. Pois entregou mal para o adversário. Recolheu o jogador da equipa do Faro Verde. Sidic na circunstância. Procura Bernardo. O encontrou no círculo central. O Bernardo estava ali parado. Na zona central do relevado. Meteu ali para a Shelson. Shelson está a varrer todo o campo. Shelson está a varrer todo o campo. Está na esquerda. Está na direita. Está no meio. Aí está ele, vai perder agora instantaneamente o chão, a bola vai ficar na ponta, o jogador da equipa do Faro Verde Maputo, mas ele impressionado, o jogador da equipa do Faro Verde Maputo, o livre já partiu, o Beu na direita, aí está ele para ganhar a linha final, para fazer o cruzamento, já fez o cruzamento para ganhar, para o cruzamento, falhado, parou a interseção, o jogador da equipa do Faro Verde Maputo, o chão vai ficar em Camo, Cam, o homem de cabelo pintado, Cam, diz o que é a arma da partida, diz que é preciso parar o jogo, porque está contundido lá o King, para se beneficiar de assistência médica, quando para o nosso cronômetro estamos com 36 minutos da primeira parte do Caldeirão, mantém-se zero para o Faro Verde Beira, zero para o Faro Verde de Maputo, já imita jogo interrompido do Caldeirão.
0: Muito bem, são 14 horas e 35 minutos. Renovamos os votos de uma boa tarde, bom fim de semana, bom trabalho, se for o caso, e ótima escuta, onde quer que se encontre e com quem quer que esteja. Zero a zero neste jogo em andamento entre os ferroviários de Beira e de Maputo, às 14h45. Estes embates entre o Xingala de Tete e o Machacana, reunião desportiva do Songo Costa do Sol. Taça Cozafa de Sub-20 na ordem do dia. Bambinhas entraram com o pé direito, 4 a 1, resultado restado ontem no arranque da prova que decorre na capital moçambicana. Foi diante das Ilhas Seychelles. Ainda ontem a Zâmbia levou a melhor diante de Malawi por 2 a 0. A Namíbia bateu as Maurícias por 1-0. África do Sul goleou hoje Lesoto por 3-0. Para as 15 está reservado o embate entre as seleções de Angola e Eswatini. Às 18 teremos o embate entre as Ilhas Comores e o Botswana. O combinado nacional volta a entrar em cena amanhã às 15 horas diante da Namíbia. Antes, pelas 12 horas, teremos o encontro entre Maurícias e Seychelles. Para segunda-feira estão reservadas as partidas Zâmbia, Comores, Botsuana, Malawi, África do Sul, Angola e Eswatini, Lesoto. De volta ao Chivev.
1: O jogo vai retar daqui a pouco, pronto, estava a ser assistido o Lau e também há pouco o Simplex reata o jogo. Estamos com 38 minutos gravados, pois está a primeira parte, mantém-se o 0 para a Ferroviária da Beira, 0 para a equipa do Ferroviário de Maputo. Para já o jogo que dá para continuar a assistir, não é? Porque começou com alguma moleza, entre aspas, ainda que o Ferroviário Maputo fosse a equipa mais esclarecida, mas parece que já há um Ferroviário da Beira mais dinâmico e há uma aparente resposta da equipa da capital. Bom jogo, 39 minutos, estamos na primeira parte, 0-0. Deixa-me mandar um grande abraço para Moatize, Vila Mineira de Moatize. Ouve-nos o Fernando José sintonizar no relevado do seu receptor a nossa transmissão a partir do Caldeirão, a ouvir-nos também a partir do distrito de Manica. José Máquina, um abraço para ti, Máquina, o Duzentinho. É, Duzentinho, não é? Não sai disto. Da Sualpo também nos acompanha o nosso grande amigo André Pequenino, ouve-nos de Pemba, como habitualmente acompanha as nossas transmissões. Este não falha uma única transmissão do canal desportivo da Rádio Moçambique, está sempre atento no relevado do seu receptor. Um abraço a todos que nos ouvem no país e no mundo, porque estamos em conexão com a antena nacional da Rádio Moçambique, a partir dos estúdios centrais. Um abraço para Jemense, JM Jaimita Bajaia, que conduz essa emissão desportiva Tarde do Desporto, no canal de todos os campeões. 19 de setembro, carimbamos a máxima jornada do Campeonato Nacional, uma Moçambola na sua versão 2026, no Caldeirão, a este Ferroviário da Beira, Ferroviário Maputo. Atenção a um bom jogo também no Songo. Aqui a bola vai ficar na passe jogador, também ao jogo no Matiz. Relaxa, Verco fica na passe jogador da equipa do Ferroviário Maputo. Mas eu controla Ugas. A bola vai ficar nas mãos, o guarda-redes simplex, bloco com segurança, vai ao relevado, diz que essa é minha, vai procurar o companheiro de marcar, põe o esquerdo no tapete verde do Caldeirão, vai procurar ajeitosa à direita para Furio, meter a profundidade para Camcamo, vai subir o homem de cabelo pintado, chega para o Valter, fez a primeira corta, a bola para Loking, de cabeça também, a bola vai de cabeça em cabeça, de Loking, de volta para Loking, fica agora na posse do camisa 5, é jogador da equipa do Ferroviário de Maputo, Zequiel na circunstância, e o meio do centro, não sai de perto, para o companheiro, outra vez o Zequiel, aí está ele com a bola controlada, ciclo central, dobra passo, mete para a esquerda, para Nastal, recolhe com o pé direito, trabalha com a esquerda, o Rolando sobre si próprio, procura o companheiro, vai jogar atrasado, ainda não, procura lá que ainda não encontrou, abre para o corredor central, outra vez para Mangaza, Mangaza vai passar para o adversário, entrega ali para a direita, é para Camcamo, ponta direita, o ataque de equipa do Ferroviário, é da capital, olha a simulação, passa um, pensa outro, meteu mal, chegou o primeiro corte, o jogador da equipa do Ferroviário da Beira, depois foi importunado o jogador da capital da província de falar pelo que ponta pé de livre para a equipa do Ferroviário de Aquil. Marcelino está preocupado, perdeu na última quarta-feira, quer ganhar para continuar na senda, em busca do título, a perseguir então a equipa da Associação Pelicpil, precisa de uma vitória, obviamente, procurar, esperar, obviamente, pelo deslize do seu oponente lá à frente. Mas atenção que há também neste pelotão o Costa do Sol. A Jamita tem números, obviamente. Na segunda posição, 34-34, Ferroviário e Costa do Sol. Por isso, a luta até o fim. Lasverco, excessa, dominou o pé esquerdo, trabalhou com o direito, círculo central, mete a direita, empurra para a companheira, vai pagar na circunstância, entrega para a Taio, está na cara do Jeitoso, vai tentar passar por ele, dobra a passa, direita ao companheiro, olha o cruzamento, já saiu, vai pagar na penal, subiu! O guarda-redes colocou com segurança de bola. Olha o triplo longe. A bola fica na posse outra vez. Jogador da equipa do Ferro Verde. Agora para o Walter. Aí está ele. Passa um. Tabela o jogador do Ferro Verde. Mas pode sair. Ainda não saiu. O Calmo recolheu. Passou com o pé esquerdo. Tabelou mal o adversário. A bola vai ficar outra vez em Calmo. Calmo. Passa para o adversário. Meteu para o Shelton. Impressionado. O árbitro diz que é livre para o Ferro Verde. Foi tocado. Calmo. 42 minutos, estamos na primeira parte. 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Falamos para o país e para o mundo inteiro. É a ponta de livre de benefício da equipa do Ferro Verde Maputo. É mesmo a saída do semi-campo. É no último terço, portanto, do seu meio-campo. Vai a equipa da capital. É para o intermédio Nelson. É o central Nelson. Camisa 4, ele joga, faz parelha ali com Jeitoso, o capitão. A direita está Hugo, é mesmo entregar para o lateral direito Ruga. Ruga mete para a faixa central, endossa ali perto, mal, seria para o Opsi. A bola vai ficar em remate, exatamente do Ezequiel. Depois o corte a ser efetuado pelo jogador da equipa do Ferro Verde Beira, é para Walter. Walter empurra o Esferco, é com o pé esquerdo, tentativa de solicitar a corrida do Gaio. A bola vai atrasada, é para o guarda-redes Simplex, não pode agarrar, entregou para Nelson. Nelson tenta fazer a primeira rotação, perde a bola momentânea, mas o Esferco vai para Daio. O Daio procura o Lau, endossa mal, a bola vai ficar outra vez a Nelson, o do Ferro Verde Maputo. Corte a ser efetuado, sai para a lateral, é lançamento para a equipa do Ferro Verde Beira, para Walter, é na esquerda do ataque da equipa do Ferro Verde Beira, direita da defesa contrária. Chessa já recebeu, trabalhou, meteu outra vez para o Walter, meteu em doce ali, perdeu para quem? Para o Mapangani, meteu mal para o adversário, agradeço o jogador da equipa do Ferro Verde Maputo. A bola também na última estação, o jogador da equipa da capital, disso fala, lançamento para a equipa do Ferro Verde Maputo. Está a cair o pano na primeira parte, cai o pano na primeira parte no Caldeirão, 0-0 no marcador. Ruga joga atrasado, entrega Nelson, quatro nas costas. Nelson levantou com o pé esquerdo, subiu o jogador da equipa do Ferro Verde Beira, fez a primeira corte. Walter na circunstância, a bola vai para a esquerda, é para na final, exatamente na final. Aí está ele, tem muito espaço para manobra, está sozinho, está à vontade. Aí está ele, está na cara da adversária, pelo na circunstância. Aí está ele, tocou curto, é para a esquerda, depois na área, e depois embrulha-se o jogador do Ferro Verde Beira, da beira, e ponta para canto. Ponta para canto para a equipa da capital. Ponta esquerda do ataque da equipa do Ferro Verde Maputo. É corner pela esquerda para o intermédio de Nafsal. Coloca a esquerda na marca. É no metro do quarto do círculo. Os jogadores vão se posicionando na baliza, na área, no caso, muito concretamente na área, na pequena grande área da baliza do César. Olha o cruzamento, o cabeçamento para cima.
0: Tempo e resultado?
1: Tempo e resultado do Caldeirão: 45 minutos. É, exatamente. Mais 2 segundos. Fechamos a primeira parte, mas ainda não confesso que não vi a placa para compensar o tempo perdido no Caldeirão, mas para já 45, primeira parte, 0 Ferro Verde da Beira, 0 Ferro Verde Maputo.
0: Muito bem, espero que a terceira seja de vez, que Daniel Américo possa então lançar a constituição desse encontro entre os aflitos Xingala e Machacane. Seja bem-vindo.
8: Afirmativos da Ibita Mazaia no Campo Sintético Municipal, 25 de setembro, a Xingal de Tata Liga, com Alberto, Osvaldo, Inocêncio, Issa, Leone, Filton, Cheiron, Roberto, Benjamin, Edson, Xamboco e Augusto. Enquanto a equipa do Machacanda está ali, a liga com Ricardo, Ivaldo, Salomão, Fernando, Saíd, Francisco, Nicolau, Francisco, Mário, Wilson, Elísio, Carlos e António. Estão sentados no banco técnico desta equipa do Xingal de Tate: Ana Dias, Alberto Jordan, Viano, Paulino, Edmilson, Michel Nuno e o Jorge. Enquanto que no banco técnico desta equipa de Machacana estão sentados Arlindo, Fernando, Valdo, Leandro, Deco, Henriques, Edilson, Manuel e Abo Martins. Estes são os conjuntos das equipas que vão desfilar a classe aqui no Sintético Municipal 25 de setembro, enquanto o senhor Lucas Machamba vai superar o apito assistido tecnicamente por Magrete Timo e o Fernando Uana. O Venezuela é o quarto árbitro, o relato está a cargo de Danilo Aberco, com Orlando Canadeca nos comentários. Jaimita.
0: Muito bem, são 14h46, deixe-me perguntar a Juvenal se já iniciou esse encontro entre a UDS e o Costa do Sol.
2: A bola já foi colocada no centro, está tudo pronto, a partida inicia dentro de segundos.
0: Até já, chuta aí 10.
1: Estamos nos instantes finais na primeira parte. Vi pela placa 4 para concluir-se essa partida, para já 0-0. Daqui a pouco vai a senhora Ema dar para concluir a primeira parte com este resultado. Provavelmente, não é? Porque nos últimos instantes acontece com o ataque da equipa do Ferro Velho Maputo. A bola para o corpo central, por tremendo de Ezequiel. Dobra passe, mete à esquerda. O cruzamento, efetuado diretamente para as mãos do Guadalajara César. César baixava a bola com segurança. Ficam a reclamar os jogadores do Ferro Velho Maputo, que a bola saiu para lá na linha final. Então o ponto marcado foi confirmado, então, pelo árbitro assistente. E atua do lado da bancada principal, Rogério Mazuzzi, que efetivamente enxergo já havia transposto a linha final, porque é ponto de canto para a equipa do Faro Velho Capital Moçambicana. A bola vai ser colocada na marca, justamente no meio do quarto círculo, sobre a esquerda do ataque da equipa do Faro Velho Maputo. E ponto também vai sair, creio que vai sair por entremédio, não, naquele momento da final. Creio que vai ser Maxi, o cruzamento vai sair, entra Maxi, senhora, olha o cruzamento, vai sair para o primeiro posto, para o primeiro posto, depois a bola passou a pentear toda a gente, sai para a linha final, não, da linha lateral. E é lançamento para a equipa do Faro Velho Maputo. A arremessa linha vai pertencer, bem, lançamento ponto de canto. O que é mais curioso é que é a reposição para a equipa do Faro Velho Maputo, mas me parece muito calmo. Os jogadores da capital não me parecem preocupados em repor o jogo o mais rápido possível. Acontece agora, creio que por Max mesmo. Aí está ele, vai procurar com o melhor marcado levado. Muita, o jogador do Faro Velho Maputo está muito longe da zona de lançamento. A bola fica aí na área, o corte a ser efetuado. O César recebeu, ainda só ali perto, mal para o adversário. Agradeço outra vez o jogador da equipa da capital, é justamente por intermédio do Max. Olha o cruzamento, a bola também, o jogador do Faro Velho Beira sai, ainda não saiu. E depois o árbitro diz que saiu, sim. É ponta pelo livre de paliza, né? Para o Faro Velho Beira. O guarda-redes César coloca as marcas, marca, já chegou para o meu campo contrário, a bola ganha muita altura, vai para a esquerda do ataque da equipa do Ferroviário, à direita a defesa contrária, o corte a ser efetuado, abre para Ezequiel, recolheu o central, o meio do centro, procura o companheiro, endossa ali para Camo, ultrapassa a divisória, para cada direita, ultrapassa ao contrário, mete em cunha perto do seu adversário, depois está com a posição irregular o jogador do Ferroviário Maputo, pelo que ponta pé de livre para a equipa do Ferroviário da Beira. Está a cair o pano, daqui a pouco vai apitar pela última vez nestes primeiros 45 minutos a senhora Ema, para dar concluída, portanto, esta primeira parte. Mantém-se o 0-0, é o pontapé, é o último, creio que vai ser mesmo o último lance. O pontapé já saiu, ela levanta o braço esquerdo, como quem diz, já viu o pontapé, a bola para lá, mete a chesta, não consegue dominar com perfeição, a bola para o Ezequiel, endossa o cerco para o Max, vai para o chão, e livre para a equipa, bem. No cronômetro da senhora Ema, ainda não acabou o jogo. No que diz respeito à primeira parte, ainda há muito tempo. A bola para a Mangueira. Não. É isso, né? Magaza. Mangueira não. É Magaza. Magaza abriu para a esquerda. A bola ganhou muita altura. Vai para lá da linha final. E agora sim. Acaba a primeira parte do Caldeirão. Resultado: 0 para o Ferroviário da Beira. 0 para o Ferroviário Maputo. Não sei se traçamos em linhas gerais, muito curtas mesmo, aquilo que foi a primeira parte. Passeamos um pouco pelo país inteiro, não é, Jaimita?
0: Vamos a isso, Dias. Um minuto.
1: Pronto, Joaquim, um minuto para desenhar aquilo que foi a primeira parte. Numa primeira parte em que há duas partes. Permita-me essa redundância. Há duas partes distintas. Uma primeira parte do Faro Velho Maputo, os primeiros 20 minutos. Depois há uma segunda parte do Faro Velho da Beira, muito bem escalonado, derrubado, a trocar bem a bola. Não diria que faltam golos, faltam codícia para o remate. Não há muita raiva para remates, Joaquim, não é?
9: Sim. Há de facto o equilíbrio a dominar essa partida. A princípio entrou a primeira equipa do Ferro Velho Maputo com muita velocidade, então à procura de chegar rapidamente ao meio campo da equipa do Ferro Velho da Beira, mas ante uma defesa do Ferro Velho da Beira muito organizada, que também consegue suster os ataques da equipa do Maputo, mas realmente a equipa do Ferro Velho Maputo da Beira também acordou, apareceu muitas vezes, criando algum perigo, inclusive, na base da equipa do Maputo, mas também não conseguiu criar oportunidades então, que pudessem levar a gol. Então, por isso mesmo, esse resultado continua 0-0 perante uma boa arbitragem, nesse caso de Ema Novo.
1: O arbitragem de Ema e sua equipa sem mácula para já, 0 Ferroviário, 0 Ferroviário, no caso, 0 Ferroviário Maputo, justifica-se plenamente este resultado em função daquilo que fomos vivendo no decurso da primeira parte. Jaimita, até já.
0: Até já, e continuação de bom trabalho. É tempo de intervalo no Caldeirão com este nulo entre os Ferroviários da Beira e de Maputo. Estamos a 9 minutos das 15, pergunto, tempo e resultado em Songo.
2: Em Songo estamos com 4 minutos da partida, 0 para cada lado, numa altura em que é um livre perigoso a beneficiar a formação da Costa do Sol.
0: Muito bem. Moatize, tempo e resultado? Moatize? Chuta aí, Juvenalto.
2: Livre perigoso a ser cobrado pelo camisola número 18 do Costa do Sol. Na ressaca, camisola número 27 a bater, no caso ali a Budo, e a bola passa por cima da baliza, guarda de Falcito. 4 minutos, agora 5 da partida, duas equipas separadas a 9 pontos, está melhor o Costa do Sol em termos de pontuação, sai a jogar a formação da casa, União Desportiva de Songos, joga Gil recolhe, limpa o desvertão do caminho, toca de corpo para o companheiro da equipa, já no corredor central é no caso Moussaça, já no grande círculo disponibiliza para o companheiro da equipa, lado direito é nas circunstâncias Gil, outra vez a meio do meio campo contrário, joga para Domingues, Domingues tem que jogar mais atrasado para o companheiro da equipa na circunstância, é o camisola número 20 da União Desportiva de Songo, que entrega para o companheiro de equipa na circunstância, é o camisola número 28, Diao, agora Domingues, é para Moussaça, Moussaça para Gil, entrada da área, pode disparar, remate fraco, controla o setor defensivo da Costa do Sol, no caso o Cigarinho, a despachar para lá das quatro linhas, a lançamento para a União Desportiva de Songo, a meio do meio campo contrário, do lado esquerdo, tal como joga, já fez o arremesso, agora para o companheiro de equipa, quem recolhe, é no caso o camisola número 22, Gaia, Gaia levanta a cabeça, toca para o companheiro de equipa, recolhe na circunstância, é o Diao, Diao para Gaia outra vez, lá, o árbitro manda parar, vai haver, sim, o árbitro manda parar, Mohamed Rafiki, vai entrar Osman. Em substituição de Shaquille, que sofreu, portanto, uma falta, um choque com o jogador de Costa do Sol, na circunstância Carinho, portanto, a esta primeira contrariedade para a turma de Costa do Sol, não, para a turma da União Desportiva de Songo, sai Shaquille para a entrada de Carinho, mesmo aos 6 minutos.
3: Sim, foi isto que aconteceu aos 2 minutos, quando a formação do Costa do Sol caminhava perigosamente à baliza contrária. Valeu aquela intervenção do jogador Shaquille da União Desportiva de Songo, entrou em choque com o Carimo e assim foi livre a beneficiar a formação do Costa do Sol.
2: Substituição para a turma da União Desportiva de Songo, sai Shaquille, portanto contundido, para a entrada de Ousmane, que ainda, portanto, não foi efetuada esta substituição, enquanto isso joga-se nas quatro linhas, sai a jogar a Makaíma, disponibiliza para o companheiro da equipa no circunstância do camisola número 22, o Caí, Caí levanta para o meio do meio campo contrário, é para o Oscar do lado direito, vai caminhar, bate para o companheiro da equipa, é na circunstância do Vítor, Vítor projeção lateral da área da grande validade do lado direito, pode levantar, não, joga para o Domingues, mais atrasado, é para agora, para Caí, é para Diao, Diao para Oscar, Oscar recolhe, vai caminhando, toca de corpo para a companheira equipa, Domingues dentro da área, perde a bola, mas há uma entrada, pode ser perigosa, cruzamento, corta primeiro Costa do Sol, corta e alivia Nené, agora sai a jogar outra vez, é a formação da casa, Makaimi para o guarda-redes Facito, Facito levanta a cabeça, agora toca de corpo para a companheira equipa, na circunstância, que é a capitão número 22 para quem, que é o camisola número 6, é o Julie, Julie para quem, que é para o guarda-redes Facito, Facito joga na sua área da grande penalidade, agora toca de corpo para o companheiro de equipa, recolhe o Makaíma, Makaíma do lado direito da sua zona defensiva, toca para Domingues, Domingues arrasta a bola, agora bate para o meio do meio campo contrário, é para a velocidade Oscar, Oscar vai para lá, chega a tempo, está lá, Oscar tem que jogar atrasado, parou, pensou, limpa o desvertão do caminho, pode levantar pelo pé esquerdo para a área, corta primeiro o guarda-redes não, é na circunstância ali a bunda do Costa do Sol, a bola sai para lá da linha de cabeceira, a pontapé de canto para o Costa do Sol, a pontapé de canto para turma vestida de amarelo, numa altura que já é efetivada a substituição, saída de Shaquille, entrada de Ousman para a turma de Costa do Sol, para a turma da União Desportiva de Songo, que vai sim ao pontapé de canto, vai sair dos pés de Gaia, vai colocar a bola no meio do quarto círculo, camisola número 22, já colocou a bola do lado direito, tal como ataca a União Desportiva de Songo, vai sair pelo pé esquerdo de Gaia, Gaia vai levantar, está a 1 metro da bola, levanta, toca de corpo para a companheira de equipa, é para Julie, que joga para o Oscar, Oscar recolhe, meio do meio campo contrário, cortou central, coloca a bola na área, o cabeceamento defensivo, por parte de Chico Mchanga, sai outra vez a formação de Costa do Sol, Costa do Sol não, é a União Desportiva de Songo. Agora sim, a União Desportiva de Songo, por intermédio de Julie, Campos Francês vai jogar É de forma calma, para o guarda-redes Fosito. Fosito recolhe, vai caminhar, não faz. Sim, vai caminhar, agora toca de curto para o companheiro de equipa. Vai recolher outra vez. Creio que é o Gaê. Gaê toca para o recém-entrado Osimhen. Osimhen para Julie. Julie faz o quê? Leva a bola para o meio, campo contrário, do lado esquerdo. Julie levanta a cabeça, tem que levantar também a bola, não. Leva algum tempinho, bate para o companheiro de equipa, não consegue chegar a tempo. Sim, a lançamento é para o Costa do Sol, é para Ciganinho, é para a camisola número 17, vestido de amarelo, meias brancas, chuteiras são da cor laranja, vai atirar para as quatro linhas, Ciganinho leva algum tempinho, bola colada, Lucas já vai atirar, atirou para como quer de equipa, é para quem? Cabeceamento defensivo por parte da União Desportiva de Songo, a manso lançamento para a Costa do Sol, é para a camisola número 30, diz o árbitro que houve a lançamento para Ciganinho outra vez, não, é mesmo para a cobrança de uma falta, por do Ciganinho, Ciganinho para Carim, Carim para a camisola número 30 que tenta colocar a bola na área, um disparate, a bola sai para lá da linha de cabeceira, aponta para o baliza outra vez, é para Fosito, 13 nas costas, vestido de cor de rosa, a União Desportiva de Sogo veste, portanto, o seu equipamento tradicional da cor azul, está lá o Domingues, 7 nas costas, é o capitão, toca de curto, é para Júlio, Júlio recolhe o seu trabalho mais recuado, corredor central, é para Osimhen, Osimhen faz o quê? Levanta a cabeça, entrega para o comitê de equipamento da circunstância, o Caê, Caê leva a bola para o meio do meio campo contrário, faz o quê? Caminha com calma, bate para a direção de Gil, Gil para quem é outra vez, tenta, sai primeiro, o corte do Costa, da turma do Costa do Sol, a controlar, agora o guarda-redes Armando Doutor, pega a bola pelas mãos, agora vai bater, vai cair no meio do meio campo contrário, não, é para o Domingues sair primeiro a jogar, está lá o capitão da equipa da União Desportiva de Sogo, está lá o Domingues, vai bater, é para o comitê de equipa, é para a felicidade, Oscar faz o quê? Parou, pensou, olhou, coloca a bola na área, vamos, é para lá das quatro linhas, 11 minutos cravados desta primeira parte, 0 para a União Desportiva de Songo, 0 também para o Costa do Sol, que é um dos segundos classificado com 34 pontos, certamente que vai querer vencer para continuar na corrida, enquanto isso, a União Desportiva de Songo tem 25 pontos, 6ª posição e menos um jogo, vai colocar a bola na marca, a União Desportiva de Songo vai ser, creio que é para Tião, bola colocada na marca, vai ser pelo pé esquerdo, no meio do quarto círculo, do lado direito, tal como ataca a formação da casa, cabeceamento defensivo por parte de Amadou, está lá outra vez, a União Desportiva de Songo, capitão Domingues, é para Julie, lado esquerdo, vai colocar a bola na área, devolve para Domingues, Domingues levanta a cabeça para o quarto culto, leva algum tempinho, vai um cruzamento para a zona de ninguém, controla a bola, Armando Doutora. A controlar a bola, Armando Doutor, camisola 12, é o guarda-redes da turma do Costa do Sol. Joga com o Neném Internacional Moçambicano. O Internacional Moçambicano está aqui, consta da última convocatória do Chiquinho Conde. Está lá, vai ser o Costa do Sol. Do lado esquerdo, creio que é o Carim. Carim faz o quê? Vai lá para cá, vai lá para lá. Pode jogar com o companheiro de equipa, não, continua com a bola. Agora é para João Bonde. João Bonde, mais uma vez para Carim. Carim, bate para a parte, vai tentar corta primeiro. Macaim, a turma da casa. Macaim controla a bola, tem que jogar atrasado para o companheiro de equipa. É na circunstância o Oscar. Oscar, tira para lá. Da linha lateral, olha o Costa do Sol no ataque, pode ser perigoso, quem é aquele? Vai fazer o quê? Vai levantar, não conseguiu descortinar o número da sua camisola, agora sim, mais uma vez, Costa do Sol pode ir para mais um ataque, é para o camisola número 8, João Bonde, agora quem controla é ainda o Costa do Sol, está lá o Costa do Sol, ali é Buto, bate para o companheiro de equipe, vai para Cigarinho, do lado direito, pode ser perigoso, limpa o adversário, veio para o chão, o árbitro considera livre a beneficiar a turba do Costa do Sol, foi importunado o Cigarinho, do lado direito, muito próximo da grande área da grande penalidade, bom, Cigarinho a queixar-se, veio ao chão, creio que vai precisar de alguma assistência, não, o Cigarinho já está reerguido, vai haver um livre perigoso, vai haver um livre perigoso a beneficiar a turma do Costa do Sol, é mesmo próximo à grande à área da grande penalidade, mas descaído para a direita. É para os pés de João Bonde. Está lá o camisola número 8 do Costa do Sol. João Bonde está posicionado, vai partir. Estamos com 13 minutos da primeira parte. Vai partir João Bonde. Ainda espera da sinalética do árbitro da partida. Arthur Alfinar, da Comissão Provincial de Árbitros de Sofala. Está lá João. Está lá João, vai partir. Coloca a bola na área. Cabeceamento é defensivo e é de Macaíma. Sai para lá da linha lateral. Há mais um lançamento para a turma de Costa do Sol. Do lado direito para João Bonde. Deixa que seja o Cigarinho a a efetuar o lançamento. Vai ser Ciganinho, 17 nas costas, vai atirar, já atirou para como quer de equipa, tem que chocar atrasado para Ciganinho. Ciganinho levanta a bola para a área, quem aparece primeiro? Não, a bola sai para lá da linha de cabeceira. A pontapé de baliza para Fazito. 14 minutos da primeira parte, 0 para cada lado. Prevalece o nulo no marcador. Já tocou de curto Fazito para Macaim. Macaim recolhe a União Desportiva Song, que sai a jogar ainda na sua área da grande penalidade. Agora é para Júlio. Júlio recolhe o corredor central, toca de curto para o companheiro de equipa. É para o Zeman. O Zeman disponibiliza para o companheiro de equipa. É o Caê. Caê para o Zeman. O Zeman faz o quê? O Zeman que deu e recebeu. Agora bate para Domingues. Domingues para Júlio. Júlio faz o quê? É policiado para bater para a parte mais adiantada para a velocidade. Oscar. Já lá Oscar Serena. Faz o quê? Tocou para sair primeiro. Neném. Sai primeiro Costa de Sol. É na circunstância do camisola número 18. Nelly. Do lado esquerdo. Vai ser Nelly. Atravessa a divisória. Faz o quê? Nelly. Bateu para a parte mais adiantada. Pode ser perigoso. Está lá. Sai primeiro Fazito.
0: Tempo e resultados.
2: 15 minutos, 0 União Desportiva de Songo, 0 também para o Costa de Sol.
0: E Motis?
8: Neste momento estamos já com 17, 18 minutos gravados nesta primeira parte. Prevalece o 0 a 0. Na intenção, ouvir o Orlando Cadeneca, há bom pouco tempo tivemos duas, três oportunidades claríssimas para o Xingal de Teto chegar ao gol.
10: De fato, o Xingal entrou a todo o gás. Se calhar acusar pela posição que ocupa, vendo este jogo como uma tábua de salvação, uma vez que do outro lado também está uma equipa aflita a precisar de ponto. De fato, logo na passagem do minuto número 2, o Xingale teve uma claríssima oportunidade para poder visar com sucesso a baliza contrária, bola que foi a nichar, tanto a bater na quina entre a trave e também o poste esquerdo da defesa de Ricardo. Outra oportunidade apareceu logo a seguir, aos 6 minutos, onde o camisola número 30, no caso Benjamin, também isolado, em que a defesa do Machaquene, toda ela ficou parada à espera do fora do jogo. Portanto, o camisola número 30, na tentativa de, portanto, fazer um chapéu, a bola foi com abas bastante largas e, portanto, ultrapassou. Outra oportunidade foi há bem pouco tempo, na passagem do minuto número 15, em que depois de uma tabelinha, o ponta de lança número 14, o Xamboco também deixou a bola ser defendida pelo seu opositor, no caso, o guarda-rede Ricardo.
8: É assim, Jaimita, que fizemos a primeira crónica dos primeiros 17 minutos deste 0-0.
0: Obrigada, são 15 e 4. Vamos então, de volta a Songo.

0: Armando Doutor, mas o companheiro de equipa a fazer aquilo que não se pode fazer naquela área e naquela oportunidade.
1: Obviamente foi a primeira grande oportunidade que a formação do Songo teve durante os 18 minutos desta partida. Dizer de que do banco, no banco técnico da União Desportiva de Songo, Doutor Razak não se senta, está aí a orientar os seus pupilos. Do outro lado, Horácio Gonçalves também não quer sentar-se no banco. Obviamente, as duas equipas querem chegar o primeiro golo da partida no mais rápido possível.
0: Boa temperatura para a prática do futebol. Os adeptos da turma da casa, empatucadas, cantam, puxam pela turma da casa. Sai a jogar o Costa de Sol, sai a controlar muito bem o Osman da turma da União Desportiva de Songo. Agora é para Macaíme, que limpa o adversário do caminho. Vai estar a jogar lado direito. Já lá, parou, pensou, olhou. Vai jogar, corta primeiro o Costa de Sol. Pode ser perigoso, está lá o Costa de Sol no seu ataque. Vai sair primeiro, Macaíme a controlar. Um jogador do Costa de Sol foi mesmo importunado na entrada da área da grande penalidade. Um pouco mais descaído para a esquerda, o árbitro mandou parar. Creio que é um livre perigoso que vai mesmo beneficiar a turma canarinha, que luta ainda matematicamente. Bom, tem muito que lutar. O Costa do Sol é um dos segundos classificados e nesta tarde vai querer o momento de Rafik vencer, até porque o Costa do Sol joga lá do outro lado, onde está o Fernando Dias.
1: Sim, porque até este Costa Sol vem de uma vitória fora de portas diante do Xingal na última quarta-feira, enquanto que esta formação dos hidrelétricos da Vila do Songo vem de um empate frente ao Ferro de Maputo na capital do país. E para o Costa Sol, acerta aqui com um ponto, mesmo três, relança cada vez mais a corrida ao título.
0: Numa altura que é o livre a beneficiar a formação de Costa do Sol, vai ser cobrado mesmo na entrada da área da grande penalidade, um pouco descaído para a esquerda. Diríamos a 2 metros do meio círculo da área da grande penalidade. Está lá, sim, bola colocada na marca, bem posicionado. João Bond vai sair dos pés do camisola número 8 da turma canarinha. Arthur Alfinar orienta a formação da micro Barreira. Está lá, estão lá dois jogadores. Está também o camisola número 18 da turma de Costa do Sol. Nelly, está também ali a Budo, são três, mas está melhor posicionado João Bonde. Vai partir João, vai bater João, bateu o João por cima da baliza de Fazito.
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0: A bater por cima de João Bonde, campo da HCB, 20 minutos jogados, prevalece o nulo no marcador.
2: Deixa-me perguntar ao Dias se já iniciou a etapa complementar desse Ferroviário da Beira 0, Ferroviário de Maputo 0.
3: Exatamente, já iniciou a segunda parte, 0 a 0. Estamos com 3 minutos sem alteração no xadrez das duas equipas.
2: Muito bem, fora de porta, joga-se hoje para os quartos de final do Mundial de Futebol Feminino do Sub-20, a República da Coreia mede forças com a Itália. E no outro encontro agendado para hoje, o Brasil terá pela frente a Espanha. Para amanhã estão agendadas as partidas Coreia do Norte, Canadá e Nigéria, Colômbia. As meias finais estão agendadas para a próxima quarta-feira, dia 23, e a final para o próximo domingo, dia 25. Tempo e resultado em Motis?
4: Com 21 minutos gravados desta primeira parte prevalente, o 0-0.
2: Songo?
0: Songo, 21 minutos, prevalece o nulo.
2: Dias, é contigo.
3: Exatamente, com, digamos, 4 minutos, estamos na segunda parte, mantém-se 0 para o Ferroviário da Beira, 0 para a equipa do Ferroviário de Maputo. A equipa do Ferroviário da Beira entra quase com tudo, mas atenção que o Ferroviário de Maputo tem dado réplica, sobretudo ao nível de jogo de contra-golpe. O incremento e o Tendafutal podia ter criado sabor na defesa do Ferroviário da Beira. Estamos com 4 minutos e meio, estamos na primeira parte, na segunda parte, 0 a 0. A bola vai ser aproveitada para os jogadores da equipa do Ferroviário, para Maputo, para entremeto do próprio Guadalajara, sempre que se levanta para o Mano, levado o Guadalajara. A bola vai para a cabeça do meu, Januário, fez o primeiro gol, vai ficar outra vez em meu. A recuperação se efetuada, ponta direita para o Lau King, luta com o adversário, ganha o jogador da equipa do Ferroviário, da Beira, Daio, mete para quem? Para Shelton, mete para entrar na área, aí está ele, Daio, gol! E ficou! Ah, pedindo uma grande penalidade! Apita Ema! É penalti contra o Ferroviário de Maputo! Bom passe rasgado do Sheldon! Entre cachos, jogadores, dois numa circunstância. O Daio estava ligeiramente adiantado e depois sentiu um toquezinho leve e foi para o chão perante o olhar primeiro passivo da Ema.

0: Lima novo e assistente, correu imediatamente para a zona de penalti, indicando então para a grande penalidade contra a equipa do Ferrofel de Maputo. Os jogadores da capital vão se aproximando ao assistente, designadamente ao senhor Rogério Mazus, como quer protestar. O jeitoso também está lá e vê cartão amarelo. Vê cartão amarelo, o jeitoso, claramente por protesto grave, creio que são protestos até que geram alguma contundência por aí. A Ema Novo não vergou, tirou do seu bolso o cartãozinho amarelo para te mostrar exatamente ao jeitoso capitão da equipa do Ferroviário de Maputo. É penalti, é penalti contra a equipa do Ferroviário de Maputo. 5 minutos da segunda parte. Vamos ler se o Detaio, ou o Walter, ou o Lau King, ou também o Chesta. A ver, vamos aqui. Isso aqui é o jogador do Ferroviário. Quem que vai chutar? Vejo muita gente
1: tudo,
0: ali.
1: Tudo leva a crer que vai ser o Sidik. Porque ele é que tem a bola nas mãos e claramente vai ser ele mesmo, Sidik.
0: Bem, o Sidik. Sidik vai colocar o cerco na zona de penalti. Os jogadores vão se posicionando na área restrita, obviamente não pode invadir a área sensível, a área do guarda-redes. Sidik coloca a chuta na marca, ainda não. Agora sim, é o central, Sidik. Quatro nas costas, aproxima-se dele o Daio. Bem, agora há protestos dos adeptos do Ferroviário. O Sidik põe a bola, o Daio vai ao lance. O público, não sei se quer que seja o Daio, quer que seja o Sidik. Agora é o Daio. Mãos na cintura, Daio está certo nas costas, o atual melhor marcador do campeonato principal do nosso

0: 5 soltanto da cidade de Boatense. Os aflitos a jogar aqui no Centápico, numa jogada bem estudada do lado esquerdo, tirou um cruzamento milimétrico que só tinha que encostar para o fundo das malhas. E está feito assim, primeiro da tarde aqui no Municipal.
1: Defendeu Simplex! Daio! Mais uma perdida do Daio! Estão desiludidos, decepcionados a tempo do Ferroviário! Bola atirada por Daio! Boa defesa de sempre, perdida mais uma do Ferroviário da Beira. Possibilidade dos locomotivas de se avançar-se no marcador, mas Daio desperdiça mais uma chance, mais um penalti perdido pelo Daio. Daqui a pouco, Joaquim, aliás, Jaimita, voltaremos para a pincelada deste lance. Permita-me ir virtualmente a Moatize por entremendo de Jaimita, porque há golo em Moatize, não é, Jaimita?
2: Com certeza, Daniel, chutei.
0: Corredor esquerdo estava a ser, apareceu ali Cheironi, limpou o primeiro e viu o segundo ângulo do guarda-redes e fez o 1-0 aqui no Municipal Cadendeca.
3: Sim, tal como dizíamos na nossa primeira intervenção, que esse Xingale entrou a todo gás, fruto desta entrada foram as oportunidades criadas logo nos instantes iniciais desta partida e confirmou-se com este golo. É, portanto, resultado de um lance bem executado do lado esquerdo, como ataca a formação de Tete.
0: A verdade, já evita a contabilidade consigo.
2: Portanto, marcou o Xingala? Autor?
0: Cheironi.
2: Cheironi.
0: Sim.
2: A fazer o quinto golo do Xingale na prova, o golo número 209 deste Moçambola. O Machacana sofre o 20º tento. São 15 horas e 14 minutos. Vamos lá espreitar som. Como é que estão as coisas por aí?
4: O Songo podia ter gritado, se calhar por duas vezes, isto porque aos 23 minutos, num lance de insistência, João Bonde remata, ninguém estava na baliza, mas apareceu o milagre pé de, milagroso pé de Macaim a tirar aquele que seria o primeiro golo da turma do Costa do Sol. E há bastantes, mas uma oportunidade para a turma do Costa do Sol. Tinha tudo para marcar. O Canhombo Júnior limpou todos, ficou cara a cara com o guarda-redes. Quis inventar, viu a bola a sair ao lado da baliza da União Desportiva de Zongo. Portanto, um Costa do Sol com uma dinâmica diferente no seu ataque. Faz mais do que a União Desportiva de Zongo. Portanto, sinal mais para o Costa do Sol e menos para a União Desportiva de Zongo. Entretanto, prevalece o nulo no marcador.
2: Dias, vamos então comentar esse lance falhado aí pelo Dai.
1: Bem, Jaimita, no dia que...
2: Atenção ao microfone.
1: Sim, dizia que quando eventualmente me aparecer uma proposta para ser treinador de futebol, bem, eu não irei aceitar nunca, porque essas coisas, afinal, tem algum lado muito injusto. No fim do jogo, o crucificado é o técnico, porque, sei lá, o que é, sei lá, terá acontecido, o que está a acontecer. A verdade é que os jogadores também não ajudam em nada, em absolutamente nada. Daio teve uma possibilidade já na última quarta-feira para, pelo menos, reduzir a desvantagem. Estava a perder o Ferroviário da Beira por 2-0. Teve uma grande penalidade. Ele, curiosamente, o melhor marcador do Ferroviário e, quiçá, do Campeonato Nacional de Futebol, nesta temporada com 9 golos, desperdiça uma oportunidade. Hoje, ele, assim, decidiu que devia ser o homem que iria atirar para a baliza, fê-lo, mas da pior maneira, para a defesa do guarda-redes da equipa do Ferroviário Maputo, até porque arrancou a bola das mãos do Sidique. Joaquim, uma oportunidade dessas perdida pelo Ferroviário da Beira, são raras ocasiões dessa natureza, não é?
5: Sim, raríssimas, porque na verdade, por aquilo que o Dai fez na última semana, tomou uma oportunidade para escutar o lance, o penalti acabou atirando para o Ferro e nesse caso perdeu essa oportunidade de entrar do frente do Maputo, no mínimo reduzir a desvantagem que tinha. Hoje, contudo, indicava que pelo menos ia se redimir do erro da semana passada. O Daio entrega facilmente, nesse caso, ao Simplex a bola, então o Ferro perde a oportunidade antes de avançar no marcador.
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1: Estamos com 57 minutos, estamos já na segunda parte, mantém-se 0 Ferroviário da Beira, 0 para Ferroviário Maputo.
2: Bola na HCB.
4: Sai por intermédio de Juli. É Oriol Desportivo de Songo no ataque. Agora é para Macaíma, corredor central, meio do meio campo contrário. Endossa para Oscar. Oscar recolhe, bate para a direção de Gil. Gil está lá, pode tirar o cruzamento. Na meia direita, cruzamento. Corta primeiro com o Chatzol. Está lá o Domingues na insistência de cabeça. Vai sair mais uma vez Juli. A sair primeiro ali a Budo. Sai primeiro ali a Budo, mas o árbitro já tinha apitado para fora do jogo. Vai colocar a bola Armando Doutor. Estamos com 31 minutos da primeira parte jogados. Sai o Costa do Sol, é por intermédio de Karim. Karim recolhe, lado esquerdo, joga para João Bonde, mais atrasado, João Bonde para Amadou. Amadou outra vez para João, João para Amadou. A trocar a bola dos internacionais moçambicanos. Agora está lá ali Abudo para Chico Mechanga, está do lado direito. Vai fazer o quê? Vai caminhar, vai bater para o meio do meio campo contrário, o capitão do Costa do Sol. É para a velocidade de Karim, mas chega primeiro Gaê para atrasar o guarda-redes. Guarda-redes Fazito. Fazito joga com o Zeman. Agora quem sai a jogar é o Diaô. Diaô limpa o adversário do caminho no seu setor mais recuado. Joga para Gaê. Gaê faz o quê? Levanta a cabeça. Bateu para Vitinho. Vitinho toca de calcanhar para o capitão Domingues, que devolve para Vitinho. Vitinho outra vez para Domingues. Vai sair sim. Vitinho outra vez de cabeça. Vai fazer o quê? Vai caminhar para o ataque. Lado esquerdo para colocar a bola na área. Vitinho está lá. Coloca a bola na área. Quem sai primeiro é o defensor do Costa do Sol. Sai João. João recolhe, parou, pensou, olhou, bate para o companheiro de equipa. Quem recolheu ali? Ali para Karim. Karim levanta a cabeça, arrasta a bola para o meio do meio campo contrário. Tenta passar Karim. Agora perde para Oseman. Agora entrega para Domingues. Oseman sai a jogar. União Desportiva de Songo. Domingues limpa o primeiro adversário do caminho. Vem para o chão. O árbitro não apita. Sai a jogar. Diogo para Oscar, do lado direito, vai caminhar com calma, 32 minutos cravados, prevalece o nulo, já lá Diogo entrega para o comitê de equipa, bateu para a direção de Julie, Julie recolhe, é para Gil, Gil está lá, levanta a cabeça, pode levantar também a bola, e vai para as mãos do guarda-redes, Armando Doutor, com muita calma, está lá Doutor, pega a bola pelas mãos, levanta a cabeça, o homem está vestido de cinzento, as meias também são cinzentas, chuteiras brancas, vai ser a jogar a turma visitante. Está lá o... é o Ciganinho. Ciganinho para o companheiro de equipa. Não conseguiu descoordenar o número da sua camisola. Na circunstância de Gri. De Gri bate para a parte mais adiantada. Meio do meio campo contrário. A bola vai sair. Não sai nada. Controla o Zeman. O Zeman tira a bola para fora das quatro linhas. A lançamento para a Costa do Sol. A meio do meio campo contrário, é mesmo em frente do treinador Horácio Gonçalves. Está lá Ciganinho, atira para o companheiro de equipe, é para Degri, Degri manja atrasado e a bola sai para lá da linha lateral. Lançamento para a turma da casa, é para a União Desportiva de Songo, no seu setor mais recuado, do lado esquerdo, tal como defende, é para... Gaia já tirou lá para as quatro linhas, vai sair Oseman, joga com como quer de equipa, na circunstância é Macaíma, Macaíma para Juli, Juli recolhe, roda perfeitamente, agora tem que bater para como quer de equipa, é para a velocidade, Oscar, Oscar está lá, perde a bola, tem pé furado e a bola sai para lá da linha lateral, lançamento para o Costa do Sol, do lado esquerdo, tal como defende a turma Canarinha, está lá Karim, Karim passa por um, não consegue passar, corta primeiro Juli, recupera mais uma vez o Costa do Sol, é para Karim, Karim para Degri. De Cris está lá a camisola Martina do Conceição Lima, adversário do caminho, pode rematar do meio da rua e a bola passa ao lado, a pontapé de baliza para a União Desportiva de Songo. O treinador do Costa do Sol, Horácio Gonçalves, muito interventivo. E também do outro lado acontece o mesmo, da outra ressaca, a orientar os seus pupilos. Sai a jogar assim, a União Desportiva de Songo é para através do Juli. Juli para Oscar. Oscar no meio do meio, campo contrário, do lado direito, com o lado, linha lateral. Vai estar lá na asa direita, joga para o companheiro de equipe. É para, creio que era para o Gil que levantou para as mãos do guarda-redes, Armando Doutor. Doutor deixa para para o companheiro de equipe. Nessa circunstância, Amadou. Agora quem está a jogar é o Ali Abudo. Está lá o médio defensivo da turma de Conceição. Ali Abudo entrega para o companheiro de equipe, entrega para Karim. Karim mais atrasado, é para o companheiro de equipe. equipa. Não conseguiu descortinar o número da sua camisola. Agora é Amadou, está lá, vai tocar com muita calma. Faz o quê? Limpa o adversário do caminho com muita calma. Amadou, internacional moçambicano, bate para o meio do meio campo contrário, para o lado esquerdo. É para o Karim. Karim tenta disparar do meio da rua. É importunado. O árbitro manda parar. Diz que a livre beneficiária de Turban de Costa de Sol foi cometida por Oscar. Meio do meio, campo contrário. É mesmo corredor central, mas diga-se um pouco mais descaído para a esquerda. 35 minutos. Voa momento Rafik de forma muito rápida antes da cobrança deste livre. Que partida estamos a assistir aqui no som?
6: A partir dos 23 minutos para cá, é só Costa de Sol é quem aparece com maior frequência na baliza do Fazito. Deixa-me dizer que aos 30, aos 23, 26 e 27 minutos, três momentos, três oportunidades para a formação do Costa de Sol a fuzilar a baliza de Fazito. Bom, se não aconteceu, foi mesmo por aquela pequena sorte.
4: Estão lá três jogadores posicionados para a cobrança do livre. Nelly, Ali Abudo e João Bonde. Vai ser para Ali Abudo. Bateu contra a barreira. Mais uma vez o Costa de Sol. Bom, há um jogador que foi atingido pela bola. Agora foi para o chão. Não conseguiu descortinar quem é, na verdade, quem é que se trata. Bom, momento, Rafik. Bom, Moussasa foi atingido pela bola na cobrança do livre cobrado por Ali Abudo. Foi ao chão, agora está reerguido. Creio que vai continuar sem problemas, portanto, a ser atingido com alguma... foi contundido, mas está tudo pronto. Está lá, bola ao solo, é para a turma do Costa de Sol. Está lá Arthur Alfinar com dois jogadores canarinhos. Vai deixar a bola à mercê da turma do Costa de Sol. Vai deixar a bola assim à mercê da turma do Costa de Sol, até porque a partida ficou momentaneamente interrompida porque foi atingido pela cobrança do, pela bola na cobrança do livre ao jogador da turma hidroelétrica. Sai a jogar Carinho do lado esquerdo, sei lá, simula que vai, não vai, agora chegou mais atrasado, é para Ali Abudo. Ali Abudo bate para a parte mais adiantada, é para Ciganinho, está lá para tirar o cruzamento, o homem do Costa de Sol, está lá Ciganinho, coloca a bola na área, rasteiro, corta primeiro e sai a jogar a turma da casa. Vai a jogar por intermédio de Tião. Agora é para Vitinho, Tião outra vez vai tentar passar a recuperação de bola por parte do Costa de Sol, é mesmo por Amadou, está lá o Costa de Sol, sai primeiro Fazito, tinha tudo Caiombo Júnior, mais uma vez deixou-se antecipar pelo guarda-redes hidroelétrico.
6: Boa antecipação do guarda-redes Fazito, porque senão o Caiombo poderia fazer estrago já aos 37 minutos. Olha, referenciar que esta equipa técnica da União Desportiva de Songo não está satisfeita com a atuação dos seus pupilos e já lançou 6 jogadores para fazer exercício de aquecimento.
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4: Rola a bola nas quatro linhas, sim. 37 minutos, prevalece o nulo em Songo.
2: E a quantas anda esse encontro entre o Xingal e o Machacan?
3: 8 minutos, prevalece 1 a 0.
2: Muito bem. Xiveve, a quantas anda esse encontro?
1: Xiveve com 20 minutos. Segunda parte, mantém-se o 0 para o Ferroviário da Beira, 0 para o Ferroviário de Maputo. Para já... Boa resposta para a banda da equipa do Ferroviário Maputo. Alteração daqui a pouco, vai entrar Celso nos locomotivas da capital. Inconformado o técnico Danito, porque está a 0 a 0, mas ele quer acelerar o jogo.
2: Muito bem, fora de portas na Inglaterra, joga-se para a quinta jornada da Premier League. Portanto, esta tarde batem-se o Tottenham e o Aston Villa. 90 mais 2 minutos, Tottenham 1, Aston Villa 3. Para as 16 estão agendados os encontros Brighton, Arsenal, Everton, Ipswich e Newcastle, Hull City. Às 18h30 teremos o encontro entre Nottingham e Coventry. Já na Espanha, ou seja, se preferir para a La Liga, joga-se para a sétima jornada. 67 minutos jogados, Osasuna 1, Rayo Vallecano 1. Às 16h15 teremos o encontro entre o Atlético de Bilbao e o Alavés. Às 18h30 batem-se Celta de Vigo e Santander. E às 21h teremos esse encontro entre Sevilha e Barcelona. Já na Alemanha, ou se preferir, para a Bundesliga, joga-se para a sétima, ou melhor, para a quarta ronda. Às 15h30 teremos Bremen, Augsburgo, Frankfurt, Friburgo, Hamburgo, Colônia e Mönchengladbach, Mainz. E às 18h30 teremos o encontro entre Stuttgart e Dortmund. Já na França joga-se para a quinta jornada da Ligue 1. Às 17h15 teremos o encontro Paris-Strasburgo. Às 20h45 teremos quatro partidas, a saber Angers, Troia, Le Mans, Lorient, Lyon, Rennes e Toulouse-Le Havre. São 15h27 na Série A. Joga-se para a quinta jornada. 26 minutos jogados. Bolonha 1, Torino 0. 25 minutos jogados. Udinese 0, Cagliari 0. Às 18 teremos encontro entre AS Roma e Inter de Milão. E para as 20h45 está agendada a partida Venezia Lazio. Quanto ao Mundial de Futebol Feminino de Sub-20, 27 minutos jogados, Coreia do Sul 0, Itália 1, jogo referente aos quartos de final. Às 18h30 batem-se Brasil e Espanha. São 15h28, voltamos ao campo da HCB.
4: Campo da KCB, 41 minutos da partida, rola a bola nas quatro linhas, sai a jogar a União Desportiva de Songo, perde a bola para o Costa de Sol por intermédio de Abdulkarim, bate para a parte mais adiantada, mas sai primeiro, Osman controla a bola, a turma da casa, é para Júlio, corredor central, zona da grande roda, bate para Domingues, está lá, 42 anos de idade, a caminho de 43, Domingues ainda tem pulmão para espalhar o perfume do seu futebol, bate para a parte mais adiantada, quem sai primeiro é a turma de Costa de Sol, controla muito bem Nené, agora para o guarda-redes armado do doutor, bate pelo pé esquerdo, a bola cai no meio, campo contrário, é para o ataque de Costa de Sol, está lá Canhovo, Canhovo luta com o contrário, controla muito bem, joga mais atrasado, Canhovo é para o companheiro de equipa na circunstância, o Camisola número 30, é o Degri, pode rematar, está lá dentro da área, Degri faz o quê? Roda perfeitamente, limpa o adversário do caminho, tem que chegar mais atrasado para ali a Budo, olha o cruzamento, corta vermelho, Macaíma, sempre aparece Macaíma, sempre está lá para salvar a sua equipa, sai a jogar o Costa de Sol, é Ciganinho, 17 nas costas, está lá assim, o homem da turma Canarinha. Toca de curto para a companheira de equipa, vem para a Degri outra vez, parou, pensou, olhou, bateu, Degri, Degri para Abdulkarim, Abdulkarim que entrega a bola para o adversário, sai a jogar a turma de Costa de Sol, recuperação de bola por parte do Costa de Sol, que havia perdido para a União Desportiva de Sogo, está lá o Costa de Sol, Abdulkarim, ali Abudo, João Bonde, está lá a recuperação da União Desportiva de Sogo, está lá o capitão da equipa, Tom Guedes, mas controla muito bem o Costa de Sol, por intermédio de Amadou, agora perdida de bola, quem sai a turma, bom, perde-se para cá, perde-se para lá, é muito embrulho na zona intermediária, agora quem sai a jogar é o Chico Mochanga, capitão da equipa, vai controlar a turma de Costa de Sol, bate Chico para o meio do meio campo contrário, é para João Bonde, lado direito, pode tirar o cruzamento, está lá João, pode limpar o adversário do caminho, entra João, é importunado, o árbitro diz que não aconteceu nada, foi a piscina João, sai a jogar a União Desportiva de Sogo, é para o trabalho de Gaia, Gaia para... É para Diao, está lá Diao, faz o quê? Perde a bola para Ciganinho, é a turma de Costa de Sol que está a jogar, meio do meio campo contrário, é para Carim, Carim para Degri, Degri está lá, limpa o adversário, coloca a bola, pode ser para Colo, olha o remate do João, corta primeiro contra a União Desportiva de Songo, remate do João, pode na entrada da área da grande penalidade a cortar a UDS, sai a jogar Julie, Julie para quem? Vai caminhar Julie, lado de, sim, lado direito, corredor lateral direito, entrega para o companheiro de equipa, recebe outra vez é o Júlio com muita calma, União Desportiva de Songo a controlar a bola, quer arrastar este empate sem abertura de contagem, para a segunda parte está lá o Domingues, com uma dinâmica diferente limpa, está policiado, entrega para o companheiro de equipa Domingues outra vez, perde a bola, é para a Costa de Sol sai a jogar ali a Budo, é para Abdul Karim Karim recolhe, bate de qualquer maneira para as mãos de Fazito, controla Fazito, 43 minutos desta primeira parte, sai a jogar a turma da UDS, bateu para 17 nas costas, é o Internacional Zambicano, Oscar Sereni de curto para Gil, Gil joga com ele, é Julie para, sim, é Julie, Julie para Oscar, Oscar vai caminhar, vai tocar uma outra vez, a União Desportiva de São Gato demonstrar de forma clara que quer ir Intervalo com este empate sem abertura de contagem. Está lá Musasa, vai controlar, toca, joga de curto, mais atrasado é para Macaíma. Macaíma para Osseman. Osseman controla, muito calma a formação do Zongo, joga com qualquer outra equipa. Está lá o Macaíma. Macaíma para Oscar. Oscar para quem? Levanta a cabeça, pode levantar também a bola, não. Toca de curto, está controlando muito bem, está a controlar o resultado. A turma do Zongo, está lá Musasa, roda perfeitamente, joga para Oscar. Oscar do lado direito, está. Joga atrasado, Musasa para Oscar outra vez, está lá Oscar, pode levantar, agora é para Júlio. Júlio pode fazer o okay, quê? Cruzamento, corta primeiro com o Jatol, sai a jogar a partida do João Bonde, vai controlar o Bonde, está lá, limpa o adversário do caminho com mais dinâmica, e numa altura em que Chinay Jairo se levanta, a placa com 12 minutos de compensação, quer jogar o Jatol, está lá Abdul Karim, vai bater tudo para a parte mais adiantada, para a competição de equipe, recolhe ali, ali a Bundo para meio do meio, campo contrário, está lá Ciganinho, pode ser perigoso, vai fazer o quê? Ciganinho, Ciganinho simula, vai, toca de corno para a competição de equipe, pode ser o quê? Pode haver remate, está lá o Jatol, leva muito, mas muito tempo, sai jogar de Grim. A controlar o Cojatol, está lá o Degri, que 30 nas costas, vai caminhar com calma, tem que tocar para competir a equipa. Nessa circunstância é o Ciganinho, Ciganinho mais atrasado, é para Amadou. Amadou para quem? Bate, corta primeiro do Domingues, rouba-lhe a bola, sai a jogar a União Desportiva de Songo. É para o tremendo do Vitinho, meio do meio campo contrário do lado esquerdo. Vai fazer o quê? Vai bater a bola para o corredor central, é para o Gil. Gil para quem? Corta primeiro Chico Mchanga, sai a jogar o Cojatol, é para Amadou. Amadou, Ciganinho, Ciganinho para Degri, Degri para Abdul Karim, vai a controlar Karim, vai controlar Karim, puxa a bola, quer jogar o Costa de Sol, quer marcar o Costa de Sol, vai bater, deixa-se antecipar pelo adversário, e na circunstância outra semana, mas recupera a bola, Abdul Karim, simula para cá, simula para lá, bate para o corredor central, sai o Costa de Sol, estamos com 40... caminho de 46 minutos, o Costa de Sol perde a bola, lançamento do lado esquerdo, do lado direito, tal como defende, sai a jogar com o Jatol, é para Júlio. Júlio faz o quê? Toca de curto para a competição de equipe, camisola número 20. 20 é o. É o camisola número 20. Na circunstância, o Diao bate para a parte mais adiantada, é para Oscar. Oscar faz o quê? Parou, pensou, olhou ali para o adversário do caminho, pode rematar, não, joga mais atrasado, tem que jogar atrasado, ainda não jogou, sim, joga atrasado para o Diao, vai jogar de EQE na circunstância, agora é para o Domingues, coloca a bola na área, pode ser perigoso, corta primeiro, chega o Mchanga, olha a formação do Cojatol, está lá Degri, bate para João Bonde, faz o quê? Para, pensa, olha, joga mais atrasado, é para Degri outra vez, agora é para Ciganinho, Ciganinho troca muito bem a bola com Degri, Degri está lá no meio. O árbitro da partida, Arthur Alfinar, só para o apito, termina a primeira parte em Songo com nulo no marcador.
2: Já faremos a leitura desses primeiros 45 minutos. Pergunta ao Daniel se já terminou essa primeira parte.
7: Neste momento, os últimos segundos.
2: Muito bem, ficamos aí.
7: E o árbitro da partida pode apitar, agora sim, terminou a primeira parte.
2: Vamos à leitura.
7: Orlando, 45 minutos, 1 a 0, que jogo tivemos?
3: Bom, é um resultado que se aceita, tendo em conta o desempenho das duas equipas, sobretudo do Xingale. Aliás, o Xingale que podia ter saído esta primeira parte com mais golos, pois, para além daqueles falhanços que nós mencionamos logo nas nossas intervenções anteriores, também neste momento de compensação, o camisola número 19, o autor do único golo desta partida, aqui no sintético 25 de setembro em Matize, voltou a enviar tanto um estrondo para a barra da defesa do guarda-redes Ricardo. Portanto, a leitura que se pode fazer é que o Xingale de fato entrou a todo gás, mas depois de ter marcado o primeiro golo, oscilou um bocadinho, o Machaquene subiu, apareceu várias vezes na área contrária, mas sem criar perigo eminente. O árbitro da partida, ou seja, tanto a equipa de arbitragem quase que não se percebeu, fruto de que realizou um trabalho para nós considerado perfeito. Tanto o único cartão que foi mostrado dirigiu-se ao camisola número 10 da formação do Machaquene por uma entrada perigosa na passagem dos 36 minutos da partida. Estamos-nos a referir do Carlos Faruque.
7: Rodrigo, equipa de arbitragem.
3: Sim, eu que estava a dizer que a equipa de arbitragem quase que não se percebeu, porque o árbitro Lucas Machava, proveniente da Associação de Futebol de Manica, assim como os seus assistentes, quase que não se fizeram sentir nesta partida, como dizia, fruto do seu bom trabalho na nossa ótica.
7: Joelita e ouvinte, também permita-me trazer uma nota não menos importante. Aqui no Sintético Municipal, 25 de setembro, 12 aflitos, o Xingal de Tate e Machaquene. Mas parece que a nossa equipa também tem pressa, está nesta equipa dos aflitos. Se me perguntar porquê, teremos que fazer 90 minutos mais alguma coisa de pé. Não temos cadeiras da cabine de imprensa. Quando tentamos ir atrás das cadeiras, a resposta é quase um insólito. Não sabíamos que o jogo não foi marcado para o dia de hoje. Se me perguntar quem deu essa resposta, na verdade, é a equipa que dirige este Sintético Municipal 25 de setembro. Diga, Jaimita, são os jogadores que irão fazer 90 minutos a pôr dentro do retângulo, mas nós também estaremos na linha de aflição deles. Fizemos assim os primeiros 45 minutos até breve, Jaimita.
2: Muito bem, até já, e cuidem-se aí, são 15h37. E o que dizer dessa primeira parte sem golos entre a UDS e o Costa do Sol?
4: Sim, Jaimita, primeira parte sem golos entre a União Desportiva de Songo e o Costa do Sol. Mohamed Rafik, leitura dos primeiros 45 mais 2 desta primeira parte.
6: Bom, o empate a zero que crucifica de que maneira a equipa do Costa do Sol, a ter em conta que foi o emblema mais esclarecido. Entrou rompante, o que aos dois minutos forçou Shaquille a esticar-se ao máximo para interpelar o dianteiro Karimo, e como resultado disto, Shaquille teve que ser substituído. Tempo depois, a equipa da casa tentou balançar o jogo, mas foi de pouca dura, porque aos 23, 26, 27 minutos, três momentos, três oportunidades para esta formação do Costa do Sol abrir o ativo, valeu a pronta intervenção da defesa da União Desportiva de Songo, concretamente Macaíme, na linha do golo, salvou a equipa ao desviar por duas vezes a bola quando ia lá no fundo das malhas. Do lado da equipa da casa, olha, esta União Desportiva de Songo está irreconhecível, está a praticar jogadas sem princípio, meio e fim, jogadas denunciadas, e quando é assim não se pode esperar muita coisa. Mas vamos agora esperar que os dois bancos, neste momento de intervalo, dê uma orelha, puxe a orelha aos seus pupilos, de modo em que, na segunda parte, a União Desportiva de Songo, a jogar em casa, volte transfigurada. E a equipa do Costa do Sol vai entrar, obviamente, a acelerar no marcador para ver se pode resolver o jogo, para ver se sai daqui com três pontos. A ter em conta que, no jogo da primeira volta, empataram na abertura na capital do país por duas bolas.
4: Portanto, Jaimita, fica aqui a leitura desta primeira parte. 0 para a União Desportiva de Songo, 0 também para o Costa do Sol.
2: Muito bem, até já. Continuação de bom trabalho e cuidem-se aí. São 15h39. E a ilha de Moçambique é palco de mais um ensaio da Liga Chapo Chapo. Frente a frente, naquele ponto do país, as seleções distritais de futebol local e de Mussoril. Neste dia de aniversário daquela que foi a primeira capital de Moçambique. Nelson Tatanha, boa tarde. Tatanha?
8: Ora bem, muito boa tarde, Jamita Majaya. Sejam todos ouvintes, sejam bem-vindos a este recinto desportivo aqui na Ilha de Moçambique. Estamos a chegar tarde porque estamos a usar meios alternativos, porque é mesmo a internet que está a nos permitir chegar, ouvir, ou seja, esta emissão a partir daqui da chamada, ou seja, da primeira capital moçambicana. São essas, de fato, duas equipas, me refiro aqui da Ilha de Moçambique e também de Mussoril. Há bem pouco tempo, a turma da Ilha de Moçambique abriu o ativo aos 18 minutos da primeira parte. De Jong foi o marcador do único golo que vai valendo até este momento. Então está assim o resultado: Ilha de Moçambique 1, marcou De Jong a partir do minuto 18, e agora são 19 minutos, já caiu mais um, é o 20º minuto da primeira parte. O resultado está 1 para a turma da Ilha de Moçambique e 0 para o distrito de Mossoril. Como bem disseste, Jamieta Majaya, são festividades realmente ligadas aos 208 anos desta a elevação de Ilha de Moçambique à categoria de distrito. Então, é isto que nos oferecia trazer a partir deste momento. O jogo, neste momento, continua o pendor ofensivo a valer mais para a turma da cidade da Ilha de Moçambique.
2: Obrigada, Nelson Tatanha. Dias, o palco é todo teu.
1: Bem, estamos a 9 minutos do final da partida. Uma segunda parte muito pobre, sem chama, com pouca criatividade ofensiva. As equipas estão muito apáticas. O Ferro Verde da Beira, a partir da altura em que perde aquela possibilidade de gizar com esses da baliza através de uma grande penalidade que saiu em termos anímicos. O Ferro Verde Maputo está mais, digamos, o equipa, evidentemente, alterações nos locomotivas da capital. Camo, Opsi, tal saíram, Tonuno, Celso, Sampaio entraram, o Ferro Verde da Beira também entrou, Lau King para o seu lugar entrou Maré, Gaio para o seu lugar entrou Erwin, Beu saiu por lesão e entrou para o seu lugar o Amorim. São alterações que podem significar muito. Joaquim Dina, estamos já a 8 minutos do final da partida, num jogo pobre, sem remate, não sei se esperamos grandes coisas, não é, Joaquim?
5: Sim, parece que as duas equipas estão satisfeitas com esse resultado, mas prejudica sobretudo a equipa do Ferroviário, que vem já de uma derrota de 2-0 diante da equipa da Black Bull. A equipa de Maputo não tem nada a perder com isto, porque também conseguiu vitória diante da equipa da Liga de Sofala. Então parece que a equipa satisfaz mais o resultado do que a equipa da Beira.
1: 6 minutos para acabar o jogo, pelo menos para vermos a placa de compensação. Mantém-se o 0 para a equipa do Ferro Verde da Beira, 0 para a equipa do Ferro Verde Maputo. Rola Bernardo, vai tocar curto, ali perto, para quem? Para o companheiro Mapangado, Nácio Gonçalves, vai levantar para a direita, para a Maré, vai subir o jogador da equipa do Ferro Verde Maputo, 2 para o Maracorde, de cabeça, o Cerco vai para o Erwin, tenta passar por contrário, Mapangado, o Maré recebe outra vez, pode entrar na área, e depois o toque foi demais, longo para as mãos do quadrado Simplex, foi para o chão, bloca com segurança, o guarda-redes Simplex já chutou, a bola vai sair para a central, lançamento para a equipa do Ferro Verde da Beira, está contundido o jogador da equipa do Ferro Verde Maputo, daqui a pouco vai ser assistido. Estamos a caminhar para o final da partida. O resultado não agrada as contas do Ferro Verde da Beira, satisfaz obviamente as contas da equipa da capital. Um abraço também para Manuel Luiz. Manuel Luiz, novo, ouve-nos a partir da Beira. Rogério Sambeiro, o cliente assíduo neste canal de rádio. Alberto da Barca, um grande amigo, não é? Um grande profissional ali, é companheiro de telecomunicações. Estamos a ouvir a partir da capital moçambicana. O Cota Rafique também a partir de Maputo. Estendo um abraço para Lixinga, um abraço para Estrolho, a Seda. O António Mafila, ouve-nos da cidade de Gondola, província de Manica. Rola no caldeirão, a bola vai para a camisa 6, Celso, da equipa do Ferro Verde Maputo, dobra passe, mete mal para o adversário, outra vez a recolher, ponta direita, do ataque da equipa da capital, luta com Walter, recolheu o 13, mete atrasado para o guarda-redes, que não pode agarrar, César Machava, mete para a faixa central do relevado, vai subir Erwin, recebeu, meteu para a Chester, solicita a corrida do companheiro, chegou ao primeiro, o jogador da equipa do Ferro Verde Maputo fez a primeira conta, a bola vai ficar outra vez na posse do jogador da equipa da capital, Moçambicana, ponta esquerda para entrar em Sambaio, luta com o adversário, resistiu mal, depois permitiu intervenção do Bernardo, o Cerco vai ser tocado para a central, o Bernardo vai sair com ele, sai para a central, lançamento para a equipa do Ferro Verde Maputo, não, é para o Ferro Verde da Beira, diz que na última instância o Cerco foi tocado pelo jogador da equipa da capital de Sofala, lançamento para a equipa do Ferro Verde Maputo, não, o árbitro pedido interrompe, diz que a alteração na equipa do Ferro Verde da Beira, vai sair o Mapangani, entra o Vitor, não é? Sai Mapangani, entra Vitor, troca por troca. Está a acabar o jogo, estamos a 5 minutos do final. A 5 minutos do final da partida no Caldeirão. 0-0 no marcador. Rola a bola, é por intermédio de Lucky. Lucky procura companheiro desmarcado no relevado. Bola colada à nuca, endossa ali perto. É para o companheiro, Clésio na circunstância. A bola vai tabelar o jogador da equipa do Ferro Verdeira. Na última instância, tocou no jogador do Ferro Verde Maputo. Arremessa a linha para a equipa do Ferro Verde da Beira. Por intermédio de... Hervé vai deixar que Maré, o médio lateral direito, Maré, é o extremo direito da equipa do Ferroviário Beira, arremesso na divisória dos dois meios campos, aí está ele, entregou, é para a direita, para o companheiro, o corte a ser efetuado, ainda não há dinâmica do jogo, aí está o Maré, recua alguns metros, toca curto, entrega para o companheiro, endossa ali perto, é para o fim de três, vitória na circunstância, dobra passe, mete para Sidique, agora é capitão, abre para a esquerda, mete para a esquerda, outra vez para Walter, subindo no rival, tentativa de entrar na área, ainda não conseguiu porque é tapado o caminho para o adversário, o Xerco sempre em lateral, lançamento para Walter, aí está Walter, lá então, o Xerco para encontrar, assassinou para o Fernando Xerco, vai lutar com o adversário, ganhou o jogador da equipa do Ferro, Maputo, faz a primeira corte, a bola vai para quem? Para Sidique. Recolheu com o peito, depois o show para o levado, mete o curto para Erwin, mete outra vez para Vitor, dobra passe, entrega lá, é para o companheiro, corta a defesa da equipa do Ferro Verma Puto, carrega a equipa da Beira, a bola vai ficar na insistência, para cá, para lá, ainda no meio campo do Ferro Verma Puto, vai sair em contra-ataque, a equipa da capital para o Santaio, aí está ele, ponto, esquerda do ataque da equipa de Tanito, a bola vai ficar, fica na posse do jogador 27, que é aquele, e todo mundo na circunstância, recebeu, parou, passou, meteu, cordão central, entrega para Clésio, circo central, procura o companheiro, desmarcado na direita, ponta direita do ataque da equipa do Ferroviário, aí está Celso, recebeu, na cara de Walter. Vai tentar passar por ele, vai parar, vai olhar, vai descongestionar. Pode ir para a final para fazer o cruzamento. Já sai o cruzamento, é para a área, corta! Maré a fazer o primeiro corte. Carrega a equipa do Ferro Verde, Maputo, mais importunado. Jogador da capital, o Sérgio Marchessa. Aí está a Chessa, dobra passe, parou, olhou, passou para o adversário. Rodou sobre si próprio, meteu para a esquerda para o Walter. Walter ultrapassou a divisão com a bola controlada. Passou para o adversário, não consegue passar para o outro. Recarrega outra vez a equipa do Ferro Verde, mas chegou o primeiro jogador da equipa da capital. Fez o primeiro corte. Aí está o Ferro Verde, Maputo, tentativa de sair em contra-ataque. Recuperação a ser efetuada para cá, para lá. Recuperação, que mal feito. A bola vai ficar e para o Sidique. Sidique, capitão, meteu mal para o adversário. Muita atrapalhada, tanto de um quanto do outro lado, a bola sai para a central, ainda saiu nada, recupera o central Sidique, para, tem muito espaço para a manobra, aí está ele, está calmo, está sozinho, está à vontade, joga César, passa para o adversário, roda sobre o seu próprio, recua, entrega para Bernardo, para outro central, o homem de bota encarnada, abre para Maré, recepcionou que é perfeito, com a boa, com a cabeça, meteu para a frente central do levado, e Erve abre tudo para a direita, solicita a corrida do companheiro, tentativa de chegar primeiro ao Maré, recupera a bola, pode ir na final, olha o cruzamento! Cruzamento foi tenso demais! O jogo saiu para a linha final. Pontapé de baliza para a equipa do Ferro Verde Maputo. Daqui a pouco vamos ver a placa de compensação. Estamos com 88 minutos, se preferirem 43 da segunda parte. Caldeirão 0-0 no marcador. Um abraço a todos que nos acompanham. Tomamos o canal desportivo da Rádio Moçambique. Transmitimos acontecimentos desportivos. Estamos em Matiz, estamos no Songo, estamos no Caldeirão, na cidade da Beira. A Ferroviário da Beira, Ferro Verde Maputo 0-0. Está a acabar o jogo. Começou às 14. Os outros ainda têm a segunda parte. A Jaime está a controlar o comando das operações, porque terá que ficar até muito perto das 8 no comando dessa emissão desportiva. Estamos a 19 de setembro, sábado. É mais uma jornada do Campeonato Nacional de Futebol. O Moçambola cai o pano no Caldeirão. De 21ª jornada da Prova Amor do nosso futebol. 34 pontos tem o Ferro Verde da Beira. 23 pontos tem o Ferro Verde Maputo. Há uma distância. É verdade que não é tão longa assim, não é? É verdade. Campeonato ainda 7, 8 jornadas para o seu término. A bola vai rolar. Fica na posse da equipa do Ferro Verde Maputo. Fica agora em Maré. Maré mete para o corredor direito. Mal. Para o lateral. Lançamento para a equipa do Ferro Verde Maputo. Joaquim Dina está a cair o jogo. Há um minuto para vermos a placa de compensação. Creio mesmo que iremos para o final do jogo com este resultado. A avaliar pelo aquilo que foi. Que foi ao longo, pelo menos que vimos ao longo desses quase 90 minutos, jogo muito fraquinho, não é?
5: Em sim, de já o disseste muito bem, gol, é um jogo para já sem chama, sem velocidade por parte das duas equipas, e parece que esse resultado satisfaz mais a equipa de Maputo do que propriamente a equipa da Beira. Por isso mesmo que as duas equipas diziam com os braços e já vão mostrando esse futebol pobre nessa segunda parte.
2: Tempo resultante.
1: Estamos a um minuto dos 90, mantém esse 0-0 no Caldeirão.
2: Muito bem, pergunto aqui ao Juvenal se já iniciou a etapa complementar desse UDS 0, Costa do Sol 0.
9: Sim, estamos no primeiro minuto desta etapa complementar, prevalece o Lulo no marcador.
2: E Emotis? Motis? Dias, chutei.
1: Também no caldeirão. lateral lá no relevado. Rolou o charco, fica na posse, jogador da equipa do Faro Velho do Beira para o tremendo Maré. Aí está Maré, lançamento na linha lateral, ponta direta do ataque da equipa do Faro Velho do Beira, muito próximo, lançamento muito próximo do banco da responsável, sublinha da equipa do Danito. Danito na posse, etapa de pé, prefere sair daqui com mais um, serão três pontos da bagagem do Faro Velho Puto, que ruma ainda esta noite, por volta de 18, a capital moçambicana de regresso. Esse jogo começou praticamente não na hora inicialmente prevista, porque por conta da viagem dos locomotivos da capital, que terão que embarcar ainda hoje, por volta de 18, obviamente, tinha que anteceder o início desse encontro. Vamos ver com o ataque da equipa do Faro Velho, mas o centro também na última instância, o jogador da equipa do Faro Velho da Beira, lançamento para a equipa da capital, arremesso da linha, está calmo, está tranquilo, o camisa 22 trata-se justamente de Lucky, não tem pressa, porque é muito importante arrancar daqui mais um ponto, são três na conta de Danito, portanto podemos assim dizer que é muito apreciável aquilo que o Faro Velho Maputo fez nesta campanha, na dupla jornada aqui no Caldeirão. Seis minutos para acabar o jogo, vimos a placa de compensação. Bernardo tocou de central para central, de 14 para 4, de Bernardo para Sidic, ultrapassa a divisória, ponta esquerda do ataque do ferroviário, o toque é curto, o toque lateralizado, é mal para o adversário. Agradeço o 26, que evitou, mete atrasado. É para o Pascoal, que é Amorim. Mete em toda a largura do relevado. Abre para o corredor central. O corte a ser efetuado para o jogador da equipa do Faro Velho Maputo. Insistência a ser efetuada para os homens da capital. O toque é bom para Walter. Aí está ele. Tentativa de despedir o remate contra o corpo do adversário. O senhor está para a lateral. Lançamento para a equipa do Faro Velho.

0: da baliza de Fazito. Momento, Rafik, confesso que não vi quem terá marcado o golo de Costa do Sol aos 48 minutos. Momento, Rafik, golo de Costa do Sol.
1: Capitão Chico, da formação do Costa do Sol, num cruzamento conforme referenciado do lado esquerdo, bola parada, Chico bate, tira medidas para o fundo do posto esquerdo do guarda-redes, Fazito.
0: Duval Trinca já evita um remate de canhombo dentro da área, sem primeiro guarda-redes, Fazito. Sim, fazias referência ao momento, Rafika, este golo do Costa do Sol, aos 48 minutos, Chico Mochanga abre o ativo no campo da HCB e coloca em vantagem a turma canarinha.
1: Obviamente, daqui para diante, vamos ver a formação, o campeão nacional atrás do prejuízo, na tentativa de chegar ao golo de empate e fazer a reviravolta, mas confesso que não vai ser tarefa fácil a reparar para aquilo que está a se comportar dentro das quatro linhas.
0: Bom, Jaimita, adianta-se do marcador, a turma do Costa do Sol, golo de Chico Mochanga, Fernando Dias, alerta no GVV.
2: Pois é, e é dos pés de Chico Mochanga que saiu o golo 210 deste Moçambola, 25º.
0: É de cabeça, Jaime.
2: Foi de cabeça, muito bem. 210 deste Moçambola, é o 25º do Costa do Sol e o terceiro na conta pessoal de Chico Mochanga. Por sua vez, a UDS sofre o 14º golo. Vamos. O Chivev.
3: Bem, no Chivev, dizia, na verdade, alerta no Chivev com razão. É porque com este resultado, o Costa Sol ultrapassa o Ferro Verde da Beira na tabela classificativa. No Caldeirão está a acabar o jogo. Um abraço para o grande amigo, o presidente do Ferro Verde da Pula, Adilson, que nunca, nunca falha, pelo menos ao nível de tarde de esporte neste canal. Acompanha sempre as nossas transmissões. Um abraço para si. Boa sorte para o Ferro Verde na Cala. Aí está o Ferro Verde da Beira. Cruzamento! Corta! Agitou-se na hora H! Cortou! Agitou-se o capitão! Atenção, Ferro Verde na Pula, de Maputo no caso. Pode ir para contra-ataque. É perigoso. Aí está. 3 a 0.

Joãozinho da Morgue e depois Antes da Marcha encerrou o caixão. A Roviária de Maputo.

0: Fiorio! Edi Maputo! Reparem-se! Que todo mundo está de pé! Quem acredita? Olha lá para dentro! Pegando queixos! Quase todos os adeptos de futebol! Como quem diz, não é verdade! Não é possível! Nunca imaginavam! Isto é incrível! É assim mesmo no Caldeirão! A Roviano Maputo chega precisamente ao primeiro e único gol desta partida! Confesso-vos, será o único gol desta partida! Porque o Roviano Maputo vai carimbar seguramente os 3 pontos no Caldeirão! Ao minuto 96, Cleusio recebeu um passe sobre a zona frontal, passou por 2 adversários, isolou, entra na área, não esperou, obviamente, a saída do guarda-redes, ele atirou com o pé direito para o fundo da baliza de César, o primeiro e acabou no Caldeirão! Arroviário de Maputo, 1, Arroviário da Beira, 0, Cleusio marca, antes da contabilidade com a Jaimito, aliás, antes de Zé Manuel Pongo lá embaixo, prefiro ir, ainda que virtual, para Maputo, para a conta com Jaimito Amazaia, porque os jogadores do Ferroviário da Beira, não acreditando, estão todos estendidos no relevado, Jaimito.
1: Uma coisa certa, Dias, só faltavas tu aí, só faltavas tu gritar golo, então os campos estão todos igualados, é um golo. Muito bem. Clésio a marcar o primeiro golo na sua conta pessoal, o 14º do Ferroviário de Maputo, o golo número 211 deste Moçambola, e o Ferroviário da Beira a sofrer no seu reduto o 13º golo. Dias.
0: Zé Manuel, é possível, as reações vejo aquilo a falar, mas tens a possibilidade de reportagem.
2: Peço uns 2 minutos apenas, Fernando Dias, porque o Aquil Marcelino está a dar entrevista para a televisão que transmitiu este jogo. Enquanto que, do outro lado, Dadito Nhampossa ainda está a saudar os seus jogadores.
1: Enquanto isso, vamos à leitura.
0: Bem, Joaquim, difícil perceber, em um contragolpe, aquilo uma facada no estômago do Ferroviário da Beira. Como quem diz, a máquina avaria numa zona de difícil acesso, provavelmente fica por lá por longos anos. É difícil acreditar no que aconteceu. O Ferroviário da Beira falha uma grande oportunidade através de dar por penalti. O Ferroviário Maputo marca no fim, ao apagar das luzes, e sai daqui com 3 pontos. 2 jogos para o Ferroviário da Beira, 2 derrotas, não é, Joaquim?
3: Sim, doloroso, simplesmente doloroso, porque essa equipa do Ferroviário, que sonhava, pelo menos até a última jornada, até lutar pelo título, mas acabou então deitando abaixo tudo, as esperanças, nesse caso da equipa técnica. Eu não queria ver como é que estava aqui neste momento.
2: Agora sim, Dias, peço desculpa, tenho a possibilidade de ouvir aquilo, Marcelino, o treinador principal do Ferroviário da Beira, para fazer esta análise dos 90 minutos. De 1-0.
4: Perdemos o jogo por culpa própria. Algo estranho está a acontecer, não sei o que é que está a acontecer. Em 3 dias ou 4 dias deitamos tudo a perder. A equipa desligou a ficha nestes 3, 4 dias. Muito estranho. Temos que refletir e ver o que é que está a falhar. Como treinador só tenho que assumir. São resultados que não satisfazem ninguém. E dizer que quando não se ganha, nós estamos a viver hoje o nosso pior momento da época, 2 derrotas consecutivas, não tínhamos tão sentido isso. A equipa desligou a ficha nos últimos 4 dias, não sei o que é que aconteceu, temos que ver o que é que aconteceu. Deitámos tudo por água abaixo nestes 3, 4 dias, tudo que foi feito de bom durante a época. Só tenho que assumir e dizer que sou incompetente para este trabalho. Não, esquece, isso é bem, quase impossível. Temos que trabalhar jogo a jogo como profissionais, mais nada.
2: Estas as declarações do treinador principal do Ferroviário da Beira, Aquilo Marcelino, enquanto faço o compasso de espera para ouvir o técnico do Ferroviário de Maputo, Danito Nhampossa, 1-0 ao apagar das luzes.
5: Sim, eu penso que valeu mais pelo sacrifício do grupo. Não foi um jogo fácil, dividimos os momentos. Agora, nos últimos 15 minutos, o Faro Verde esteve em cima, mas a minha equipa soube estar e tivemos a sorte do jogo e fazermos o golo no último minuto de compensação. É positivo, dois jogos, 6 pontos, eu penso que é saldo positivo.
2: Estas as declarações do Danito Nhampossa, o treinador principal do Ferroviário de Maputo, Fernando Dias.
6: Exatamente, Joaquim Dina, bem para terminar. Danito Nhampossa, muito humilde nas suas declarações. A equipa do Ferroviário assumiu, nós tentamos nos últimos segundos, tivemos a sorte do golo e ganhamos os 3 pontos.
3: Humildade, sim, acima de próprio, tudo, de fato, foi muito humilde e a humildade residiu na parte dos dois treinadores. O Aquilo primeiro reconheceu que ele assume essa culpa em 2 jogos, a equipa também perde 2 jogos, igualmente, o Danito, nesse caso, também a equipa de Maputo. Ele disse que o jogo foi dividido, mas é que a equipa de Maputo teve sorte, então conseguiu fazer o golo no primeiro minuto de compensação. Então, por isso, o resultado é esse mesmo, 1-0 para a equipa de Maputo, prende uma arbitragem de Ema Novo, bem acompanhada pelos seus pares.
6: Obrigado, Joaquim Dina. Então, Zemita, vamos dar para concluir o trabalho perante um desconsolo total dos adeptos do Faro Verde da Beira. Não vejo nenhum elemento do técnico nem dos jogadores do Faro Verde da Beira, porque recolheram as cabines. Verdade é que estão aqui os adeptos do Faro Verde da Beira e não só nas bancadas dos Caldeirão, desolados, sem norte, como se costuma dizer, mas é próprio de quem perde, da forma como o Faro Verde da Beira perdeu. Não controlou o jogo, sim senhora, mas diga-se de passagem que nada previa que na ponta final pudesse sair daqui com derrota. Tanto é que o Faro Verde da Beira começa a segunda parte com um penalti, que não é concretizado, desperdiçado por Daio. Era tudo menos do que se esperava e era o menos mal para o Faro Verde da Beira, mas o mal maior veio já na ponta final com o Clésio a fazer a diferença. 1 para o Ferroviário, 0 para o Faro Verde da Beira, Maputo no caso, dizer para o Faro Verde da Beira, porque não dizer que justo o resultado, sim, porque no futebol há destas, o treinador do Faro Verde da Beira disse muito claramente que teve a sorte do gol e teve mesmo a sorte do gol, não tem culpa no cartório, não tem culpa nem sequer daquilo que aquilo prevê que esteja acontecendo no clube, que há provavelmente coisa estranha, conforme aquilo disse, mas não tem Danito culpa no que acontece no clube Faro Verde da Beira. A verdade é que a equipa da capital, o Faro Verde, sai daqui na bagagem com 6 pontos, mercê de 2 vitórias em 2 jogos. Parabéns ao Faro Verde Maputo. Para já ficar a reflexão para a equipa do Faro Verde da Beira, para o TPC, para aquilo que se projeta no que resta do campeonato. Nós vamos dar por concluído o trabalho aqui, vemos efetuar. Nos resta, senão, agradecer a todos os que nos ouviram no país e no mundo inteiro. Estender um abraço para todos esses, na perspectiva de que tudo correr de feição, sábado, hoje, amanhã, cá estaremos também para a Liga Desportiva de Sofala, a Associação Black Bulls, no cumprimento da dupla jornada do Campeonato Nacional, projetada, então.

0: acontecer. Um abraço, tamanho do mundo. Amanhã cá estamos para mais uma tarde de domingo desportivo. Até lá, um abraço.
1: Até lá, abraço. Boa viagem de regresso aos vossos lares e cuidem-se. Fica então esta nota. Ferroviário da Beira sofre em casa a terceira derrota no Moçambola. Já o Ferroviário de Maputo soma no Caldeirão, a sétima vitória. São 16 horas e 7 minutos. Como está esse encontro que junta os aflitos Xingala e Machacan?
2: Olha, nesta segunda parte, já com uma hora de jogo, prevalece este 1 para o Xingala de Tete, 0 para Machacan, numa altura que a equipa do Xingala de Tete mexeu, saiu o Roberto para o seu lugar, foi lançado o Viano, e a equipa do Machacan saiu o Solomão para o seu lugar, entrou o Henrique, igualmente deixou o sintético o António Santos, para o seu lugar foi lançado o Deco. Já para o fim foi trocado o Fernando com o Fernando Sumbame. Ficamos com uma hora, não sei se já imita, ficamos por aqui.
1: E a quantas anda esse encontro entre a UDS e Costa do Sol?
3: UDS, Costa do Sol, diga-se, Jamita, nesses instantes, uma UDS um pouco mais balanceada. O ataque teve duas oportunidades. Uma, Nenê, mesmo na linha do golo, salvou a sua formação. Na segunda oportunidade, Domingues rematou mesmo dentro da área da grande penalidade, mas a bola acaba por não entrar, porque aí muitos defensores da turma da Costa do Sol que acabaram, portanto, a aliviar o perigo. É neste mesmo lado assim que Domingues é contundido dentro da área, pediu para ser substituído, portanto entrou para o seu lugar Ling. Houve também substituição ainda logo no princípio desta etapa complementar na turma da União Desportiva de Songo, com a saída de Gil para a entrada de Melk, enquanto no Costa do Sol saiu de Gri, camisola número 30, para a entrada de Celso, camisola número 2. Estamos com 19 minutos, ou seja, 64 minutos da partida. E prevalece 1-0, golo de Chico Muxanga nesta segunda parte.
1: Muito bem, e como há quantas anos esse ensaio da Liga Chapo Chapo na Ilha de Moçambique? Tatanha?
4: Na Ilha de Moçambique estão praticamente na reta final deste jogo. O resultado é este, Jaimita Machaia, 0 para a turma de Mossoril e 2 para a turma da Ilha de Moçambique. O primeiro golo, como fizemos em referência na nossa primeira intervenção, foi marcado por De Jong aos 18 minutos e o segundo foi Onana aos 27 minutos desta etapa inicial, que está mesmo a chegar ao fim. A segunda parte, queria assim dizer, promete, porque a turma de Mossoril recuperou muito depois de sofrer o segundo golo. Estamos aqui ao lado da Fortaleza, aqui da Ilha de Moçambique, à beira-mar. Vamos ao intervalo e voltamos à segunda parte para outras incidências deste recreativo de futebol Chapo Chapo, inserido nos 208 anos de elevação de Ilha de Moçambique à categoria de cidade.
1: Vamos lá acompanhar essa União Desportiva do Songo 0, Costa do Sol 1.
3: Sim, mais uma substituição na turma do Costa do Sol. Saiu o camisola número 8, João Bond, para a entrada de Nelson Diversão na turma do Costa do Sol. Mas também dizer que na União Desportiva de Songo entrou Paulo para o lugar de Julie. Livre a ser cobrado do lado esquerdo, do meio campo, tal como ataca a União Desportiva de Songo. Bola sempre ao lado da linha lateral. A lançamento para o camisola número 22 da turma da União Desportiva de Songo. Já decíamos a nossa... Já dizíamos isso há pouco tempo, que está um pouco mais balanceado o ataque. A turma a turma da União Desportiva de Songo. Está lá o Zaman, ao meio do meio campo contrário, vai jogar pelo pé esquerdo, entrega para o comitê de equipa. É o Paulo recentrado, levanta a cabeça, pode levantar a bola também, não levanta nada, vai caminhar com calma, não. E camisola número 22, na circunstância, é o Gaia. Gaia joga com Paulo para Melk faz fazer o quê? Toca para Gaia. Gaia pode levantar o camisola número 22 da União Desportiva de Songo, meio do meio campo contrário, do lado esquerdo. 1 para o Costa do Sol. Vence a turma da casa. Está lá quem.

0: faz o quê? Sim, está lá o Costa de Sol mais uma vez, vai sair, Costa de Sol que vence a turma da casa. Carim, vai sair, entrega para Diversore, está lá, conhece muito bem a casa, jogou aqui por muito tempo, está lá Nelson Diversore, entra na área, pode fazer o quê? Sai primeiro União Desportiva de Songo, 0 para União Desportiva de Songo, 1 para Costa de Sol, sai a jogar a turma da casa por intermédio de Macaíme, toca de corno para Linga recentrado, joga o homem então do IS, é para... É o camisola número 20, é para Diao. Diao faz o quê? Para, limpa o adversário do caminho, tem que jogar para a cortura central, é para Ling. Ling faz o quê? Vai caminhar, pode para a esquerda, é para Melk. Melk, restação perfeita, sai em progressão, pode rematar, limpa o adversário do caminho, limpa o segundo, perde a bola, sai mais uma vez a União Desportiva de Songo para o treinamento de Diao. Agora para Paulo, Paulo deixa que Diao prossiga. Paulo outra vez, está lá, levanta a bola para a área, corta. De Chico Muxanga, dentro da área defendida pelo Costa de Sol, insiste a União Desportiva de Songo, por intermédio do camisola número 21, é o Moussasa que joga atrasado, é para o KM, KM levanta a bola para a área, cabeceamento ofensivo, quem vai ser primeiro, está lá o Costa de Sol, Oscar de qualquer maneira, a bola passa ao lado da baliza de Armando Doutor, estamos com 68 minutos, daqui a pouco irei para o momento Rafique para analisar esta... É, portanto, esta metade da segunda parte sai a jogar a turma do Costa de Sol. É por Armando Doutor. Vai bater pelo pé esquerdo. Bate pelo pé esquerdo. A bola cai ainda no setor. Cai sim no meio campo contrário. É para a União Desportiva de Songo sair a defender. Está lá o Costa de Sol que recupera por tremendo de Nené. Bate a bola para o ar. Recuperação de bola para a União Desportiva de Songo. Linha na circunstância que entrega a bola para o Costa de Sol. Sai a jogar Abdul Karim. Não consegue. Continua bom. A bola na posse do Costa de Sol sai para lá da linha lateral. O lançamento. Bom, vai haver lançamento sem beneficiar a turma da casa que perde. A uma bola, Paulo sai a jogar, está na zona de grande rota, bate para o meio do meio, campo contrário para o comitê de equipa, recolhe Gaie, Gaie para Melk, Melk recolhe lado esquerdo do seu ataque, sai a turma da União Desportiva de Songo, vai jogar como 21, é o Moussasa, agora Macaime, Macaime para Ling, Ling recolhe, puxa a bola para o cordão central, joga mais atrasado, é para o comitê de equipa, nessa circunstância Paulo, Paulo para Gaie, Gaie recolhe, Salocene Galês, parou, pensou, olhou, tocou de curto para o comitê de equipa, recolhe Ling, Linga para quem? Linga para Paulo. Paulo recolhe. Corredor central. Pode bater para o corredor lateral direito. Não. Vai jogar mais atrasado para Macaíme. Macaíme faz o quê? Macaíme leva algum tempo. O Costa de Sol a defender mais. União Desportiva de Songo a atacar mais. Nesta altura do jogo. Vai sair Moussasa. Moussasa está lá. Parou. Pensou. Olhou. Tocou de curto para cometer a equipa. Macaíme agora. Toca para Paulo. Paulo recolhe. Levanta a cabeça. Vai para... Ozeman, Ozeman faz o quê? Bate para Gaie, Gaie recolhe, Salocene Galejo, é para o camisola número 20, é Diao na circunstância, está lá, Diao roda perfeitamente, entrega para Moussasa, Moussasa pode levantar, levanta nada, controla a bola, joga para o lado esquerdo, está lá, sim, continua com a bola a controlar, agora é para Gaie, Gaie pode fazer o quê? Pode levantar, leva muito tempo a União Desportiva de Songo a fechar-se muito bem o Costa de Sol, não abre caminho, não deixa espaço, não deixa... É a União Desportiva de Songo perfurar para o último terço do seu ataque. Vai sair a jogar a União Desportiva de Songo na insistência. Melk para Gaie. Gaie faz o quê? Gaie não tem ninguém de passo. Agora bate, controla a turma de Costa de Sol. Vai sair a jogar por tremendo de quem aquele? É o Nelson Divrasone. Sai a jogar Divrasone. Agora para o Celso que entrou nesta segunda parte. Perde a bola. Sai a jogar. A toca mais a turma da União Desportiva de Songo. 70 minutos da partida. Momento Rafique, uma União Desportiva de Songo que quer absolutamente chegar ao golo de empate.
1: Obviamente que a União Desportiva de Songo alugou o meio campo do adversário na tentativa de fazer jogadas ofensivas. Veja que a formação da União Desportiva de Songo lançou o atacante Link e o meio campista ofensivo Paulo, de modo a dar maior ímpeto ao setor mais atacante. Do lado contrário, Costa de Sol está a povoar o meio campo, a ter em conta que lançou dois meio campistas no sentido de controlar o jogo. Esta formação de Costa de Sol está a jogar com tudo para trás. Todos os jogadores atrás da linha bola, da linha da bola, excepto o avançado Kayombe lá à frente, sozinho.
0: Numa altura em que a União Desportiva de Songo ia para mais um ataque, Armando Doutor teve que sair mesmo para o meio do seu campo para tirar a bola para lá das quatro linhas. Lançamento efetuado. Sai a União Desportiva de Songo, está lá no ataque. Mais uma vez, está lá para ser perigoso. Remate!

0: minutos da partida. Chocada de insistência dentro da área. Deu pelo pé direito. Remate. A bola entra direitinho para a baliza. Por pouco perfurava a parte superior da baliza. A guarda de Armando Doutor. Já dizíamos, Jaimita, já dizíamos, ouvinte e o momento, Rafique, que esta União Desportiva de Songo absolutamente a lutar para o colo do empate.
1: Um remate de Diallo com peso e medida. Foi primeiro bater a barra transversal do guarda-redes Armando. Daí bate para baixo, caprichosamente no fundo das maias. Assim gritou-se o golo no campo da hidrelétrica de Cabrabassa. Bom, este golo relança a partida, a ter em conta que a formação da União Desportiva de Songo acaba-se acreditando de que é possível fazer a reviravolta do lado de Costa do Sol. Vai fazer de tudo para ver se no mínimo conserva este empate ou se pode chegar mais um golito para desfazer esta igualdade.
0: Chamita, a contabilidade marca Diaô para o Costa do Sol aos 72 minutos da partida.
2: O segundo na sua conta. Dizias?
0: Sim, Diaô marca para a União Desportiva de Songo.
2: Pois é, o segundo na sua conta pessoal, o 17º da UDS, o golo número 212 na tabela geral e, portanto, o Costa do Sol sofre o 12º golo.
0: Sai a jogar a turma de Songo por também de Paulo, mais uma vez no seu ataque, faz o quê? Entrega para a companhia da equipa, pode ser perigoso, está lá Vitinho dentro da área, vai entrar, corta primeiro o Costa do Sol, a cortar Nené, numa altura em que está a ser sufocada a turma canarinha, marcou o primeiro de cabeça por intermédio de Chico Mchanga, mas nesta altura do jogo, a Manjo União Desportiva de Songo, Manjo União Desportiva no ataque, Manjo dinâmico, a trocar muito bem a bola no seu setor defensivo, a atacar mais do que o seu adversário. O Costa do Sol parece estar cansado, porque não consegue subir as linhas e jogar mais no seu setor ofensivo ao momento.
1: Sim, este Costa do Sol correu de que maneira durante este tempo de jogo e já se ressente o cansaço. E como consequência disso, o técnico Horácio Gonçalves não se senta, vai gesticulando os seus pupilos de modo a não baixarem as linhas.
0: Canto a ser cobrado pela turma da União Desportiva de Songo do lado esquerdo, bate atrasado, Gil para o Melk, Melk também tem que jogar atrasado, é para o companheiro da equipa Ozaman, Ozaman recolhe, o jogo a ser disputado no campo defendido pelo Costa do Sol, sai a jogar Gaia, Gaia levanta a bola para a parte mais adiantada, já lá Melk, Macaíme na circunstância, sai primeiro Armando Doutor, joga mais União Desportiva de Songo, sai a jogar o Costa do Sol, é para através do camisola número 18, joga para o companheiro da equipa, está lá Carim pode sair para o ataque meio do meio campo contrário, zona da grande roda, é para Nelson Diversona, disponibiliza para o companheiro da equipa mais para o lado direito, é para Cicarinho recolhe, bate para o companheiro da equipa, está lá Cicarinho outra vez, pode sair a ser travado e a bola sempre lá da linha cabeceira, a ponta pé de baliza, já cobrado por Facito, acredita a União Desportiva de Songo que pode chegar ao golo, portanto da vantagem, um para cada lado. Marcou para a Costa do Sol, Chico Mchanga. Marcou para a União Desportiva de Songo, Tiaô. Agora quem sai a jogar é Musasa. Musasa está lá, bate para o companheiro de equipa. Recolhe o Zaman ainda no meio campo, dividido pela turma da União Desportiva de Songo. Agora no meio do meio campo contrário é para Gaiê. Gaiê está lá o Senegalês, colado à linha lateral do lado esquerdo. Joga atrasado para Tiaô. Tiaô recolhe, camisola número 20. Faz o quê? Bate para a cobertura central. É para Musasa. Musasa para Paulo. Paulo recolhe, entrega para Oscar, está lá o Internacional Moçambicano, bate para Paulo, Paulo recolhe, antigo jogador do Xingal, joga para o camisola número, creio que é o camisola número 20, está lá mais uma vez Paulo para Ling para Paulo outra vez, está lá Melk sai a jogar, faz o que é Melk, leva algum tempinho, agora joga para o comitê de equipa, pode levantar, coloca a bola na área, levanta em demasia, a bola sai para lá da linha de cabeceira, aponta a pé de baliza para a União Desportiva de Songo, é para a turma da casa que marcou recentemente recentemente empatou a partida. Estamos com 76 minutos da partida. Um para a União Desportiva de Songo, um para o Costa do Sol. Está a jogar por intermédio de Nené. Nené bate para Nelson. Livra Sony. Já jogou aqui na União Desportiva de Songo. Já ficou por muito, mas muito tempo aqui na turma hidroelétrica. Está a jogar a turma do bom árbitro. Marca livre a beneficiar... Sim, marca livre a beneficiar a turma do Costa do Sol. Sai a jogar por através do camisola número 18. É na circunstância... o camisola número 18, que é do Costa do Sol. Vai sair a jogar a turma do Costa do Sol. Vai haver pontapé canto a ser cobrado por Ali Abudo. É assim que surgiu o golo do Costa do Sol. Numa marcação... de um pontapé de canto. Vai ali a Budo. Vai colocar a bola no meio do quarto círculo. Está lá os jogadores. As torres do Costa do Sol. Está lá... está lá Amadou. Está também Nené. Nené a pescar. Nené a sinalizar que está na área. Vai levantar ali a Budo. Vai levantar ali a Budo. Já bateu. Bola na área. Cabeceamento. Surge. Cabeceamento de Amadou. Mas sem primeiro jogar a formação da União Desportiva de Songo. É para a velocidade de Vitor. Vitor faz o que? Joga mais atrasado. Controla a bola. Sai a jogar Nené. O árbitro manda parar. Diz que foi importunado o homem da turma da casa. A livre a ser cobrado pela turma da União Desportiva de Songo. Já cobrado de forma curta, sai a jogar Paulo. Paulo mais atrasado, é para Macaíme. Macaíme recolhe, não tem linhas de passe, pede pela aproximação do companheiro de equipa. Quem está lá para ajudar, para apoiar é o Tião, camisola número 20, o homem que marcou o golo do empate. Atrasou para Macaíme. Macaíme para Osimano. Osimano pode puxar a bola para o meio campo contrário, bate para a direção de Tião. Tião recolhe, Tião puxa a bola, cortou central, toca de curto para o companheiro de equipa. É para Vitor que tira a bola para lá da linha lateral. Há lançamento para a turma de Costa do Sol. Do lado esquerdo, tal como defende a turma canarinha, vai arremessar. Já arremessou o homem de Costa do Sol para Abdul Karim. Karim recolhe, Karim caminha, Karim atravessa a divisória, mas atrasado agora. É para companheiro de equipa na circunstância. Amadou para o camisola número 17. 17 é na circunstância. Bom, não vejo aqui na constituição. Agora quem sai a jogar é a União Desportiva de Songo. Está lá por intermédio do camisola número, creio que é 22, Gaiê. Do lado esquerdo, puxa para a zona do ataque. Limpa o adversário do caminho. Consegue aguentar a carga. Está lá o camisola 19, é o Paulo. Luta com o contrário. O árbitro manda parar. Diz que foi travado em falta. O jogador da União Desportiva de Songo é na circunstância, Paulo. Parece que vai sair cartão. Bom, não sai cartão. Não tira cartão o Arthur Alfinar, mas marca falta contra o Costa do Sol. Do lado esquerdo, vai colocar a bola na marca. É o Gaiê que coloca a bola na marca. Na projeção lateral da rede, grande penalidade. Pode sair o cruzamento. Há lá dois jogadores. Está o Melk. Está o Gaiê que sai e deixa Tiaô. Tiaô, o marcador em serviço da turma de Costa do Sol. Estão lá dois jogadores da turma de Costa do Sol, de uma altura que haverá mais substituições para refrescar. Já dizíamos que a turma da Costa do Sol parece estar cansada, com menos, portanto, velocidade nesta altura de jogo. Vai ser cobrado livre, vai ser cobrado livre. Vai ser para... Sim, vai ser por intermédio de Tiaô. Tiaô vai levantar. Vai colocar a bola na área. Tiaô vai partir. Vai bater pelo pé direito. Já o Tiaô bateu para o cabeceamento. A bola sai para lá da linha... Para lá da linha da final. A ponta pé de baliza para o Dr. Maldrique. Vai haver substituição. Vai entrar na turma do Costa do Sol... Na turma do Costa do Sol sai Ali Abudo para a entrada do camisola número 13, é Laumin.
2: Tempo e resultado.
0: Também mais dois jogadores da turma do Costa do Sol. Camisola número 14, Sermon. Entrou também o camisola número 5, Adilson. Costa do Sol a refrescar a sua equipa. Mas também entrou o camisola número 16. Tudo de forma muito rápida. Talvez pedir aqui o auxílio de momento, Rafika, porque não consegui,
2: tempo e portanto, resultado.
0: Visualizar tudo de forma muito rápida. O certo é que houve substituição dos dois lados. 81 minutos da partida. Saiu jogar a União Desportiva.
2: São 16 horas e 25 minutos. E como estão as coisas em Moatize? Daniel? Daniela chega com cortes. Daniel? Voltamos a HCB.
0: Voltamos a HCB, o Costa de Sol mais uma vez no ataque, pode ser perigoso, camisa número 14, olha o cruzamento, sai, primeiro mãos de manteiga de fazer, mas consegue controlar a bola, sai a jogar Melk, sai em velocidade lado esquerdo, já lá o homem da turma da União Desportiva de Songo, já atravessou a divisória lado esquerdo, a correr muitos, mas muitos metros, já na sua zona de ataque, já lá Melk, entrega para Moçada, pode ser perigoso, já lá o camisa número 16, já lá, limpa o adversário no caminho, bate ao lado. Bate ao lado, tinha tudo para fazer melhor o camisola número 16 da União Desportiva de Songo, Anacleto, mas pelo pé esquerdo tira a bola para lá da linha final. Olha o Costa do Sol a tentar de longe, bate para o controle por parte do guarda-redes. Fazito, sai a jogar a União Desportiva de Songo, está lá Ozeman para Macaim, para Ozeman outra vez, vai estar a jogar o camisola número 27 da União Desportiva de Songo, levanta a bola também, levanta a cabeça assim, pode levantar também a bola, agora entrega para Paulo, Paulo faz o quê? Toca de curto para o comandante da equipa, é para Diao, Diao para Oscar, Oscar recolhe, Oscar faz o quê? Mete para Paulo, Paulo toca de curto, vai tocar de curto, não, ainda caminha com a bola, joga para Ozeman, Ozeman recolhe, levanta a cabeça, chama pelo comandante da equipa, entrega para Ling, Ling vai ser atrasado outra vez para Ozeman. O Zeman recolhe o bate, é para aquela, é para o companheiro de equipe na circunstância, quem está a jogar é o Oscar. Oscar pode bater para o corredor central, para o Paulo faz o quê? Essa bola que vai ou não vai, bateu para a parte mais adiantada, controla primeiro a formação do Costa do Sol, é por intermédio de quem é aquela, é Chico Mochanga, capitão da equipa, tem a braçadeira do lado esquerdo, está vestido de amarelo, meias brancas e chuteiras amarelas, sai a jogar nesta diversão, lado direito da sua zona defensiva, a bola sai para lá da linha lateral, à mercê da turma da União Desportiva de Songo, já efetuado o arremesso, sai a jogar Paulo no corredor central, entrega para Macaim, Macaim faz o quê? Levanta a cabeça, toca a bola, atravessa a divisória, faz o quê? Bate para a parte mais adiantada, chama a velocidade de Anacleto, recentrado, já lá o camisa número 16, luta com o contrário, cai na bola o homem da formação do Costa do Sol, é nessa circunstância, creio que é o Chico Mochanga, não é o Chico, mas é o homem do Costa do Sol, a controlar muito bem, bate, a bola sai para a linha lateral, lançamento para a turma da União Esportiva de Songo, já é efetuado, olha de calcanhar, Diao passou para para Macaim, que perde a bola, sai a jogar a turma de Costa do Sol, pode ir para o ataque, olha o Abdul Karim, limpa o adversário do caminho, lado esquerdo da sua zona de ataque, está lá mais uma vez, entra na área, camisola número 21, é o Canhombo, entra na área, corta primeiro Oscar,
2: bem para resultado,
0: a cortar Oscar 84 minutos, 0 não, 1 para a União Esportiva de Songo, um para o Costa do Sol.
2: Quartos de final do Mundial de Futebol Feminino de Sub-20, 72 minutos jogados, Coreia do Sul 1, Itália 2. Às 18h30 teremos o embate entre as seleções do Brasil e da Espanha. Já em Portugal, joga-se para a 7ª jornada da Primeira Liga de Futebol. O Sporting de Jenny Catamo tem encontro com o Arouca, agendado para as 21h30. Antes, às 16h30, teremos os encontros Gil Vicente, Marítimo e Nacional Famalicão. E às 19h, o embate entre Alverca e Rio Ave. São 16h29, voltamos a espreitar o campo 25 de setembro. Como estão as coisas por aí?
3: Benita, estamos com 83 minutos desta partida, prevalece 1 para o Senado de Teto, 0 para o Machaquene. Benita, mas deve-se dizer igualmente que Machaquene vai...
2: Muito bem, perdemos o contacto com o Ivan, que está bem atento a esse embate entre o Xingal de Tete e o Machacan da 21ª jornada do Moçambola. Enquanto os nossos técnicos trabalham para termos novamente, juntarmos novamente à antena esta dupla, Daniel Américo e Orlando Cananecas, voltamos a espreitar o campo da HCB.
0: Campo da HCB, 86 minutos da partida, um para cada lado, ou melhor, um para a União Desportiva de Songo, um também para o Costa do Sol. Lançamento do lado direito, creio que seja para Celso, é para a União Desportiva, é para o Costa do Sol, está com uma ataca, coloca a bola na área, pode ser perigoso, corta Macaíma para lá da linha final. O Costa do Sol ressuscita, portanto, nesta altura do jogo. Há pouco tempo, Costa do Sol, em jogada de insistência, podia ter marcado, portanto, o golo da vantagem, mas acabou mesmo por não conseguir. A ponta, pé de canto, por ser cobrado do lado direito. É para Nelson de Verassone. Colocou a bola no meio do quarto círculo. Parte de Verassone, coloca a bola na área. Olha o cabeceamento! Olha o Nenê! Nenê falha o cabeceamento, tenta pelo pé, mas a bola segue uma trajetória incorreta, passa por cima da baliza de Facito. Sai a jogar a turma da União Esportiva de Songo. É por trabalho de Ozeman. Estamos com 87 minutos. Estamos a 3 dos 90. Sai a jogar o Costa do Sol. Vai controlar por trabalho do camisola número 5. Adilson recém-entrado. Mas quem ganha a bola é a União Esportiva de Songo. Está lá Diaô. Diaô pode ser perigoso. Toca de curto. É para Melk. Dentro da área. Melk não tem linhas de passe. Leva algum tempo. Mas o árbitro já tinha soprado o apito. Estava em posição irregular um jogador da União Desportiva do Songo. Está lá Chico Mochanga, o capitão da equipa. Vai bater, vai cobrar. Não, deixa para Armando Doutor para cobrar. Bate Armando Doutor pelo pé esquerdo para a parte mais adiantada. Bateu Armando Doutor para o cabeceamento defensivo da União Desportiva do Songo na circunstância Macaim. Agora quer sair jogar mais uma vez. Entra o Mato Costa do Sol. Está lá Nelson Diversone. Limpa o adversário do caminho. Toca de corno para a comandante da equipa. É o Celso na circunstância. Está lá, faz o quê? Pode tocar de calcanhar. Vai, sai a jogar. A turma do Songo é por tremendo de Gaia, camisola número 22. Puxa a bola, atravessa a divisória, bate para a parte mais adiantada. Controla Nenê do Costa do Sol. Joga com o companheiro de equipa, que é também companheiro na seleção, Amadou. O Costa do Sol a controlar. Joga Amadou, mais atrasado para Chico Mochanga. Chico para quem? Chico para... companheiro de equipa. É na circunstância o camisola número... É o 18 Nelly. Agora a União Desportiva de Songo, meio do meio campo do seu ataque, mas a controlar muito bem. Amadou para o guarda-redes, Armando Doutor. Leva muito tempo Armando Doutor. Vai fazer o quê, Armando Doutor? Bate para Celso. Celso despeja tudo para a parte mais adiantada. É para a velocidade de Nelson de Vrassoni. Vai chegar primeiro o homem da turma canarinha. Coloca a bola na área. Toca! Está sempre lá! Está sempre lá! Chama-se Fernando Macaíba! A controlar muito bem Macaíba! É o segundo capitão da turma da União Desportiva do Songo. Neste momento a capitanear, a equipa com a saída de Domingues. Está lá a Merck, puxa a bola, meio campo do ataque. Há muitos jogadores da União Desportiva do Songo, mas perdem a bola. A controlar muito bem a turma do Costa do Sol por tremendo de Nené. Nené está lá, tenta passar pelo Merck, não, controla a Merck. Merck está lá, brincar muito, mas muito com a bola e vai para o chão o árbitro da partida, Arthur Alfinar, mostra a cartolina amarela para o internacional moçambicano Nené. Foi, portanto, importunado o Melk. Estamos com 89 minutos da partida.
2: São 16 horas e 33 minutos. Voltamos a espreitar o campo 25 de setembro, onde o Xingal está em vantagem diante do Machacana. Diga-se de passagem ao Ivan que a mãe do Sharon está aqui toda orgulhosa. Pois é, o Sharon é filho da nossa colega, nossa técnica, Crisada Nhantumbo.
3: Estamos neste momento com 88 minutos desta partida. Prevalece este 1 para o Xingal de Tete, 0 para Machacane. Orlando, que futebol estamos a ter nesses últimos minutos?
4: Bom, estamos a ter resposta quase de parte a parte, porque o Machacane, olhando para este resultado que não lhe favorece, está a aparecer várias vezes no reduto contrário do seu adversário, no caso o Xingale, que vence desde a primeira parte por 1-0. E o Machacane quer contrariar este resultado, aparecendo de vez em quando, tanto na área contrária do Xingale.
3: É assim, Jaimita, que vai andando as coisas por aqui no Sintético Municipal.
2: Ficamos aí.
3: Numa altura que a bola vai ser colocada na marca pelo jogador, este do Xingal do Tato vai tirar de qualquer maneira ali pelas alturas, vai chegar na grande roda o jogador do Xingal do Tato, camisola 3 nas costas, chama-se na circunstância o seu companheiro que vai já na grata a Leone. A Leone procura a linha de passe, se volta para a Leone para Issa, Issa tira um cruzamento para a área, segue o Nuno, não chega para além da linha final, vai ser ponta perfeita para pertencer ao Machacana. A bola vai ser colocada na marca, vai ser mesmo o Ricardo Camisola, um nas costas, o encarregado de execução, leva o esférico na marca, vai bombear, já bombeou, viaja pelo ar, ultrapassa e pelas alturas, chega primeiro, cabe o enfiamento defensivo por Camisola, cinco nas costas, Filto largou ali para isso, largou no curto para o seu companheiro, para Cheiro, limpa o primeiro, agora vai, mas chega primeiro o capitão do Machacana, aqui vai tirar o Machacana, sua zona defensiva do seu lado direito, perdeu o controle, fica novamente o Leone, encostado já, trouxe o seu banco técnico, projeção da Aradaca, na finalidade, vai rodopiar ali, a equipa que xingado até não perde falta, mas a equipa da arbitragem diz que não há nada, vai sair a equipa de Machacana na sua zona defensiva, lá do direito, tira de qualquer maneira, ultrapassa a linha divisória, vai chegar ali capiciamento defensivo da equipa de xingado até, mas com uma infração, vai ser ponta, pente livre a pertencer à equipa do Machacana. Vai ser o jogador este recém-entrado, Camisola 26 nas costas. Vai ser o Deco. Deco vai colocar o certo na marca. Não, Deco deixa para que seja o capitão da equipa, o Ivaldo. Ivaldo vai tomar balanço sobre a batida. Pô, de outros áreas já autorizou. Temos muitos jogadores que têm esperado na área da finalidade. Vai ali para a altura. Vai dando um punho o guarda-reta do Xingalda Tata. Vai ser arremesso atrasado direito, bem próximo ao banco técnico de Machacana. A bola já movimentada ali, colocada na marca. Em movimento ali, chega primeiro o Alione vai tentar trabalhar na luta com o adversário, limpa o primeiro, já saiu a equipa do Machacana, beneficia de um pontapé e canto a pertencer à equipa do Machacana do seu lado direito, onde vai ajuizar essa senhora dona Margrethe Timo. Bola vai ser colocada na marca, vai ser mesmo a equipa do Machacana a cobrar este pontapé de canto com a camisola 11 nas costas, nessa puxância, não 11, mas vai ser mesmo um Deco. Deco vai colocar o esférico na marca, agora sim, já saiu pelas alturas, cabeceamento não chega. Vai assistir a equipa de Machacana ali no corredor, sentado na projeção da área da canibilidade. Vai ser o remate, limpou o primeiro, limpou o segundo, não, o guarda-redes diz que é uma infração. E vai ser pontapé livre a pertencer à equipa de Machacana. Um pontapé perigosíssimo no corredor central, a projeção da área da grande penalidade. Os jogadores do Xingal do Tato vão contestar esta decisão, mas não tem como, porque este jogador do Machacana foi travado, na verdade, em falta pela defensiva deste Xingal do Tato. Vai levantar o jogador, mas a puxança foi mesmo o Deco que foi travado em falta para os jogadores do Xingal do Tata e vai ser pontapé de livre a pertencer à equipa do Machacana. A projeção da área da grande penalidade, corredor central. Vamos ver quem vai ser o encarregado de execução. Temos dois, três jogadores para esse lado, mas já saiu o primeiro, ficou ali o camisola 11, não 11, mas sim ficou o Carlos Parruque. Mas está ali o Carlos Parruque, camisola 10 nas costas. Vamos ver se será ele com o pé esquerdo, vai tomar balanço, agora sim, guarda do sol, vai ser ele, não, deixou que seja o seu companheiro, movimento, ai, de forma atrasada, mas rouba a equipa do Xingal de Teto, vai sair em contra-ataque, agora sim, empurra para o Xingal de Teto, olha, não chega nada, o Xingal de Teto vai ser para o arremesso atrasado direito, o banco técnico do Mesa Turito, Turito é este que está inconformado, fez embora a vencer por uma bola sem resposta, mas pelo aquilo que tem sido a produção das equipas, não está nada satisfeito por esta razão que estava na cabeça.
2: Tem bom resultado.
3: Jaimita, neste momento estamos exatamente com 89 minutos desta partida com este resultado de 1 a 0.
2: Bola na HCB. Atenção ao microfone, Juvenaldo.
0: Sim. Jaimita, estamos com 95 minutos da partida. A equipe de arbitragem deu mais 6 minutos. Daqui a pouco termina a partida numa altura em que há um pontapé de canto para ser cobrado pelo lado esquerdo, sim, tal como ataca a turma do Costa do Sol. Está lá na insistência, está lá o jogador da turma do Costa do Sol, já posicionado para a cobrança do pontapé de canto. Já colocou a bola na área. O cabeceamento é de Chico Muxanga. Quem está lá no altura em que... Golo!

0: 95 minutos, ainda descrevia o que acontecia na área do, defendida pela União Desportiva de Songo. Já imita o Costa de Sol, mesmo na ponta final, marca o golo que pode selar a partida. Momento, Rafiki, insistir até ao fim e marcar um golo importante para as contas finais.
1: Obviamente esse Costa de Sol foi-se acreditando, acreditou até o último minuto, já ao cair do pano aos 96 minutos, num cruzamento de bola parada do lado esquerdo do ataque, saltam vários jogadores, mas o Carimo foi quem saltou mais alto que todos, cabeceou numa confusão de tira, não tira, sai, não sai, a bola foi lentamente ao fundo da baliza do guarda-redes Fazito da formação da União Desportiva de Songo. Quero mesmo acreditar de que a formação de Costa Sol vai sair deste campo com os 3 pontos na tarde deste sábado.
0: Jaimita Abdulkarim marca o golo que pode sentenciar a partida em Songo.
2: É o 5º golo esta tarde, o 213 deste Moçambola. Abdulkarim,
0: sim. Jaimita, termina a partida em Songo.
2: A possibilidade de reportagem?
0: Sim, sim, há possibilidade de reportagem, penso que é possível aqui ouvir Daoud Razak. Boa tarde, em direto para o Oriente Desporto. Como é que viu a partida, mister?
3: Muito mal. Isto é reflexo. Penso que é dos piores jogos que nós fizemos aqui em casa. Só faltava mesmo perder, porque de facto, aqui em casa nós temos tido partidas um bocado apáticas, um bocado esquisitas em termos de concentração. Não conseguimos marcar e depois sofremos nos detalhes sempre. Se vocês repararem os golos que a gente acaba aí sofrendo, são golos mais consentidos ou oferecidos do que propriamente elaborados. Mas isso também tem a ver, a equipa ressente-se um bocado de fadiga, de cansaço. Nós jogámos lá sábado em Angola e só começamos a treinar aqui na quinta-feira, só para você ter noção, foram quase 5 dias. Tivemos só 2 treinos, mais viagens atribuladas, tudo. Mas faz parte, é assim mesmo. O reflexo das coisas é sempre uma consequência daquilo que se faz e infelizmente neste momento penso que agora é levantar a cabeça, tentar recuperar já para terça-feira, para tentar recuperar esta imagem.
0: Palavras, portanto, de Daoud Razak na leitura final, portanto, desta derrota caseira ante a turma do Costa do Sol, portanto, a queixar-se fadiga. Jaimita, é possível ouvir aqui Mr. Horácio Gonçalves em direto para o Ariam Desporto. Boa tarde, Mr. Vitória, mesmo no finalzinho da partida.
4: Não, eu penso que é injusto vencer no último minuto, foi injusto para esta equipa, acho que fomos claramente superiores ao longo dos 90 minutos. Se houve alguém que criou oportunidades, enfim, acho que o resultado, acho que quem esteve aqui no estádio sentiu, poderia ser 5-1, sei lá, 6-1, bolas isoladas constantemente. Enfim, mas pronto, é o futebol, acabámos por ser felizes no último segundo, quando complicámos ao longo do jogo, já que poderíamos vencer folgadamente, porque fomos claramente superiores. Mas deixe-me dizer aqui uma parte. Nós jogamos na quarta. E o nosso adversário descansou uma semana. Mesmo assim, conseguimos ser muito fortes. Os jovens estão de parabéns, a minha equipa está de parabéns. Estamos na luta e a luta é até ao fim aqui.
0: Jaimita, palavras de Horácio Gonçalves, treinador principal da turma, portanto, de Costa do Sol. Golo marcado mesmo ao cair do pano, festejado com muita, mas muita alegria pela turma de Costa do Sol. Penso que, Jaimita, podemos ir a Moatize. Sim, ainda... Sim, se
2: Ivan,
0: se for.
2: Ivan?
0: É o Américo.
5: Sim, Jaimita. Estávamos aqui também, terminou a partida aqui no Municipal 25 de Setembro. Há a possibilidade mesmo de ouvirmos a reação dos técnicos das duas equipas, mas numa altura em que, neste momento, a equipa do Machacana está em concentração após desta derrota por uma bola sem resposta. Quero aqui tentar ouvir o mestre do Xingado e Tato, mas vai ser mesmo o técnico adjunto de mestre Daoud Razak. Vou tentar mesmo aproximar para ouvir, se é possível, falar com o técnico adjunto desta equipa do Xingal de Tete. A verdade é de que ele já fala para outros órgãos, mas agora sim, acho que é uma necessidade para de tentarmos ouvir este técnico adjunto da equipa do Xingal de Tete, que conseguiu aqui vencer a equipa do Machacan por uma bola sem resposta. Qual é este mercado logo aos primeiros 45 minutos, uma equipa que foi bem corrida aqui no campo sintético municipal, 25 de setembro. Sim, Mister, boa tarde, Mister, também não entendo, porque vai tentando falar para outros órgãos, vou ter mesmo que esperar agora, sim, é possível ouvir o técnico da equipa do Machagan. Mister, boa tarde, em direito para o canal esportivo da Rádio Moçambique, que leitura que faz destes 90 minutos?
6: Não temos muito a comentar. Foi uma boa partida de futebol, as duas equipes empenharam-se a fundo e o público que esteve aqui, acreditamos nós, que gostou das duas equipes. Quanto à equipe de arbitragem, o que temos a dizer é que os erros cometidos pelo árbitro são aceitáveis, hein? E temos que parabenizar o adversário pelo resultado que conseguiu. Ganhou a equipe que melhor soube aproveitar as oportunidades que criou. Muito obrigado.
5: Obrigado, assim foi o técnico da equipa do Machacan. Vou tentar ouvir este técnico adjunto de Doutor Zac em direito pelo canal esportivo da Rádio Moçambique, leitura dos 90 minutos.
7: Ah, um bom jogo de futebol, mas já quero reconhecer que os primeiros 5 minutos entramos muito apáticos e o Machacan controlou, mas depois engrenamos, ouvi de 7, 8, 10 minutos, equilibramos e nesse momento de equilíbrio subimos, tivemos até o controle de jogo, criamos situações na primeira parte que podíamos ter feito aqui com um resultado bem volumoso, infelizmente não temos sido eficazes. Mas mesmo assim, conseguimos marcar o golo que nos conferiu esta vitória, a primeira vitória em casa, triste por ser o tempo escasso, mas ainda há espaço, acreditamos que ainda é possível alcançar o objetivo, fez embora um pouco mais difícil, mas enquanto matematicamente der espaço para a gente fazer cálculos, não deixaremos de fazer.
5: Obrigado, Mestre Jaimita, se fizemos a leitura dos 90 minutos com os dois técnicos das duas equipas.
2: Obrigada, estamos já 14 minutos das 17 ou 5 da tarde, como preferir. Vamos então à leitura final, o que dizer desta terceira derrota da UDS e a 11ª vitória do Costa do Sol.
0: Sim, sim, Jaimita e ouvintes, mais uma derrota da turma da União Desportiva de Songo, vitória por parte do Costa do Sol. Já dizíamos ao longo da primeira parte que este Costa do Sol entrou muito balanceado no ataque, mas dinâmico em todos os setores, bem montado o setor defensivo com Nené e... com Nené e Amadou, portanto, um pouco mais adiantados do setor defensivo, a controlarem tudo e mais alguma coisa no setor intermediário, com jogadores que souberam muito bem ou faziam muito bem as transições para a zona de ataque. A União Desportiva de Songo, sinal portanto, uma equipa apática, um pouco até desorganizada ao longo da primeira parte, mas as duas formações saíram. Viram, portanto, um intervalo empatadas sem abertura de contagem. Na etapa conclusiva, o Costa do Sol entrou com a mesma dinâmica, mesma velocidade e num lance de bola parada, diga-se, um canto cobrado do lado esquerdo, tal como atacava a turma do Costa do Sol, dentro da área, uma recessão de cabeça por parte de Chico Muxanga, que colocou a sua equipa em vantagem. A União Desportiva de Songo acordou no jogo, imprimiu uma dinâmica diferente, começou a atacar mais ao seu adversário. A turma da casa atacou, já mostrava sinais claros de que a qualquer momento podia marcar e acabou, portanto, fazendo por intermédio de Diaô, jogada de insistência dentro da área. É uma assistência de Oscar para um golaço de Diaô. Depois disso, foi o Costa do Sol que acordou no jogo, jogou mais, é verdade que a União Desportiva de Songo fazia o mesmo, mas nos últimos 5 minutos deu mais ao Costa do Sol, indicou mais sinais de querer, desfazer o empate e aconteceu, diga-se, a papel químico do que aconteceu no primeiro golo. Um canto cobrado do lado esquerdo do seu ataque, bola na área, mas desta vez não foi o Chico Muxanga, mas se foi o Abdul Karim, jogada de insistência, remate e não fez, ou portanto, ante aquela floresta de pernas, não conseguiu visualizar a bola. Facito teve que mesmo recolher o esférico dentro da sua baliza. Um golo festejado pela turma do Costa do Sol, até porque é marcado na ponta final, ao cair do pano. Foi muita fé, muita crença, e acabou mesmo a turma do Costa do Sol marcando um golo importante para uma vitória num dia em que o Ferroviário da Beira, seu companheiro na segunda posição, acabou por perder. Portanto, esta é a leitura que podemos fazer. Costa do Sol conseguiu aproveitar da melhor maneira as oportunidades criadas, marcou dois golos e a União Desportiva de Songo marcou apenas um, sentenciou a partida e, portanto, Costa do Sol de 34 passa para 37 pontos, enquanto a União Desportiva de Songo continua com os 25, mas há que lembrar, com um jogo a menos. Joga na próxima terça-feira, dia 22, vai receber aqui o Machakene.
2: Para a 20ª jornada do Moçambola. Diga-se bem da verdade. Muito bem. Ivan, abraço aí e boa viagem de regresso a casa. Cuidem-se, cheguem bem.
0: Muito obrigado, boa tarde.
2: Boa tarde, estamos a 10 minutos das 17:05 da tarde. Pois é, o Daniel Américo e o Orlando Cananecas testemunharam este encontro entre o Xingale e o Machakene. O Xingale que contabilizou em casa a segunda vitória no certame, numa tarde em que o Machakene sofreu a décima derrota. O que dizer?
8: Apito final, 90 minutos, 1-0, Xingale de Tete consegue a segunda vitória como teste de Jainita, mas esta é a primeira vitória do Xingale de Tete aqui a jogar no seu recinto. Não é por isto, Orlando Canineca, 90 minutos, Xingale de Tete desperdiça longas oportunidades, mas consegue reservar este 1-0.
9: Sim, é o que o Xingale tem tanto apresentado ao seu público em diferentes jornadas. Tem feito um bom jogo, mas o bom jogo por si só não garante vitória. É preciso marcar. E hoje, felizmente, conseguiu marcar nas inúmeras oportunidades que teve, apenas conseguiu marcar um golo. Portanto, o Machakene reagiu também porque precisava de pontos, mas sem conseguir, portanto, chegar com sucessos à baliza, à guarda de Alberto. Em termos de arbitragem, chefiada por Lucas Machamba, proveniente da província de Manica, e os seus assistentes, Margarita Dimo e Fernando Oana, nada temos a reparar, o que significa que fizeram, tal como na primeira parte, uma boa arbitragem quanto a nós. O público que ocorreu aqui é massa, não num número, portanto, que era de desejar. Também face aos resultados que o Xingale tem tido, sai daqui satisfeitos com a maneira como as duas equipas se entregaram para conseguir, portanto, os três pontos. Cabe ao Xingale, portanto, sair daqui sorridente nesta luta de aflitos. Os técnicos das duas formações, o adjunto da formação do Xingale, o Hipólito Senet, diz que com este resultado, portanto, abre-se perspectiva para que os canarinhos de Tete possam continuar a lutar para a manutenção. Já o timoneiro do Machakene, o Manuel Casimiro, portanto, considera que a sua rapaziada fez tudo para também sair daqui, pelo menos com um ponto, mas infelizmente não conseguiu e vai continuar a lutar, já que na próxima semana vai medir forças ainda aqui na província de Tete com a União Desportiva do Songo para ver se consegue algum ponto. Portanto, é a leitura possível desta partida da 21ª jornada do Moçambola, que envolveu o Xingale de Tete e o Machakene, portanto, com resultado favorável ao Xingale por uma bola a zero. Golo concretizado, tal como narramos, com o Chiron, camisola número 19.
8: Na verdade, Orlando, Jainita, fizemos esta maratona da cobertura da 21ª jornada deste Moçambola do Xingale de Tete e Machakene, com este resultado de
5: 1-0. Terminamos nesta tarde desportiva, a partir daqui do Sintético Municipal, 25 de setembro, na cidade de Matias, com o relato de Daniela Merco, comentários de Orlando Caneneca. Boa tarde e um bom desporto.
2: Obrigada, Daniela. Abraço aí, boa viagem de regresso à casa. Cheguem bem e cuidem-se.

5 golos marcados no prosseguimento da 21ª jornada do Moçambola, numa tarde em que testemunhamos já a segunda vitória do Machacana no certame. 10ª derrota do Machacana, que volta ao fundo da tabela por troca com o Xingala. Tarde marcada pela 3ª derrota da UDS e a 11ª vitória do Costa do Sol. Quem também sofreu a 3ª derrota na prova, o Ferroviário de Beira, foi em casa diante do homónimo de Maputo, que somou a 7ª vitória.

Vamos então recuperar o quadro de resultados de jogos realizados esta tarde. Ferroviário da Beira 0, Ferroviário de Maputo 1, Xingale 1, Machaquene 0 e União Desportiva do Songo 1, Costa do Sol 2. Na quarta-feira, na abertura desta 21ª ronda, a ADV levou a melhor diante da ADP por 1-0. O embate entre os ferroviários de Lixinga e Nacala terminou sem abertura de contagem.

21ª jornada encerra amanhã com a deslocação do líder ABB ao reduto da Liga Desportiva de Sofala. Jogo marcado para o campo do Ferroviário da Beira será juizado por Andilo Jafar, que terá Venestácio Coça e Fernando Tauzene como auxiliares. Alifa Manzina é o quarto árbitro. Para acompanhar amanhã no Domingo Desportivo.

0: Odeia Silva Chequiano voltam a entrar em cena na tarde da próxima terça-feira para a 20ª jornada. Vamos a 2 minutos das 17. Vamos à grande penalidade. Até já.
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0: Estamos de volta com a nossa rubrica A Grande Penalidade.
2: A grande penalidade de hoje vem da cidade de Xai-Xai, capital da província de Gaza, onde nosso colega Nicolau Mucavel está com o Homem das Damas.
0: Homem das Damas. Uau, vamos a isso.
3: Respondemos a partir da cidade de Xai-Xai para mais um remate. Eu, como sempre, na tentativa de mandar a malária para fora das quatro linhas. E hoje entramos em campo com mais um rematador, pronto para dar o seu contributo nesta luta contra a malária.
4: Ah, Vitor Henrique Kumbe, sabe o que eu estou fazendo aqui em Xai-Xai?
5: Tanta Kumbe, me tanga aí, né? Na cona, aí eu tive a casa, eu sou o que eu tanga de anguina, manga, me comando uma vaga de iadzadzé.
4: É, a cunene. 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
3: O meu nome é Henrique Kumbe, sou jogador de dama. Já passei por uma situação complicada quando contraí malária, depois de ser picado por um mosquito. No início, não me apercebia de que se tratava de malária e cheguei a pensar em procurar ajuda na medicina tradicional. Mas, felizmente, fui ao hospital, onde recebi tratamento adequado e consegui recuperar. Infelizmente, a doença acabou por afetar a minha participação nas competições porque falhei um dos jogos mais importantes que tinha pela frente. Foi uma experiência difícil, mas também serviu de lição sobre a importância de procurar assistência médica.
0: Ouviram bem, misters? O Henrique perdeu jogos importantes só por causa da malária.
2: E toda a preparação, todo aquele suor foi por água abaixo, zero.
0: E o que mais me espanta, Beli, é que o nosso Homem das Damas nem sequer reconheceu os sintomas da malária.
2: Portanto, vale a pena repetir aqui, mister.
0: Dor de cabeça, febre, vômitos, dor nas articulações e fraqueza geral. São sintomas de malária.
2: E quando sentir um, dois ou mais destes sintomas, nada de procurar curandeiros, experimentar bafos de eucalipto ou carilo de cacana.
0: Ra, re, ri, ro, rua. Imediatamente para o APS ou unidade sanitária mais próxima.
2: Só depois de já ter a medicação certa é que se reforça a recuperação com bafos de eucalipto, caril de cacana ou mesmo vai ser o curandeiro.
0: Oh, Beli está mesmo atento às nossas lições aqui. Mas vamos lá ouvir o que o Henrique aprendeu.
5: Cavalo com bagulho e malária e Johnson Muni me engaiu o laca, cavalo e o Muni me engaiu.
4: 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leswaku heyi a va lwi timhaka ta michikitelo.
3: O meu conselho é que sempre que houver suspeita de malária, a pessoa deve procurar imediatamente a unidade sanitária para receber o atendimento adequado. E acima de tudo, devemos apostar na prevenção, dormindo sempre debaixo da rede mosquiteira e usando repelentes para nos protegermos das picadas de mosquitos.
2: Obrigado, Nicolau. Obrigado, Henrique.
0: É, ainda bem que a malária não lhe subiu a cabeça.
2: Imagine só, o Homem das Damas a perder a cabeça seria o fim de uma carreira.
0: E que carreira? Olha que dizer fim da carreira é favor, Beli. Malária grave pode ser perigosa. Por isso, misters, evitem a picada e aos primeiros sintomas, lancem o contra-ataque.
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0: Pois é, juntos contra a malária nesta viagem desportiva.

0: São 17h04, voltamos à ilha de Moçambique, ao encontro do Nelson Tatanha, bem atento à Liga Chap Chap naquele ponto do país. Tatanha, uma vez mais, boa tarde, como estão as coisas por aí?
1: Este movimento vai permitir que eles continuem nesta senda, dos estudantes, dos trabalhadores e que,
0: Tatanha?
1: Acima de tudo, conseguimos descobrir novos talentos a partir dos esportes.
2: Muito obrigado. Estava há pouco tempo a falar o administrador do distrito de Mossoril. Terminou este ensaio recreativo Chapo Chapo, com o resultado a dar 2 para a formação da Ilha de Moçambique e 0 para Mossoril. Agora vamos ouvir a administradora do distrito da Ilha de Moçambique, Josina Taipo. Muito boa tarde, sobre direto com a Rádio Moçambique. Que dizer em relação a este jogo? Primeiro, a Ilha de Moçambique foi a Mossoril, empatou sem abertura de contagem e agora recebe, vence por 2-0.
3: Era que se esperar, Ilha de Moçambique, temos muitos jovens a praticar o esporte desde a terceira idade, então era de esperar, não foi nenhuma surpresa. Nós estamos preparados e também apoiamos bem este recreativo chapo-chapo e vamos continuar a apoiar.
2: Bem, e o que dizer em relação ao movimento desportivo?

0: Obrigada. Senhora administradora, só uma questão de insistência. O Chap Chap daqui a pouco vai ser uma competição de nível nacional. O time da Ilha do Sul está preparado para vencer e chegar à fase nacional?
1: Estamos muito preparados. Conforme vocês viram, não é de se esconder. Teve aqui público, os jogadores deram o seu melhor e mostraram que Ilha de Moçambique, para além do património, é também futebol, é também bola nos pés. Vamos ganhar este campeonato recreativo Chapo Chapo.
0: Muito obrigado, era administradora do Distrito da Ilha de Moçambique, Ilha Natal. Daqui a pouco vamos acompanhar aqui o coordenador deste movimento em relação à província de Nampula. Mas antes, tem ali o presidente do Conselho Municipal da Ilha de Moçambique, este que vai também juntar-se a este momento, é dono da casa, é verdade, senhor presidente, o que tem a dizer em relação a este movimento? A Ilha de Moçambique venceu.
2: A Ilha de Moçambique venceu, a Ilha de Moçambique é uma cidade vencedora. Queremos dedicar esta vitória ao camarada presidente Maria Francisco Chapo e ao patrono deste movimento, que visa envolver os jovens em atividades mais saudáveis. Nós comemoramos há dias os nossos 208 anos e o presidente Chapo decidiu nos dedicar a isto, dar esse presente. Infelizmente conseguimos ganhar. Queremos também agradecer ao presidente Chapo no sentido de que este movimento esportivo para os nossos jovens é muito importante. Nós nos deparamos com questões de consumo de droga, com questões de violência. Então, para nós é importante que os jovens estejam ocupados com atividades mais saudáveis, mais sustentáveis para eles também. Então, para nós é uma satisfação grande. Queremos saudar e queremos agradecer ao presidente Chapo por ter se dignado em nos dar esse presente hoje, no culminar das nossas celebrações dos 208 anos, no sentido de que é isso que nós queremos. A juventude precisa disso. Fala-se tanto que o presidente Chapo não é jovem, mas o presidente Chapo é jovem. O presidente Chapo é para jovem, é jovem. O presidente Chapo é do povo, é para o povo. Então, o que o presidente Chapo está a fazer é mudar de paradigmas, mudar de narrativas e estimular um pouco outras atividades mais saudáveis. E nós precisamos que haja, porque a nossa sociedade é composta por jovens. O jovem gosta de esporte, jovem tem que ter emprego. O jovem tem que ter oportunidade de formação académica, profissional. Então, se Moçambique é jovem, então o presidente Chapo também é jovem. O presidente Chapo é jovem, é do povo e é para o povo. Muito obrigado.
0: Muito obrigado, senhor presidente da cidade da Ilha de Moçambique, está escrevendo aqui aquilo que são os ganhos deste recreativo de futebol Chapo Chapo hoje, que escalou a cidade da Ilha de Moçambique. Vamos, no fim, ouvirmos Joconias Malemana, que é coordenadora a nível da província de Nampula deste movimento. Joconias, estamos praticamente para acompanharmos. Finalmente terminou a partida, ganhou a Ilha de Moçambique, mas, conforme tens dito, ganhou a juventude.
3: Claro, mas daqueles eventos que nós abraçamos e parabenizamos a Ilha de Moçambique pela vitória, mas no final do dia todos nós é que saímos a ganhar. Foi mais um evento que juntou as vitórias a segurar essas duas equipes e quis o destino que a Ilha de Moçambique saísse a ganhar. É um prémio, uma prenda pela batalha da vida.
0: Próximos passos,
3: nós podemos até anunciar que já temos o equipamento com 154 assistentes, estamos a falar de perto de 40 mil atletas e por aí mil árbitros. O que nós estamos a fazer neste momento é organizar. O próximo passo vai ser o refino desse equipamento para os 154 distritos e criar condições que o recreativo de futebol do Chapo Chapo arranque sem sobressaltos.
0: Muito obrigado. Era Jamita Majaya, caro ouvinte do canal Desportivo da Rádio Moçambique, Joconias Malimbana. Este que é o coordenador do movimento recreativo Chapo Chapo a nível da província de Nampula, na reta final deste que é o recreativo Chapo Chapo, que escalou hoje a cidade da Ilha de Moçambique, juntando-se aqui aos 208 anos de elevação de Ilha de Moçambique à categoria.

0: história da cidade e é também o encerramento, Jamita, das nossas entradas a partir daqui, onde esteve escalado Nelson Tatanha. Boa tarde e, como sempre, continuação, Jamita, de bom trabalho. Como dizes, cuide-se.
1: Obrigada, Nelson Tatanha. Faço o mesmo. Abraço aí. São 17 horas e 11 minutos. Até já.
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5: O canal certo, no momento certo, no local certo e para a pessoa certa. Aqui o desporto e a música caminham sempre de mãos bem dadas. Estamos a caminhar a passos bem galopantes para o término desta nossa viagem desportiva. Daqui a bocado juntaremos a antena o Adão Matimbe para falar da importância da fisioterapia na prática desportiva. Mas para já, vamos ao fogo de remates. Até já.
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7: Bem-vindos ao Fogo de Remate, Misters.
5: A rubrica onde rematamos as nossas dúvidas e vencemos a malária.
7: E ganhamos maning mola.
5: Mufufa, money. E olha que esta semana tivemos muitos bons remates, Beli.
7: Até que foi extremamente difícil encontrar os vencedores, mas só quatro podem ganhar.
5: E um deles é o Ferraz Amadeu, daqui da Machava.
7: Ferraz remata. Tenho muitos charcos de água ao redor de casa. Qual é a melhor tática para se precaver da malária?
5: Grande Ferraz. Oh, tática de mestre Ferraz. Lembre-se, é preciso fechar os viveiros dos mosquitos. Olha que água parada é onde eles se multiplicam.
7: Exatamente. A primeira linha de defesa é enterrar estes charcos com terra e areia.
5: E a segunda linha de defesa é repelente no corpo ao fim da tarde.
7: E para manter a folha limpa, é preciso dormir debaixo da rede mosquiteira bem esticada durante a noite. Mas todas as noites mesmo.
5: Pois é. E o próximo remate é do Ivo Chicavelle, a partir de Marraquena.
7: Ivo tem um amigo que está a jogar muito arriscado, Misters.
5: E ele remata: o meu amigo tem sintomas claros de malária, mas recusa-se a ir ao hospital. Diz que vai resolver isso fazendo bafos de eucalipto. Isso cura a malária?
7: Isto é como ser um defesa central, imagine só, e tentar fintar o CR7.
5: Cartão vermelho direto para esse amigo, Ivo. O bafo de eucalipto não cura a malária de forma alguma.
7: O bafo até pode aliviar a cabeça pesada e o nariz entupido, mas não mata de forma alguma o parasita da malária no sangue.
5: Não se finta a malária, misters. Não se finta a malária. Sintomas como febre, dores no corpo ou arrepios?
7: Joga seguro. Procure o APS ou vai à unidade sanitária mais próxima para fazer um teste rápido e ter o tratamento correto.
5: Se não, pode evoluir para malária grave e parar na cova.
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7: O terceiro remate vem lá de longe, de Quilimane, Rio dos Bons Sinais, terra dos pântanos, viveiros de mosquito.
5: E de lá o Severino António remata: Existe algum detergente específico recomendado pelas autoridades sanitárias para lavar a rede mosquiteira?
7: Boa pergunta do Severino. Nada de invenções na lavagem da rede para não estragar a fórmula secreta da defesa.
5: Exatamente, Severino. Use apenas sabão neutro de barra ou homo simples, com água fria ou morna.
7: Nada de detergentes agressivos, lixívia ou água quente. Senão, estragas a fórmula secreta que mata o mosquito.
5: E depois de lavar, nada de estender ao sol forte. Esfregar suavemente e secar sempre à sombra para manter a rede 100% operacional.
7: O último remate vem do Agostinho Sabonete, do bairro Poyombo, da cidade de Pemba, antiga Porto Amélia, em Cabo Delgado.
5: E o Agostinho remata. Estou com malária. Se dormir no mesmo quarto com a minha esposa e o bebê, vou transmitir-lhes a doença?
7: Excelente remate, Agostinho. E a resposta é clara. Sim, podes. Mas não pelo ar, não pela respiração e não pelo toque.
5: Olha que a malária passa quando um mosquito te picar e depois picar a tua esposa ou o teu bebê.
7: Portanto, quando alguém em casa estiver com malária, evita a picada do mosquito.
5: Todos devem usar repelente à noite no quintal e dormir dentro da rede mosquiteira.
7: Com a rede bem colocada debaixo do colchão, o mosquito não toca em ninguém e a família fica bem protegida.
5: Pois é, Beli, tática certa para um jogo rumo à vitória.
7: Rede esticada no quarto e repelente no quintal.
5: E é com esta dica que nos retiramos. Mas antes, vamos ao...
4: Timos!
8: Boa noite, Timos.
9: Boa noite, mister.
8: O mestre está furioso.
9: Furioso?
8: Falhamos a nossa missão.
9: Oh.
8: A equipa de pré-iniciados de Montanha da Lua não caiu.
9: Não?
8: A equipa do mestre perdeu por 5-0.
9: Mas como, mister? Picamos-lhes até fartar.
8: Mas a nossa picada não funcionou.
10: Eles devem usar magia, mister.
9: Sim, magia.
10: Alguma coisa misteriosa os protegeu.
8: Scout, vá ao campo deles investigar.
11: Sim, mister.
8: O mestre exige uma justificação. Agora. E leva o rádio.
11: Capito, mister.
9: Scout na posição, mister.
8: Mister em linha. O que consegues ver, Scout?
9: Os jogadores da Montanha da Lua estão todos parados no meio do campo. Parecem estar à espera de algo.
12: Mas à espera de quê?
9: Espera! Entrou um técnico de saúde em campo. E eles... eles estão a receber uma... picada!
13: É doping! Eu sabia que era doping!
9: Não é doping, Moço 3!
13: Oh.
9: Oh, espera! Estou a tentar ver o rótulo. Escudo contra malária. É uma vacina, mister. O segredo deles é uma vacina contra a malária.
13: Uma vacina?
9: A ciência vai acabar com a malária.
14: E nós vamos ficar como, mister?
9: Vamos ficar fora do jogo, Tim.
15: Misters, a vacina é a nossa defesa secreta contra a malária. As crianças com menos de 2 anos recebem a vacina no centro de saúde junto com outras vacinas de rotina. Vacinem os nossos futuros craques e vençam a malária.
5: Pois é, há que chutar a malária para bem longe do seu lar.

0: 11-123. Promessa é dívida, não é? Vamos já juntar a antena ao Adão Matimba para falar da importância da fisioterapia na prática desportiva. Tema inserido na Semana Nacional do Esporte. Adão, a bola é tua.
1: Já estamos no espaço de entrevista, isto no âmbito da Semana Nacional do Desporto. Praticar desporto faz bem à saúde, mas praticar desporto sem preparação adequada, ignorar sinais de dor ou regressar à competição antes de uma recuperação completa pode ser consequência, ou melhor, pode ter consequências para o rendimento e para a própria carreira do atleta. É aqui onde entra a fisioterapia desportiva e a sua importância, melhor, e a sua intervenção não começa necessariamente depois de uma lesão. Passa também pela prevenção, avaliação, necessariamente depois de uma lesão. Passa pela prevenção, avaliação funcional, recuperação e acompanhamento do atleta até o regresso seguro à atividade. Mas qual é a realidade aqui no nosso país? Quantos clubes dispõem efetivamente de fisioterapeutas? Até que ponto os atletas, sobretudo nos escalões inferiores e no esporte amador, têm acesso a estes profissionais? E quem protege o praticante quando as limitações financeiras de um clube sobrepõem às exigências da saúde? E, tal como disse, no âmbito da Semana Nacional do Desporto, colocamos estas e outras questões ao Dr. Pinto Salazar, do Instituto Nacional do Desporto. Dr. Pinto Salazar, bem-vindo ao canal desportivo da Rádio Moçambique. Vamos falar um pouco de fisioterapia, um conceito não muito conhecido, vamos lá dizer, ou vamos assumir, por grande parte da população moçambicana. Então, comecemos pelo conceito. Quando falamos de fisioterapia aplicada ao desporto, de que é que estamos exatamente a falar?
2: O nome, de fato, é Pinto Salazar Rojan, fisioterapeuta no Centro de Medicina Desportiva no Zimpeto, do Ministério da Juventude e Desporto. Estamos lá para atender os atletas lesionados durante a prática das suas atividades normais. Antes de longa, agradecer esta oportunidade que a rádio nos oferece para debruçarmos um pouco em relação a o que tem acontecido no nosso seio no âmbito da fisioterapia no desporto. Acreditamos nós que a nível nacional há um déficit de conhecimento da área de fisioterapia no desporto. E temos vivido isso, experiência própria. Ao longo do tempo que estamos com contato desse Ministério da Juventude e Desporto na área de medicina desportiva, notamos um grande déficit em relação a atletas que procuram a fisioterapia. Também percebemos que, ao longo dos clubes, sabe-se lá, se tem os serviços de fisioterapia, se tem, sentimos que há um déficit maior, porque a maioria dos atletas tem procurado o Centro de Medicina Desportiva do Zimpeto, onde estamos alocados.
1: E o que é fisioterapia aplicada ao desporto?
2: Fisioterapia aplicada ao desporto. A fisioterapia aplicada ao desporto é, por si só, parte primeiro pela prevenção, seguimento, avaliação e tratamento se surgirem lesões. Dissemos prevenção. Está lá para educar os atletas a prevenir as lesões futuras. Está lá para avaliar e descobrir algum desconforto que o indivíduo possa ter, o indivíduo atleta, possa ter no decurso de cumprimento das suas atividades desportivas. E depois disso, faz o seguimento que é o tratamento, caso existir lesões.
1: Qual deve ser o papel do fisioterapeuta antes, durante e depois de uma competição?
2: O fisioterapeuta, como dissemos, é o indivíduo que está lá para prevenir lesões. Deve acompanhar o decurso da preparação, deve acompanhar o decurso do jogo, deve acompanhar também no final do jogo. E procurar perceber em que medida os atletas aquecem, em que medida os atletas fazem os alongamentos. Notamos em alguns momentos que acompanhamos os nossos atletas o tempo preconizado ou o tempo oferecido para eles fazer essas atividades de aquecimento, alongamento, não tem sido o suficiente para o efeito. De tal maneira que, no decurso do treinamento ou do jogo, temos registrado maior número de lesões.
1: Estamos a falar até do profissionalismo. Vejo, por exemplo, situações em que no futebol recreativo, várias vezes, as equipas nem se dão o tempo de aquecerem. Isto propicia a ocorrência de lesões.
2: Com certeza. De fato, em todos os níveis. Acreditamos que lá na recreação é onde o cenário é muito mais gritante. Porque da componente de recreação, avançando até o profissionalismo, nota-se que nem tem o colega de fisioterapia. Lá apenas estão a trabalhar com o enfermeiro. O enfermeiro não está preparado para lidar com a componente de avaliação, acompanhamento, diagnosticar e tratar lesões desportivas.
1: Existe ainda a ideia de que o fisioterapeuta serve essencialmente para tratar o atleta lesionado. Isso não significa procurar este profissional muito tarde, depois da lesão ter evoluído?
2: Este é outro fato. Porque se ignora logo a partir da componente preventiva. De tal maneira que adota-se esta política de trabalhar com o enfermeiro para lidar com pequenas lesões que provavelmente poderiam ser evitadas se o profissional de fisioterapia estivesse lá para acompanhar e ir aconselhar em função das alterações que possa perceber em determinado atleta para poder melhorar ou ajustar aquilo que é perceptível em relação ao uso de seu corpo. E, por fim, acabamos ter esse, entre aspas, engarrafamento de lesões, porque não houve nada desde o começo. O atleta vai e acaba mergulhando-se neste ambiente de propício para ter lesões e, no fim, de fato, registra lesões e é encaminhado já aos serviços de fisioterapia.
1: Já agora, que trabalho preventivo deveria ser feito de forma regular?
2: De forma regular, o fisioterapeuta deveria fazer parte destas diferentes equipes de trabalho. Deveria estar lá a trabalhar junto com o treinador, junto com o preparador físico, para ir dar algumas indicações de situações clínicas do atleta, para não levar esse atleta até o ponto de registrar uma lesão.
1: Quais são os primeiros sinais de que um atleta pode estar perante uma lesão ou situação de sobrecarga?
2: Em função de natureza do treino, vai ser desenhado, faz-se o esforço máximo, o indivíduo começa a entrar em alguma fadiga e é ignorado e é obrigado a fazer aquilo que o preparador, o treinador quer, que é no fim o resultado. Mas esse resultado acaba ser difícil de alcançar porque este atleta já está a registrar algum sinal de cansaço, entre aspas, ou alguma dor que ele vai ignorando, vai tentar gerir, mas que quando chega o momento certo para competir, aquela dor já está lá e vai lhe impedir para ele fazer o que deveria fazer.
1: Um atleta pode deixar de sentir dor sem estar completamente recuperado, por exemplo?
2: Em algum momento, o repouso em si é uma forma de tratar. Pode a dor reduzir e ele continuar a fazer as suas atividades porque a dor minimizou, mas não porque foi ultrapassado.
1: E nesses casos, que riscos existem quando se confunde a ausência de dor com recuperação completa?
2: O maior risco é mau desempenho do nosso atleta, porque ele não vai estar ao auge daquilo que gostaríamos que fosse, porque ele tem uma dor que lhe impede de fazer algo mais técnica, se for o caso.
1: Se evoluir para uma lesão crónica?
2: Se evoluir para uma lesão crónica, este obrigatoriamente vai ter que suspender a componente desportiva para seguir o seu tratamento. Seguir o tratamento até se constatar que ele está melhor e devolver ao seu clube.
1: Olhando concretamente para os clubes moçambicanos, que a avaliação faz da presença de fisioterapeuta nos nossos clubes, nas seleções, nas federações e outras estruturas do nosso desporto?
2: Nos nossos clubes há um déficit muito grande. De tal maneira, como disse no começo, tem trabalhado com o enfermeiro, lá há ausência de fisioterapeuta. Se tem, provavelmente não chegam 10 clubes que têm situações de fisioterapeuta, que tem um fisioterapeuta para assistir. Pode até ter instalações, mas eles estão a trabalhar...
1: Sempre em coordenação com a unidade sanitária.
2: Aqui, não. Pode ter os serviços de fisioterapia, mas não tem um fisioterapeuta para fazer o seguimento de seus atletas. De tal maneira que a maioria dos atletas, só aqui a nível de Maputo, quando são lesionados, são encaminhados para o Zimpeto, ignorando a componente dos seus serviços nos clubes, até o ponto de ignorar porque alguma coisa não está bem.
1: E qual é a demanda no Zimpeto por esses serviços de fisioterapia?
2: A demanda é maior porque, como dissemos, eles fogem dos seus clubes.
1: Dos clubes. Também alguns não oferecem esses serviços.
2: Aí está. Não conhecemos bem a particularidade das casas. Partimos do princípio que deveriam ter. E como deveriam ter, o que nós estamos a sentir é que são encaminhados para os nossos serviços lá e são seguidos. E isso dá-nos a indicação, a conclusão de que lá onde estão a partir há déficit, há alguma coisa que não está bem.
1: Há clubes que não dispõem de forma permanente de fisioterapeutas. Um clube que coloca atletas em competição sem este tipo de acompanhamento não estará também a colocar em risco a saúde dos seus praticantes?
2: Coloca em risco a saúde dos seus praticantes e coloca em causa o resultado em relação àquilo que eles pretendem durante as suas competições.
1: Deveria existir alguma exigência mínima nesta matéria para certas competições?
2: Deveria existir obrigação, não exigência.
1: Obrigação.
2: Uma obrigação do âmbito nacional. Obrigar que estas condições sejam observadas. Veja que nos outros países, qualquer clube tem que ter, no mínimo, fisioterapeuta, tem que ter um médico ortopedista, tem que ter enfermeiro, tem que ter, para atender situações de feridas. Mas o fisioterapeuta é um indivíduo que está lado a lado com o treinador físico, com o treinador do clube, e eles vão gerindo a saúde e da equipe para que tenham melhores resultados.
1: E quando o problema é financeiro, muitas vezes tem sido esta alegação, os clubes não têm dinheiro para contratarem um fisioterapeuta. Para muitos clubes, sobretudo dos escalões inferiores, contratar de forma permanente um fisioterapeuta pode representar um custo difícil de suportar. Como resolver este problema sem deixar o atleta desprotegido?
2: E essa questão já é meio difícil para mim.
1: Mas começa no clube. Os clubes não têm condições para isso, mas têm atletas.
2: Sim, acredito que na política de criação de clube estuda-se algumas regras de jogo para que o clube exista. Para o efeito, deveriam criar condições de tal maneira que eles precisam do atleta para produzir. Eles devem ter este guardião de condição de saúde do atleta junto com eles.
1: Nestes casos, poderíamos pensar em serviços partilhados, já que os clubes não têm essa condição, mas temos, por exemplo, o Zimpeto. Poderíamos pensar em serviços partilhados, centros regionais ou mecanismos de apoio através das federações ou da própria Secretaria de Estado?
2: Provavelmente esta questão seria bem direcionada para o nível mais alto, não os fazedores de fisioterapia. e acredito que seria a melhor saída.
1: Quais são as lesões mais frequentes entre os praticantes desportivos em Moçambique e quais são as suas principais causas?
2: Temos situações de ruptura muscular. As rupturas musculares acontecem por conta de déficit de preparação físico do indivíduo. Tem a ver principalmente com déficit de aquecimento. O indivíduo entra em campo e faz atividades mais agressivas e o músculo cede e rompe. Temos situações de fraturas. Quando há choque entre os atletas, mas a condição principal, ruptura, os entorces na área do futebol. Em relação a basquete, as lesões são mais registradas ao nível dos membros superiores, dos braços, incluindo também os membros inferiores, por conta de aqueles... Embates, aquele processo de trabalho brusco, arranque rápido, aquelas ações que o basquete faz. E é onde temos registrado maiores lesões.
1: E quando temos uma ruptura muscular, que trabalho é que o fisioterapeuta tem que fazer para minimizar uma ruptura muscular?
2: Uma ruptura muscular, aquele atendimento base no início, no momento... Mas faz-se um trabalho de equipe. Não só ficar o caso com fisioterapia, a cirurgia também é convidado a avaliar para ver a dimensão, para ver se faz a reconstrução e depois a reabilitação física do indivíduo.
1: Muitas vezes vemos a primeira ação, quando um jogador está lesionado, de basquetebol, de futebol, temos gelo. Qual é a ação do gelo ali?
2: Sim, normalmente circula-se à volta do campo com gelo para que, durante a lesão do atleta, aquele gelo é colocado para impedir o processo inflamatório. Ali, depois que o indivíduo sofre a lesão, tende a ficar inchado. Para que o inchaço não evolua, é necessário colocar o gelo. E depois vai a um ponto restrito para avaliar a dimensão da lesão e decidir se encaminha à unidade sanitária mais próxima ou vai seguir com o seguimento fisioterapêutico normal.
1: É apenas uma medida paliativa para depois, mais tarde, se fazer uma avaliação para se aferir que tipo de lesão é que terá?
2: Sim, naquele momento, depois naquele momento que acontece a ruptura, a intervenção é paliativa, de fato. É para conter. Depois de conter... é que é colocado a avaliação mais profunda para perceber a dimensão da lesão, para decidir o que se pode fazer, se o músculo pode reconstruir sozinho ou é preciso cirurgia, e estes momentos.
1: Portanto, o gelo não cura a lesão.
2: O gelo minimiza. O processo de inflamação. O processo de inflamação, ali a tendência do inchaço é crescer de uma forma brutal. Então, isso não deve acontecer.
1: Também encontramos atletas que escondem a dor, com receio de perder o lugar na equipa. Como criar uma cultura em que comunicar uma lesão não seja interpretado como sinal de fraqueza?
2: A estratégia para resolver esta situação seria, dentro dos clubes, ter uma equipe de saúde completa, para permitir que haja uma aproximação de atleta e equipe de saúde e perceber quem é o Manuel, quem é o António, quem é o Zé. E ir gerir essas doenças crónicas. Uma vez crónica, é preciso, de fato, ir controlar o seu processo.
1: Muitas vezes também a fisioterapia é vista como uma despesa. Os clubes olham para isso. É por isso que não tem um fisioterapeuta. Quanto pode custar um clube não investir na prevenção? E disse muito bem que a primeira ação é a prevenção. Se o clube não previne, o que é que pode acontecer? Porque muitas vezes nós só queremos tratar, mas existe o elemento preventivo.
2: Sim. Se os clubes adotassem a política de trabalhar com fisioterapia, iriam minimizar em grande medida a situação de lesões que aparecem sem necessidade, entre aspas. Digo sem necessidade porque a componente de preparação estaria lá... o fisioterapeuta para acompanhar e ajudar a a identificar situações que podem levar o atleta à lesão.
1: E qual é o impacto de um acompanhamento de fisioterapia adequado no rendimento e na longevidade de um atleta?
2: Aí está. Uma vez o atleta acompanhado desde os primeiros momentos, ele tem a possibilidade de diminuir o risco de lesões. E diminui o risco de lesões, ele tem a disponibilidade total para dar mão ao seu clube. E, consequentemente, ele vai ser útil por longo tempo no clube e os resultados poderão vir pelo fato de ele não ficar fora do clube porque tem que atender a lesão que surgiu por alguma razão.
1: Isto é muito importante que se adote desde a formação.
2: Desde a formação,
1: se um atleta já tem a consciência de que a prevenção faz parte do atleta, mas por via do clube, se tem a consciência de que é preciso prevenir para que a sua carreira leve o tempo que julgar conveniente.
2: Sim, senhor. De fato, deveria começar desde a componente de formação, não só olhar para o atleta, porque esta problemática não está só no atleta. Os gestores dos clubes, os treinadores devem passar a perceber que este investimento não é gasto. É um investimento que traz benefícios futuros e permite que ele tenha os seus atletas com menos situações de saúde.
1: E conhecimentos básicos. Que conhecimentos básicos deveriam possuir treinadores, aqueles que lidam com, sobretudo com escalões de formação? Que tipo de conhecimentos básicos deveriam ter?
2: Os conhecimentos básicos que nos referimos é o fato dele perceber que este elemento de fisioterapeuta é importante para dar o seu contributo no clube, para que não haja situações de reduza riscos de aparecimento de lesões. Porque notamos que no meio dos nossos clubes não temos este elemento. Não temos porque há déficit de conhecimento da sua importância. E, consequentemente, temos um atleta a trabalhar 1, 2, 3 meses, o terceiro tem uma lesão, depois fica 6 meses e já é inútil, temos que procurar outro e assim sucessivamente.
1: E eu repito, o que é que tem que saber o treinador de um clube de formação para evitar estas questões todas associadas à fisioterapia, às lesões que vêm da falta de conhecimento de fisioterapia?
2: E o que está em causa não é que o treinador tem que saber ter o domínio do que é fisioterapia.
1: Noções básicas.
2: Mas é perceber que é importante trabalhar com um fisioterapeuta. Assim como ele sabe de que é importante trabalhar com um treinador físico. Assim como ele sabe de que é importante trabalhar com um massagista. Tem que também saber de que é importante trabalhar com um fisioterapeuta. É por aí.
1: Estamos aqui a conversa com o Dr. Pinto Salazar, do Instituto Nacional do Desporto, o INAD. Poderia, em breves palavras, explicar o que é que esta semana nos reserva, sobretudo para a consciencialização dos clubes no que diz respeito à importância da fisioterapia?
2: É o seguinte, esta semana é semana comemorativa da atividade física, também é este mês, é o mês que comemoramos o 8 de setembro, que é o Dia Mundial de Fisioterapia. No entanto, a fisioterapia no desporto, ele tem como missão a promoção, prevenção, diagnóstico e tratamento de lesões músculo-esqueléticas ou cinéticas. Estamos nesta semana a comemorarmos estes dois momentos da atividade física e fisioterapia por especial.
1: Ocorreu-me esta questão. Que atividades, ou seja, que cuidados deve ter o chamado atleta do fim de semana? Nós, por exemplo, ao longo da semana, não praticamos atividade esportiva, mas no fim de semana, o atleta do fim de semana é esse que só ao fim de semana vai querer praticar atividade esportiva. Passam, portanto, vários dias sem atividade e depois concentra o esforço físico para um único dia. o futebol, de, o chamado de bate-barriga, aos sábados ou domingos, mas durante a semana não houve nada.
2: Como dissemos, estamos na semana comemorativa da atividade física, e atividade física é qualquer movimento que o corpo deve realizar sem gasto de energia em repouso. Então, o atleta do final de semana, ele tem que pôr na cabeça que para fazer esta atividade tem que reservar um intervalo de tempo grande, maior, para fazer o aquecimento. Ele, a musculatura dele está em repouso, entre aspas, durante 5 dias ou 6 dias, e depois não pode colocar logo de imediatamente em esforço brusco durante o cabo correr de um lado para o outro, sob o risco dele lesionar. Ele tem que reservar pelo menos 15 minutos a 20 minutos a aquecer, dar volta, correr e alongar. Alongar no início, alongar no meio e alongar no fim.
1: Fica a dica. Qual é o perigo da automedicação, sobretudo com analgésicos e anti-inflamatórios, para continuar a competir apesar da dor?
2: O perigo é maior, porque aparentemente resolve o problema. Dizia-me um dos professores que onde não há médico, Deus coloca a mão. Temos a sensação de que estamos a resolver os nossos problemas, mas podemos estar a agravar nossa situação de saúde. Por exemplo, tem-se recorrido aos anti-inflamatórios como diclofenac. O indivíduo, se não sabe que tem outras doenças que lhe acompanham, este diclofenac, no lugar de tratar, pode lhe até tirar a vida.
1: Que perigo. Bom, vamos então terminar esta entrevista. Fica uma ideia importante desta conversa, que é preciso cuidar do atleta. Isto não deve começar depois da lesão, é preciso prevenir. Então a prevenção, a avaliação, o acompanhamento profissional e uma recuperação adequada são componentes da própria preparação desportiva. E este é também um desafio para atletas, treinadores, clubes, federações, instituições responsáveis pela gestão do desporto. Melhorar resultados esportivos implica igualmente criar condições para proteger quem pratica. Conversamos durante esta meia hora com o Dr. Pinto Salazar, do Instituto Nacional do Desporto, INADE, sobre a importância da fisioterapia na prática desportiva aqui em Moçambique, numa entrevista que está integrada nas atividades da Semana Nacional do Desporto. Dr. Pinto, muito obrigado pela presença.
2: Muito obrigado pela oportunidade que nos foi oferecida.
1: Assim que nos acompanhou, também desejamos a continuação de um excelente fim de semana. Evite praticar desporto sem fazer o aquecimento, sem alongar, porque o alongamento é importante, quer no início, durante e no fim de um jogo de basquetebol, um jogo de voleibol, um jogo de futebol. E são muitos os perigos que a gente corre. O tratamento com o diclofenac também pode nos criar problemas gravíssimos. Muito obrigado.
0: Anotado, Adelma Temp. Obrigada, abraço e cuide-se. Estamos na reta final desta viagem desportiva. Um dia em que, nos dois encontros de cartaz da 21ª ronda do Moçambola, os anfitriões caíram. Ferroviário da Beira perdeu em casa diante do homónimo de Maputo por 0-1. A UDS perdeu no seu reduto frente ao Costa do Sol por 1-2. Noutro encontro desta tarde, o Xingal levou a melhor diante do Machacane por 1-0. Na quarta-feira, na abertura desta ronda, os ferroviários de Lixinga e Nacala anularam-se. A ADV derrotou a ADP por 1-0. A jornada 21 encerra amanhã com o encontro entre a Black Bulls e a Liga Desportiva de Sofala. Na terça-feira teremos então esse encontro entre a UDS e o Machacana da 20ª jornada. Temos a classificação provisória Black Bulls comanda com 41 pontos, segue-se Costa do Sol com 37, o Ferroviário da Beira é terceiro com 34, segue-se o Ferroviário de Lixinga com 31, o Ferroviário de Nampula com 28, o Ferroviário de Maputo tem 26 pontos e é sexto colocado, segue-se a UDS com 25, a ADV com 23. A seguir temos o Ferroviário de Nacala com 20 pontos, segue-se o Bahia de Pemba com 19 no décimo posto. A Liga Desportiva de Sofala é 11ª com 18 pontos, segue-se a ADP com 17. O Xingala, que sumou esta tarde a segunda vitória no certame, é penúltimo com 12 pontos. Na cauda está uma chacana com 10. No setor feminino, a seleção de sub-20 da Itália transitou esta tarde para as meias finais do Mundial que decorre na Polónia. Mercê da vitória por 3-1 diante da Coreia do Sul. Para as 18h30 está agendado o encontro entre as seleções do Brasil e da Espanha.

em Portugal, o Sporting de Djene Katamo tem encontro marcado para esta noite com o Aroca, jogo agendado para as 21h30. Jogos em andamento. 85 minutos, Gil Vicente 1, Marítimo 0. 40 minutos da etapa complementar, Nacional 0, Famalicão 3. Às 19 batem-se Alverca e Rio Ave. Às 21h30, já o disse, teremos então esse encontro entre o Sporting e o Arouca. Na modalidade da bola ao cesto, a Federação Angolana de Basquetebol submeteu oficialmente à FIBA a candidatura de Angola para acolher em Luanda a quinta e última janela do Grupo F das eliminatórias africanas de qualificação ao Campeonato do Mundo FIBA 2027, informa o órgão reitor da modalidade em Angola na sua página oficial. A janela está agendada para 25 a 28 de fevereiro e reunirá as seis seleções do Grupo F, nomeadamente Angola, Senegal, Costa do Marfim, Mali, Egito e República Democrática do Congo. Nesta fase, Luanda apresenta-se como candidata a receber os jogos, aguardando-se a decisão da FIBA sobre a sede da última janela. A própria FIBA indica que os anfitriões serão anunciados posteriormente. De referir que a quinta janela será decisiva na corrida ao Mundial do Qatar 2027, encerrando a fase africana de qualificação, da qual sairão cinco representantes do continente.

Está tudo dito nesta viagem desportiva. Recebo beijos e abraços do trio Jaimita Majaia, Jerónimo Macamo e Leonardo Mazize. É o Leonardo Mazuza. Bom fim de semana. Cuide-se e até uma próxima oportunidade.

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0: São 18 horas a 4 minutos, assim inicia o espaço 18, meia-noite, sob comando de Carlos Matus, que agradece desde já pela sua preferência. Vamos rapidamente estabelecer o contacto com o pavilhão do Machaquene, onde está posicionado o repórter Carlos Langa, para trazer-nos as novidades sobre a modalidade da bola ao cesto. Boa noite, Carlos, bem-vindo.
1: Boa noite, Carlos Matosi, ouvinte do canal do Porto da Rádio Tambuco, abrindo o cenário deste palco em que, no dia que começa então a disputa da meia final da Liga Moçambicana de Basquete Masculino, com o jogo primeiro que envolve o Carlos Jorge Feira, atual campeão moçambicano de basquete, Tocha do Sol, vice-campeão da época passada. Já com 5 minutos e 50 para o apito do vice no final do terceiro quarto, com vantagem de 11 pontos para o conjunto campeão moçambicano, a equipa locomotiva do Chivebe, que vence neste momento por 52-41. Já dei conta do tempo, faltam 5 minutos e 51 para o final do terceiro quarto. No fundo, esta diferença reflete cabalmente o que vamos vendo na quadra. A equipa que fez determinada a ganhar

luz de equipa do carro rodeado Palmeiras. Nessa ótica de ideias, estão 8 pontos de vantagem segundo a província de São Paulo. Carro para Palmeiras ante a equipa canarinha da capital moçambicana. O tempo este vai correndo, vai passando, vai andando. 5 minutos de 15, final do terceiro quarto. Está um jogo emotivo. Os jogadores tudo fazem na quadra para conseguir pontos de forma que inicie este playoff nacional com satisfação, com triunfo. No fundo, na realidade, o resultado vai beneficiando a equipa que vem do Chiverde, que vence por 52 a 44, quando estamos com 5 minutos de ao final deste terceiro quarto. Ao intervalo, a equipa do Carlos Santa Baeira vence o gol por 46 a 31. Eram 15 pontos de vantagem para a equipa Locomotiva de Verde antes do seu salarinho da capital de Moçambicana. Refira-se o Carlos Santa Baeira entra para este playoff nacional como segundo classificado da fase inicial, a fase regular, onde somou 13 pontos, resultantes de 6 vitórias e uma derrota em 7 embates. Sabicoli ocupou o lugar número 3 na classificação da fase inicial, com 12 pontos, resultantes de 5 vitórias e 3 derrotas na fase inicial desta Liga de Basquetebol. Nesta altura joga o segundo classificado na fase inicial e o Cruzeiro, para que possamos ver quem é que neste cruzamento vai conseguir triunfar. Recordo-se que na fase regular as duas equipas se confrontaram-se com vitória para a equipa do Chiverve e Rodrigo Fontola, então, nesta fase primeira da Liga Nacional de Basquetebol, que tem lugar para Dom Esporte da Machaquene, na baixa da nossa capital. Neste momento, Carlos Matos, do 20 do RM Esporto, com 4 minutos e 41 para o final do terceiro quarto. Que o resultado já se Carlos Santa Baeira 52, Santo Sole 44. A equipa do Chiverso Arroviado é treinada por Lucas Manheira, enquanto o Santo Sole tem como técnico principal o Milagre Macomi. O público esse vai estando aqui em número considerável, naturalmente, para as emoções do basquetebol. Desta que é a mais importante prova moçambicana da modalidade, que iniciou na semana vinda e que, em princípio, termina no dia 28 de setembro corrente. Refira-se este campeonato que juntou de início 8 formações, 4 da cidade de Maputo, 2 da Beira, 1 de Quelimane e uma outra que vem da província de Nampula. São as informações que tomaram parte da fase inicial desta prova moçambicana de basquetebol. Nesta altura, 4 de 2 para o final do terceiro período, Carlos Santa Baeira 53, Costa do Sol 44. Depois que a FI coloca frente à frente o segundo da fase primeira e o terceiro, entram para outra semifinal para o jogo inicial deste playoff de 3 desta liga de basquetebol masculino. O conjunto que ocupou o lugar primeiro nesta fase inicial, quase da equipa da casa, o Machaquene, na fase inicial terminou com o primeiro classificado, totalizando 13 pontos, resultante de 6 vitórias e uma derrota em 7 encontros. Carlos Maputo, adversário desta equipa de Machaquene, ocupou o lugar número 4 nesta etapa primeira, somou 11 pontos em 7 jogos, onde venceu 4 ocasiões e perdeu por 3 pontos. Sendo que o encontro vai entrar no palco neste Patrão de Fora de Machaquene, a equipa da casa com Machaquene e o Carlos Viadi de Maputo. Nesta altura, para que possamos atualizar o nosso ouvinte RM Esporto, que acompanha este canal esportivo da Rádio Moçambique, por este belo país, o dado está assim. Com 3 minutos e 19 para o final do terceiro quarto, Carlos Santa Baeira, 50.

0: 8 soldi, 44 filas e as outras 4 equipas que não fazem parte desta meia final já regressaram aos estados de onde são provenientes. Então, falo do Sarra Fatinapula, Sarra Zante Kelimani, Municipal da Beira e Águia Espírita de Maputo. São as outras 4 formações que na fase inicial não conseguiram triunfos, vitórias, pontos para que transitassem para esta meia-final. Há que referir que o Sarra Fatinapula, nos 7 jogos que fez na fase inicial, perdeu todos os encontros, saiu de norte para a capital moçambicana e não conseguiu subir porque não teve nenhuma vitória em 7 embates. A equipa locomotiva de Nampula fez 7 embates e saiu com 7 roupas nesta prova de basquetebol. Enquanto o Fervado de Quilimane, no Falta Beto, as especiais conseguiram triunfar, mas não tiveram pontos suficientes que permitissem que estivessem nas 4 melhores equipas que disputam esta meia-final da Liga Moçambicana de Basquetebol da Masculina e de Alberto Dom Esporte, que é mais pequeno, aqui na base da nossa capital moçambicana. Mas tu tens que olhar o resultado e atualizar o ouvinte RM Esporte, que estamos com 3 minutos e desta final do terceiro quarto. Carro Fiar da Beira, 58, Ficha do Sol, 44. Matheus, fica daí com a emissão do RM Esporte, cá a sua novidade para atualizar o andamento deste encontro. Voltarei a introduzir nesta emissão noturna do RM Esporte, neste sábado, dia 19 de setembro de 2023.
1: Muito obrigado, Carlos Langa, que está então a fazer o acompanhamento da Liga Nacional de Basquetebol Sénior Masculino no pavilhão do Machaquene. Conforme o seu relato, o Ferroviário da Beira está na frente do marcador. Neste momento, posso aqui atualizar-lhe, já vai em 60-44, o Ferroviário da Beira está com uma boa diferença, numa altura em que o Costa de Sol também reduz para 13 pontos de diferença. Segue o jogo, está um jogo vivo, típico mesmo da modalidade, vale a pena seguir este jogo. O Costa do Sol volta a conquistar mais 3 pontos e neste momento deixa uma desvantagem, fica a 10 pontos do Ferroviário da Beira. Conforme disse, está vivo o jogo que está a decorrer no pavilhão do Machaquene. Se estiver por perto, já estiver em condições de poder deslocar-se ao pavilhão do Machaquene, faça o favor, porque o jogo está bom, está a bombar, como costuma-se dizer. Estamos a acompanhar o terceiro período, 60 para o Ferroviário da Beira, 50 para o Costa do Sol. Está muito bom este jogo. 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Hoje, como sempre, vamos para além de acompanhar o movimento desportivo nacional, teremos jogos de futebol do velho continente. Queríamos renovar o convite para que não saia daí, pois aqui teremos também outras emoções que vêm do velho continente. Agora, aqui uma nota interessante é que o Brighton, depois de ter eliminado o Manchester United da Taça da Liga de Inglaterra, hoje venceu ao líder do campeonato e também campeão em título, Arsenal. E não foi por poucos golos. 3-0 foi o resultado. Atenção ao Brighton, está então a ter uma ponta inicial do campeonato de sonhos. Quem está com enguiço no que diz respeito aos resultados é o Tottenham, que perdeu com a Aston Villa por 3-2. Newcastle United finalmente conseguiu então encontrar-se ou reencontrar-se com as vitórias. Venceu ao Hull City por 2-1. Everton 1, Ipswich Town 0 é outro resultado da ronda do principal campeonato inglês. Nottingham Forest, Coventry City vão jogar a partir das 18h30. Na La Liga, hoje é o tal dia que vamos ter um grande jogo que vai colocar frente a frente as equipas do Sevilha e Futebol Clube Barcelona a partir das 21h, mas pelo meio também temos a partir das 18h30, Celta de Vigo, Racing Santander, esta mesma equipa que perdeu com Barcelona por 7-2, vai ter de fazer melhor hoje para poder redimir-se então da goleada. Outros jogos da jornada: Osasuna 1, Rayo Vallecano 1, já é resultado final. Atlético de Bilbao 0, Deportivo Alavés também 0. Na Bundesliga, esta noite teremos Stuttgart Borussia Dortmund a partir das 18h30. Já são resultados finais: Werder Bremen 3, Augsburg 2, Hamburgo 2, Colônia 1, Eintracht Frankfurt 2, Freiburg também 2, Borussia Mönchengladbach 3 e Mainz 4. Grande jogo este que terminou com 7 golos, sendo que 4 foram para o Mainz e 3 para o Mönchengladbach. Na Série A italiana, ou seja, no principal campeonato italiano, temos um jogo a decorrer. E que jogo? Inter de Milão está a jogar na casa da Roma. Atenção que estas duas equipas estão no topo da tabela classificativa. Agora, escuta bem o que vou dizer. É que a Roma está a vencer por 1-0. Está a vencer ao Inter, que é o seu companheiro lá do topo. É jogo entre as equipas do topo. A entrada da jornada número 5, as duas equipas somavam 12 pontos cada. Neste momento a Roma está com 15, Inter de Milão 12 pontos. Mas já vimos muitos filmes em que começam assim: Inter a perder, depois recupera. Mas pode não ser hoje. Vamos ver o que é que poderá acontecer então em relação a este jogo. AS Roma 1, até o momento 18 minutos de jogo, Inter de Milão 0. Continuamos nós com a nossa ronda. Já dissemos que está a decorrer a partida Roma-Inter de Milão no campeonato italiano, mas também vamos ter a partir das 20h45, Venezia-Lazio também para a quinta jornada, e já são resultados finais: Bolonha 1, Torino também 1, Udinese 0, Cagliari 1. Vamos então à Ligue 1, onde decorre neste momento a partida Paris Futebol Clube e Strasbourg. É tempo de intervalo, Paris Futebol Clube está a vencer por 1-0. Atenção, não estou a falar do Paris Saint-Germain, estou a falar sim de Paris Futebol Clube. Paris Saint-Germain, na verdade, até que esta época não arrancou tão bem como acontece com esta outra equipa parisense. Paris Futebol Clube está na segunda posição neste momento com 11 pontos, uma vez que estamos a contabilizar 1-0 que se registra neste momento no encontro em disputa. E o Paris Saint-Germain está na sétima posição. Aquela equipa dos Dembélé, Vitinha e companhia está na sétima posição com apenas 5 pontos em 4 jogos. Senão depois não dizer que eu disse que o PSG está a ganhar. Não, o PSG não está a jogar e nem vai jogar hoje. Vamos então aos outros jogos para a noite de hoje. A partir das 20h45, Angers joga com Treyer, Le Mans joga com Lorient, Olympique Lyon joga com Rennes e Toulouse mete forças com Le Havre. Todos os jogos iniciam às 20h45, hora de Maputo. Já reiniciou o encontro Paris Futebol Clube 1, Estrasburgo 0. No que diz respeito ao principal campeonato português, atenção, temos dois jogos a decorrer, mas já na sua ponta final. Temos Nacional Famalicão. Que resultado extramuros do Fama. Famalicão está a vencer na casa do Nacional por 4-0. Estamos com 90 minutos mais 3 de prolongamento. Ou seja, os 3 pontos vão mesmo a ficar com o Famalicão. Numa altura em que o árbitro apita para o final do encontro. É resultado final Nacional 0, Famalicão 4. No que diz respeito à outra partida que está a decorrer, Gil Vicente está a vencer o Marítimo por 1-0. Este Marítimo entrou com tudo, mas agora parece que está a perder ritmo ou está não está a conseguir então traduzir a sua força em resultados positivos. Corre mesmo o risco de perder este encontro com Gil Vicente, depois de um arranque interessante da equipa do Marítimo. Às 19 horas teremos Alverca, Rio Ave e às 21 horas e 30 minutos Sporting mede forças com Arouca. Atenção a este Arouca, que é nada mais, nada menos quinto classificado na tabela classificativa com 10 pontos. Ou seja, este jogo é entre o terceiro classificado, o Sporting, com 14 pontos e o quinto classificado com Arouca, com 10 pontos. A diferença entre as duas equipas é de 4 pontos. Numa tabela classificativa que é liderada pelo Futebol Clube do Porto e a seguir vem o Benfica. As duas equipas separadas por 2 pontos, ou seja, Porto 18 pontos, Benfica 16 pontos. E atenção que nesta jornada haverá um sensacional Porto-Benfica, jogo entre primeiro e segundo classificados. Vamos ter a oportunidade de acompanhar aqui na rádio onde correm todos os campeões no dia de amanhã. 18 horas 25 minutos, voltamos a espreitar Machacane, jogo até ao momento ainda sem novidades, pelo menos tem sim novidades agora. Ferro Verde da Beira 67, Costa do Sol 55, o que vale dizer que o Ferroviário da Beira volta então a recuperar aquela distância de mais de 10 pontos, neste momento são 12, e o jogo entra para a fase derradeira, numa altura em que estamos a pouco mais de 7 minutos para o final do encontro, ou seja, acaba de iniciar o quarto período, 67 para o Ferro da Beira, 55 para o Costa do Sol. Agora sim, podemos ficar com um pouco de música, sendo que a todo instante iremos ao encontro do Carlos Langa, que está posicionado no pavilhão do Machacane, para poder trazer-nos então as contas do jogo entre as equipas do Ferroviário da Beira e Costa de Sol. Pelo menos até aqui, o Ferroviário da Beira está na frente do marcador com essa vantagem de 12 pontos. 18 horas, 26 minutos, 50 segundos. Boa noite.
2: Ei, Daniel.
3: Tudo bem?
2: Tudo, e contigo?
3: Também estou bem.
2: Quanto tempo? O que é que fazes por aqui?
3: Venho comprar sapatilhas.
4: Amor,
3: para...
4: que tal? Essas que sentes?
3: Yeah, são bonitas. Já agora ele é o Blaze, meu amigo. Blaze, ele é meu marido.
4: Vamos ver umas coisas.

0: Amor está no ar, 18h39, Machacan está em ebulição, atenção que Ferroviário da Beira agora está numa situação incômoda, mas continua na frente, 72-70, atenção que é uma ponta final dramática esta partida que já está praticamente com um minuto por jogar, 72-70 a favor do Ferroviário da Beira, uma ponta final a não perder. Bom, gostaria de contar aqui com a narração do Carlos Langa nesses instantes finais, mas ainda não tenho o contacto com o Machacano, pois está mesmo uma ponta final de loucos. Estamos com praticamente um minuto para o final do encontro, para o jogo, pois as equipas técnicas querem fazer ali a concertação de posições para ver se dão o último assalto, então, pois agora os pontos vão valer mesmo a sério, podem valer vitória. Costa do Sol vai tentar fazer 3 pontos, não consegue. A Ferroviário que parte para o contra-ataque, já com 30 segundos por jogar. O Ferroviário da Beira também vai jogando com o relógio, o jogador do Ferroviário vai atacar a tabela, não marca, Costa do Sol recupera e atenção que esta pode ser a jogada para o empate ou mesmo para a vitória. Costa do Sol vai, ataca e empata. Empata o jogo, estamos praticamente com 4 centésimos, vai acabar o jogo. E o relógio aponta para o final do encontro. Empate na partida. 72 para cada lado, uma ponta final de loucos. Onde é que anda o Carlos Langa? O Carlos Langa ainda não está pronto para poder trazer então as emoções desta ponta final do quarto período. Foi mesmo algo de loucos. Sabendo que durante largo tempo o Ferroviário da Beira andava ali com uma boa distância de cerca de 12 a 13 pontos e já na ponta final o Costa do Sol a chegar aos 72, os mesmos do Ferroviário da Beira. E quase o Ferroviário deixava o pássaro voar, pois se o Costa do Sol faz 3 pontos já acabava o jogo ali. 18h42, às 19h01, teremos o RM Desporto, o nosso jornal de informação desportiva, que vai ser em simultâneo com a Antena Nacional. 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Voltamos a espreitar o estrangeiro, onde dissemos que fazíamos o acompanhamento de algumas partidas dos principais campeonatos do velho continente. Estamos sim atentos. Em Inglaterra já arrancou Nottingham Forest Coventry City 0-0, 13 minutos de jogo. Em Espanha também já joga-se Celta de Vigo Racing Santander 0-0, 11 minutos. E aqui dissemos que às 21 horas joga o poderoso Barcelona na casa do Sevilha. Vamos à Bundesliga, onde já arrancou o Stuttgart Borussia Dortmund 0-0. É o resultado neste momento, 14 minutos do jogo. A AS Roma amplia a vantagem, está a vencer ao Inter por 2-0, 41 minutos do jogo. Mas eu sempre digo, estes filmes do Inter de Milão já vi, só que Pode não ser hoje, e parece que não está a ser hoje. Não vai ser hoje. Vamos ver, porque ainda temos já a segunda parte. Venezia, Lazio vão jogar a partir das 20h45. Aquele jogo do Paris Futebol Clube, Estrasburgo para a Liga Francesa de Futebol, agora já vai em 2-0 a favor do Paris Saint-Germain, Paris Futebol Clube, e não Paris Saint-Germain, meça desculpas, 68 minutos. Aqui dissemos que teremos mais 4 jogos, a saber... Angers, Troyes, Le Mans, Lorient, Olympique Lyon, Stade Rennes, Toulouse, Le Havre. Quero parecer que tenho já o Carlos Langa, que vai trazer-nos então este momento alto de basquetebol sénior masculino no pavilhão do Machecane, ponta final do tempo regulamentar escaldante, Carlos.
1: Muito bem, Carlos Matos e ouvintes do canal do Porto da Rádio Moçambique, momento de loucos, empatado o jogo no tempo regulamentar, 72 para cada agressão, iniciam os 5 minutos do prolongamento para o debate, para que possamos saber se a Farra Fota Festa Sole que ganha este playoff inicial dos 3 desta nacional da Liga de Basketball. Não tem um empate a 2 pontos para cada possibilidade. Vamos ver quem é que sai melhor neste debate, neste prolongamento. E a equipa de Sarro Botafogo, o tempo vai então nos fazer sentir quem é que efetivamente poderá iniciar da melhor forma essa disputa de acesso à final, ou desta que é mais importante prova de basquetebol a nível da República de Moçambique. O tempo esse vai passando, mantendo o empate a 2 pontos para cada modalidade, com as equipas a tentar marcar, mas que não se consegue. A equipa a chegar à tabela contra o Sol, falhou. Agora o conjunto que serve do Chivete, que tentará, como é natural, pontuar, tentará conseguir marcar. Uma equipa de Chivete, que são lá os jogadores de Rialce, com este americano, e também Ayaz Mwambi, Elton Obinze, entre outros. Faz então este desafio do Brunense presente neste passo fortido, vai dando o seu calor, a sua contribuição na perspectiva de dar esta aos jogadores de uma quadra de fase para que possam conseguir ocupar nesta altura. Não há ponto nenhum, mantém-se o empate, aqui 2 pontos para cada possibilidade. Quando estamos com 3 minutos e 31 por jogar neste período de prolongamento, que desempate, recorde que ao intervalo na fase do tempo regulamentar, a equipa do Chivete tinha 15 pontos de vantagem no Sol, vencia por 46-31, e no final do terceiro quarto, a equipa da Veira, de tempo da Veira, 62-52, tinha 10 pontos de avanço a equipa do Campeonato Tivese, antes do Sol, e isto no final do terceiro quarto. E nesta altura, mantém-se, mudou. A equipa galerinha tem um ponto de avanço ante a formação de Fora da Beira, 7-3-2, quando estamos já com 3 minutos e 10 por jogar neste período de prolongamento, para que saibamos qual é a ganha neste desafio. O Sol marca o ponto 75, onde chegou a equipa de São Rosário da Beira. Nessa ótica, a equipa da Marinha tem 3 pontos de avanço ante a equipa de São Rosário da Beira. O vice-campeão da Guerra Prata está à frente, e agora a equipa campeã do ano passado marca mais um ponto, uma diferença de 1 ponto favorável ao conjunto da capitão da Liga de Sassoli. Essa turra de Sassoli 35, Prodapéia 74, com 2 minutos e 30 por jogar neste período. jogadores na quadra, um quase, um lado, fora de poder, a sua tabela, e o outro, essa carta, pela contrária, para que possa então triunfar neste partido primeiro, deste playoff, que é a melhor de três empates, para que possamos ver quem é que, na verdade, está aqui com o triunfo. Recorde-se este primeiro playoff, o segundo playoff, que vai realizar na segunda-feira, o terceiro para lugar na terça-feira. Pavilhão de esportes da Rocha Canyon, vai vendo mais público que está com referência, também foi a sua parte, dando alento, dando incentivo, dando aquela força àqueles que na quadra fazem tudo para que possam conseguir ganhar este encontro. Nesta altura, ainda estive o Chantor, ainda quatro fora da feira, um ponto de avanço, todos juntos, Canarinho, da capital americana, ante a formação do Farro Vial da Feira. Quando estamos com 1 minuto e 43 segundos, para que se apinte pela última vez neste prolongamento, para que saibamos quem é que inicia da melhor forma esta qualificação para a final desta Liga Americana de Basketball. Carlos Copa Pedra passa de 76 pontos, só 75 pontos. Nessa ótica, um ponto de avanço da equipa locomotiva de Chevrolet ante a formação do Chocol da capital americana. Mas o Chocol também faz a sua parte, faz o Chocol ter mais um ponto de avanço ante o Carro Vieira da Beira, com 1 minuto por chegar neste prolongamento. 37 Chocol, o Chocol da Beira, com 1 minuto para já por chegar. Pelo que o ambiente é de todo nível, vamos aguardar aqui para que possamos ver quem é que sai deste desafio com triunfo, um ponto de avanço da equipe Canarinha ante o Carro Vieira da Beira. 77 setores, 76 para o Carro Vieira da Beira, quando já estamos nos últimos segundos para o final. Setores, marca mais um ponto de gole. 79, Carlos Fata Beira, 76, quando estamos já com segundos para a barra, Fata Beira também marca mais um ponto. Nessa ótica, um ponto de avanço para a equipe canarinha, ante a formação do Carlos Fata Beira. 79 setores, 78 setores, Fata Beira, quando estamos com segundos para o final de encontro, estamos já com 5 segundos para o final deste encontro de gole. Não consegue, falha, pelo que agora a equipa da perna está escutada. O gol está aqui, matando o nosso gol americano, que gol e mata! Carro Vieira da Beira! É o tenta, o gole, 79, com 3 segundos para o final de encontro. Nesta altura, 80 para o Carro Vieira da Beira, 79 para o Futebol. Quando estamos com 3 segundos do prolongamento, quando estamos com 3 segundos do desempate, o tempo de metade, de novo, ter 2 pontos para cada unidade. Vamos aguardar a tal, para que as equipas agora, os papos técnicos, ativo técnico da equipa, só manifesta o conjunto uma diferença de 1 ponto neste primeiro playoff da Nacional, da Liga Nacional de Basquetebol, da Masculino e da Liga Masculino de Machaquen, aqui na faixa da nossa capital. Pelo que para já, 80 para Bota Feira, 39 para Chocol, equipas vão organizar daqui a pouco para que possam então fecharem estes 3 segundos que faltam para que a pista pela última vez da equipa da Beira que conseguirá ganhar neste jogo primeiro, ou será o da Liga da Força Americana que vai mudar a desvantagem para já de 1 ponto. A equipa vice-campeã da época passada perde como campeão em título do ano passado. Vamos ver o que poderá significar daqui a alguns instantes. Verdade é que estamos com 80 para a formação do Carro da Beira, 79 Chocolate. usarmos a pista para que os jogadores regressem à quadra para os testes de prolongamento e se possível, porque o jogo terminou a terminar com empate a 2 pontos para a casa do Vitória. A equipa de Chibeb já na quadra, espera-se e a equipa da linha de capitão de Bicana também se passa à quadra. É, vamos ver quem é que conseguirá terminar este encontro com vitória. A equipa de Chibeb vai controlar o tempo, mas pode controlar este tempo. Vamos ver quem poderá ter aqui algum tempo. E no segundo, vai tomar o jogo, volta a seguir desconto tempo. Nessa ótica, mantém-se 80 para o quarta-feira, 79 Chantole, com os 3 segundos por captar neste prolongamento, nestes 5 minutos de desempate, de prolongamento. Ele vai jogo, terminou o jogo com empate e 2 pontos para cada formação. Vamos aguardar então o que é que poderá ser estes segundos que sobram para o apito final. Equipas dos corpos técnicos, por um lado, o Nilton Manheira a dar a sua contribuição ao seu conjunto, por um lado, Leite Macomi, a banda Canarinha, também vai orientando a sua vulnerabilidade, que está a perder um ponto. Uma fase em que estamos com segundos para o apito final. Público esse, neste fase esportivo, vai cantando, vai gritando, vai dando a força possível para cada formação e, naturalmente, a cada um dos presentes neste palco apoiam. Daqui a pouco vai reiniciar então este desafio para que possamos ver destes segundos, 3, 1, 2, 3, para que apite para a última vez. Carro na quarta-feira, 80, Cruz de Sole, 79, prolongamento, o jogo chegou ao seu fim, o tempo complementar foi empate, a 2 pontos para cada eliminação. Agora, pista de Sole está no ataque, em posição da linha da trabalho, Cruz de Sole, para ver, marca, passa, terminou. Feita para o carro Viário da Beira. Ganha por 79,80. Ganha a equipa da Beira 80-79. Carro Viário da Beira 80. Chute Solo 79. No prolongamento, a bolsa em parte parlamentar a 72 pontos. Pelo que passou os ouvintes, paramos por aqui. Poderei bater mais adiante. O jornal Magazine começa daqui a pouco aqui na edição do RM Sport. Seja.
0: Muito obrigado, Carlos Langa. A ponta final escaldante foi mesmo uma ponta final imprópria para cardíacos, mas ainda bem que é assim. Viva o basquete, viva o basquete masculino e, acima de tudo, basquete nacional. 18 horas 57 minutos, já estão 9 horas e 1 minuto, mas coisa menos coisa, teremos o Jornal da Noite em simultâneo com a Antena Nacional. 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Conforme dissemos, daqui a pouco teremos o Jornal da Noite em simultâneo com a Antena Nacional. Acompanhe.

0: Boa noite, Costa do Sol, bate União Desportiva de Sungo e isola-se na segunda posição do Moçambola. Ferro Velho da Beira cai em casa diante do homónimo de Maputo. Aquilo Marcelino diz que de forma incompreensível a equipa desligou as fichas. É Moatize, o Xingal alcançou a segunda vitória e passou a lanterna vermelha para o Machaquena, adversário a quem derrotou hoje. Turbilhão no Teste África, o presidente do clube ameaça bater com a porta. Destaques do Jornal de Desporto de sábado, dia 19 de setembro, com Jerónimo Wamba na sonoplastia, edição e apresentação de Belisário Macão. Obrigado pela preferência. Já voltamos. Abrimos o jornal com a Taça COSAFA. Neste momento, em tempo de intervalo, registra-se igualdade a zero no jogo entre Comores e Botswana. E o dia fica marcado por duas goleadas, a de Angola sobre Eswatini por 4-0 e a da África do Sul diante de Lesotho por 3 bolas sem resposta. Os Mambinhas voltam a entrar em cena amanhã às 15 na Lalegi Arena, frente à Namíbia. Agora, o Moçambola. Coxa de Sol vence no Songo a União Desportiva por 2-1, com golos de Chico Mchanga e de Abdul Karim. Diaô marcou para os hidroelétricos. As reações dos bancos técnicos com o repórter Mohamed Rafik.
1: O treinador dos campeões nacionais, Daoud Razak, disse que a derrota foi causada pela fadiga.
2: Tem a ver a equipa que sente-se um bocado de fadiga, de cansaço. Nós jogamos lá sábado em Angola e só começamos a treinar aqui na quinta-feira. Só faltava mesmo perder, porque de facto, aqui em casa nós temos tido partidas um bocado apáticas, um bocado esquisitas em termos de concentração. Não conseguimos marcar, depois sofremos nos detalhes sempre. Se vocês repararem os golos que a gente acaba aí sofrendo, são golos mais consentidos ou oferecidos, provavelmente elaborados.
1: Do lado contrário, o treinador dos Canarinhos da capital do país, Horácio Gonçalves, afirmou que a sua equipa foi justa vencedora.
3: Acaba por ser injusto ser no último segundo de jogo, porque por aquilo que o Costa do Sol produziu ao longo dos 90 minutos, enfim, acho que poderia ser uma vitória bem dilatada. Criámos oportunidades a bolas isoladas, enfim, duas, três bolas isoladas, enfim, oportunidades que criámos. Acho que ao longo dos 90 minutos fomos claramente superiores.
1: Momentos do jogo União Desportiva de Songo 1, Costa do Sol 2, este sábado, para a jornada 21 do Moçambola em curso na Vila do Songo. Assim sendo, a formação da União Desportiva de Songo continua com 25 pontos e desce da 6ª para a 7ª posição. O Costa do Sol soma 37 pontos e isola-se na 2ª posição da tabela classificativa, numa prova liderada pela Associação Black Bulls com 41 pontos. Mohamed Rafik, a partir da Vila do Songo, em TED.
0: Já voltamos às notas do Moçambola para as outras duas partidas realizadas hoje. Para já viramos as atenções para o basquetebol. Hoje é o dia de jogo 1 das meias finais do playoff da Liga Nacional Sénior Masculino. As novidades com o repórter Carlos Langa. Boa noite.
4: Muito boa noite, Belisário, ouvinte do RM Sport, a equipa campeã africana, prova da perna, ganhou o jogo do Moçambola por 80-79 no prolongamento. Vamos imediato do técnico da equipa, Tuxi Verde, Nilton Banheira. Muito boa noite, Rebo, aqui no RM Sport, jogo de prolongamento, e ganha um ponto sobre depois do encontro, e este desafio ganha no início deste playoff. O que é que se pode perceber sobre o jogo?
5: Muito boa noite, um bom jogo, certeza. Entramos muito bem no jogo, controlamos o primeiro, segundo e terceiro período. No quarto período, nos últimos 5 minutos, o Costa do Sol foi buscar aos galões onde não tinha, e nós já sabíamos que haveria de haver essa tónica. Empatou-se o jogo, fomos ao prolongamento, e no prolongamento fomos até o último segundo. Como sempre, vamos ter sempre. Temos uma equipa que vai até os últimos segundos, e hoje foi notório, foi essa prova dessa garra que a nossa equipa tem. Vamos continuar a trabalhar, nada está ganho. Amanhã é dia de descanso, vamos descansar, vamos recuperar algumas mazelas para pensar no jogo da segunda-feira.
4: Então, ótica, no segundo jogo, é confirmação vossa para a passagem para a final?
5: Eu penso que não é confirmação nossa. Nós vamos continuar a trabalhar, vamos tentar fazer ilação daquilo que não ocorreu bem nesse jogo, para que na segunda-feira sejamos mais coesos e não cometemos erros que cometemos nos últimos.

0: da dentro desta positividade e o ambiente é total tristeza. Perdeu então neste desafio primeiro, o segundo play-off desta final vai realizar-se na segunda-feira. O terceiro play-off está marcado para a próxima terça-feira. Vou por aqui andando, na perspectiva de encontrar o técnico da equipa do Santole, com outro elemento desta possibilidade, e para já não vejo, mas nesse passo voltando para encontrar esta possibilidade que por aqui andou, mas quero parecer que já estou fora. Pavilhão de esportes da Macha Ken, verdade que o Fora da Pera ganhou este jogo, pelo que não teremos a reação da banda canarinha, esta cultura já se retirou deste palco. Para já analisar, esta que é verdade, a equipa de esportes ganhou este curso por 80-79, daqui a pouco começa o segundo desafio desta minha final entre Macha Ken e o Ferro de Fazmaputo, e nós aqui da Rede Esportes queremos atualizar o andamento deste encontro.
1: Notas de basquetebol, Liga Nacional Sénior Masculino, meias-finais do play-off, jogo número 1. E na primeira partida da tarde, a equipa do Ferroviário da Beira, campeã em título, impôs-se ao Coxa de Solo por 80-79. Olhamos outra vez para o futebol, Taça COSAFA sub-20, neste momento com 51 minutos jogados, ou seja, 6 da segunda parte, Comores 0, Botsuana também 0. E é de futebol que continuamos a falar. O Ferroviário da Beira voltou a marcar passo na luta pelo título, em casa, diante do homónimo de Maputo, com derrota por 1-0. O treinador Aquilo Marcelino diz que a equipa perdeu por culpa própria.
2: Perdemos jogo por culpa própria. Algo estranho está a acontecer, não sei o que é que está a acontecer. Em 3 dias ou 4 dias deitamos tudo a perder. A equipa desligou a ficha nestes 3, 4 dias. Muito estranho. Temos que refletir e ver o que é que está a falhar. Como treinador só tenho que assumir. São resultados que não satisfazem a ninguém. Nós estamos a viver hoje o nosso pior momento da época. 2 derrotas consecutivas, não tínhamos estão sentido isso. A equipa desligou a ficha nos últimos 4 dias. Não sei o que é que aconteceu. Temos que ver o que é que aconteceu. Deitámos tudo por água abaixo nestes 3, 4 dias. Tudo que foi feito de bom durante a época. Então tenho que assumir e dizer que sou incompetente para este trabalho.
1: A regressão de Aquilo Marcelino, técnico do Ferroviário da Beira, do lado do homónimo de Maputo, o treinador Danilo Tinhamposa, fala de uma vitória de sacrifício.
3: Que valeu mais pelo sacrifício do grupo. Não foi um jogo fácil. Dividimos os momentos. Agora, nos últimos 15 minutos, o Faro Verde esteve em cima, mas a minha equipa soube estar e tivemos a sorte do jogo e fazermos o golo no último minuto de compensação. 2 jogos, 6 pontos, eu penso que é saldo positivo.
1: O técnico do Ferroviário de Maputo, Danito Nhamposa, na reação à vitória por 1-0 no Caldeirão, diante do homónimo, portanto, da Beira. No campo 25 de setembro, Matiz, o Xingal alcançou a segunda vitória no campeonato em Porça Macha Ken por 1-0.
4: O único golo da partida foi apontado por Shairon aos 26 minutos, garantindo ao Xingal a primeira vitória em casa na presente edição da prova. No final do jogo, o treinador adjunto do Xingale de Tete, Hipólito Senet, reconheceu que a equipa continua a desperdiçar oportunidades de golo, mas considerou justo o resultado.
5: Tornamos o jogo mais difícil porque não concretizamos as tantas oportunidades que tivemos na primeira parte, mas conseguimos fazer o golo, este que conferiu esses 3 pontos. Na segunda parte também o cenário foi quase idêntico, o Machacana entrou também aguerrido e há que parabenizar nesse aspecto porque valorizaram o espetáculo.
4: Por sua vez, o técnico de Machacana, Manuel Casimiro, disse que a derrota não estava nas suas expectativas, mas garantiu que a equipa vai continuar a lutar para evitar a promoção.
6: Vamos continuar a trabalhar com muita calma, com muita paciência e nós vamos lograr os nossos objetivos. Aqui hoje assistiu-se um bom jogo de futebol, as duas equipes estão de parabéns. Mesmo a equipe da arbitragem cometeu alguns erros, são aceitáveis, por isso somos de futebol, já estamos habituados, não vejo nenhum problema nisso aqui. Vamos continuar a trabalhar.
4: Com este resultado, o Xingale de Tete deixa a última posição da tabela e sobe para o penúltimo lugar, passando a somar 11 pontos contra 10 do Macha Ken após a disputa da 21ª jornada do Moçambola. Da cidade de Tete, Orlando Cananecas.
1: Obrigado. Amanhã o líder Black Bulls vai jogar a cidade da Beira diante da Liga Desportiva de Sofala no campo do Ferroviário, na Baixa. Jogo que será ajuizado por Andilo Jafar, que terá Venestácio Costa e Fernando Tauzeni como assistentes. Alifa Manzini é o quarto árbitro. Lembro que na quarta-feira, no arranque da jornada 21, a Associação Desportiva de Vilanculo ganhou a Associação Desportiva de Pemba por uma bola sem resposta. Os Ferroviários de Lixinga e Dinacala terminaram igualados a 0. A exclusão do Teste África da Pool de apuramento ao Moçambola provocou um turbilhão.

0: No universo dos Fabris do Planalto, o presidente do clube diz que foi vítima de agressão física por parte de alguns adeptos. Perante esta situação, Helder Zungunha ameaça renunciar ao cargo.
1: Ameaça colocar o cargo à disposição na próxima semana, alegadamente por ter sido agredido por alguns adeptos da coletividade. O dirigente desportivo conta que os alegados adeptos exigiam da direção a entrega de 150 mil meticais aos jogadores, valor de prêmio de vencedor do Campeonato Nacional de Futebol da 2ª Divisão, fase provincial de Manica. Segundo Helder Zungunha, mensalmente gasta cerca de 400 mil meticais do seu bolso para custear despesas de salário aos jogadores, equipa técnica, trabalhadores do campo, transporte, entre outras.
2: Há que esclarecer que desde fevereiro até o mês passado, praticamente 7 meses, não estivemos a pagar salário aos jogadores e despesas de deslocação e outras coisas ligadas com o dia a dia do jogador rondavam valores cerca de 400 mil meticais. Nestes valores, totalizando, são cerca de 2 milhões e 700 mil que foi gasto durante esse processo.
1: O presidente do Teste África avisa que parte do valor global gasto nas despesas de salário e transporte era a título de empréstimo, aumentando a dívida da coletividade que presentemente ronda aos 3 milhões e 100 mil meticais.
2: O presidente tirava o valor para o clube numa perspectiva de que parte desse valor, quando chegar ao encerramento da época, uma parte seria dado a título de doação e a outra parte seria como um empréstimo, em que quando um dia o clube ter entradas, naturalmente, o presidente poderá retirar os seus valores. Vamos sentar junto com os homens das finanças para podermos apurar o valor global investido com salário e outras despesas.
1: Depois da confusão com alguns adeptos do Teste África na manhã deste sábado, Helder Zungunha ameaça deixar o cargo à disposição.
2: Vou, próxima semana, oficializar a minha demissão, mais tardar até sexta-feira e não fazer mais parte do Teste África. Eu podia agora mesmo colocar minha demissão e enviar nas redes sociais. Não vou fazer porque eu tenho obrigações com salário com os jogadores. Quando a terminar esse processo, que não deve se estender até sexta-feira, eu aviso à província, aviso os amantes de esporto, aviso a todos aqueles que são simpatizantes do Teste África.
1: Presidente do Teste África ameaça deixar o lugar à disposição na próxima semana, alegando motivos de agressão por parte dos adeptos do clube que exigiam entrega aos jogadores um valor de 150 mil meticais de prêmio por ter vencido o campeonato em Manica. Importa referir que os Fabris do Planalto estão fora da fase regional centro por incumprimento do processo de licenciamento por conta de dívida acumulada do clube. Vasco Augusto, em Chimoio.
0: Voltamos a abrir o cenário ao pavilhão do Machakene, outra vez para notas do basquetebol. Carlos Langa com a contraparte, neste caso do Costa do Sol. Vamos então rapidamente ouvir a reação ao Canarinha.
3: Sim, vamos ouvir o técnico Canarinho, o Milagre Macomb. Coach, muito obrigado. Perde o jogo 1, o que é que foi? E o jogo 2, o que é que pode passar na sua qualidade?
4: Foi um clássico, e quando é um clássico, são duas equipas que se conhecem. Infelizmente para a nossa equipa, não tem conseguido resultados favoráveis contra a equipa de Ferro Velho da Beira, mas foi um jogo muito bem disputado. Infelizmente não entramos bem no jogo. A equipa de Ferro Velho da Beira foi dominante no primeiro quarto, tentámos controlar um bocadinho ajustando a defesa no segundo quarto, e no terceiro quarto ajustámos mais a defesa, tivemos uma alteração tática e fomos buscar 13 pontos de diferença, que é a nosso favor. Infelizmente, na ponta final, em maturidade nossa, não conseguimos gerir e ganhar o jogo.
3: Obrigado, técnico Costa do Sol, Milagre Macomb, derrota do conjunto, este sábado na beira, 80-79, Belisário Macomb.
0: Obrigado, já então feito um equilíbrio no jogo entre as formações do Ferroviário da Beira e do Costa do Sol. Jogo 1, a melhor de 3 partidas nessas meias finais do playoff da Liga Nacional de Basquetebol em Seniores Masculino. Vitória do Ferroviário da Beira por 80-79 perante o Costa do Sol. Jogo com o palco montado no pavilhão do Machakene. E a delegação de Manica ao Festival Nacional dos Jogos Desportivos Escolares foi hoje recebida pela governadora da província, que apelou ao mais nobre dos gestos desportivos, repórter Daniel Oliveira.
5: A governadora de Manica, Francisca Tomás, defende a promoção do fair play, da coesão social e da unidade nacional nas competições desportivas escolares, considerando o desporto um instrumento de educação e formação da cidadania. Francisca Tomás falava este sábado na recepção à delegação de Manica, que regressou do Festival Nacional dos Jogos Desportivos Escolares em Inhambane, como vice-campeã nacional, tendo conquistado pela primeira vez o prémio Fair Play. Segundo a governadora, a distinção reconhece a disciplina, o comportamento e o espírito de equipa demonstrados pelos atletas durante a competição.
6: É pela primeira vez que estamos... É muito importante ter um bom comportamento, obedecer aquilo que são as regras do desporto e aquilo que são as regras de vivência em conjunto.
5: Francisca Tomás considera ainda que os jogos escolares contribuem para a unidade nacional e a coesão social ao aproximarem estudantes de diferentes províncias através da convivência e troca de experiências.
6: Aprendemos a ter o espírito de patriotismo, aprendemos a ter espírito de coesão interna, unidade nacional. Isto é muito importante.
5: Por seu turno, os atletas, através da mensagem apresentada por Iracema Moisés, destacaram a troca de experiências e a criação de amizades como ganhos importantes da participação no festival.
7: Tínhamos a plena consciência que o 16º Festival Nacional de Jogos Desportivos Escolares nos proporcionará momentos ímpares para conhecer jovens de outras delegações e com eles colheremos experiências sobre várias matérias, bem como a criação de amizades com vista à consolidação da unidade nacional.
5: O diretor provincial da Educação de Manica, Tiago Xingore, enalteceu o comportamento e o espírito de trabalho em equipa demonstrados pela delegação durante o Festival Nacional.
8: Para ganhar a taça Fair Play, exigem alguns requisitos que nós devemos cumprir. Primeiro, o respeito, a responsabilidade e, acima de tudo, o bem-estar a nível da delegação. Senão, o primeiro requisito é a disciplina no campo e fora do campo.
5: Como resultado do desempenho alcançado no festival, 26 atletas de Manica, em diferentes modalidades, integram a pré-seleção nacional de sub-17, que se prepara para os Jogos da AUSC, previstos para dezembro próximo, na cidade de Maputo.
0: A reportagem de Daniel Oliveira. Voltamos a olhar então para o futebol. A Taça COSAFA sub-20 com 62 minutos. As Comores adiantam-se no marcador por 1-0 o confronto frente ao Botsuana. Agora 62 minutos, se quiser, 17 da segunda parte. Comores 1-0. Recupero então resultados de hoje. África do Sul 3, Lesoto 0, Angola 4, Eswatini 0. Os Mambinhas voltam a entrar em ação amanhã às 15 na Lalegi Arena, na Matola. E rapidamente também olhamos para as notas do futebol fora de portas, para a jornada número 5 na Liga Inglesa. O Aston Villa bateu o Brighton por 3-0, o Arsenal perdeu diante do Everton por 0-1, a formação do Ipswich, ou seja, o Everton ganhou o Ipswich por uma bola sem resposta, o Newcastle bateu o Hull City por 2-1, neste momento em tempo de intervalo, o Forest, Nottingham Forest está empatado por 0-0 com o Coventry City. É o ponto final a este jornal de desporto. Gerando Moama Cheve na Sonoplastia, edição e apresentação de Belisário Macamo. Tenha uma ótima noite.
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Conheça as 10 mais desta semana. Décima posição. Daya Kanzia Pshela Mamani. Daya Kanzia Pshela Mamani. Daquela Shipoma Pshela Mamani. Daya Kanzia Pshela. Nona posição.

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0: 19 horas 37 minutos. Vamos novamente para o pavilhão do Machacan, onde está posicionado o repórter Carlos Langa a acompanhar o basquete masculino. Neste momento estão na quadra as equipas do Machacan e Ferroviário de Maputo. O Machacan foi totalista ao longo das jornadas anteriores, mas hoje começa em desvantagem, Carlos.
1: Sim, muito boa noite, uma vez mais, Carlos Matucci, ouvinte do canal do Porto da Rádio Moçambique, com um minuto de ficar neste primeiro quarto, Machacan, com uma diferença de 6 pontos, perde o conjunto tricolor de 13-19, perante Ferroviário de Maputo, que na fase regular terminou essa etapa no quarto lugar. O Ferroviário que somou 11 pontos, tendo em 7 pontos ganho por 4 vezes. Perder por 3 ocasiões. Já o Machacan foi a equipa que terminou a fase já no primeiro lugar com 13 pontos, fazendo em 7 jogos 6 vitórias, uma única derrota, pelo que já nesta etapa a eliminar a equipa do color não entra eliminada, não entra com eficácia, vai dando com uma desvantagem nesta altura de 6 pontos, 19 para o Ferroviário de Maputo, 13 para a formação do Machacan. Mas o jogo Maputo está na sua etapa inicial, 1 minuto e 27 segundos por jogar neste primeiro quarto, nestes 10 minutos iniciais desta partida do play-off inicial dos 3 10 finais desta Liga Moçambicana de Basquetebol de Seniores Masculinos, que acontece na nossa capital já há alguns dias. Verdade é que as equipas jogaram entre si na última quinta-feira, no jogo em atraso, referente à ronda número 6, e que fosse na quinta-feira, onde o Machacan venceu o Ferroviário de Maputo por 53 para o Machacan, 44 para a formação do Ferroviário de Maputo, uma diferença de 9 pontos para o conjunto do Machacan, e este ano treinado pelo angolano Alberto Dumba, vencendo o Ferroviário 44-43, o Ferroviário que este ano tem como técnico principal o José Macuacua. Mas ainda é cedo, ainda é o primeiro quarto, os pontos estão alternando nesta altura, com segundos para o final deste primeiro quarto, 22 para o Ferroviário de Maputo, 16 para a formação do Machacan. Contas feitas, 6 pontos de vantagem para a formação locomotiva ante a formação de color. O Ferroviário que vai aumentando a sua vantagem. Nesta altura, a diferença é de 9 pontos para a equipa locomotiva ante a formação de color. Ferroviário Maputo vence por 25-16, quando estamos com 19 segundos para o apito final referente ao primeiro playoff. Equipas, as duas, com 5 faltas já neste momento, pelo que atingiram o máximo de faltas, que são 5 em cada período. Machacan, que tentava ali converter mais um lance, falha, beneficia a equipa tricolor de lances livres, para que possamos ver se estes lances poderá a formação tricolor marcar e reduzir a desvantagem. Nesta altura de 9 pontos, haverá para a formação do Ferroviário da capital moçambicana. Vamos ver o lançamento deste jogador do Machacan. Marca, passa nessa ótica de ideia, a ser 8 pontos de vantagem do Ferroviário ante a equipa do Machacan. Vamos ver se consegue converter o segundo lance ou não. O jogador da formação tricolor faz o lançamento e acerta. 18 para o Machaquene, 25 para a equipa do Carro Viário da capital moçambicana. Isto já com segundos para o apito final. Referente a este primeiro quarto, termina Machaquene 18, Carro Viário de Maputo 25, repito, Machaquene 25, Carro Viário de Maputo 18. Minhas contas são 7 pontos de avanço da equipa do Ferroviário ante a equipa do Machaquene. Uma altura aqui, uma pausa, 2 minutos, ouve-se o som, ouve-se uma música que poderá atrapalhar-nos e dificultar a nossa comunicação. A transmissão desta mensagem que eu tiro daqui para o ouvinte de RM de Bordo, que acompanha esta emissão neste belo país que se chama Moçambique. Tornado é que daqui a 1 minuto e 10 as equipes voltam à quadra e, nesse sentido, a música baixa, a música deixará de ouvir nesta rua, campeão de esporte na Chaquene, numa noite do público mesmo, está em número, vamos lá ver, daqui tem sido as presenças neste palco consideráveis, primeiro tempo de jogo que fecha este playoff na final da Liga Masculina entre o Machaquene e o Carlos Vanapumbo. Antes vemos o desafio entre o Carlos Vanapumbo e o Chato Sole, a equipa do Chibebe, a equipa campeão moçambicano em título, ganhou a época passada, hoje venceu o Chato Sole por 80-79, diferença de 1 ponto favorável na formação do Carlos da Beira, isso no prolongamento, após o empate de fundamental, assistente 2 pontos para cada positividade. Já no prolongamento, a equipa do Chifete, que tem como técnico principal o Nilton Manheira, conseguiu então ter 1 ponto de vantagem ante o Chassol, que, como se sabe, tem como técnico principal Milagre Matome. Equipas, depois deste minuto, deste tempo de descanso, na sequência do fim do primeiro quarto para o segundo, regressaram à quadra para mais 10 minutos referentes ao segundo playoff, para termos Ferroviário, que entra para estes 10 minutos com vantagem de 7 pontos. Vai manter essa vantagem ou não? Ou o Machaquene poderá contrariar essa diferença de 7 pontos que já tem para a formação do Carro Viário da capital moçambicana. Machaquene, a equipa que marca neste momento, pelo Machaquene 21, Carro Maputo 25, contas feita, 4 pontos de vantagem da formação locomotiva ante a formação do Machaquene. Isto quando faltam 9 minutos e 18 para o final deste primeiro, segundo quarto. Como se sabe, estes jogos estão cada vez em 10 minutos. Agora entra-se para o segundo período, os segundos 10 minutos. Esgotou-se já praticamente 1 minuto. Machaquene é para já a equipa que marcou neste minuto inicial deste segundo quarto. É para também o Carro Viário também marca mais 3 pontos nesse sentido. Carro faz uma ponto 28, Machaquene 21, com 8:50 por jogar neste segundo quarto. Quando terminar este quarto será o tempo de descanso. Equipas terão 15 minutos para o descanso, para o intervalo, e também será o período em que os técnicos vão também ter para orientar as duas formações, de forma que o desempenho que queremos ver nesta primeira parte, falo-vos do primeiro e o segundo quarto, e contempla-o a primeira parte, será para analisar essa parte inicial e também temperar o desempenho, a produção das duas formações para o segundo período. Digo eu, este primeiro playoff consta em disputa, pavilhão de Machaquene, o segundo playoff para os dois jogos, realizar-se-á na segunda-feira, depois de amanhã, sendo que o terceiro playoff, a fez necessidade, está marcado para o terceiro nesse concreto, para terça-feira. Fernando Frota Baiana, que hoje ganhou no jogo primeiro, ganhando na segunda, confirma o aprovamento para a final desta Liga de Basquetebol. A equipa de Chivete ganhar na segunda-feira, qualifica-se então para a final desta Liga Mexicana de Basquetebol. Agora, o Chivete, se ganhar o jogo da segunda-feira, igual ao play-off, cabendo a cada possibilidade. Em caso de triunfo da equipa canarinha, ganhar na segunda-feira, poderão ter então uma vitória cada, havendo necessidade de jogar na terça-feira para o desempate deste play-off, que sabe, é um play-off a melhor de três jogos. Agradecemos para este, o Chaquene, torna a ponto, que nesta altura a vantagem é de 5 pontos para a equipa de José Macuaco, ferroviário, ante Machaquene, que é tornado pelo angolano Alberto Dumba, ou seja, Machaquene 25, Carlos Maputo 30. Carlos Matos, que ouvimos o canal esportivo da Rádio Sambique, mas nós queremos ficar aqui a nosso amigo ouvinte RM Esporto, que acompanha-nos em diferentes pontos da cidade de Maputo, da Matola, e diferentes pontos desta nossa pátria amada, nesse país chama-se Moçambique. Há que referir que estas quatro equipas que estão nestes playoffs da meia-final são aquelas que conseguiram ocupar os primeiros quatro lugares. Moçambique foi o primeiro, Chocsoli foi o terceiro, Fernando da Vera foi o segundo, Fernando Maputo foi o quarto classificado. As outras quatro equipas que participaram da edição do ano corrente desta liga, essas regressaram à Provinência, fase de ferroviário de Nambula, e em 7 jogos da fase regular, perdeu os 7 encontros, não venceu o sabor da vitória aqui na capital, a equipa de Nambula, foi 7 embaixo da fase regular e perdeu os 7 jogos. Nesse sentido, é a última classificada dos 8 que disputaram ou disputam esta competição. As outras equipas que regressaram aos seus territórios é o Ferroviário de Quilimane, que ganhou um jogo. O Municipal da Beira também ganhou um jogo. A outra equipa aqui é da capital, que não está nessa fase, mas finais, é a promoção dos Águias Pincéis de Maputo, que também triunfou nesta Liga de Basquetebol. Águias Especiais da capital moçambicana teve este ano a estreia absoluta na Liga de Basquetebol, enquanto os outros 7 já cumpriram as diferentes edições desta Liga Moçambicana de Basquetebol. Refira-se esta edição que está em andamento, o mês de nós é a 16ª edição desta Liga Feminina de Basquetebol. Esta liga foi criada como liga no ano de 2008 e de lá até cá, no mínimo, disputaram-se 16 edições, incluindo a do ano que está a acontecer. Nesta altura, meu companheiro de jornada aqui na emissão de RM Esporto, estamos com 6 minutos e 34 por jogar neste segundo quarto para o intervalo, assim está o resultado. Machaquene 29, Ferro faz Maputo 33, 4 pontos de vantagem da equipa locomotiva ante a formação do Machaquene. Recordo que no final do primeiro quarto, Ferro faz Maputo vencia a equipa do Machaquene por 25-18, tinha 7 pontos de avanço a equipa locomotiva ante a formação tricolor. Agora falamos de masculino, antes tivemos a competição feminina, que ganha pelo Ferro de Maputo, e numa final, a melhor de 3-5 encontros, Ferro de Maputo bateu o Chocsol por 3 vezes, conquistou a Liga Feminina de Basquetebol, isto na última quarta-feira. Matusse, ficamos por aí, estamos por aqui cá a ver novidades, volto à entrevista, mas antes, permita-me que vejo a tabela para dizer que estamos com 6 minutos e 34 para jogar neste segundo quarto para o intervalo. Machaquene, 29, Cerro de Maputo, 33. Agora, para Cerro de Maputo, 34, Machaquene, 29, ou seja, 5 pontos de avanço da equipa locomotiva ante a formação do Machaquene, Carlos Matuto.
0: Muito obrigado, Carlos Langa. Estamos atentos ao movimento da modalidade da bola ao cesto no pavilhão do Machaquene, numa altura em que jogam as equipas do Machaquene e também do Ferroviário de Maputo. Agora a diferença é de apenas 4 pontos, já maior para o Ferroviário de Maputo. Vamos então olhar para o andamento dos jogos nos principais campeonatos europeus, que já fizemos referência. Na Premier League, Nottingham Forest 0, Coventry City 1, 67 minutos. Na La Liga, Celta de Vigo 2, Racing Santander 0, com 61 minutos de jogo. Atenção que vem aí Sevilha-Barcelona a partir das 21 horas. Na Bundesliga, Stuttgart 0, Borussia Dortmund também 0, 66 minutos do jogo. Agora, lembram-se do que eu disse, que já havia assistido filmes do Inter de Milão? Ok, vamos a isso. A Roma esteve a vencer por 2-0. Agora, 90 mais 2 minutos. Roma 2, Inter de Milão também 2. É assim como tem acontecido. E hoje aconteceu de novo. Como se costuma dizer, o Inter fez de novo. Venezia-Lazio vão jogar a partir das 20h45 minutos. Já terminou Paris Futebol Clube Estrasburgo. Para o principal campeonato francês, 2-1 foi então o resultado final. Aqui dissemos que teremos mais 4 jogos, já iniciarem a partir das 20h45, Angers-Troyes. Le Mans vai jogar com Lorient, Olympique de Lyon joga com Rennes e Toulouse vai medir forças com Le Havre. No principal campeonato português, dissemos que mais logo teremos o jogo entre as equipas do Sporting e a Arouca, jogo entre terceiro e quinto classificados. E neste momento jogam Alverca Rio Ave. Alverca está na frente do marcador, está a vencer por 1-0. É tempo de intervalo e já são resultados finais. Gil Vicente 1, Marítimo empatou no finalzinho do encontro. Foi mesmo um golo de último suspiro o Marítimo a marcar aos 90 mais 3 minutos e a desmentir-me, uma vez que eu disse que iniciara da melhor maneira, mas que estava a perder fôlego. Então o Marítimo a responder neste momento com esse ponto conquistado. O Marítimo passa então a somar 8 pontos em 7 jogos, está na 11ª posição. O seu opositor Gil Vicente, 8ª posição com 8 pontos, na 8ª posição, conforme já dissemos, em 6 jogos. Já sabe que o líder é Porto e vai jogar com o segundo classificado, Benfica. Porto 18 pontos, Benfica 16 pontos. Atenção que o Benfica ainda pode ser ultrapassado pelo Sporting hoje, mas a condição, uma vez que o Sporting está na 3ª posição com 14 pontos, em caso de vitória pode chegar aos 17 pontos e ficar na segunda posição. São contas que poderemos fechar um pouquinho lá mais para frente, ou mesmo amanhã, depois do clássico entre Porto e Benfica. 19 horas 57 minutos, regressamos à música e daqui a pouco poderemos ficar com as notícias das 8 da noite. 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

0: São Vítor, agente da República de Moçambique. Avançamos para as notícias desta hora com o jornalista Belisário Macamo.
1: Muito boa noite, Carlos Matus. Boa noite também, prezado 20. Já terminou o jogo que estava, então, o terceiro jogo do dia para a Taça COSAFA Sub-20, que decorre aqui na capital do país. Houve igualdade a zero entre as seleções nacionais das Comores e também do Botsuana. O jogo terminou, então, com resultado de 0-0. Nos outros dois jogos, goleadas, Angola impôs-se, portanto, profligou a seleção de Eswatini por 4-0, enquanto a África do Sul bateu o Lesoto por 3-0. Os Mambinhas voltam a entrar em cena amanhã às 15 na Largi Arena. E seguimos com outras notas. No que diz respeito ao Moçambola, o Costa do Sol venceu no Sunga, a União Desportiva de Sunga, por 2-1, com golos de Chico Muxanga e de Abdul Karim. Diaô marcou para os hidroelétricos. As reações dos bancos técnicos com o repórter Momad Rafik.
2: O treinador dos campeões nacionais, Daoud Razak, disse que a derrota foi causada pela fadiga.
3: Tem a ver aqui para receber um bocado de fadiga, de cansaço. Nós jogamos lá sábado em Angola e só começamos a treinar aqui na quinta-feira. Só faltava mesmo perder, porque de facto aqui em casa nós temos tido partidas um bocado apáticas, um bocado esquisitas em termos de concentração. Não conseguimos marcar e depois sofremos nos detalhes sempre. Se vocês repararem os gols que a gente acaba aí sofrendo, são golos mais consentidos ou oferecidos, provavelmente elaborados.
2: Do lado contrário, o treinador dos Canarinhos da capital do país, Horácio Gonçalves, afirmou que a sua equipa foi justa vencedora.
4: Acaba por ser injusto ser no último segundo jogo, porque por aquilo que o Costa do Sol produziu ao longo dos 90 minutos, enfim, acho que poderia ser uma vitória bem dilatada. Criámos oportunidades a bolas isoladas, enfim, duas, três bolas isoladas, enfim, oportunidades que criámos. Acho que ao longo dos 90 minutos fomos claramente superiores.
2: Momentos do jogo, União Desportiva de Songo 1, Costa do Sol 2, este sábado, para a jornada 21 do Moçambola em curso na Vila do Songo. Assim sendo, a formação da União Desportiva de Songo continua com 25 pontos e desce da 6ª para a 7ª posição. O Costa do Sol soma 37 pontos e isola-se na 2ª posição da tabela classificativa, numa prova liderada pela Associação Black Bulls com 41 pontos.
1: Momad Rafik, o Ferro Verde da Beira voltou a marcar passo na luta pelo título em casa diante do homónimo de Maputo, com derrota por 1-0. O treinador Aquilo Marcelino diz que a equipa perdeu por culpa própria.
5: Perdemos jogo por culpa própria. Algo estranho está a acontecer, não sei o que é que está a acontecer. Em 3 dias ou 4 dias deitamos tudo a perder. A equipa desligou a ficha nestes 3, 4 dias. Muito estranho. Temos que refletir e ver o que é que está a falhar. Como treinador só tenho que assumir, são resultados que não satisfazem a ninguém. Nós estamos a viver hoje o nosso pior momento da época, 2 derrotas consecutivas, não tínhamos tão sentido isso. A equipa desligou a ficha nos últimos 4 dias, não sei o que é que aconteceu, temos que ver o que é que aconteceu. Deitámos tudo por água abaixo nestes 3, 4 dias, tudo que foi feito de bom durante a época. Só tenho que assumir e dizer que sou incompetente para este trabalho.
1: Do lado do Ferroviário de Maputo, o treinador Danilo Nhamposa fala de uma vitória de sacrifício.
6: Que valeu mais pelo sacrifício do grupo. Não foi um jogo fácil, dividimos os momentos. Agora, nos últimos 15 minutos, o Faro Verde esteve em cima, mas a minha equipa soube estar e tivemos a sorte do jogo e fazermos o golo no último minuto de compensação. 2 jogos, 6 pontos, eu acho que é só positivo.
1: E ainda hoje o Xingal de Teta alcançou a 2ª vitória no campeonato, a 1ª em casa, ao bater o Machaquene por 1 sem resposta no campo 25, municipal 25 de setembro em Moatize. Amanhã a ABB, que lidera o campeonato, vai jogar a cidade da Beira no campo do Ferroviário Local diante da Liga Desportiva de Sofala. Uma partida que terá a arbitragem de Andilo Jafar, que terá como assistentes Benjácio Costa e Fernando Touzeni, enquanto Alif Manzini é o quarto árbitro. Lembro que na quarta-feira, no arranque da jornada 21, a Associação Desportiva de Vila Culo impôs ao cumprir serviços mínimos 1-0 sobre a Associação Desportiva de Pemba, enquanto os ferroviários de Lixinga e de Nacala terminaram o jogo igualados a 0. A exclusão do Teste África da Pool de Apuramento ao Moçambola provocou um turbilhão no universo dos Fabris do Planalto. O presidente do clube diz que foi vítima de agressão física por parte de alguns adeptos. Perante esta situação, Elder Zungunho ameaça renunciar ao cargo até a próxima sexta-feira. No basquetebol, já começaram as meias-finais do play-off. da Liga Nacional Sénior Masculino. O Ferro Velho da Beira levou a melhor no jogo 1 sobre o Costa do Sol por 80-79. Neste momento estão em campo as equipas do Machaquene e do Ferroviário de Maputo. Jogo assim, o segundo quarto, jogo caminha para o intervalo. No futebol fora de portas, lembramos então que hoje o Sporting entra em cena a partir das 21h30 na recepção em Alvalade à equipa do Arouca. Uma partida então em que os Leões tentam recuperar a segunda posição, mas a condição à espera do que fará o Benfica amanhã no Dragão perante o Futebol Clube de Porto, que comanda o campeonato com 18 pontos. Estas as notícias a esta hora. Boa noite.

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2: 20 horas, 15 minutos e meio, para trás fica a montra sonora. Já a seguir temos a pequena informação sobre os jogos que decorrem no velho continente, a contarem para o futebol, principais campeonatos. Começamos pela Série A, conforme já tinha avisado. Inter de Milão fez de novo, empatou com a Roma a duas bolas, ou seja, Roma 2, Inter de Milão 2. Isto significa que as duas equipas vão continuar coladinhas no topo da tabela classificativa da Liga Italiana de Futebol, agora com 13 pontos cada, sendo que a Roma vai na frente, pois tem o maior saldo de golos, mas atenção que podem ser alcançados pelo Como ou mesmo pela Lazio, que somam 10 pontos cada, em caso de vitória podem muito bem chegar aos 13 pontos e daí então termos de entrar para as contas para sabermos quem é que vai ficar com o primeiro posto. No que diz respeito a outras ligas, destaque então para uma vitória interessante do Celta de Vigo. Está a vencer o Racing Santander por 4-0. Bom, este Racing Santander está a ser vítima de goleadas, depois de ter perdido por 7-2 diante do Barcelona, ou está a perder com o Celta de Vigo por 4-0. Em Inglaterra, o Coventry City está a vencer o Nottingham Forest por 1-0, já no minuto 90. Coventry 1, Nottingham Forest 0. Atenção que estamos a falar de uma equipa recém-promovida à Premier League. Neste momento, o Coventry está ali na 18ª posição, aliás, porque está a vencer, pois, caso contrário, seria lanterna vermelha. Enquanto o Nottingham Forest está na 12ª posição, com apenas 5 pontos, conforme já dissemos, está a perder em casa com o 10º classificado, que entrou para o jogo como lanterna vermelha, sem nenhum ponto. 20 horas 18 minutos, mais informação vinda dos palcos do velho continente. Bundesliga, Stuttgart 0, Borussia Dortmund 1, com 90 minutos jogados. No que diz respeito ao principal campeonato português, onde fazemos referência de um jogo que decorre, mas que vem mais um, a partir das 21h30, neste caso Sporting Clube de Portugal, Futebol Clube Arouca. Agora jogam Alverca e Rio Ave. Alverca 1, Rio Ave 0, 57 minutos do jogo. Já dissemos que Sporting Arouca jogam a partir das 21h30, vai poder ter informações aqui na Rádio de Todos, ou seja, na número 1 desportiva em Moçambique. Agora é a vez de recuperarmos a música com o título Foi Assim, dos esta banca de jazz, uma vez que Carlos Langa, na altura, precisava trazer as informações e emoções sobre o basquetebol no pavilhão do Machacan. Tivemos de interromper esta música. Agora, sim, podemos recuperar a música deste agrupamento com este tema. Foi assim.

0: Foi então esta grande música que pertence a Luki, música feita ao lado do Hot Blaze com o tema Hotelana. 20 horas e 47 minutos, tivemos aqui um desfile da música que sempre empurrou-nos para o lado romântico. Se gostou, ainda bem, nós agradecemos pelo fato de estar ligado à Rádio dos Campeões. Um forte abraço agora para si e, se preferir, bom fim de semana. Estamos atentos ao movimento da modalidade da bola ao cesto, mas também às outras modalidades. Antes de voltarmos ao pavilhão de Machacan, chamo Carlos Langa, sempre bem disposto lá do exterior, para trazer as novas sobre os principais eventos desportivos nacionais. A seguir ele vai falar de voleibol. Vamos ouvir já a seguir aqui na rádio, onde correm todos os campeões. Votos de ótima escuta.
1: Os campeões de voleibol da capital moçambicana foram premiados este sábado numa cerimónia que teve lugar na Escola Secundária Francisco Manhanga. Em seniores masculinos, campeão chama-se Aliança, com 33 pontos, Académica é segundo com 28, Águias Especiais são terceiros classificados com 26 pontos. Em femininos, campeão chama-se UP com 23 pontos, Aliança é segundo com 19, Águias Especiais ocuparam o lugar 3 com 9 pontos. Vamos ver o técnico da UP, Ângelo Lourenço, relativo aos títulos que conquistou neste ano de 2026.
2: Portanto, este título é resultado daquilo que temos estado a fazer, portanto, ao longo do ano. Portanto, uma preparação que começou logo cedo. E como a gente sempre diz, com o objetivo, portanto, de em cada fase chegarmos no nosso melhor momento. Nós tínhamos como meta, portanto, termos a nossa equipa à entrada do campeonato da cidade no seu melhor. E, portanto, de adversário a adversário, fomos crescendo e, portanto, de tal forma que antes do final do campeonato já éramos campeões da cidade. Pelo menos em séniores femininos. Agora, em júniores também tivemos mais ou menos uma situação similar, apesar de termos tido o jogo até a última jornada, mas a equipa já era campeã antecipadamente, mas isso é mesmo o resultado daquilo que temos estado a fazer, um trabalho de base desde sempre. E, portanto, as meninas vão fazendo o seu papel e pouco e pouco elas foram crescendo e cá estamos a colher os resultados.
1: Obrigado, Ângelo Lourenço, técnico da UPE. Vamos agora ouvir o técnico da formação da Aliança, o Osvaldo Machava, campeão em séniores masculinos. Ele que vai reagir ao título que conquistou neste ano de 2026.
3: Foi um campeonato em que ganhamos desta vez com um pouco mais de controle. Tivemos a rodar a equipa durante toda a prova. E hoje estivemos a jogar com a segunda equipa na totalidade e fomos invictos toda a prova. E estamos de parabéns, é o terceiro campeonato seguido. Isso mostra que a equipa está coesa ao nível da cidade de Maputo.
1: Obrigado, Osvaldo Machava, técnico da Aliança, em senior masculino, campeão de voleibol da capital moçambicana neste ano de 2026.
0: Conforme podemos perceber, Carlos Langa estava no encalço do evento de premiação dos intervenientes na modalidade de basquetebol. A 20 horas e 51 minutos, prometemos, vamos cumprir. Daqui a pouco voltaremos ao pavilhão do Machacan para podermos então trazer as informações já atualizadas sobre o evento que está a acontecer naquele recinto desportivo. Estamos a falar do basquete masculino, a Liga Nacional da Modalidade. Está quentinha a partida. Neste momento é a turma do Ferroviário de Maputo que está na frente do marcador. E atenção que o Ferroviário de Maputo consegue agora uma vantagem interessante. Estamos a falar de qualquer coisa como 12 pontos de vantagem numa altura em que já joga-se o último período, e para ser mais assertivo, já restam apenas pouco mais de 6 minutos, pouco mesmo, para não dizer estamos perto dos 6 minutos do final do encontro. E o resultado está em 53 para o Machacane, 65 para o Ferroviário de Maputo. O jogo começa a ser mais elétrico. Obviamente que em basquete não há momento para repousar, mas em algum momento o jogo foi pausado. O Ferroviário agora vê-se ali a ser de alguma maneira a ser aproximado pelo Machacane, uma vez que o Machacane faz mais 2 pontos e agora passa a ter 55, mas mesmo assim estamos a falar de 10 pontos de diferença numa altura em que o Machacane fez 2 pontos e ainda ganhou lançamentos livres. Vamos ver o que é que poderá acontecer. Veja só, o Machacane não marcou. E por via disso também ficou pelos 55 pontos contra 65 do Ferroviário de Maputo, que está muito bem no jogo e pode ir para mais 2 pontos. Foi, e lá está, 67 pontos, volta a recuperar essa distância de 12 pontos neste jogo. 20 horas e 54 minutos. Daqui a pouco teremos o bloco noticioso. Continuo connosco. Continuo com a número 1 desportiva em Moçambique, que está a transmitir a partir da cidade de Maputo, chegando a todas as capitais provinciais, incluindo Mocuba, Praia do Bilene, Ponta Douro e ainda outros pontos do país e do mundo através da internet. 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

sera. Bobby Garba. Já queríamos apontar, né? Família é família. Não existe nenhuma família perfeita. O mais importante é que...

0: 21 horas em toda a República de Moçambique. Avançamos para as notícias desta hora com o jornalista Belisário Macam.
1: Boa noite. Costa Sol vence no Songo, União Desportiva de Songo, por 2-1 com golos de Chico Muxanga e de Abdul Karim. Deu marcou para os hidroelétricos. As reações dos bancos técnicos com o repórter Mohamed Rafik.
2: O treinador dos campeões nacionais, Daoud Razak, disse que a derrota foi causada pela fadiga.
3: Tem a ver a equipa que sente-se um bocado de fadiga, de cansaço. Nós jogamos lá sábado em Angola e só começamos a treinar aqui na quinta-feira. Só faltava mesmo perder, porque de facto aqui em casa nós temos tido partidas um bocado apáticas, um bocado esquisitas em termos de concentração. Não conseguimos marcar e depois sofremos nos detalhes sempre. Se vocês repararem os golos que a gente acaba aí sofrendo, são golos mais consentidos ou oferecidos do que propriamente elaborados.
2: Do lado contrário, o treinador dos Canarinhos da capital do país, Horácio Gonçalves, afirmou que a sua equipa foi justa vencedora.
4: Acaba por ser injusto ser no último segundo de jogo, porque por aquilo que o Costa do Sol produziu ao longo dos 90 minutos, enfim, acho que poderia ser uma vitória bem dilatada. Criámos oportunidades a bolas isoladas, enfim, 2-3 bolas isoladas, enfim, oportunidades que criámos. Acho que ao longo dos 90 minutos fomos claramente superiores.
2: Momentos do jogo União Desportiva de Songo 1, Costa do Sol 2, este sábado, para a jornada 21 do Moçambola em curso na Vila do Songo. Assim sendo, a formação da União Desportiva de Songo continua com 25 pontos e desce da 6ª para a 7ª posição. O Costa do Sol soma 37 pontos e isola-se na 2ª posição da tabela classificativa, numa prova liderada pela Associação Black Bulls com 41 pontos. Mohamed Rafik, a partir da Vila de Songo, em TED.
1: O Ferroviário da Beira voltou a marcar passo na luta pelo título em casa diante do homónimo de Maputo, com derrota por 1-0. O técnico Aquilo Marcelino diz que a equipa perdeu por culpa própria.
5: Perdemos o jogo por culpa própria. Algo estranho está a acontecer, não sei o que é que está a acontecer. Em 3 dias ou 4 dias deitamos tudo a perder. A equipa desligou a ficha nestes 3, 4 dias. Muito estranho. Temos que refletir e ver o que é que está a falhar. Como treinador só tenho que assumir, são resultados que não satisfazem ninguém. Nós estamos a ver hoje o nosso pior momento da época, 2 derrotas consecutivas, não tínhamos tão sentido isso. A equipa desligou a ficha nos últimos 4 dias, não sei o que é que aconteceu, temos que ver o que é que aconteceu. Deitámos tudo por água abaixo nestes 3, 4 dias, tudo que foi feito de bom durante a época. Então tenho que assumir e dizer que sou incompetente para este trabalho.
1: Do lado do Ferroviário de Maputo, o treinador Danito Nhomposa fala de uma vitória de sacrifício.
6: O que valeu mais pelo sacrifício do grupo? Não foi um jogo fácil, dividimos os momentos. Agora, nos últimos 15 minutos, o Ferroviário esteve em cima, mas a minha equipa soube estar e tivemos a sorte do jogo e fazermos o golo no último minuto de compensação. 2 jogos, 6 pontos, eu penso que é só positivo.
1: No campo 25 de setembro, o Matiz, o Xinguela alcançou a 2ª vitória no campeonato, a 1ª em casa, o Imporso Machacane por 1-1 sem resposta. É um resultado que permite a equipa do Xingal sair da última posição, que agora passa a pertencer à equipa do Machacane. Este domingo, o líder Black Bulls vai jogar a Cidade da Beira diante da Liga Desportiva de Sofala no campo do Ferroviário, na Baixa da capital provincial de Sofala, jogo que será ajuizado por Andilo Jafar, que terá como assistentes Fenestácio Costa e Fernando Tauzeni. Alifa Manzini é o quarto árbitro. Lembro que na quarta-feira, no arranque da jornada 21, a Associação Desportiva de Vilanculo bateu a Associação Desportiva de Pemba por 1-0. Os Ferroviários de Lixinga e de Nacala empataram por 0-0. A exclusão do Teste África da Pool de Apuramento ao Moçambola provocou um turbilhão no universo dos Fabris de Planalto. O presidente do clube diz que foi vítima de agressão física por parte de alguns adeptos. Perante esta situação, Elder Zungunhi ameaça renunciar ao cargo. Na Taça COSAFA Sub-20, a Seleção Nacional volta a entrar em cena este domingo na Algi Arena, às 15, diante da Namíbia. Lembro que na estreia Moçambique goleou a Seleção das Seychelles por 4-1 no Estádio Nacional do Zimpeto. Das partidas realizadas este sábado, destaque para as goleadas de Angola sobre a Suatine por 4-0, da África do Sul sobre o Lesoto por 3-0 e ainda empate sem golos entre as seleções das Comores e do Botswana. Foram as notícias. Boa noite.

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1: A 21 horas já 6 minutos, vamos ao encontro do Carlos Langa, que está no pavilhão do Machacane, a acompanhar o jogo Machacane-Ferro Verde Maputo, que já está a chegar ao fim e, ao que tudo indica, Ferro Verde Maputo vai vencer, Carlos.
2: Basta dizer que estamos com um minuto final deste encontro. Ferroviário com uma vantagem 15 pontos antes do Machacane, vence por 76. Ferroviário, Machacane 61, um minuto e 3 para o final deste encontro. Tal como disse Matos, o Ferroviário vai, olhando para o tempo e o resultado, ao triunfar neste jogo 1 da meia-final da Liga de Basquete de Bósnia masculino, que tem lugar neste palco. E agora são segundos que vão se escasseando para que este jogo chegue ao fim. Ferro Verde Maputo 76, Machacane 61. Recordo que ao intervalo Machacane vencia, agora vencia por 40-35. Nessa altura, Ferroviário tinha 5 pontos de avanço antes do Machacane, tinha 40, o Ferroviário e o Machacane tinha 35. Eram 5 pontos e agora, com 38 segundos para o apito final deste jogo primeiro, da acesso à final da Liga de Basquete, Ferroviário Maputo 76, Machacane 61. O Machacane que na última jornada da fase regular perdeu o Cristiano Solle, hoje também não está conseguindo triunfar. Machacane na fase regular fez 5 jogos iniciais, ganhou os 6, na

0: 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Vamos ver o que é que, na ótica deles, foi este encontro para o mundo ferroviário. É com satisfação que o jogo chega ao fim, ganha o desafio a equipa verde e branca da capital moçambicana, sediada na faixa de Maputo. Agora o técnico principal ferroviário, o José Macuacua, vem numa correria com alegria. Vamos ver o que vai dizer Macuacua relativo a este desafio que vence ao Machaquene. A pergunta colocada aí por um companheiro, vamos ver a resposta.
1: Pronto, são três jogos. A sorte do jogo não saiu hoje. Há que recuperar a equipa, trabalhar. Cometemos muitos. No entanto, temos que respeitar o Machaquene com um justo adversário, com um adversário que nos deu muitos problemas, mas temos que melhorar bastante. Há momentos em que a equipa perde um pouco, tem sido repetida outras vezes, então temos que procurar encontrar um mecanismo de sanar essas coisas para podermos ter a equipa a um nível desejável, para podermos merecer estar a jogar o Campeonato Nacional.
2: O que se pode esperar desse Ferroviário de Maputo no jogo 2, segunda-feira?
1: É um momento que eu não tenho controle. O que nós podemos fazer é preparar o jogo de modo que a gente consiga ter um resultado similar ao 2. Obrigado.
0: Técnico do Ferroviário, José Macuacua, a dizer que segunda-feira se disparar para conseguir qualificar-se para a final desta Liga de Bate. Agora, o Dr. Macuacua fala aqui à imprensa. Jogar no coletivo, bloqueamos os pontos fortes do Machaquene, estudamos bem a lição, preparamos o jogo dessa forma e deu certo. Agora é descansar amanhã e preparar, porque nada está ganho ainda, nada está conquistado, então temos que continuar a lutar e vir mais fortes para o segundo jogo, porque eles virão mais atentos, vão tentar consertar aquilo que deu errado, então nós temos que estar mais concentrados ainda e fazer duas vezes o que fizemos hoje. Jogador da equipa do Ferroviário, dizer que há que descansar amanhã domingo, de modo que na segunda tragam forças, energia e pensamento para ganhar o playoff de hoje e assegurar a presença do conjunto Ferroviário na final desta Liga de Basquetebol. Aguardamos aqui onde está preparado para as entrevistas aos protagonistas desta Liga de Basquetebol. Daqui a pouco vamos ver o técnico principal do Machaquene, o angolano Alberto Dumba, que está a caminho deste local onde há reações em torno destes desafios da Liga de Basquetebol. Já cá está o técnico do Machaquene, Alberto Dumba, é colocado à questão. Vamos à resposta aqui na emissão do R de Porto. O que é que ele diz na recomendação?
3: Não se vê mal, nós começamos mal o jogo e não conseguimos fazer tudo que nós ganhamos para fazer. A prova é melhor. Teve alguns lançamentos que, epa, bola bate, tudo entrava, mas vamos trabalhar para ver. São três jogos, perdemos um, ainda falta dois jogos. Vamos tentar fazer o nosso possível. Obrigado.
0: Técnico do Machaquene, Alberto Dupa, dizer que tudo fará na segunda para igualar este playoff. Agora, o jogador da formação do Machaquene, que também vai reagir à derrota do conjunto nos treinos desta agremiação de valor.
4: Acredito que eles tiveram melhores momentos em relação a nós. Nós vamos fazer o nosso scouting e é a meia final, não é melhor de um, é melhor de três jogos. Nós voltaremos aqui para ganhar o jogo 2 e ganhar o jogo 3.
0: Obrigado. A reação do Nordeste, jogador do Machaquene, relativo à derrota no jogo 1 desta meia-final da Liga de Basquetebol, em setor masculino. Machaquene perdeu ao Ferroviário por 78-71. No outro encontro, o Ferroviário perdeu com o Chocotol por 80-79. Pelo que feitos os jogos do Playoff 1 deste sábado, a segunda é o Playoff 2, terceiro Playoff 3. Matus, para já é tudo. Boa noite.

0: Cristã na emissão do RM Desporto. Volta no fim de semana, acompanha desta emissão do Desporto da Rádio Moçambique.
1: Langa?
0: Sim, é o Carlos.
1: Pode repetir o resultado?
0: Machaquene 61, Ferro Rafael de Maputo 68, repito, Machaquene 61, Ferro Rafael de Maputo 68. No outro imagem, Ferro Rafael da Beira 80, Chico de Sol 79. Repito, Ferro Rafael da Beira 80, Chico de Sol 79, Maputo.
1: Muito obrigado, Carlos. Até já, 21 horas, 14 minutos. Assim, terminamos então a cobertura com informações a partir do pavilhão do Machaquene. Acompanhamos estas duas partidas das meias-finais, conforme disse e bem o treinador do Machaquene. Não trata-se de um único jogo, mas sim o primeiro dos três possíveis, pois caso perca o próximo jogo, aí as contas são outras. Então o Machaquene vai precisar mesmo de vencer o próximo jogo para que possamos ter o terceiro jogo, que seria neste caso a grande meia final, ou seja, o terceiro jogo para selar a meia final. Vai acontecer o mesmo em relação aos conjuntos Ferroviário da Beira e Costa do Sol. Lembrando que hoje o Ferroviário da Beira venceu com uma diferença de apenas um ponto. Já não aconteceu o mesmo para o Ferroviário de Maputo, que venceu com uma larga vantagem. Acredito eu que, caro ouvinte, está bem atento. Estamos a falar de 17 pontos de diferença para a turma do Ferroviário de Maputo, no jogo que fez com o Machaquene. Curiosamente, é o primeiro jogo que o Machaquene perde neste Campeonato Nacional de Basquetebol. 21 horas 16 minutos, termina o basquete, prossegue o futebol, particularmente o futebol internacional. Vamos daqui a pouco estabelecer o contacto com a Antena 1 Desporto Português, que vai então trazer o filme, entre aspas, do jogo que vai colocar frente a frente as equipas do Sporting Clube de Portugal e também da turma do Arouca. Jogo, conforme já avançamos, conta para o principal campeonato português, que está neste momento a rodar a sua sétima jornada. Por isso mesmo, o caro ouvinte é o principal convidado a seguir-nos aqui na rádio, onde correm todos os campeões. Lembramos também que o Sporting entra como terceiro classificado, com 14 pontos, depois de 6 jogos disputados. A Arouca está na quinta posição com 10, também depois de disputar 6 jogos. Lembramos também que amanhã teremos um clássico, sempre o apetecível clássico entre Futebol Clube do Porto e Sport Lisboa e Benfica. Jogo para acompanhar aqui na rádio, onde correm todos os campeões. O caro ouvinte é sempre o convidado especial a seguir-nos aqui todos os dias. O jogo está marcado para as 21 horas e 30 minutos, hora de Maputo. 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Nós vamos levá-lo ao Estádio do Dragão para poder acompanhar a par e passo este jogo. 21 horas, 18 minutos, um pouco de música, depois vamos estabelecer o contacto com Alvalade para lá ficarmos com o jogo Sporting Arouca.

0: 21h27, vamos estabelecer o contacto com a Antena 1 Desporto Português, que vai poder trazer-nos a imagem sonora do jogo Sporting Arouca, jogo da 7ª jornada do principal campeonato português. Vai então acompanhar com relato e com retransmissão aqui na Rádio dos Campeões. A sua especial atenção.
1: E por isso o tempo não abunda, Luís Cristóvão, vamos olhar para este encontro. Já aqui trouxemos os 11 iniciais do Sporting e de Arouca. Arouca faz apenas uma alteração, com Mateu Flores a ser titular no lugar do lesionado Gonçalves. Já Rui Borges coloca Irancunda e Rodrigues Alazar, retira Flávio Gonçalves e tira também Luís Guilherme em relação ao 11 que alinhou frente ao Famalicão. O que é que muda em concreto com estas alterações na equipa do Sporting e com a alteração na equipa do Arouca?
2: Boa noite, João. Um grande abraço para ti e para toda a equipa da Antena 1 e, obviamente, extensível a todos aqueles e aquelas que nos acompanham nesta emissão mundial. A equipa do Sporting vem de um resultado menos positivo, um empate em Famalicão, onde quebrou a série de 5 vitórias em jogos consecutivos entre Liga Portuguesa e Liga dos Campeões. E depois desse empate, naturalmente, a pressão sobre a equipa leonina cresce, ou seja, maior atenção sobre como o Sporting se vai apresentar neste jogo perante o Arouca. Rui Borges diz que estas perdas de pontos têm acontecido em detalhes, que os dois empates com autogolos são coisas que a equipa técnica do Sporting não controla. Tenho as minhas dúvidas em relação a esta facilitação da leitura do que aconteceu nessas partidas e talvez hoje contra o Arouca possamos ter algum tira-teimas sobre o momento do Sporting. As duas trocas prendem-se então com esta rotação que Rui Borges tem promovido. Luís Guilherme, depois de titular em dois jogos consecutivos, volta para o banco na companhia de Flávio Gonçalves, que ontem na conferência de imprensa, ou a quem ontem na conferência de imprensa foi chamada a atenção, um jogador que, segundo Rui Borges, ainda tem coisas para crescer e para desenvolver. Mal seria num jovem de 19 anos, que até ao momento tem sido a grande figura do Sporting nesta temporada, mas parece que ao jovem Flávio Gonçalves não dá para perdoar um jogo menos conseguido, quando a outros aparentemente existe confiança sem limites. O Arouca hoje faz apenas uma troca. Pablo Gonçalves, lesionado, dá o seu lugar a Mateu Flores. É um Arouca com Vasco Seabra, que raramente mexe muito para jogar com os grandes. Na forma como joga nos outros jogos, é como quer jogar aqui. Essa é uma situação que também várias vezes tem se transformado em vida facilitada para o grande. E, portanto, o Sporting hoje pode, havendo mais espaço perante o Arouca, aproveitar para ganhar alguma vantagem e poder sossegar no que toca à gestão. É um Arouca que vem de dois jogos sem resultados tão positivos, depois de ter feito 3 vitórias nas primeiras 4 partidas, onde perdeu apenas com o Porto, empatou na última deslocação ao Estoril, perdeu em casa com o Santa Clara, mas não deixa de estar no 5º lugar e com jogo e qualidade para ter ambição europeia.
1: Ora bem, Eduardo Gonçalves, ao som de Maria José Valério, as equipas subiram ao relvado e olharam para a tribuna presidencial do estádio para a saudação aos adeptos e despiram-se os casacos, tudo a postos para o início da partida.
3: Quase, quase, falta que o capitão do Sporting, Gonçalo Inácio, e também o Tiago Jogaio, que é o capitão desta equipa do Arouca, decidam quem é que vai atacar para que lado, quem é que tem a bola de saída. O que é facto é que nestes minutos que decorreram, claro que as bancadas de Alvalade já se encheram e vamos de facto ter aqui uma grande casa, assim o espetáculo corresponde. E já detetei também ali cerca de 4 dezenas de adeptos do Arouca, ali bem encostadinhos à sua zona de conforto no estádio. Os auxiliares do árbitro da partida vão agora conferir se está tudo em ordem com as balizas. A equipa do Arouca ali num meinho motivacional, calculo que o Sporting possa vir a fazer o mesmo. Despeçam ali as publicidades, saem e abandonam o relevado, ali levadas pelos técnicos que estão com essa missão. E falta pouquinho para que se desenvolva então este jogo, numa altura em que Maxi Araújo recebe uma lembrança, um troféu correspondente aos 6 jogos efetuados com a camisa do Sporting.
1: O uruguaio que vai jogar na ala esquerda da equipa de Rui Borges, a abraçadeira está em Gonçalo Inácio, continua a ser titular o internacional português, que foi inclusivamente convocado por Jorge Jesus, que até desvalorizou as recentes exibições de Gonçalo Inácio ao serviço do Sporting. A bola está colocada ao centro do tapete verde do relvado de Alvalade. As peças dispostas no tabuleiro. Será a equipa do Roca a apertar então o primeiro toque na bola. David Rafael Silva confere-se, está tudo a postos. Já vamos com 2 minutos de atraso, apito na boca, e a partir de agora está a contar-se Sporting Aroca em Alvalade, jornada 7 do campeonato. Bateu a equipa do Aroca, a bola na frente, joga em meio campo ofensivo com a primeira posse de bola para Espan Varé. O mundo sabe que cantado à capela pelos adeptos verde e brancos, o som é do António Farinha.

0: entram em todo lado. Estivemos em San Siro com o Benfica, na Noruega, com o Torrense nessa vitória histórica do conjunto de Torres Vedras na Liga Europa. Posse de bola para o Sporting. Joga meio campo defensivo, zona da base na meia-direita. A projetar na frente a bola para Salazar, que de primeira encontra Jani Katama. Já a meio do meio campo contrário, o moçambicano está convocado para a seleção do seu país para os duelos frente ao Senegal e ao Sudão na qualificação para a CAN. Bola para o Leão, com o Maxi Araújo no meio campo defensivo, lado esquerdo. Empurra na linha para Néstor Iracunda, em estreia como titular. Devolve ao Internacional do Uruguai. E este no meio campo defensivo para Gonçalo Inácio. De central em central, movimenta com Debast. Debast passa no primeiro adversário. E devolve bola para Gonçalo Inácio. Este na ala esquerda para Maxi Araújo. Bate na frente, pé esquerdo à procura de Dumbiá. Mata no peito, cola a bola na relva. Tem Iracunda no apoio. Já colocou do lado esquerdo a grande área para tirar cruzamento do australiano. Mete na área. A bola para Maxi, desarmada. Tira a defensiva do Roca, mas não tira para longe. Recupera Salazar do lado direito. Entrou, cruzou, contra. O adversário é canto para o Sporting.
1: Ponta pé de canto do lado direito, da forma como atacam os Leões. Para lá se encaminhou Salazar, mas quem vai efetivamente bater o ponto a pé de canto é Maxi Araújo, camisa 20, pronto para cobrar.
0: É, Salazar vai convencendo os adeptos com estes momentos de pedir o apoio da bancada e com golos de livre na Liga dos Campeões. O canto curto é efetuado, mas Eduardo, David Rafael Silva mandou repetir.
1: É, manda repetir, porque está ali a corrigir alguns jogadores que se abraçam dentro da grande área. Parece que é desta.
0: Vamos lá então, levanta o braço destro, Maxi Araújo vai bater com o pé canhoto, sai curto, bola para Jani Katama, devolve ao Uruguai, lado direito a grande área, encara o adversário, puxou para a finta, chega até a linha final, mais uma simulação, pé esquerdo, cruzou o cabeceamento, golo, golo, golo! Desta vez acertou no sítio,

0: Sporting em Alvalade.
1: E aquela aula do Sporting, esta aula, porque estamos perto deles, de facto é perigosíssima e se obtém facilidades, causa miséria na área adversária. Foi o caso, Maxi cobrou o pontapé de canto, tabelou ainda, fez várias tentativas de finta, quando realmente se libertou do adversário que estava na marcação, conseguiu cruzar e Gonçalo Inácio, obviamente, não desperdiçou, apesar de Arruá Barrena ter tentado tudo ali, quase encostado ao posto, ao seu posto esquerdo, para evitar a trajetória da bola. O que é facto é que Gonçalo Inácio atirou a contar e o Sporting adianta-se no marcador, sendo cedo na partida.
0: 4 minutos em Alvalade e o placar já tem cor verde e branco. Sporting 1, Arouca 0.
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3: Gonçalo Inácio estreia-se a marcar nesta edição 26-27 da Liga Portuguesa, 25º golo ao serviço do Sporting Clube de Portugal. Nota para a Liga Espanhola, nesta altura Sevilha 1, Barcelona 1. Continuamos em Alvalade, Sporting em vantagem perante o Arouca.
0: E Luís Cristóvão parece que já tem pilhas, a bússola de Gonçalo Inácio.
4: Sim, verdade. Gonçalo Inácio a posicionar-se bem num seguimento, um pontapé de canto, onde a defensiva do Arouca desligou por completo, porque deixa Gonçalo Inácio sozinho junto do primeiro posto, sem qualquer oposição, quando Maxi Araújo estava já dentro da área à procura de espaço para desenhar o cruzamento. Depois do cabeceamento também de Arruá Barrena, muito mal na forma como aborda o lance, porque ainda toca na bola, deixando-a passar para dentro da baliza. É uma passadeira vermelha do Arouca para o primeiro gol do Sporting, logo aos 3 minutos, a arriscar-se a um jogo sem história aqui em Alvalade.
0: De Arruá Barrena, que gerou alguns comentários no futebol uruguaio por ter novamente ficado fora da convocatória da seleção. Parece que esses adeptos que pediam a convocatória da Arruá Barrena, vendo este momento, se calhar não ficam tão convencidos. Arrancada agora do Arouca, mas Eduardo, o controle de Maxi é ponta, pé de baliza para o Sporting.
1: Sim, contra o bolo esférico, a bola em última instância impelida pelo adversário, Rui Silva com todo à vontade ali a ver a bola passar dentro da grande área.
0: Joga o Sporting com Gonçalo Inácio a receber no seu pé canhoto e a movimentar para Maxi Araújo. Do lado esquerdo da grande área, verde e branca, devolve a Gonçalo Inácio, 25 anos, está convocado para a Seleção Nacional. Vai jogar com De Bast à saída da grande área do Sporting. Ainda Zeno De Bast a dar agora para Fresneda. O Sporting no seu meio campo defensivo. De novo De Bast, do lado direito da grande área. A ponta pior na frente, passa a queima para Dumbiá. Ressalta para Altimira. Ui, que passa de Altimira. A bola vai enrolada até Rui Silva. Deu aqui alguns, Luís Cristóvão, flashbacks a adeptos do Sporting, que certamente se recordam daquele atraso de Santo Justo para este mesmo guarda-redes, na altura deu o gol do Arouca.
4: Sim, verdade, mas situações passadas. E agora o Sporting vive um momento diferente, onde sem dúvida nenhuma esse tipo de situações, alguns erros por vezes na saída de bola acontecem, mas tem sido um Sporting que não é por aí que a equipa tem vindo a falhar.
0: Bola para Gonçalo Inácio, que da pé esquerdo projeta na frente para o rei de ação de Jani Catamo. Primeiro a defensiva do Arouca. Recupera Luís Soares em meio campo ofensivo, abre no corredor destro. A bola para Salazar, a Uruguai, devolver ao colombiano. Olha que bem jogada, a bola para Jani, grande área, pé esquerdo, remate contra o adversário. A bola salpica pela linha final, é ponta, pé de baliza.
1: Sim, é ponta, pé de baliza. Fresneda, o último a tocar, que Jani Catamo também acudiu ao lance, mas foi de facto uma jogada em que sobressai o tabelar de Salazar com Luís Soares. Salazar é de facto um desassossego para qualquer adversário.
0: Um tapete de baliza então para a equipa do Arouca no interior da pequena área. Sai a jogar José Fontana, o galego. Abertura à bola no corredor esquerdo. Tenta o Arouca sair desta pressão do Sporting. Consegue encontrar espaço. Mateu Flores já entrou no meio campo do Sporting, está do lado esquerdo. Faz ali o bailado para tirar Fresneda do caminho. Prepara o cruzamento. Lá vai a bola ao segundo posto. Vai aparecer o cabeceamento para fora. Ao segundo posto, Alfonso 13. A bola difícil. Ponta, pé de baliza para o conjunto da casa.
1: Mateu acabou por fazer um cruzamento muito largo e não permitiu ao companheiro de equipa dar-lhe o melhor seguimento. Sossego para Rui Silva e para a equipa do Sporting.
0: Mas a nota, Luís Cristóvão, é que reage a equipa do Arouca ao golo sofrido.
4: Sim, a equipa do Arouca tenta fazer o seu jogo. É um Arouca com qualidade, com bola e com capacidade ofensiva. E, portanto, conta-se com o Arouca para conseguir criar algum perigo. Também é certo que a forma como depois se posiciona no campo à procura de chegar à área, e obviamente agora até está mais empurrada a isso porque já está a perder desde bem cedo, dá imenso espaço para o Sporting parecer muito mais à vontade quando cabe aos Leões terem a bola.
0: Lançamento para o Sporting, lado direito com o Zalazar. Tocar bola para De Bastos. Joga no meio campo defensivo. Vai transportar para o outro central, Gonçalo Inácio. Deixa a bola correr, colocando na meia esquerda para Maxi Rojo. Este a dominar, pisa agora com o pé esquerdo. O Sporting vai trocando com a bola a chegar de novo até ao Internacional Belga. De Bastos com um passo longo, o quarterback a colocar no corredor direito a bola. Vai chegar até Jenny Catano.
5: Fora de jogo. Não sei se era do Jenny, se era de um outro companheiro, mas julgo que era do Jenny, porque o auxiliar olhou para o árbitro, muito provavelmente para ver se o árbitro sancionava esta mesma falta.
0: Bola de novo então para a equipa do Arouca. 3 vitórias, 1 empate e 2 derrotas no campeonato. Está agora a 2 jogos sem vencer, depois do empate a 0 frente ao Estoril e a derrota caseira frente ao Santa Clara. Posse de bola para a equipa dos Lobos da Serra da Freita. No interior da grande área está De Arruabarrena. Não ficou nada bem na fotografia este uruguaio que chega para uma segunda temporada ao serviço dos Lobos, vindo do Equador do Barcelona. Segunda passagem pelo conjunto oroquense, que tenta subir aqui pelo corredor direito. Vai ganhar lançamento
5: cedido por Maxi Araújo.
0: Junto ao banco de suplentes de Rui Borges, para Tiago Gaio Nazareno, de 31 anos, que hoje viu a equipa do irmão Gil Vicente empatar em casa frente ao Marítimo, com os madeirenses a resgatarem um ponto em tempo de compensação. A bola para Gonçalo Inácio. Mete água Gonçalo Inácio, comete falta e é um livre perigosíssimo para o Arouca.
5: Descaído sobre o lado direito, falta-me identificar quem é que levou a pancada, está ainda por terra.
0: É Barbero.
3: Barbero.
5: Então Barbero, avançado do Arouca, ficar por terra. Gonçalo acaba por, enfim, fazer ali uma falta feia, já está recuperado, agora é só marcar.
0: No lance, Luís Cristóvão, tranquilamente controlado pelo Sporting.
4: É, continuem a falar de autogolos e não vejam aquilo que acontece durante o jogo neste tipo de duelos.
0: Vamos ter livre então para a equipa do Arouca. 11 minutos. Livre do lado direito da grande área. Prepara-se Taishi Fukui, um japonês ex-Bayern de Munique. Apenas um jogador na barreira, Jenny Catamo. Espuma de barbear de David Rafael Silva, colocada no relvado. Lá vai então Taishi Fukui. O Arouca a colocar 6 jogadores no interior da área. Braço direito levantado. Prepara-se para tirar cruzamento. Bem, David Rafael Silva está para conversar hoje. Vai agora dar autorização ao jogador nipónico para bater então o livre. Praticamente 1 minuto. Bate agora, pé direito, primeiro posto. Calcanhar com a bola a desviar no jogador verde e branco. É canto para o Arouca.
5: Tentava correr à jogada Tiago Gaio, mas foi desfeiteado e a bola continua a apetecer ao Arouca.
0: Vai ser Taishi Fukui então a bater o canto do lado direito, da forma como ataca a equipa de Vasco Seabra. Bola colocada no quarto de círculo, braço direito levantado, é também com o pé destro que vai levantar a bola para o coração do canário, cabeceamento por cima! Rui Silva aos papéis, é ponta, pé de baliza para o Sporting.
5: Eu percebi que nem cabeceou, porque estava ali na molhada, estava tapado pelos jogadores do Sporting, porque o facto é que Rui Silva ficou ali em suspiro, porque uma jogada grande perigo da resposta do Arouca.
0: 12 minutos, bola para o Sporting, que vence por 1-0, golo aos 4 de Gonçalo Inácio. A bola para De Bastos, De Bastos a movimentar para Gonçalo Inácio, mais um passo à queima em dificuldades do capitão do Sporting, consegue agora meter gelo e segurar a situação, dando para De Bastos. De Bastos, a saída da sua grande área na meia direita, vai transportando, entrega agora ao capitão Gonçalo Inácio, recebe no pé esquerdo, no pé esquerdo também à frente para Dumbiá, pela primeira vez convocado para a seleção italiana. Bola para De Bastos, no meio campo defensivo, zona central dá para Altimira, e Altimira variar para Dumbiá na meia esquerda, devolve para Gonçalo Inácio, é o corte e costura da equipa do Sporting. Inácio bater na frente, belo passo para Araújo, isolado, vai atirar, atirou para fora! Tentou o chapéu, saiu ao lado.
5: Fez ao contrário, e eu acho que se deslumbrou, ficou surpreendido quando a bola lhe caiu mesmo ali à frente, e depois com a Arruabarrena pela frente, o Maxi acabou por fazer tudo ao contrário. Era o chapéu, mas era para o outro lado, era para o poste direito de Arruabarrena. O que é facto é que optou pelo esquerdo e a bola saiu distante da baliza do guarda-redes do Arouca.
0: Bola para o Arouca, ponta pé de baliza, sai a jogar no meio campo defensivo no interior da grande área para Ravi Sanchez. Este a bater na frente, toque de calcanhar artístico, mas saiu mal, recupera a equipa do Sporting por Ivan Fresneda. E este para Gonçalo Inácio, deixa no interior do grande círculo para Altimira com um toque errado e vira-se para o sentido, a progressão dá para Fresneda, ele importunado, perde a bola a equipa do Sporting, lá vem o Arouca em grande velocidade, com o Taishi Fukui já no meio campo contrário. É uma situação de superioridade numérica agora 5 para 5, a bola colocada em trás. área, o pontapé para fora. O remate passa a centímetros do posta. É pontapé de baliza para o Aroca.
5: Estes assobios que se escutam, é porque o árbitro não sancionou uma hipotética falta de Fukui sobre o atleta que o marcava, o Ivan Fresneda, que ainda está a coxear. Depois a jogada desenrolou-se e o que é facto é que o remate acabou por sair muito perto do poste direito de Rui Silva.
0: A menos que haja um pisão, a falta é mesmo isso que tu disseste, Eduardo. Hipotética.
5: Exato, pois, eu não me apercebi de facto. Acho que foi um roubo de bola.
0: Ora bem, vamos com 14 minutos. Luís Cristóvão, o Sporting volta a ter uma grande oportunidade para marcar.
4: Sim, a equipa do Sporting a conseguir aproveitar, lá está o espaço que existe lá do Arouca. Mas é um Arouca afirmativo, que tem andado ali a rondar a área e a criar algumas dificuldades nos duelos e também numa bola parada.
0: Atenção, Dumbiá, entrada da área, serviu o Soares, o corte de carrinho de Fukui, agarra a barrena.
5: Soares tem fome de bola, atropelou toda a gente e agora está ali a trocar, como se costuma dizer, umas bocas com José Fontan, que foi o abalroado no caso, e pronto, e já está tudo sanado, segue jogo.
0: Luís.
4: A equipa do Arouca tem conseguido criar aqui algumas situações e também no pontapé de canto quase que consegue aproveitar ali o deslize, falta de comunicação entre Gonçalo Inácio e Rui Silva. Depois, com o Sporting com bola, consegue colocar ataques rápidos, verticalidade a partir dos centrais. Aqui, sim, Gonçalo Inácio contribui, tal como dizia no debate, com as suas qualidades no passe. Consegue isolar, depois no momento em que Maxi Araújo tentava ultrapassar a Arba Barrena, o remate a sair ao lado. Mas uma boa oportunidade para o Sporting, num jogo que até cheira a equilíbrio nestes primeiros 15 minutos.
5: Agora cheirou um bocado a esturro, porque o árbitro da partida, o David Rafael Silva, chamou o Fontani e também o Soares para fazer as pazes, mas eles não estão para aí virados, e ele falou, e depois cada um foi à sua vida.
0: Está cheio de vontade, David Rafael Silva. Pode vir aqui para cima fazer o relato, se quiser. Bola para Debas, Debas para Rui Silva. Joga a saída da grande área e deixa na meia esquerda para Gonçalo Inácio. Vê Jenny Catamo sair a rasgar em velocidade, prefere guardar bola. Entrega agora em Altimira, no interior do grande círculo, mais à frente para Soares. Já no meio campo contrário, mas volta atrás, colocando a bola em Zeno Debas. Debas a transportar e a deixar agora na direita para Salazar. Bem aberto no corredor, o passe para Soares, sai com força a mais, falha o domínio colombiano, recupera o Arouca por Teixe Fukui. Em meio campo defensivo, a tocar, tentativa de combinar de Flores com Barbero. Espirra, ataca, a bola vai sobrar para a equipa do Sporting, com Zeno Debas a deixar para Ivan Fresneda. E Fresneda a devolver bola para Zeno Debas. Debas que vai defrontar a Itália, França e Turquia na Liga das Nações. Pode ser adversário do colega Issa Dumbiá. A bola para Altimira. Abre para Iran Kunda. Este convocado para a Austrália. Vai Iran Kunda ao duelo. Acaba por levar a melhor na força. O árbitro diz que o desarme não é faltoso. A bola para a equipa verde e branca. Com o Janica, estamos já a meio do meio campo contrário. Acelera a bola no pé esquerdo. Já libertou para trás. Entra na grande área. Faz a assistência. Soares atirou.

0: campo para todo, dominou e fuzilou de Arroa Varena.
1: Grande jogada. Grande jogada em velocidade, grande jogada tecnicamente falando. É Fresneda do lado direito a fazer o tal passe. Não é bem o cruzamento, é cruzamento, mas não é passe, é muito perto. E depois Luís Soares com um domínio fantástico, com muita calma, a tirar ali bem para o meio da baliza de Arroa Varena. E sem qualquer hipótese para o guarda-redes do Arouca. A bola ainda me parece ter beijado a parte superior da rede. E o que é facto é que o Sporting se adianta no marcador 2-0 nesta altura, perante a impotência dos jogadores do Marroco.
2: 18 minutos e o Sporting dobra vantagem. Soares agora, Sporting 2, Arouca 0.
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4: Sexto golo de Luís Soares desta temporada na Liga Portuguesa, 45º golo ao serviço do Sporting em 61 partidas. Olho ainda para o Sevilha-Barcelona, para já empate a uma bola no final da primeira parte. Vamos de novo para Alvalade, Sporting 2, Arouca 0.
2: Com o golo de Soares, Luís Cristóvão, o Sporting a ampliar vantagem e começa aqui a construir o resultado para conquistar 3 pontos.
5: É, se tiveres a casa assombrada, chamas os caça-fantasmas, se precisares de uma festa, chamas o Arouca. Porque as equipas de Vasco Seabra têm este condão. Apesar de trabalharem muito bem ao longo da temporada nos seus processos ofensivos, depois a jogar fora com os grandes são quase o bombo da festa, e é isso que está a acontecer aqui. Não é um Sporting a poder vangloriar-se de hoje estar muito melhor do que noutros momentos.
2: Atenção do melhor isolado, Bicó, golo, golo, golo! Mas disparou o radar, fora de jogo, atirado ao italiano.
1: O passe muito bem feito, Catamo, também ali grandes movimentações de Zalazar, a bola passa e fica Gombiá isolado, faz o pico, picou a bola por cima do guarda-redes do Arouca. Soares agora e Zalazar estão a confrontar o árbitro com a sua decisão, o árbitro da partida a explicar a Soares as suas razões. David Rafael Silva, como dizes, ele não está conversador e portanto lá vai dando as suas justificações.
2: Vamos então ter bola para a equipa do Arouca, Luís. O Sporting a apontar a 2-0 e fora de jogo já confirmado no lance, que seria do terceiro.
5: Mas é mais um lance que confirma exatamente aquilo que estava a dizer. E logo na quinta-feira, na conversa que tive com o Paulo Sérgio e com a Matilde Fidalgo, isto é penalti.
6: Exatamente.
5: Isto é penalti, atenção. O VAR com certeza vai analisar esta jogada e eu creio que é penalti.
1: Eu, para mim, é, não há ali bola.
5: Explicando.
1: A bola estava lá e o jogador Zalazar está muito queixoso.
5: De Arroa Varena, quando vai ajustar a bola,
1: olha, vai interromper.
5: Acerta em Salazar.
2: Lance entre uruguaios e a chamada à equipa médica do Sporting para assistir Rodrigo Zalazar.
1: Está muito queixoso, está a queixar-se ali do tornozelo esquerdo, agarrado à bota. A Arroa Varena vai lá tentar ver o que é que se passa. O que eu sei...
2: Atenção que o árbitro já disse que não há nada. A indicação do vídeo árbitro é que não há nada.
4: Toca primeiro na bola porque Salazar projeta-se na direção do guarda-redes do Arouca e, portanto, de Arroa Varena toca primeiro na bola, toca a bola... pontapeia a bola para a frente e, portanto, nessa projeção de Zalazar acaba por tocar também em Zalazar, mas não há intenção do guarda-redes fazer grande penalidade.
1: À vista desarmada, claro que é difícil.
4: É um lance muito rápido, naturalmente. Aí eu estou aqui sentado e tenho uma televisão à frente.
1: É o ângulo onde estão posicionados, não é? Porque não dá para ver se é bola, se é perna. O que é facto é que, usando aqui uma gíria, não é? Que levou uma pasada valente, levou.
2: Ora bem, fica então resolvido o problema. Zalazar já está fora das quatro linhas. A bola será devolvida à equipa do Arouca, a Taishi Fukui, mais precisamente em cima da linha de meio campo. David Rafael Silva confere estar toda a gente de regresso e a bola volta a rolar no relevado tapete pouco verde de Alvalade.
1: Salazar também está pronto para reentrar.
2: Vai ter agora que esperar um pouquinho. Bola para a equipa do Arouca. Vai jogar com José Fontana, galego. Deixa para o madrileno Ravi Sanchez. E este a devolver para José Fontana no interior do grande circo. Deixa agora no lado esquerdo para Teixi Fukui. Lá vem Fukui. Deixa para Lebedenko. O ucraniano a devolver a Fukui. Este numa zona mais central para Fané. O neerlandês a deixar para Ravi Sanchez. Recebe no pé direito, devolve a José Fontan. Fontan pisou, Arouca tenta montar um bloco no meio-campo do Sporting. A bola para Foucault, vai ensaiar cruzamento, lá vai a bola, corta Maxi Rorro. A bola salpica para a entrada grande área, aparece Altimira, oferece o pontapé para fora. Remate do Tiago Gaia.
1: Tiago a rematar, Vanney também estava ali a criar problemas. O que é facto é que Vanney, com a mira desafinada, não consegue desfeitear a equipe do Sporting.
2: Ora bem, vai terminar o tempo que Zalazar teria de estar de fora. Regressa relevado. Debast, mete para Dumbia, oferece bola à equipa do Roca. Recuperação de Ravi Sanchez, a meio campo ofensivo. Altimira chega tarde ao lance, faz falta. É livre para a formação da Serra da Freita.
1: Claro que Altimira diz que não fez qualquer falta. É o costume. Pela forma como caiu o jogador do Arouca, dava a ideia que sim, senhor, e é de qualquer forma uma falta a ser cobrada em zona mais ou menos frontal à baliza de Rui Silva e que pode trazer problemas às redes sportingistas.
2: Livre então para o Arouca, ainda distante, mas com essa característica de ser em zona central. Arouca, que tem mais 2 pontos do que os que somava ao fim de 6 jornadas no campeonato 2025-2026, tem aqui o melhor arranque de sempre.
4: Mas, a
2: equipa agora orientada por Vasco Seabra. Força.
4: Não querendo interromper o teu raciocínio, fiquei com muitas dúvidas sobre esta falta.
2: Livre então para a equipa do Arouca, marcada por David Rafael Silva, árbitro de 33 anos. Lebedenko, Foucault, lance estudado, mal estudado, corta o Sporting. A bola sobra ainda para a equipa do Arouca, atenção que Fané está em apuros. Consegue atrasar bola para Derro à Barrena, completamente sozinho, Uruguai no meio campo ofensivo. A despachar bola para o meio campo contrário, onde o Tiago Joia vai ao duelo com o Maxi Rorro. Leva a melhor Uruguai do Sporting, mas a bola salpica nos pés do jogador do Arouca. Ainda Tiago Gaio a colocar na frente para Barbero, tenta chegar à linha final, é ali importunado por Maxi Rojo, pisa a bola, tenta a rotunda, não consegue, dar para uma zona mais central onde aparece Irancunda a cortar, tenta sair rapidamente, mas a bola com força a mais, é lançamento para Arouca.
1: Já não chegou o jogador de Sporting, já lançamento efetuado.
2: Com a bola a ser movimentada por José Fontana, vai receber na meia esquerda e toca para Teixe e Foucault, já sob a linha de meio campo. Chega para o meio campo do Sporting, ainda Foucault, e Foucault a devolver ao ex-defensivo para Ravi Sanchez. Recebe Ravi Sanchez, segunda temporada vindo do Valladolid. Joga para Vané, Vané vê a desmarcação dos companheiros, entrega em Foucault na ala esquerda. Tem Lebedenko por dentro, pisa o nipónico, dá atrás a bola para Vané. Muito espaço para o neerlandês, adianta a bola em demasia, deslumbrou-se, acaba por ficar sem a posse, é livre para o Sporting, falta de Vané.
1: Ali a atingir o adversário nas pernas, muito queixoso o jogador do Sporting também com este toque que agora recebeu. Está lá Gonçalo Inácio a inteirar-se do estado físico.
2: É basicamente, Eduardo, Vané devolveu a Altimira aquilo que a Altimira fez a Vané há pouco. Não houve amarelo de um lado, também não há amarelo do outro. E por isso David Rafael Silva a manter o critério quando Luís Cristóvão, com 25 minutos, o Sporting parece agora mais tranquilo e o Arouca vai aproveitando para tentar surpreender.
5: Sim, a equipa do Sporting a pegar no jogo como se esperava, aproveitando espaços para chegar rapidamente ao 2-0 e mesmo com o Arouca a tentar desenhar o seu jogo.
2: Mas olha que agora irá. Agora tinha que ver amarelo. Pitons levantados à perna de Tiago Gaia.
5: Sim, cartões.
1: Está a poupar nas cartolinas. Depois vamos ver se não acontece como muitas vezes sucede, que chega a um ponto do jogo e é uma distribuição gratuita.
5: Há de haver uma falta que não é para amarelo, a valer amarelo por causa destas faltas de amarelo, onde David Rafael Silva não mete a mão ao bolso.
2: Bola para a equipa do Arouca. Tinhas acabado há pouco a tua análise, Luís.
5: A equipa do Arouca tenta fazer o seu jogo, mas com o espaço que dá no momento defensivo e a estar a perder 2-0 com ainda menos de meia hora jogada, só o Sporting entrando de novo em falência de gestão é que a equipa do Arouca pode alimentar alguma esperança.
2: Bola para a equipa do Sporting no interior da grande área, sai agora para fora, zero Debast, a transportar o belga, ainda Debast, dá para Gonçalo Inácio. Sporting a cumprir a tradição de marcar em todas as partidas do campeonato e da temporada. Passo longo de Gonçalo Inácio, desta vez sai mal, é lançamento para o Arouca.
1: Irancunda, nem de mota alcançava esta bola.
2: É, uma mota é ele, Irancunda custou 15 milhões vindo do Watford. Jogador de apenas 20 anos hoje a fazer a sua estreia como titular na equipa verde e branca. A bola para Rabin Sanchez tenta jogar para Foucault e é desarmado por Altimira. O corte é limpo, o Sporting ganha junto da grande área do Aroca. Ainda o Catalão a abrir agora no corredor direito. Lá vem Jani Catamo, pé esquerdo, vai para a finta. Ainda Catamo, demora agora algum tempo a decidir. Dá para Zalazar, projeta Fresneda, a bola fora, é ponta, pé de baliza.
1: Era uma boa ideia, mas Catamo complicou muito. Ainda deu para Zalazar, que ele quis despachar para Ivan Fresneda, mas a bola ganhou muita velocidade, saiu pela linha de fundo e agora cabe Fontan o pontapé de baliza.
2: 9 da noite em Portugal Continental e na Madeira, menos uma hora nos Açores, 27 minutos em Alvalade, e o placar diz Sporting 2, Aroca 0.
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4: Em tempo de intervalo, o Sevilha 1, Barcelona 1, jornada 7 da Liga Espanhola. Youssouf Fofaná marcou para a formação andaluz. Rafinha empatou para o Barcelona, que não está a ter vida fácil neste encontro. Alvalade.
2: Bola para a equipa do Sporting, vai jogar Jani Catamo. Jani Catamo a tocar agora para Debast no meio-campo defensivo. É puxado Debast, livre para o Sporting e Debast está louco, pede um cartão amarelo.
1: Está a protestar intensamente Debast. O árbitro da partida continua sereno.
2: Que há uns tempos quem podia amarelo era quem acabava por levar. Bola para Gonçalo Inácio. Altimira. Altimira a deixar na meia esquerda para Dumbiá. E Dumbiá para Iraconda. Não se entendem os dois jogadores. A bola sobra para a equipa do Oroca. Que recupera meio campo defensivo com Tiago Gaio. Entregar mal. A recuperação é de Altimira. Roda o Catalão e atrasa para Zeno Debast. Aplaude a plateia da Alvalade. Passa entre linhas de Debast com muita força. A bola vai chegar até Ignacio de Arruabarrena. É de novo a equipa do Oroca. A ter bola com Foucault. Foucault de novo vem a pôr-se de novo desarmado. O Sporting recupera Altimira. Já colocou Zalazar, grande área. Faz a finta, tira o cruzamento. Bola boa, garra! Da Barrena!
1: Não tinha Zalazar a quem passar. Olhou para a grande área. Tentou fazer um cruzamento tipo balão, em jeito. Mas a Barrena estava atento e o Arouca já manobra.
2: Olha o espaço para Foucault. A bola entra no japonês. Vai em Bramazana mais central. Está do lado canhoto. Acaba por engatar a marcha atrás. Trazendo bola para José Fontana. De novo Foucault. Foucault para Fontana. E este de pé esquerdo à procura de um companheiro encontra Mateo Flores, o jogador natural de Sevilha de 22 anos. Leva a bola no pé esquerdo, pisou, não tem grande espaço, toca em zona central, tenta combinar. 13 junta-se à festa, mal Mateo Flores, recupera a equipa do Sporting no meio campo defensivo e Salazar tenta rasgar pano acelerando para o meio campo contrário. Abre agora do lado direito a bola para Jani Catamo. Jani a pisar, dá para Salazar e o Sporting joga atrás com Fresneda no meio campo defensivo, a deixar para Debast e Debast para Gonçalo Inácio. Gonçalo Inácio vai devolver a Zeno Debast. Debast a pisar e a deixar de novo para Gonçalo Inácio. Gonçalo Inácio de pé esquerdo para Dumbiá. Dumbiá para Maxi Araújo. Maxi Araújo no meio campo defensivo, ainda mais atrás para junto da grande área onde está Zeno Debast. Acelera o belga, transporta com a bola no pé direito. Ainda Debast deixou para Fresneda. Fresneda recebeu, virou-se para o sentido de progressão, deixou para Jani Catamo. E este atrás para Gonçalo Inácio. 30 minutos jogados em Alvalade. Jornada 7, jornada de clássico. 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Neste sábado o Sporting vence por 2-0, golos de Gonçalo Inácio e também de Luís Soares. 31 minutos, Luís Cristóvão, e o jogo está a embalar-nos.
7: Sim, neste momento entrou-se aqui numa espécie de caldo morno na partida. Sporting a procurar ter alguns momentos com bola mais tranquila. O Arouca também, quando tem bola, nunca mete muita velocidade e por isso o jogo vai estando meio-meio, muito na zona do meio-campo, sem grande rasgo.
2: Lançamento para a equipa do Arouca, do lado esquerdo para Lebedenko. Lebedenko para lançar, o ex-Vitória Sport Clube, meio do meio-campo defensivo. Bola então para a formação aroquense, que está na sexta temporada consecutiva na Primeira Liga. é a 10ª participação no total. O melhor foi o 5º lugar em 2015, 2016 e 2022, 2023. Bola em zona central, jogada com Tiago Jogaio. Este para trás, para Rabi Sanchez, joga a meio do meio campo do Aroca. Descobre na meia esquerda a chegada de um companheiro. Passa entre linhas, é bom para Levenen, que já se tornou o lado canhoto. Vai tirar cruzamento, a bola passa por toda a gente. Tira Maxi Rorro, com a bola a chegar de novo à equipa do Aroca. A Espan Vanen. Este para José Fontane. E Fontano para Rabi Sanchez. Já está no meio campo contrário. Acelera a vez, marcação do companheiro. Prefere jogar na segurança. Abre para Alfonso Treza. Este a cruzar, corta. De Basta, bola salpica para Zalazar. Deixa para Jani Catamo. Pressionado por Labadenko, que faz a rotunda para tirar o ucraniano da jogada. Ainda Jani Catamo a acelerar, é desarmado. O árbitro diz que a ação é faltosa. Livre para o Sporting.
8: Foi um empurrão pelas costas do jogador do Aroca ao... jogador do Sporting, acabaram por cair os dois. Não concordou o homem que fez a falta com a decisão do árbitro, mas isso é um estado mais ou menos normal. Foi Lebedenko a tirar por terra o atleta do Sporting, está ainda ali muito queixoso.
2: Jani Catamo está... que está sido pisado por Lebedenko.
8: Mas de qualquer forma, vai levantar-se por si próprio. Eu estava a fazer um compasso de espera, ver se havia intervenção do corpo clínico do Sporting, mas não. Não é necessário.
2: É, isto, Luís Cristóvão, isto é uma... É um pau de dois bicos no fundo, mas já lá vamos, porque Zalazar tenta chegar a esta bola sem perigo, rola pela linha final em pontapé de baliza, mas vamos lá, Luís. É que agora os jogadores, quando são assistidos sem amarelo, têm que estar um minuto fora. A diferença é que agora passam mais tempo no chão a dizer que não precisam da entrada da equipa médica e, portanto, o tempo perde-se na mesma.
7: Mas esse é um erro na gestão do árbitro. O árbitro não é médico. O árbitro tem a obrigação de se aproximar do jogador. Pergunta, está bem, não está bem? Se está bem, segue, vai-se embora e segue o jogo. E o jogador, se quiser demorar mais tempo a levantar-se, pá, demora o tempo que demorar e assume ele as suas responsabilidades em relação ao estar a deixar a sua equipa com menos um elemento enquanto ele estiver deitado no chão. Portanto, o árbitro não tem que esperar que o jogador recupere, porque caso contrário, está, no fundo, a usar o tempo, aquilo que o árbitro pode fazer, e já vi árbitros esta temporada noutras ligas a fazer isso.
2: Atenção, Barbero, Aroca está perto da grande área, sem remate, Rui Silva.
8: Também um remate, enfim, simpático, para não dizer outra coisa, não é? Não teve assim grandes dificuldades.
2: Prossegue, Luís.
7: Só para terminar, já vi árbitros desta temporada a fazer isso, que é um jogador está caído no chão, o árbitro manda entrar a equipa de assistência, a equipa médica do clube, e a partir daí o jogador tem que ser assistido, tem que sair e fica um minuto fora.
2: Bola para a equipa do Aroca, de novo a aproximar-se com perigo. A bola é boa, Barbero, pé direito, libertou, Lebedenko, cruzamento, defende Rui Silva. Afasta a Fresneda da bola de qualquer maneira. O Sporting em contra-ataque com Luís Soares, a meio campo ofensivo, vai deixar para Zalazar. O Sporting tem pouca gente. Zalazar deixa para Soares. Soares pressionado, faz um brigarete. Ainda Soares.
8: Ih, vai. E agora apanha.
2: Amarelo.
8: E vai mostrado. O Vanei não gostou da

0: oficial foi chamada para estarmos também por dentro destas regras. Os jogadores não são para ser assistidos dentro de campo. A equipa médica entra, avalia o problema, se é preciso assistir, sai e é assistido. Quantas vezes vimos isso ao longo da temporada passada? Se calhar conto com os dedos da mão. E portanto, o problema, por não, muitas regras que se somem...
1: Uma coisa que estamos continuamente a ver, e nós, por exemplo, já tivemos esta temporada aqui uma arbitragem de Fábio Veríssimo em que ele entrava claramente com as contagens mal, a bola saía, tudo isso, dando um ritmo completamente diferente ao jogo. Depois disso, provavelmente houve algumas queixas e a FIFA faz as regras, mas depois a arbitragem portuguesa amacia tudo para continuarmos a ter este tipo de situação, um jogo paradíssimo sem qualquer tipo de razão. Mas temos continuamente este tipo de situações que não fazem qualquer sentido.
2: E Soares é assistido dentro, sai a equipa médica, Soares continua.
0: É, ele agora não tem que ser porque houve amarelo para o jogador do Arouca, pode continuar pois, em campo. Mas pegando na situação das contagens, a semana passada, e estou a falar de memória, José Bessa, no caso da Pia Porto, começava a contar quando a bola estava na mão do guarda-redes e parava aos dois, com a bola ainda por bater. É o que é. Joga a equipa do Sporting com o Rui Silva fora da grande área. Vai tendo a bola controlada. Ele que hoje veste todo de roxo. É direito a deixar para Gonçalo Inácio. Devolve a Rui Silva. Já apela perante a pressão de Mateu Flores. Posse de bola ainda para o Sporting. Rui Silva. Arouca sobe linhas a tentar pressionar e condicionar esta saída. Bola pontapeada na frente. Vai recuperar a defensiva arouquense. Com Joarra agora a abrir no corredor esquerdo. A bola vai chegar até Lebedenko. E Lebedenko a atrasar para José Fontana. Fontana a movimentar para Ravi Sanchez. É o Arouca que nunca venceu em Alvalade. Apenas dois empates. Para já um cenário difícil para a equipa de Vasco Seabra. Perde por 2-0. Golos de Gonçalo Inácio e de Luís Soares. O Sporting que procura regressar aos títulos depois de ter ficado a seco na última temporada. Desde a sequência de 2009-2010 a 2013-2014 que o Sporting não passa dois anos seguidos sem levantar um troféu. A bola para o Arouca, mas não se entendem os jogadores de amarelo. É lançamento para o Sporting.
2: Tudo um bocado baralhado nesta altura do encontro. Maxi Araújo já lançou.
0: Bola para a equipa do Sporting, bola para Gonçalo Inácio. É um Sporting 100% vitorioso em Alvalade nesta nova temporada. Sporting que tem menos um ponto do que os que somava na época passada. Tinha uma derrota no lugar dos dois empates. Perdeu aqui frente ao Futebol Clube do Porto logo à jornada 4 por 2-1. A última vez com mais pontos perdidos ao fim de 6 jornadas. Temos que recuar até à temporada 22-23, onde tinha 10 pontos com o Rubén Amorim e terminou no quarto lugar, antes 21-22, com o mesmo treinador, os mesmos pontos, 14, o mesmo cenário, terminou na segunda posição. Bola para Altimira. No meio campo defensivo, a deixar da meia esquerda para Gonçalo Inácio. Para o interior do grande círculo onde está Soares. Agora Altimira a devolver ao guarda-redes Rui Silva. O Sporting começa de novo a jogada de ataque. Debaste Gonçalo Inácio. É este o ritmo. Maxi. Soares. Ainda Soares. Tenta agora imprimir alguma velocidade no jogo. Perde a bola. O árbitro diz que a ação sobre o colombiano é faltosa. Livre para o Sporting.
2: Jogo que foi Ivanei de novo.
0: Vamos ter livre então para Maxi Araújo em campo ofensivo. O lado esquerdo. A atrasar para Gonçalo Inácio. Este para ser o Debaste. Debaste vai transportando. Volta atrás. Gonçalo Inácio atrasa para Rui Silva. O Sporting vai embalando a partida. Rui Silva para Debaste. Estamos a 5 minutos do intervalo, como escutou aqui com o sinal sonoro. A bola para Frasneda. Tenta rasgar, já deixou a bola para Dumbiá. Dumbiá transportar para o lado canhoto. Agora sim, o Sporting aproxima-se da grande área do Arouca. Lado esquerdo com Irã Conda. A deixar para Maxi Araújo. Pisa a bola sobre a linha lateral. Vai para cima do adversário. Muda de ideias. Toca para Irã Conda. Irã Conda atrás para Altimira. Altimira para Debaste. Debaste a meio do meio campo, ao contrário, meia direita, ainda Debaste no cruzamento, corta Tiago Gaia. A bola vai sobrar ainda para a formação do Sporting, para Gonçalo Inácio. De pé direito a ajeitar a bola para a frente, ainda Gonçalo Inácio no seu meio campo defensivo, a bola é dele. Gonçalo Inácio já marcou a sua estreia a marcar nesta edição 26-27 do campeonato. Bola para Debaste, é da bola Gonçalo Inácio. Lá vai a bola para o número 25, Inácio, no meio campo defensivo.

0: deixa para Dumbiá. Dumbiá à esquerda oferece a bola à equipa do Arouca. O Arouca tenta acelerar agora com o Barbero. Recebe em dificuldades. O toque não é promissor. Recupera a formação do Sporting. Com o Inácio rapidamente a tirar o adversário do caminho. Acelera, mete gás, corta. Ravi Sanchez tenta ir à Conda. Vai ainda buscar a bola. Lado esquerdo. Tira o cruzamento. Afosta. O Arouca na linha final. A canta para o Sporting.
1: Fontan de cabeça a tirar a bola por cima da baliza do seu guarda-redes. Agora há aqui realmente uma bela nota para Irán Kunda, é o homem que nunca desiste, e lá foi, insistiu, persistiu e ainda espalhou o pânico na defesa do Arouca. Do lado esquerdo, da forma como ataca o Sporting, Zalazar para cobrar o canto.
0: Com a bola já colocada no quarto de cerco, levanta o braço destro, vai bater com a perna do mesmo lado. Ainda Zalazar partiu para a bola, pé direito, levantou, bola ao segundo posto, afasta Arouca, ainda mais para a equipa do Sporting com Jani Catamo, lado direito, vai para a finta, entende-se com Soares, ainda o colombiano a pisar, tocou atrás, Araújo não tem muito espaço, pisa, está ali pressionado, agora afasta-se para uma zona mais descongestionada e faz a variação da direita à esquerda para Irán Kunda, acelera o australiano, lá vai ele em grande velocidade, Irán Kunda não passa ao primeiro, adversário que era Fukui, fica queixoso nipónico, árbitro manda jogar a bola para Zalazar, e Zalazar com Dumbiá a traçar agora para Altimira. Altimira a meio do meio campo contrário do lado esquerdo, ainda Altimira atrasa para Dumbiá. Aliás, era Debassi, Debassi para Fresneda. Fresneda a colocar para Jani Catamo. Vai acelerar Fresneda, corta a defensiva do Arouca. A bola sobra para os jogadores do Sporting. O transporte Debassi, deixar para Altimira. No interior do grande círculo, à procura de soluções, lá vem Altimira. E Altimira a tocar a bola para Zalazar. Zalazar, pé direito, uruguaio, vai para cima do adversário. Da esquerda ao meio, combina com Maxi. Ainda Zalazar já tocou a bola para Altimira. E Altimira tentava oferecer a Dumbiá, corta a defensiva do Arouca. Que tenta sair em contra-ataque agora com Ivan Barbera. Lá vai ele colocando a bola numa zona mais central, acelera, 3 no corredor, a abertura para o lado de canhoto, onde está Lebedenko a pisar, atrasando bola para Vané a virar e a tocar para Teixe e Foucault à procura de soluções, está na meia direita e deixa a bola no controlo de 3, recebe o camisola 19 da equipa do Arouca, o uruguaio de 27 anos a acelerar, falha o passe, recupera Altimira, mas perde rapidamente para 3, vai ainda Altimira, muito bem! Que classe do Catalão! Abertura agora para Irán Kunda. Tem espaço como gosta. Vai para cima do adversário. Passou, caiu à falta. É livre.
1: E mais um amarelo. É para Javi.
2: É, mas daqui de cima parece-me que Irán Kunda já vai a meio caminho do chão quando bate no jogador do Arouca.
1: Pois talvez, mas muito provavelmente foi a iniciativa do jogador do Arouca, embora com o adversário em queda que motivou o assinalar da falta. O árbitro também estava sem nenhum obstáculo visual, decidiu rapidamente o que fazer. Portanto, o que daqui sobra é que vai ser um livre perigoso a favor do Sporting.
3: É uma placagem do jogador do Arouca.
0: Estamos já no último minuto dos 45. É livre para o Sporting, para ser marcado à esquerda, para Maxi Araújo. Acelerou muito Irán Kunda, parece depois dos que acabaram por faltar, foi a força nas pernas do australiano.
4: A bola esteve sempre a atrapalhar, ele nunca conseguiu controlar bem a bola e depois dá um toque para o lado e acaba por ter esse choque com o Javi Sanchez.
0: Bata Araújo, bola ao segundo posto, corta Arouca, ponta pé de canto para o Sporting.
1: Lebedenko a evitar que o esférico chegasse a Luís Soares, que está ali no lado direito para bater o canto, uma vez mais vai deixar para Zalazar.
0: Canto para ser levantado do lado destro, então será provavelmente o último lance desta primeira parte. Zalazar para colocar a bola no interior da grande área. Prepara-se o uruguaio para bater do pé direito. Já partiu para a bola, já bateu o primeiro posto. Cabeceamento para as mãos do Tua Barrena.
1: Mais 2 minutos.
0: 2 minutos então para jogar nestes primeiros 45 em Alvalade. E diria Luís Cristóvão que os últimos 10 minutos... Davam para dormirmos aqui uma sesta.
4: Sim, o jogo... Bem, estamos perante duas boas equipas da Liga Portuguesa e não conseguem dar um espetáculo que se digne. É um jogo completamente travado. Depois do Sporting ter chegado ao 2-0, acabou a contenda.
0: Tenta sair a equipa do Arouca para acordar isto. Bola para 3, vai ao duelo, já passou pelo compatriota, deixa para Barbero. E Barbero é meio campo ofensivo, vai para a finta, deixa Maxi Araújo na saudade, faz a variação, grande corte de Altimira. Mas a bola espirra para a zona de Lebedenko, é lançamento para o Arouca.
1: E para o próprio.
0: Já efetuado com a bola a chegar até Foucault. E Foucault a tocar para Lebedenko, Lebedenko atrás para a chegada de José Fontanes, está muito longe da baliza contrária.

0: Se para Joara, aparece agora na meia direita, olha para a grande área, ensaia cruzamento, prefere jogar com o Jgaio. Jgaio do lado direito da grande área do Sporting, ainda a combinação, mal Joara para a sua bola, para o corte da Inancunda, aparece Dumbiá a tocar para Maxi Araújo e este para Altimira, que deixa para a Inancunda do lado esquerdo, ainda no meio campo do Sporting, tentava ali a finta, desarmado, a bola fora, lançamento para a equipa de Alvalade.
1: Maxi para lançar, entretanto Vasco se abre para os quatro jogadores a aquecer, não sei se será para depois na segunda parte introduzir algum sangue novo ou revigorar a equipa para esse segundo tempo.
0: Rebola a bola na relva de Alvalade, a bola chega até Fresneda, já no meio campo ofensivo Pizzuto com atrás a bola para Zena De Bast, e De Bast na meia direita, passo longo para Soares, bola boa, Soares tenta dar continuidade ao lance, corta a defensiva do Roque, a bola para Tiago Jgaio, recebe o Nazareno. Vê o cronómetro prosseguir até ao fim dos dois minutos. É isso que deseja para essa Oroca. Chegamos então ao minuto 47. E o apito de David Rafael Silva. Toda a gente enviada para os balneários, Eduardo.
1: Exatamente. E os suplentes lá vão, se calhar até agradeceram este apito final, porque já estariam ali um pouco fartos do aquecimento, que nem era bem um aquecimento. Tudo tranquilo na saída para os balneários. Aroca e Sporting a deixarem o relvado de Alvalade. A equipe de arbitragem esperando que os jogadores vão então para o túnel de acesso e suplentes também de um lado e do outro. Não é uma saída muito, muito rápida, talvez mais rápida a saída dos adeptos que vão aproveitar este quarto de hora para tomarem algo ali nos bares que circundam aqui no Complexo Desportivo Leonino, o Estádio José Alvalade, agora praticamente sem ninguém no tapete verde, toda a gente para o descanso.
0: Parabéns, Luís Cristóvão. O Sporting vai com uma vantagem de 2 golos e foi embalando a partida até o intervalo.
2: Toda a gente conseguiu o que queria. O Sporting marcou 2 golos e fica com uma vantagem confortável. O Aroca vai tendo bola e até acabou a primeira parte com mais remates do que o Sporting, apesar de estar a perder o foco no momento da bola. Faz com que, acredito eu, a equipa técnica do Aroca também se possa dar por satisfeita. Nada de muito novo nesta partida.
0: Ora bem, cai o pano, fim do primeiro ato em Alvalade, o golo de Gonçalo Inácio aos 4 minutos e o de Luís Soares aos 18 fazem a diferença. Sporting 2, Aroca 0, já regressamos a Alvalade, até já.
3: Até já, João Santos Correia, Luís Cristóvão, Eduardo Gonçalves, António Farinha, a equipa da Antena 1 que está no Sporting Aroca.
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3: Daqui a pouco vamos aos resultados da segunda eliminatória da Taça de Portugal. Está de regresso a Prova Rainha. Durante este fim de semana, muitos encontros inclusivamente que envolvem históricos do futebol português, como é o caso daquele que vai decorrendo nesta altura. O Beira-Mar está a receber o Belenenses, 0-0, 63 minutos de jogo. Já lá vamos aos outros resultados, uma extensa lista de encontros que decorreram hoje nesta segunda eliminatória. 21 horas e 22 minutos em Portugal Continental.
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1: Na Liga Espanhola, Sevilha 1, Barcelona 2, com bis de Rafinha a fazer a diferença para os catalães. Na Andaluzia, estamos com 67 minutos de jogo, já terminaram. Osasuna 1, Rayo Vallecano 1, Atlético Bilbao 0, Alavés 0 e Celta de Vigo 5, Racing de Santander 0. Na Bundesliga, Bremen 3, Augsburgo 2, Frankfurt 2, Friburgo 2, Hamburgo 2, Colónia 1, Borussia de Mönchengladbach 3, Mainz 4, Stuttgart 0, Dortmund 1, com a equipa de Fábio Silva, neste momento a liderar de forma isolada a Bundesliga com 12 pontos.
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1: Também uma notícia importante no ténis. Portugal está na frente da eliminatória do Grupo Mundial 2 da Taça Davis em El Salvador. Nuno Borges colocou Portugal na frente por 1-0, derrotou Diego Duran por 6-2 e 6-1 em apenas 53 minutos. Nesta altura, Jaime Faria defronta César Cruz no segundo duelo de singulares entre as duas equipas, Portugal e El Salvador. Jaime Faria, que já venceu o primeiro set por 6-2. Também vamos ter os oitavos de final do Eurovolley masculino. Portugal vai defrontar a forte seleção da França. João José, ouvido pelo enviado especial da Antena 1, Paulo Vidal, à Bulgária, Sófia, palco do encontro de amanhã, às 17 horas. João José, o selecionador nacional, diz que vai tentar contrariar o poderio da campeã olímpica.
3: Acho que eles agora estão muito focados naquilo que vem a seguir, ou seja, também percebem que a França é uma equipa de outro patamar, mas que nós temos aqui algumas coisas que conseguimos contrariar naquilo que é o jogo deles, e é isso que vamos já procurar de fazer.
1: João José, selecionador nacional de Portugal, da equipa nacional de voleibol masculino. De resto, já houve hoje oitavos de final. A Polónia seguiu em frente, venceu a Letónia por 3-0 e a Alemanha também seguiu em frente, bateu a equipa da casa, a Bulgária, por 3-2 nestes oitavos de final do Eurovolley masculino.
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1: Temos ainda tempo para o hóquei em patins. As seleções portuguesas feminina e masculina estão na final do torneio Golden Cat, que prepara o Mundial de Outubro em Assunção, no Paraguai. A formação feminina, orientada por Ricardo Barreiros, venceu novamente a Alemanha por 7-5 em Cerdanyola del Vallès, arredores de Barcelona, onde decorrem as duas provas. Na final, Portugal vai defrontar a seleção da Catalunha. Isto no feminino, porque a seleção masculina venceu a França nos penaltis após 2-2. A equipa de Reinaldo Ventura vai também disputar a final amanhã. Vamos regressar a Alvalade.
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1: Segunda parte do Sporting Arouca, cuidado técnico de António Farinha, Eduardo Gonçalves na reportagem, Luís Cristóvão nos comentários e João Santos Correia no relato da segunda parte deste encontro, que o Sporting vai vencendo perante o Arouca por 2-0.
5: Para já ainda sem regresso dos protagonistas, Eduardo Gonçalves.
6: Ninguém em aquecimento, não é muito comum, mas o que é facto é que nem numa equipa nem noutra ficou qualquer jogador a aquecer. Vamos ver o que nos reserva então a segunda parte, ainda não há sinal das equipas.
5: Até porque, Luís Cristóvão, acredito que seja mais do interesse de Vasco se abra a mexer na sua equipa do que propriamente de Rui Borges, até porque está a vencer por 2-0.
7: Sim, a equipa do Sporting com 2-0 na primeira parte acaba por conseguir cumprir, digamos assim, com o seu principal objetivo nesta partida, conseguir rapidamente chegar a essa vantagem logo cerca dos 17 minutos, e por isso mesmo a expectativa também agora para a segunda parte é tentar perceber se o nível de exigência de Rui Borges ao intervalo é elevado ou não, ou seja, se espera que a sua equipa dê mais ou se está também preparado para ir para esta pausa de seleções sem grandes esforços. Por outro lado, da equipa do Arouca, vejamos se há também ainda aqui alguma crença de que pode chegar a um golo e a partir desse golo poder mexer mais com a partida, já que ao longo da primeira parte, apesar de ter tido alguns remates e apesar de ter tido bola, vimos um Arouca também mais para a performance, ou seja, mais para mostrar que joga aberto, joga ofensivo, quer ter bola, do que propriamente para criar algum problema ao Sporting ou para criar alguma situação de perigo. E esse muitas vezes é um problema da forma como se lê a qualidade dos treinadores em Portugal. É relativamente fácil ser performativo, quer no discurso, quer nas intenções. Mas depois, no jogo, aí é que se pode exatamente testar o que é que um treinador e uma equipa conseguem fazer. E hoje, sinceramente, o Arouca veio estender a passadeira ao Sporting para o Sporting chegar ao 2-0 e o Sporting, a partir daí, também não quis mais.
5: Resumindo, Luís, é um Arouca para o ego do treinador e não um Arouca para satisfazer os adeptos com um ponto, por exemplo, resgatado em Alvalade.
7: Dá asa àqueles discursos vazios sobre a muita qualidade que existe nesta segunda linha da Liga Portuguesa, quando depois se percebe que dificilmente resiste ao confronto.
8: Rukavina parece-me pronto para entrar na equipa do Arouca neste início de segunda parte.
5: É isso mesmo, o número 20 da equipa arouquense, primeira substituição a ser desenhada por Vasco Seabra. É um homem, Luís Cristóvão, para a frente de ataque. É um extremo este jogador que chegou do Rijeka.
7: Sim, é um extremo, vamos ver qual é o homem que sai, daqui a pouco já ficaremos a saber. O mais provável é que haja aqui assim uma situação de refrescar a equipa, procurando a maior agressividade com Rukavina em campo. Vasco Seabra a tentar mostrar que pode fazer alguma coisa. Homem que sai é Mateo Flores, que era a novidade na equipa e que de facto não trouxe grande coisa para esta partida. Portanto, se tira um médio, mete um extremo, vai à procura aqui de maior capacidade ofensiva. Veremos se provavelmente Nils Djurra passa para o corredor central nas costas de Barbero.
5: Ora, Rukavina vai fazer apenas o seu segundo jogo com a camisola do Arouca. Eduardo Gonçalves regressa à equipa do Sporting.
8: Sim, lentamente, já a posicionar-se ali no seu meio campo. Está tudo em ordem, pelo menos parece, para o reatar da partida, para o início então desta segunda parte, para dar o primeiro toque de bola a Soares ali na lua.
5: Então a bola colocada ao centro do relvado de Alvalade. Luís Soares vai dar início aos segundos 45 minutos. Falta o apito do árbitro David Rafael Silva. Então para mais 45 minutos em Alvalade, jornada 7. Ainda cerimónia por parte do árbitro. Confere se está tudo ok para iniciar o segundo tempo. Apito na boca e agora sim começa a contar. Sporting 2, Arouca 0. Passo de bola para o Sporting com Fresneda. A deixar para Devast e este para Gonçalo Inácio. Gonçalo Inácio vai movimentar a bola para o lado esquerdo, onde está Maxi Araújo. A pontapé na frente para Soares. De cabeça deixa em Zalazar. E Zalazar para Altimira. O único jogador do 11 inicial do Sporting que não está convocado para as seleções nacionais. A bola para Soares do lado esquerdo, ainda longe da grande área, faz o cruzamento, corta de cabeça Ravi Sanchez, tenta completar a equipa do Arouca com a bola a chegar até Foucault, a meio do seu meio campo defensivo, zona central, a abrir no corredor destro, passo com força a mais, é lançamento para o Sporting. Já efetuada por Maxi Araújo, atrasando bola para Gonçalo Inácio. E este para Zeno Debast. Debast a dominar e a devolver para Gonçalo Inácio. Recebe no pé esquerdo, encaminha a bola para Maxi Araújo. Maxi Araújo ao meio para Altimira. Altimira do lado esquerdo tenta jogar no meio campo defensivo. Dá para Soares. O domínio não foi bom, mas foi eficaz com a bola a sobrar para Maxi, que de primeira varia jogo de costa a costa para Jani Catamo. Jani tentava colocar em Soares. Recupera a formação do Arouca por Foucault. Vai depois para o relvado Rukavina. O árbitro diz que a ação de Fresneda é legal, recupera a equipa do Sporting, que joga em meio campo defensivo, a bola com Altimira. Altimira a pisar e a tocar para Zeno Debast. Debast à procura de soluções, deixa para Altimira. É de novo o Catalão de 25 anos, agora de pé direito, a dar para Soares, tenta combinar com o Salazar, bem jogado, lá vem Soares agora, situação de 1 para 1, já acompanhado por agora outros jogadores do Roca. Constina deixa a bola para Maxi Rojo no centro-esquerda, abre para Irancunda e este a atrasar a bola para Gonçalo Inácio. Gonçalo Inácio com um passo longo na frente, coloca a bola na grande área para Dumbiá, a recepção é boa, tenta ajeitar para um cruzamento, ainda Dumbiá toca atrás, a bola para Maxi Rojo, pode pontapear, pé esquerdo, corta a equipa do Roca, com Foucault a despachar a bola para o meio campo contrário, vai Zena da Basse receber completamente à vontade no seu meio campo defensivo. Tocando bola agora para Rui Silva, no interior da grande área, o guarda-redes que está na terceira temporada ao serviço do Sporting. Veio do Betis, deixa para o capitão Gonçalo Inácio, e Gonçalo Inácio para Altimira. Devolve a Gonçalo Inácio, que abre na esquerda para Zena De Bast. Aproxima-se da linha divisória. De Bast, sem grande espaço, deixa para Gonçalo Inácio. Lá vem o Sporting no seu corte e costura. A bola para Fresneda, abre na direita para Jani Catamo. Domina, vai para a finta, perde bola para Lebedenko. Não consegue Lebedenko reter a posse do balão para a equipa do Roca. Sai Jani Catamo numa grande correria lá direito. Ainda Jani Catamo deixa agora para Salazar. Já em zona de cruzamento, vai para a finta o uruguaio. Tira agora atrás, pode marcar Dumbiá. Tirou contra o adversário, é canto.
6: E o Tinoni foi Javi. Camisa 15 do Arouca, perante o remate do jogador do Sporting, a pôr a perna à frente da bola, saiu por cima da baliza de Arrua Barrena, e agora lado direito da forma como atacam os Leões, lá está Maxi Araújo, aproxima-se Zalazar, a ver vamos se é curto ou se é para dentro da grande área.
5: Vamos ter bom da pé de canto então para Maxi Araújo. Coloca a bola no limite do quarto de círculo, o Sporting com 5 jogadores no interior da grande área. Levanta o braço, Maxi Araújo vai bater com o seu pé canhoto, a bola para a zona de penalti, o remate, defende do Arrua Barrena! Foi Zeno De Bast a surpreender, Eduardo!
6: De Bast com o remate à queima-roupa, a Arrua Barrena muito bem a estirar-se e a conseguir deter este remate surpresa da Zeno De Bast.
5: Bola de novo para a formação do Sporting, vai continuar a carregar com a bola em Gonçalo Inácio. E está a atrasar para Zeno De Bast, Steve Berto, de marcar o seu primeiro gol no campeonato. A bola para Salazar, Salazar para Jani Catamo. Simulou Jani Catamo, fez a rotunda e tenta agora tocar de uma zona mais descostinada com Altimira. A atrasar bola para Ivan Fresneda. E Fresneda para De Bast, joga o Sporting no meio campo defensivo. Gonçalo Inácio aponta a piar a bola de costa a costa, da esquerda à direita. Salazar dominou, vai para a finta, não passa para André Lebedenko, tenta sair o Arouca, está curta a equipa aroquense, recupera o Sporting, Dumbiá abriu na esquerda, Irancunda, encara o adversário pé direito, devolveu Dumbiá, calibrou, fez a simulação, pé esquerdo, tocou para Irancunda, este a puxar o remate contra o corpo do jogador do Arouca, é lançamento para o Sporting.
6: Vanem e Teresa ali a meias a travarem esta ação ofensiva do Sporting.
5: Lançamento à esquerda para Maxi Araújo, vai lançar o uruguaio. Tem jogos marcados frente ao Japão, frente à Coreia e frente à Índia. Jogos de preparação do Uruguai. Seleção para a qual está convocado também Rodrigo Salazar. A bola para De Bast. De Bast está à saída da grande área, a rodar e a tocar para Fresneda. Joga o Sporting no seu meio campo defensivo. Zalazar com o toque, recupera o Oroca, mas a ação é faltosa. Bem, David Rafael Silva encontrou os cartões escondidos debaixo do banco no balneário. Sai amarelo para José Fontana.
6: Exatamente. De facto, a falta existe e o árbitro da partida agora já não está tão tolerante e lá vai exibindo as cartolinas.
5: Luís Cristóvão, 5 minutos jogados nesta primeira parte. E bem sabemos o estado do preço dos combustíveis, mas o Sporting, mesmo em modo económico, vai conseguindo encontrar espaço para finalizar.
7: É, exatamente. Há imenso espaço, portanto, justificaram-se aqui a construção de autoestradas entre as linhas da equipa do Arouca e entre laterais e centrais. O Sporting acelera por essas autoestradas, mas acelera pouquinho, que é para não gastar gasóleo em demasia. E com isso se continua a viver exatamente o mesmo jogo que vivemos na primeira parte. É um happening, é um evento, não é uma performance, não parece ser um jogo.
6: Mas um bocadinho entediante, confessando.
7: Exatamente.
5: É, pegando na questão das autoestradas, acho que seria toda a gente multada por conduzir abaixo do limite mínimo dos 50 km/h. Bola para a formação do Arouca, é lançamento do lado direito da grande área. para ser efetuada por Tiago Gaia. Em meio campo defensivo lançou, corta o Sporting, a bola para Dumbiá, cola na relva para Altimira, faz um brilharete para tirar do caminho o Joarra, e Altimira depois a desconstruir, colocando bola no lado direito para Jani Catamo, e Jani Catamo com o passo entre linhas, a bola é boa, sofre um desvio, agarra de Arrua Barrena.
8: Exatamente, foi Fontane que em última instância deu o toque para o seu guarda-redes.
5: A bola então para Teixe e Foucault, e vai jogar a partir do seu meio-campo defensivo. Coloca a bola no interior da sua grande área. Vai receber agora José Fontane. Do lado esquerdo dá mais na frente para Joarra. Recebe em sentido contrário. Oferece a bola à equipa do Sporting. Lançamento para os Leões.
8: Neymar Seta, Fresneda para lançar.
5: Recupera assim o Sporting, a bola no campo ofensivo, junto à grande área. Prefere jogar atrás, a bola para Jani Catamo. No pé esquerdo, movimenta para Zena de Basto. Navas tem a bola parada no relvado, vai penteando, deixa agora para Altimira um pouco mais à frente, no meio de dois adversários, liberta para Zeno de Bastias, para Gonçalo Inácio, está à vontade Gonçalo Inácio para pontapear a bola à procura do Jani Catamo, vai ganhar José Fontane nas alturas, entrada da grande área do Arouca, aparece Soares, falha o domínio e de Arrua Barreno, Eduardo controla o lance.
8: À vontadinha, dá tempo para se passear com o esférico dentro da sua grande área, observar a posição dos companheiros, a ver vamos o que faz.
5: Joga a bola na frente para Joarra, lá vem o francês, deixa para Foucault e lado esquerdo, combina de 8 para 7, de 7 para 18. Lebedinko a transportar para o meio campo ofensivo, já deu uma desmarcação de um companheiro que era Recafi, no último toque é do jogador Aroquense, lançamento para o Sporting.
8: Sporting de novo com Fresneda para iniciar mais uma jogada de ataque.
5: Lançamento então para Ivan Fresneda, está também convocado para a sua seleção, mas para os sub-21, para a seleção espanhola. A bola para De Bast, passa no primeiro adversário, lá vai ele, armado em Maradona, desarmado, posse de bola para Rocafina. Ui, atenção a esta entrada do De Bast, isto é um amarelão, Eduardo Gonçalves.
8: É sobre Rocafina, pé juntos.
5: Vermelho, é vermelho, vermelho para De Bast.
8: Oh, João, isto é uma entrada imprudente. É um carrinho que varre as pernas do adversário. O que é que corresponde em termos de sanção? Ninguém se pode espantar. É vermelho.
5: É uma entrada duríssima, claro. De Zeno De Bast, numa bola em que ele sai a jogar entre fintas e fintinhas. E depois é um carrinho ao tornozelo do jogador do Arouca. O árbitro David Rafael Silva pensou no amarelo, mas depois de se chegar perto do lance, a mostrar o cartão vermelho ao jogador do Sporting. Não sei, David Carvalho, se já tens.
9: Vocês disseram tudo, portanto, não há muito mais a dizer. É uma entrada duríssima, duríssima de Zeno de Bast. Completamente imprudente, sim, é a expressão certa.
8: Ainda por cima, sem perigo à vista. Olha, deixa-me só dizer que ato contínuo, claro está, Rui Borges mandou saltar do banco para aquecimento o Eduardo Quaresma.
5: Que nem há dúvidas.
7: É, num jogo que está completamente controlado pela equipa do Sporting. Um lance em que De Bast nem sequer está sozinho. Há mais um homem do Sporting, Fresneda, que estava ali junto a Rocavina. Fazer uma entrada deste calibre é completamente desproporcional à ação do jogador, e o vermelho não tem qualquer tipo de discussão.
5: É, Helder Malheiro não se vai atrever sequer a comentar esta situação com o árbitro da partida, e De Bast já abandona as quatro linhas, Eduardo Gonçalves.
8: Exatamente, e muito provavelmente arrependido, calculo eu, daquilo que fez agora, é porque nada justificava. Eu tinha muitos companheiros para auxiliar na defensiva, apesar de tudo é aplaudido pelo público em Alvalade.
5: Bem, ainda que de forma tímida, encaminha-se então para os balneários. O Sporting vai jogar 35 minutos com 10. De Bast expulso no lance infantil de Zeno De Bast. Livre para Arouca, é distante da grande área do Sporting, mas pela imagem que temos aqui de cima vai sair chuveirinho. Tal a quantidade de jogadores já nas imediações da grande área. Joarra sai a jogar, curta bola para Foucault. Está em zona central, calibrou, tirou para fora! Completamente à vontade do Nipónico, a bola passa ao lado.
8: Pois isso é que não será até de estranhar, porque a equipa do Sporting ainda não está devidamente composta, ainda não entrou o Eduardo Quaresma, e é natural que hajam ali desequilíbrios, isso é do foro do Luís Cristóvão. Agora o que é facto é que o jogador do Arouca, à vontade, como disseste, rematou com força, mas a mira estava desafinada, foi bem ao lado do posto direito da Rui Silva.
5: Não esquecer que o próximo jogo do Sporting para o campeonato é uma deslocação a Braga. Bola para a formação Oroquense. Vai jogar a Djuara. Djuara a tocar no corredor esquerdo para Rancavina. O croata procura espaço, toca atrás a bola para Foucault. Vamos ver se agora com 10, se o jogo anima tanto de um lado como do outro. O Aroca vai arriscar e o Sporting provavelmente vai ter mais espaço. Assim é que não vale a pena. Luís Cristóvão, remata de Ravi Sanches a colocar a bola no segundo anel de Alvalade, mas é a ideia com a entrada de Eduardo Quaresma, é que o Aroca vai poder arriscar. E se o Aroca, não arriscando, já estava a dar o espaço que estava a dar, o Sporting agora em contra-ataque pode ter mais espaço para ferir a formação do Lobo.
7: Sair a Cunda. Sair a Cunda entre Eduardo Quaresma. Portanto, aqui por uns instantes tivemos Altimeira como central, mas repõe o Sporting a sua linha de quatro defesas, mantendo também os dois médios no corredor central, e depois fica apenas com três elementos, Zalazar a partir da esquerda, Genicatam a partir da direita e Soares na frente.
5: Grande arrancada, lá vem o Aroca, lá à direita, grande área, sai cruzamento, corta! Eduardo Quaresma, a bola raspou-lhe no cabelo, insiste o Aroca do lado esquerdo, a bola vai chegar a Lebedenco, toca atrás para Foucault, deixa a bola escapar Foucault, vai recuperá-la, toca para Rucavina, lado esquerdo da grande área, Rucavina não se entende com Lebedenco, recupera o Sporting, vem com Altimira, vem grande velocidade o catalão, carrega no explorador, deu para Genicatam, mas Genicatam não percebeu, mas tem o travão de mão engatado, vai agora para cima do adversário. Atrasa o jogo para Altimira. Altimira desarmado, recupera o Aroca perto da sua grande área. Foucault, estão ali a jogar a ver quem se queima primeiro. A bola para Djuara, tenta contornar Dombiá, atrasou para José Fontana e este a descongestionar para Ravi Sanches. Constrói a equipa do Aroca, que Eduardo Gonçalves prepara substituições.
10: Sim, estavam a preparar substituições, ainda não conseguia perceber Pedro quem é Santos. Que entrar. Pedro Santos, porque eu estava ali com foco a ver Rui Borges, que até à expulsão do seu jogador estava mais ou menos tranquilo, mas agora não está nada tranquilo, está até bem enervado.
5: É, até porque para quem ontem desvalorizou tantas vantagens perdidas pelo Sporting, hoje já deve estar um pouco mais nervoso o treinador natural de Mirandela. Lançamento para a formação do Aroca, mas o árbitro diz para esperar um pouco.
10: Substituições. Sai então o Vanei.
5: Já está amarelado.
10: Para a entrada do Pedro Santos, não é verdade?
5: Exatamente. Entra o camisola 89, é a segunda troca, Luís Cristóvão na equipa do Aroca.
7: É muito mais capacidade com bola, também um posicionamento um pouco mais ofensivo deste médio centro. Vem tentar trazer qualidade para o jogo do Aroca perante um Sporting com apenas 10 jogadores. E se o Aroca tanto quis ter bola, e agora ali um jogador no Sporting caído na área, o Sporting tanto quis ter bola, a atenção, a equipa do Aroca sempre tanto quis ter bola, a atenção de Vasco Seabra, que este é o momento para procurar ter bola perante um Sporting que realmente tem menos jogadores, e sendo Zalazar e Genicatam e Luís Soares, os homens estão na frente, em termos de contra-ataque também não está assim apetrechado para grandes correrias. Veremos se a equipa do Aroca consegue controlar o jogo, chegar a um golo e a partir daí realmente colocar em causa a superioridade do Sporting no marcador.
10: Não sei se vi bem, será o capitão do Sporting,
5: Gonçalo Inácio.
10: O Gonçalo Inácio, que está por terra.
5: Aí está a receber assistência médica, não vi ser mostrado nenhum cartão amarelo e por isso o Sporting vai temporariamente jogar com 9. Aproveitamos para colocar um carimbo nesta emissão da RTP Antenão. Está connosco, está bem, 60 minutos em Alvalade. Sporting 2, Aroca 0.
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9: Portanto, já terminou na Liga Francesa. Lyon 4, Rennes 0. A equipa de Paulo Fonseca a golear. Toulouse 3, Le Havre 2. E Le Mans 2, Lorient 1. Falta dizer o resultado do Angers Troyes, que deu vitória do Angers por 2-0, jogos que já terminaram também nesta ronda da Liga Francesa. Quanto ao Sevilha-Barcelona, o Barcelona conseguiu dar a volta, Sevilha 1, Barcelona 3, estamos com 90 minutos de jogo nesta ronda 7 da Liga Espanhola. Alvalade.
5: E cá está a tal questão, os jogadores não são para ser tratados dentro de campo, o jogo está parado há 3 minutos. E Gonçalo Inácio ainda não saiu das quatro linhas, não é assim, Eduardo?
10: Exatamente.
5: Amarelo agora para Zalazar e amarelo para Pedro Santos.
10: Pois é.
5: quem estava pegado com o Pedro Santos era o Suárez. Era. O Salazar foi para a Cunha.
10: Foi substituído.
5: É.
10: E assim está, jogo parado.
5: É, vai sair então, amarelo então para Salazar, amarelo para Pedro Santos. E Gonçalo Inácio tem que sair do terreno de jogo, obviamente. Ainda que muito queixoso, está convocado para a seleção nacional, Gonçalo Inácio. E vai abandonar agora as quatro linhas. O Sporting fica momentaneamente com 9 unidades. É livre para a formação de Alvalade para Rui Silva. Manda subir todos os seus companheiros para o meio campo contrário. Sporting agora a jogar em 4-2-2, porque é o que há. Vai bater Rui Silva, a bola de pé esquerdo. Sobe aos céus de Alvalade, entrou no meio campo do Roca. Soares vai ao duelo, consegue dominar de pé esquerdo, é desarmado a seguir por Pedro Santos. Bate na frente, leva ali um toque a Maxi Araújo.
10: Barbero, foi Barbero.
5: É, nas costas de Maxi, é livre para o Sporting.
10: Está muito agastado, Maxi. Deu um muro na relva, mas já se levantou.
5: É livre para a equipa do Sporting, tenta aguentar tempo para que fique de novo com 10 unidades. 10 porque Zeno de Basto foi expulso. Vermelho direto, a bola para Dumbiá. Dumbiá na frente à procura de Soares. Soares volta a Dumbiá, mas a bola chega a outro destino. É correto na mesma, Salazar, o passe rasgado, corta a defensiva do Roca, que tenta sair rapidamente em contra-ataque. Precipita-se aqui no passe, mas a bola chega até a cabina. Tem espaço no corredor canhoto, já está perto da grande área. Encara Fresneda, vai para cima ao Croata. Entrou na área, vai lá, linha final, tenta cruzar, corta. Fresneda, canto para o Oroca.
10: Fresneda ali não tinha outro recurso e o Sporting, claro, também preocupado por ter menos duas unidades no campo. Lá entra o jogador do Sporting, capitão Gonçalo Inácio. Do mal ou menos, já está o Sporting com 10 e o Oroca a preparar o pontapé de canto.
5: Não vale a pena protestar muito, isto agora é cronometrado. É canto para a equipa do Oroca, do lado esquerdo. Vai ser batido de pé direito, Jarrá, primeiro posto, cabeceamento, a bola salpica, entrada da área, corta Salazar. Vai aparecer ainda Quaresma para tentar completar. Ainda Eduardo Quaresma, marcado por Foucault, vai para a finta, ao campo tem limites, é lançamento para Oroca.
10: Estou agora a tentar perceber, o Sporting vai fazer mais uma alteração. Estou a tentar perceber que jogador irá entrar na formação de Rui Borges. É exatamente Anderson.
5: O médio centro convocado para o sub-21 da Dinamarca. Posse de bola para o Roca. Sobe com a bola Rosé Fontana, tenta o desequilíbrio, deixa numa zona mais central, descongestiona agora a bola para o Lebedinho, perdeu o fio à meada. É lançamento para o Sporting.
10: Ivan Fresneda.
5: É, sem grandes pressas, Fresneda. Inicia a contagem, o árbitro da partida. Fresneda pede apoio aos companheiros, vai livrar-se da bola no último segundo, lançando para o cabeceamento do Lebedenko. Deixa a bola para Rosé Fontana e Fontana atrás, com a recepção de novo do espanhol, depois do toque de Ravi Sanchez. Tenta o Arouca encontrar espaço para construir uma jogada de ataque. A bola no madrileno de 29 anos, no interior do grande círculo. Abre agora para o corredor direito, lá vai Esgaio em velocidade. De ali a bola, um companheiro na frente, entrou em Teresa. Zona de cruzamento, corta Salazar. Maxi Araújo não consegue aguentar a bola nas quatro linhas, é lançamento para Arouca.
10: Arouca agora a pressionar o Sporting, a dar tudo para chegar à área do rival.
5: A bola para Pedro Santos, o portuense a combinar com Ravi Sanchez de novo. Pedro Santos entrou há pouco, deixa da meia direita para a meia esquerda, para Ravi Fontan. O canhoto a abrir para Lebedenko, recebe o ucraniano, não tem espaço para progredir, toca curto com um companheiro que é Rukavina. A bola de novo para Joarra, sai cruzamento, bola venenosa, agarra Rui Silva.
10: Ainda saltitou o esférico à frente de Rui Silva, agarrou, dominou. O Sporting vai então ensaiar mais uma jogada ofensiva.
5: Quando se prepara Anderson para entrar na equipa do Sporting, bola para Rui Silva no interior da grande área, coloca a bola no chão e distribui para Fresneda, do lado direito, dá mais na frente para Jenny Catamo, não consegue dominar. O Sporting em dificuldades, é lançamento para o Arouca.
10: E agora a substituição, vai sair o camisa 17 Salazar para a entrada do Anderson.
5: Exatamente, e Luís Cristóvão.
10: Muito aplaudido, Salazar.
5: É uma daquelas trocas de trancas à porta.
7: Sim, com cerca de 25 minutos para jogar, o Sporting mete mesmo trancas à porta, vai libertar um pouco isso a Dumbiá. Para poder subir aqui e ali, mas passará a ter três homens no meio campo, Altimira mais no meio, Silas Anderson à direita e o Dumbiá à esquerda, portanto com o Jenny Catamo a descer também, o Sporting defende em 5-3-1.
5: Posse de bola para a equipa do Aroca, focou e a libertar para o interior da grande área, vai lá Pedro Santos, chega para lá de Eduardo Quaresma a guardar muito bem posição, é ponta, pé de baliza para o Sporting.
10: Resguardou a bola, simplesmente isso, e levou água ao seu moinho, ganhou este ponta, pé de baliza.
5: O tempo vai passando em Alvalade, 21 minutos da segunda parte. O Sporting está reduzido a 10 unidades, mas vence. Sporting 2, Aroca 0.
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9: Já terminou na Liga Espanhola, Sevilha 1, Barcelona 3, com o bis de Rafinha a ser determinante para a equipa catalã. Ele que acabou por marcar o terceiro gol. Fez o 3-1, portanto, um hat-trick de Rafinha, mas a recuperação começou precisamente na ação do Internacional Brasileiro. Olhamos também para a Taça de Portugal, segunda eliminatória. Terminou um encontro entre dois históricos do futebol nacional. O Beira-Mar do Campeonato de Portugal perdeu 2-0 em casa com o Belenenses. A equipa do Belenenses segue em frente para a terceira eliminatória da Taça de Portugal. Alvalade.
5: Bola para a equipa do Aroca, vai jogando José Fontana, o ex-salto de Vigo, já ao meio do meio campo do Sporting, meia esquerda, pé canhoto, vai pisando, toca dentro, bola para Lebedenko, abriu para Djuarra, está a distribuir para Rocavina, bola de novo para Djuarra, e Djuarra atrás, colocando na posse de José Fontana, este a variar da esquerda para a direita, com Pedro Santos a servir de intermediário, dá para Foucault, de novo Pedro Santos, abre na meia esquerda para José Fontana, o Aroca vai pressionando neste corredor, a bola para Djuarra, lado canhoto, da grande diária, pode tirar de cruzamento, lá vai a bola, segundo posto, aparece um cabeceamento, a bola vai para o corte de Altimira, completa mástica, rola, carrega Aroca, sai cruzamento, largo, segundo posto, cabeceamento, grande defesa de Rui Silva, a evitar o golo do Aroca, Eduardo.
10: Não sei se vi bem, se foi Rocavina que fez aquele remate, o que é certo é que Rui Silva estava muito atento e impediu o pior para as suas redes.
5: É, tanta gente lá atrás e consegue o cabeceamento, lá vai Barbeiro, bola para fora, de novo de cabeça, ponta, pé de baliza para o Sporting.
10: Outro calafrio. O Aroca prepara-se para mexer. Sai o camisola 19, Treza, para a entrada de Manzilha.
5: Ora bem, mais uma alteração na equipa do Aroca, que, se não me falha a memória, Luís Cristóvão jogou... Não, ainda tem mais um momento de paragem. Tem mais um momento de paragem, exatamente. Sim. A outra foi feita ao intervalo, mas é o Aroca que, nesta altura, tem o controle do jogo.
7: E Afonso Treza sai agastadíssimo. Ele ali quase que arrancou a camisola do momento em que sai do campo. Sente que ainda poderia ter algo para dar. Vasco que se abre a ver em Brian Mancilha a possibilidade de refrescar a partir do flanco direito. E por isso é uma equipa do Aroca cada vez mais ofensiva, cada vez mais afirmativa, a acreditar que pode chegar ao gol.
5: Lá vem Mancilha, terceira temporada no Aroca, ainda à procura do primeiro golo com a camisola dos Lobos da Serra da Freita. Posse de bola para Quaresma, lá vai ele com uma daquelas suas arrancadas, acaba desarmado, a bola para Rocavina, lado esquerdo, da forma como ataca a equipa do Aroca, vai ganhar lançamento a equipa visitante.
10: E é para Lebedenko.
5: Rapidamente efetuar a bola para Pedro Santos, este à frente para Taixi Foucault. Foucault que chegou a Portugal a primeira vez na época 23-24 para representar o Portimonense. Agora no Aroca, já na terceira época, a bola para a equipa aroquense, já a meio do meio campo contrário, lado direito, tenta vir para uma zona mais central. Mancilha toca a bola atrás para Pedro Santos. E Pedro Santos a deixar na meia esquerda para Djuarra. Este estica para a linha onde está Rocavina. Para cima de Jani Catamo, tira o cruzamento. Eduardo Quaresma, para onde está virado. Lebedenko não deixa a bola sair. Tentava de novo insistir no ataque com a equipa do Aroca. A bola para Pedro Santos. Pedro Santos a deixar para Ravi Sanches. Está longe do alvo. Abre no corredor direito. A recepção da Mancilha. Vai para cima. Convida Araújo para dançar. Ainda Mancilha. Sem espaço. Colocou na zona central. Focou e devolveu. Lado direito. Esgaio no cruzamento. Corta Eduardo Quaresma. A bola sobra para Soares. Aparece o corte de Pedro Santos, parece-me com o braço, efetivamente, o árbitro diz que não, segue o jogo, o Aroca despeja a bola na grande área, sai cabeceamento, tímido, é de raspão por parte de Rocavina, bola para Lebedenko, lado esquerdo atrasou Pedro Santos, bombeou, aparece o desvio, agarra, Rui Silva!
8: Rui Silva muito atento, também no remate não foi assim com grande, grande força. O que é certo é que nos últimos momentos o Sporting ali é coitado na sua grande área e a ver vamos se não vai pagar a fatura por isso.
5: Sporting só por duas vezes esta época manteve a baliza a zeros, para já está a consegui-lo, faltam 20 minutos, joga com 10 unidades, a bola para Eduardo Quaresma. Quaresma a furar o passo para Anderson, faz ali o bonito para passar no primeiro adversário, o segundo foi Gaio no desarma, a bola sobe, Lebedenko penteia para fora, é lançamento para o Sporting.
8: Lá vai Ivan Fresneda, ele quem habitualmente lança, não, Catamo, desta vez foi Catamo.
5: A lançar para Fresneda, tenta Rui Borges conseguir aqui mais uma vitória, ele que tem apenas uma derrota em 8 partidas frente ao Arouca enquanto treinador, treinava a Académica e em maio de 2021 na segunda liga perdeu por uma bola a zero. Já Vasco Seabra nunca venceu o Sporting, 8 jogos, 3 empates e 5 derrotas, também nunca venceu Rui Borges. Bola para Fresneda, entra no meio campo ofensivo, abre na direita para Jani Catamo, recebe no pé canhoto, já perdeu um momento, passa para o Espanhol, ainda Jani levantou para a grande área, grande bola para Soares, dominou, aparece ao controle o jogador do Arouca, é pontapé de baliza.
8: É assim, e se não fosse pontapé de baliza seria falta a favor do Arouca, porque Soares deu ali um toque no adversário que fazia a marcação e que era concretamente Rádio.
5: Acho que o viral de lado não tem sido habitual no jogo de hoje. Bola para a equipa do Arouca, joga com Pedro Santos no meio campo defensivo. Tem muito espaço para percorrer porque o Sporting já está em bloco médio-baixo. Bola para Pedro Santos, transporta para o meio campo ofensivo. Foi desde a sua grande área até o meio campo do Sporting sem qualquer oposição. Abre bola para a meia-direita. Tenta receber a equipa do Arouca com os Gaio atrás, tocando a bola para José Fontan. Está de pé esquerdo já no meio campo do Sporting. Com Pedro Santos, muito à vontade. Deixa para José Fontan. O central quase como lateral esquerdo nesta fase, Pedro Santos para Fukui, Fukui na meia direita a esticar na linha para a recepção de Mancilha, Mancilha da direita para dentro à procura do espaço do seu pé esquerdo, já está em zona central ainda Mancilha, tenta passo rasgado, a bola era venenosa, mas Lebedenko já tinha carregado no travão, é ponta pé de baliza para Rui Silva.
8: A bola a percorrer ali o que faltava dentro da grande área do Sporting, a sair pela linha de fundo e assim o Sporting vai respirando um pouco mais depois do Arouca ter carregado nos últimos minutos.
5: 73 minutos, Luís Cristóvão, o Arouca continua a ter muita bola, mas apenas uma oportunidade de golo digna desse nome.
7: Sim, é uma equipa do Arouca que carrega nesta fase, está a ficar com mais bola que o Sporting neste segundo tempo, mas não está a criar tanto perigo assim. Teve o cabeceamento de Barbero ao minuto 68 para a grande defesa de Rui Silva e foi esse o único grande momento de perigo criado junto à Liga do Sporting.
5: Deixa ver agora o cruzamento, corta Gonçalo Inácio, a bola sobra para José Fontana, pé esquerdo a ajeitar a meio do meio campo do Sporting, vai pisando com a marcha atrás engatada, toca para Ignacio de Arrua Barrena, o Uruguai ao movimentar já para o meio campo contrário onde está à vontade Pedro Santos a receber e a transportar para mais perto a grande área do Sporting, abre agora no corredor direito, a bola para Mancilha, jogai por dentro, Mancilha vai sozinho, tira o adversário do caminho, coloca para Foucault a devolver ao corredor destro, onde Pedro Santos recebe, ajeita, toca para Tiago Jogaio. Tiago Jogaio atrás para Pedro Santos, é o Arouca a montar cerco à grande área do Sporting, a bola para Ravid Sanchez, deixa para José Fontana, de pé esquerdo em pele para o corredor canhoto, onde está Lebedenko, e Lebedenko para José Fontana, é uma equipa do Arouca com muita parra, boca uva, parece pouco esclarecida, a bola para Lebedenko, tira agora o cruzamento, agarra Rui Silva.
8: Muito bem, Rui Silva, nesta intervenção a impedir que Mancilha lhe causasse problemas.
5: A bola nas mãos do guarda-redes do Sporting e Luís Cristóvão, o jogo do Arouca é este. Controlar da esquerda à direita, da esquerda à direita e depois cruzar para a grande área.
7: Pois, o problema é esse, é que todas as ações ofensivas do Arouca terminam num cruzamento e para cruzamentos está a defensiva do Sporting e o seu guarda-redes Rui Silva mais do que preparado.
5: Sacou da pressão o Sporting, Eduardo.
8: Exatamente, primeiro por Catamo, depois a entregar a Luís Soares, que fez pressão sobre o adversário que o marcava, o Fontana, e ganhar o lançamento de linha lateral. Lá vai o habitual Fresneda.
5: Lançamento efetuado, a bola para Anderson, passa no primeiro adversário, lá está o camisola 4, com a marcação dos jogadores do Arouca, o Sporting tem posse de bola em meio campo ofensivo, uma raridade desde a expulsão da base, bola para Quaresma, e Quaresma para Altimira, Altimira para Jani Catamo, recebe no pé direito, vê a desmarcação, é boa por parte do dinamarquês, corta a defensiva do Arouca, foi ao relevado Ravi Sanchez para evitar males maiores para a sua baliza, bola para Lebedenko, tocou na frente, é desarmado, Rocafina é livre para o Arouca.
8: Falta assinalada à Fresneda, gesticulou muito, mas isso também não adianta de nada. O árbitro assim decidiu.
5: E a posse de bola é feita pela equipa Aroquense de novo. Corte que estoura meio campo defensivo. Leva Tiago Jogai, bola para o meio campo contrário Nazareno. Sexta temporada no Aroca. Deu para Mancilha, acelera Mancilha. Tira Maxi do caminho, sai cruzamento. Bola larga, Barbero para fora. Mais um cabeceamento do espanhol sem direção.
10: É, sem direção porque estava adiantado relativamente ao percurso que fez a bola no ar. E quando cabeceou, só podia ter saído ao lado.
5: É, mas Luís Cristóvão, para cabecear tanto e ter só um ponta de lança dentro.
11: Obrigado, Carlos Matus. E vale então lembrar que no primeiro jogo destas meias finais do play-off da Liga Nacional de Basquetebol em Senhores Masculinos, a equipa do Ferroviário da Beira bateu o Coxa de Sol por 80-79, uma partida então que teve lugar neste sábado. Foi o primeiro jogo destas meias finais do play-off da Liga Nacional em Senhores Masculinos, que decorre no pavilhão do Machaquene. No futebol, Taça Cusafa, olhamos para a Seleção Nacional, que entra em cena amanhã para a segunda jornada na Lalegia Arena a partir das 15 horas diante da Namíbia. Lembre-se que os Mambinhas estrearam-se com goleada por 4-1 sobre as Seychelles, Seychelles que têm

0: espera. Só faltava mesmo perder, porque de facto aqui em casa nós temos tido partidas um bocado apáticas, um bocado esquisitas em termos de concentração. Não conseguimos marcar e depois sofremos nos detalhes sempre. Se vocês repararem os golos que a gente acaba aí sofrendo, são golos mais consentidos ou oferecidos do que propriamente elaborados.
1: Do lado contrário, o treinador dos Canarinhos da capital do país, Horácio Gonçalves, afirmou que a sua equipa foi justa vencedora.
2: Acaba por ser injusto ser no último segundo de jogo, porque por aquilo que o Costa do Sol produziu ao longo dos 90 minutos, enfim, acho que poderia ser uma vitória bem dilatada. Criámos oportunidades a bolas isoladas, enfim, duas, três bolas isoladas, enfim, oportunidades que criámos. Acho que ao longo dos 90 minutos fomos claramente superiores.
1: Momentos do jogo, União Desportiva de Songo 1, Costa do Sol 2, este sábado, para a jornada 21 do Moçambola em curso na Vila do Songo. Assim sendo, a formação da União Desportiva de Songo continua com 25 pontos e desce da 6ª para a 7ª posição. O Costa do Sol soma 37 pontos e isola-se na 2ª posição da tabela classificativa, numa prova liderada pela Associação Black Bulls com 41 pontos. Mohamed Rafik, a partir da Vila de Songo, em Tete.
3: O Ferro Verde da Beira voltou a marcar passo na luta pelo título em casa diante do homónimo de Maputo com derrota por 1-0. O treinador Aquilo Marcelino diz que a equipa perdeu por culpa própria.
4: Perdemos o jogo por culpa própria. Algo estranho está a acontecer, não sei o que é que está a acontecer. Em 3 dias ou 4 dias deitamos tudo a perder. A equipa desligou a ficha nestes 3, 4 dias. Muito estranho. Temos que refletir e ver o que é que está a falhar. Como treinador só tenho que assumir, são resultados que não satisfazem a ninguém. Nós estamos a viver hoje o nosso pior momento da época, 2 derrotas consecutivas, não tínhamos tão sentido isso. A equipa desligou a ficha nos últimos 4 dias, não sei o que é que aconteceu, temos que ver o que é que aconteceu. Deitámos tudo por água abaixo nestes 3, 4 dias, tudo que foi feito de bom durante a época. Só tenho que assumir e dizer que sou incompetente para este trabalho.
3: Do lado do Ferro Verde Maputo, o treinador Danito Nhamposa fala de uma vitória de sacrifício.
5: Que valeu mais pelo sacrifício do grupo. Não foi um jogo fácil, dividimos os momentos. Agora, nos últimos 15 minutos, o Ferro Verde esteve em cima, mas a minha equipa soube estar e tivemos a sorte do jogo e fazermos o golo no último minuto de compensação. 2 jogos, 6 pontos, eu acho que é só positivo.
3: No campo 25 de setembro, em Matiz, o Xingal alcançou a 2ª vitória no campeonato, a 1ª em casa, ao impor-se ao Machaquene por 1-0.
6: O único golo da partida foi apontado por Shairun aos 26 minutos, garantindo ao Xingal a 1ª vitória em casa na presente edição da prova. No final do jogo, o treinador adjunto do Xingal de Tete, Hipólito Senet, reconheceu que a equipa continua a desperdiçar oportunidades de golo, mas considerou justo o resultado.
7: Tornamos o jogo mais difícil porque não concretizamos as tantas oportunidades que tivemos na primeira parte, mas conseguimos fazer o golo, este que conferiu esses 3 pontos. Na segunda parte também o cenário foi quase idêntico, o Machacana entrou também aguerrido e há que parabenizar nesse aspecto porque valorizaram o espetáculo.
6: Por sua vez, o técnico de Machacana, Manuel Casimiro, disse que a derrota não estava nas suas expectativas, mas garantiu que a equipa vai continuar a lutar para evitar a promoção.
8: Vamos continuar a trabalhar com muita calma, com muita paciência e nós vamos lograr os nossos objetivos. Aqui hoje assistiu-se um bom jogo de futebol, as duas equipes estão de parabéns. Mesmo a equipe da arbitragem cometeu alguns erros, são aceitáveis, por isso somos do futebol, já estamos habituados, não vejo nenhum problema nisso aqui. Vamos continuar a trabalhar.
6: Com este resultado, o Xingal de Tete deixa a última posição da tabela e sobe para o penúltimo lugar, passando a somar 11 pontos contra 10 do Machaquene após a disputa da 21ª jornada do Moçambola. Da cidade de Tete, Orlando Cananecas.
3: Amanhã o líder ABB vai jogar a cidade da Beira diante da Liga Desportiva de Sofala no campo do Ferroviário na Baixa, jogo que será ajuizado por Andilo Jafar, que terá Venestácio Costa e Fernando Tauzeno como auxiliares. Alifa Manzini é o quarto árbitro. Na quarta-feira, no arranque da jornada 21, a Associação Desportiva de Vilanculo bateu a Associação Desportiva de Pemba por 1-0. O Ferroviário de Lixinga empatou por 0-0 frente ao homónimo de Nacala. A exclusão do Teste África da Pool de Apuramento ao Moçambola está a provocar um turbilhão no universo dos fabris do Planalto. O presidente do clube diz que foi vítima de agressão física por parte de alguns adeptos. Perante esta situação, Elder Zungunha ameaça renunciar ao cargo.
9: O presidente do Teste África, Elder Zungunha, ameaça colocar o cargo à disposição na próxima semana, alegadamente por ter sido agredido por alguns adeptos da coletividade. O dirigente desportivo conta que os alegados adeptos exigiam da direção a entrega de 150 mil meticais aos jogadores, valor de prêmio de vencedor do Campeonato Nacional de Futebol da 2ª Divisão, fase provincial de Manica. Segundo Elder Zungunha, mensalmente gasta cerca de 400 mil meticais do seu bolso

0: para custear despesas de salário aos jogadores, equipa técnica, trabalhadores do campo, transporte, entre outras.
1: Há que esclarecer que desde fevereiro até o mês passado, praticamente 7 meses, não estivemos a pagar salário aos jogadores e despesas de deslocação e outras coisas ligadas com o dia a dia do jogador rondavam valores cerca de 400 mil meticais. Nestes valores, totalizando, são cerca de 2 milhões e 700 mil que foi gasto durante esse processo.
0: O presidente do Testa África avisa que parte do valor global gasto nas despesas de salário e transporte era a título de empréstimo, aumentando a dívida da coletividade, que presentemente ronda aos 3 milhões e 100 mil meticais.
1: O presidente tirava o valor para o clube numa perspectiva de que parte desse valor, quando chegar a encerramento da época, uma parte seria dado a título de doação e a outra parte seria como um empréstimo, em que quando um dia o clube ter entradas, naturalmente, o presidente poderá retirar os seus valores. Vamos sentar junto com os homens das finanças para podermos apurar o valor global investido com salário e outras despesas.
0: Depois da confusão com alguns adeptos do Testa África na manhã deste sábado, Elder Zungunya ameaça deixar o cargo à disposição.
1: Vou, próxima semana, oficializar a minha demissão, mais tardar até sexta-feira e não fazer mais parte do Testa África. Eu podia agora mesmo colocar minha demissão e enviar nas redes sociais. Não vou fazer porque eu tenho obrigações com salário com os jogadores. Quando a terminar esse processo, que não deve se estender até sexta-feira, eu aviso a província, aviso os amantes de esporto, aviso a todos aqueles que são simpatizantes do Testa África.
0: Presidente do Testa África ameaça deixar o lugar à disposição na próxima semana, alegando motivos de agressão por parte dos adeptos do clube, que exigiam entrega aos jogadores um valor de 150 mil meticais de prémio por ter vencido o campeonato em Manica. Importa referir que os Fabris do Planalto estão fora da fase regional centro por incumprimento do processo de licenciamento por conta de dívida acumulada do clube. Vasco Augusto, em Chimoio.
2: Bola na mão, no voleibol, os campeões nacionais foram hoje premiados aqui na capital do país, numa cerimónia testemunhada pelo repórter Carlos Langa.
3: Os campeões de voleibol da capital moçambicana foram premiados este sábado numa cerimónia que teve lugar na escola secundária Francisco Manhanga. Em seniores masculinos, campeão chama-se Aliança, com 33 pontos, Académica é segundo com 28, Águias Especiais são terceiros classificados com 26 pontos. Em femininos, campeão chama-se UP com 23 pontos, Aliança segundo com 19, Águias Especiais ocuparam o lugar número 3 com 9 pontos. Vamos ver o técnico da UP, Ângelo Lourenço, relativo aos títulos que conquistou neste ano de 2026.
4: Portanto, este título é resultado daquilo que temos estado a fazer, portanto, ao longo do ano. Portanto, uma preparação que começou logo cedo e, como a gente sempre diz, com o objetivo, portanto, de em cada fase chegarmos no nosso melhor momento. Nós tínhamos como meta, portanto, termos a nossa equipa à entrada do campeonato da cidade no seu melhor e, portanto, de adversário a adversário fomos crescendo e, portanto, de tal forma que antes do final do campeonato já éramos campeões da cidade, pelo menos em séniores femininos. Agora, em júniores também tivemos mais ou menos uma situação similar, apesar de termos tido o jogo até a última jornada, mas a equipa já era campeã antecipadamente, mas isso é mesmo resultado daquilo que temos estado a fazer, um trabalho de base desde sempre. E, portanto, as meninas vão fazendo o seu papel e pouco a pouco elas foram crescendo e cá estamos a colher os resultados.
3: Obrigado, Ângelo Lourenço, técnico da UP. Vamos agora ouvir o técnico da formação da Aliança, o Osvaldo Machava, campeão em seniores masculinos. Ele que vai reagir ao título que conquistou neste ano de 2026.
5: Foi um campeonato em que ganhamos desta vez com um pouco mais de controle. Tivemos a rodar a equipa durante toda a prova. E hoje estivemos a jogar com a segunda equipa na totalidade e fomos invictos toda a prova e estamos de parabéns, é o terceiro campeonato seguido. Isso mostra que a equipa está coesa ao nível da cidade de Maputo.
3: Obrigado, Osvaldo Machaba, técnico da Aliança em Senhor Masculino, campeão de voleibol da capital moçambicana neste ano de 2026.
2: E a delegação de Manica ao Festival Nacional dos Jogos Esportivos Escolares foi hoje recebida pela governadora da província, que apelou o mais nobre dos gestos esportivos, repórter Daniel Oliveira.
6: A governadora de Manica, Francisca Tomás, defende a promoção do fair play, da coesão social e da unidade nacional nas competições desportivas escolares, considerando o desporto um instrumento de educação e formação da cidadania. Francisca Tomás falava este sábado na recepção à delegação de Manica, que regressou do Festival Nacional dos Jogos Desportivos Escolares em Inhambane, como vice-campeã nacional, tendo conquistado pela primeira vez o prémio Fair Play. Segundo a governadora, a distinção reconhece a disciplina, o comportamento e o espírito da equipa demonstrados pelos atletas durante a competição.
7: É pela primeira vez que estamos... É muito importante ter um bom comportamento, obedecer aquilo que são as regras do desporto e aquilo que são as regras de vivência em conjunto.
6: Francisca Tomás considera ainda que os jogos escolares contribuem para a unidade nacional e a coesão social ao aproximarem estudantes de diferentes províncias através da convivência e troca de experiências.
7: Aprendemos a ter o espírito de patriotismo, aprendemos a ter espírito de coesão interna, unidade nacional. Isto é muito importante.
6: Por seu turno, os atletas, através da mensagem apresentada por Iracema Moisés, destacaram a troca de experiências e a criação de amizades como ganhos importantes da participação no festival.
8: Tínhamos a plena consciência que o 16º Festival Nacional de Jogos Desportivos Escolares nos proporcionará momentos ímpares para conhecer jovens de outras delegações e com eles colheremos experiências sobre várias matérias, bem como a criação de amizades com vista à consolidação da unidade nacional.
6: O diretor provincial da Educação de Manica, Tiago Xingore, enalteceu o comportamento e o espírito de trabalho em equipa demonstrados pela delegação durante o Festival Nacional.
9: Para ganhar a taça Fair Play, exigem alguns requisitos que nós devemos cumprir. Primeiro, o respeito, a responsabilidade e, acima de tudo, o bem-estar a nível da delegação. Senão, o primeiro requisito é a disciplina no campo e fora do campo.
6: Como resultado do desempenho alcançado no festival, 26 atletas de Manica, em diferentes modalidades, integram a pré-seleção nacional de sub-17, que se prepara para os Jogos da AUSC, previstos para dezembro próximo, na cidade de Maputo.
2: Este foi o resumo informativo. Boa noite.
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11: Eduardo Quaresma complicou ainda mais, fazendo um penalti num erro infantil que deu a redução para o Aroca. Aroca que acreditou para chegar ao empate, golo de Mandim. Bola para a formação do Sporting, que joga com Altimira em marcando defensivo. Deixa a bola para Eduardo Quaresma, que entrega para Jani Catamo. Jani Catamo a tentar ultrapassar o adversário. Vem da direita ao meio, mas está a jogar junto ali no meio campo. Ainda Jani Catamo, deixa para Fresneda. Tenta combinar com o Anderson, recebe o dinamarquês, deu para Jani Catamo, de novo Anderson a transportar, camisola 4, bola controlada, deu para a zona central, o remate de Pedro Lima, prensado. A bola vai sobrar ainda para o corredor esquerdo, da forma como ataca o Sporting, em zona de cruzamento está Maxi Rorra, faz o bailado, que bem, entrou na área, pode assistir, assistiu, corta! João, no momento da verdade, passa bola para o Sporting, vai carregar o Leão. Maxi, linha lateral, tenta chegar ao fundo, passa no primeiro, passa no segundo, falta!
12: É falta, sim. É, mas não é grande penalidade, é fora da área.
11: E é, mas é um livre perigosíssimo, Eduardo.
12: É, sim, é. É mesmo ali, quase em cima da linha, na entrada do lado esquerdo da grande área do Aroca, cartão amarelo para o jogador que faz a falta, que foi o
13: Mancilha.
12: Mancilha e Maxi terá aqui uma das verdadeiras oportunidades, se não a verdadeira oportunidade, de criar magia no cruzamento para que alguém encontre o mapa da mina.
11: Acorda o estádio de Alvalade. Com 2 minutos já cumpridos nos 7 indicados pelo árbitro David Rafael Silva. Estamos em tempo de compensação. É livre para o Sporting do lado esquerdo da grande área. Estamos ali a 1 metro. É 1 metro para a linha da grande área e a 3 metros, eu diria, da linha final. É praticamente um canto. Fresneda completamente sozinho à entrada da área. Vamos ver o que faz Maxi Araújo. Levanta o primeiro posto, o cabeceamento em corte. A bola salpica ainda para Fresneda. Fresneda abre no corredor destro. Onde está Jani Catamo? Pé esquerdo na bola. Demora muito tempo a decidir no meio de vários adversários. Ainda Jani Catamo consegue chegar à linha final. Entrou na área. Grande trabalho. Um cruzamento. Corta! A defensiva do Roque é lançamento para a equipa roquense.
12: Exatamente. Anderson ainda tentou ali um calcanhar, só que a bola ia muito puxada, ia com muita velocidade e não encontrou o esférico de forma a poder...
11: Agora a moral para Max era um.
12: Exato.
11: Mas... Até os calções puxou, Amandinho.
12: Exato. O árbitro foi um grande frenesim para exibir a cartolina. Mas dizia eu que Anderson, se tem acertado na bola, poderia ter efetivamente colocado o Sporting a vencer. Assim, perdeu-se essa oportunidade e agora está na contingência de voltar a sofrer.
11: É livre para o Arouca em meio campo ofensivo, não vai de modos. Vai ser colocada a bola na grande área do Sporting. O Arouca à procura de somar 3 pontos em Alvalade. Pedro Santos. De pé direito, partiu, levantou, a bola larga, segundo posto. Não chega ninguém para cabecear, vai controlar Anderson. A bola enrolada do lado direito, a grande área do Sporting. Os adeptos pedem celeridade ao dinamarquês, que bate bola na frente, oferecendo a posse ao Aroca. Não faz melhor, é lançamento para o Leão.
12: Fresneda.
11: Lançar rapidamente a bola para o camisola 4. Anderson com posse, varia da meia direita para a meia esquerda. Pedro Lima, o Isaiah Piazza a tocar a bola para Maxi Araújo. Está já sob a linha divisória. Ainda Maxi, joga atrás, a bola para Gonçalo Inácio. Inácio a variar a bola para Eduardo Quaresma. Quaresma com Fresneda perto, está junto ao banco do Rui Borges. O Sporting atraca para a baliza sul. Altimira, de primeira para Gonçalo Inácio. Corte e costura do Sporting. Gonçalo Inácio, bola boa. Anderson cabeceou. E o Anidis amorteceu. Corta o Aroca. E a falta do Grego.
12: Claro, deixou o pé para trás. Atingiu o adversário e Pedro Santos caiu. E a falta para o Aroca, que agora, como é óbvio, vai marcar e cobrar estes livres lentamente.
11: Não percebeu, Eduardo Gonçalves, aí mesmo à tua frente, Anderson, que estava completamente sozinho.
12: Exato. Eu até pensei que iria para lá a bola, mas afinal não foi.
11: Bola para Darro Barrena, a tocar curta para Tiago Gaia. Gaia dominou, coloca no corredor direito. O Sporting está muito afastado no campo. O Aroca leva a bola para o meio campo ofensivo. Consegue passar ali no primeiro adversário. Pedro Lima vai puxando, puxando, puxando, puxando, puxando, puxando. E o árbitro não marca falta. Marca.
12: Deixou, o árbitro esperou pelo desenrolar do lance e marcou. Mas aquilo foi de facto um puxão mais do que evidente.
11: É livre então para a equipa do Aroca. Estamos nos últimos 2 minutos dos 7 indicados pelo árbitro. Bola esticada na frente para Mandino Valdeval com Gonçalo Inácio. Tenta ultrapassar o capitão do Sporting, faz o corte e deixa a bola em Altimira. Agora para Maxi Araújo, lado esquerdo vai acelerando, chega Maiolo, ganha à frente o francês e em sentido contrário atrasa no meio campo defensivo para José Fontana. Este a devolver ao lado destro porque Maxi Araújo subiu e agora aquilo ficou desprotegido. Lá vem a equipa do Arouca com o posse de bola, tocada 2-1, zona de cruzamento, vai ser levantada a bola para a grande área, segundo posto, não chega Maiolo, a bola passa por toda a gente, é lançamento para o Sporting.
12: Catamo já para cobrar.
11: Tenta acelerar Catamo, os adeptos impacientes. Bola para Fresneda, Fresneda para Quaresma, Quaresma para Catamo. O Sporting ganha metros, é novo lançamento para o Leão.
12: O problema é que o Sporting não consegue pôr-se na área do Arouca com tanta rapidez.
11: E Anderson oferece bola à equipa do Arouca em meio campo ofensivo. Pedro Santos acelera, dá no corredor esquerdo para Rucavina. Em cima tem Fresneda, vem para trás, mete gelo. O passe é à queima. Jani Catamo não passa, o lançamento é para o Arouca. O árbitro auxiliar foi à boleia de quem foi buscar a bola. Incrível!
12: Exato.
11: Incrível! Isto nem no distrital. Bola para a equipa do Arouca. Agora sim o lançamento é para o Sporting. Para Jani Catamo.
12: Bem, está um rebuliço em Alvalade.
11: Faltam 30 segundos para terminar os 7 dados por David Rafael Silva. Isto já contando com o tempo que eu me atrasei a carregar no botão para iniciar o cronómetro. A bola para Quaresma. Quaresma acelera. Na meia direita abre no corredor a bola para Jani Catamo. Jani Catamo pode ensaiar cruzamento. Lá vai a bola. Larga. Agarra a barreira. Quer contra-ataque. Não há ninguém. Está tudo parado. E acabou. O Tribunal de Alvalade.
12: É puxar o som. são muitos os assobios. Sabe-se lá com que sentimento, mas, enfim, os adeptos do Sporting estão a digerir um balde, um grande balde de água fria, porque isto, pelas incidências do jogo, não se previa que acontecesse o que aconteceu, com dois golos de vantagem, aquela expulsão do De Bast, acabou por escangalhar tudo aquilo que Rui Borges teria pensado para a partida. Desalento nos jogadores do Sporting, que desportivamente cumprimentam a equipe do Arouca, e agora virão certamente aqui os jogadores do Sporting saudar os adeptos, mas ninguém cala a indignação, a tristeza, a decepção dos adeptos do Sporting nesta partida do campeonato frente ao Arouca. Uma partida, isto depois serão contas para o Luís Cristóvão, mas que assim leve, uma partida que até poderia beneficiar hoje aqui o Sporting se contasse com o resultado de amanhã entre Futebol Clube do Porto e Sport Lisboa e Benfica, porque naturalmente que alguém vai perder pontos, ou uma ou as duas equipas, e o Sporting poderia, enfim, ganhar novo alento na disputa do campeonato. Assim, cede uma igualdade e olhem só, ouçam só a subiadela que para aqui vai, quando os jogadores do Sporting vão agradecer ao público.
11: Mas é um agradecer muito tímido, normalmente vai mais perto, agora quase que amarrados ao círculo central. Ora bem, o Sporting estava a vencer, aos 17 minutos vencia por 2-0, Gonçalo Inácio aos 13 e Soares aos 17, mas depois os detalhes têm destas coisas. E De Bast é expulso ao minuto 54. E Eduardo Quaresma comete um penalti ao minuto 78, que aproveitou Fontano para reduzir aos 81. Nandinho, aos 87, empatou o jogo. O futebol é assim. 2-2 em Alvalade. Sporting 2, Arouca 2 em Alvalade. Bem, Luís Cristóvão, avançamos então com primeiro a tua análise a este encontro.
13: Até aos 54 minutos a equipa do Sporting dominou, como bem entendeu, chegando ao 2-0 muito cedo e demonstrando depois muita passividade a gerir esse 2-0. A partir da expulsão de De Bast, houve espaço para o Arouca se afirmar, o Sporting ofensivamente desapareceu, e aquilo que vimos foi uma sucessão de erros. Jogar com 10 não significa perder toda a capacidade para competir, e o Sporting parece ter perdido muita desorientação.
11: Vamos deixar vir ao Eduardo. Eduardo, os jogadores do Sporting recolhem agora os balneários.
12: Sim, recolhem agora e naturalmente vejo aqui uns lenços brancos. Não são muitos, mas são alguns. E aqui nesta zona onde se instalam as placas do Sporting, é de facto, olhando para o semblante das pessoas que aqui estão, é uma desilusão muito grande. São ainda, eu até diria, algo anestesiados com o que se passou aqui depois do minuto 54, mas o que é facto é que, o que conta para as contas, é o resultado e, ainda por cima, aquela sucessiva de acontecimentos que derrubaram por completo. Por completo não, porque ainda se salvou um ponto, mas poderia ter derrubado o Sporting com 3 pontos, caso o Arouca tivesse tido maior eficácia na zona de finalização, a jogar com mais uma unidade. É de facto um grande desalento para os adeptos do Sporting, que também não apreciaram o facto dos seus jogadores não terem corajosamente enfrentado aqui as bases.
14: Vamos ouvir Gonçalo Inácio.
15: Pois, a falar de uns percalços que eles acabam por ganhar vida e acabam por chegar ao empate, e saímos aqui com um empate.
16: Não sente que a equipa recuou cedo demais no relvado?
15: Não, quando a partir do momento que acabámos com menos um, obviamente que não podíamos pressionar tão alto, que íamos abrir muitos espaços, tentámos meter o bloco compacto e não conseguimos matar as jogadas deles.
16: Tem sido recorrente, Gonçalo Inácio, não só esta temporada, mas a verdade é que nesta época já é o terceiro jogo em que o Sporting desperdiça uma vantagem. O que é que se passa com a equipa?
15: Não se passa nada, continuamos a fazer o nosso trabalho. Obviamente que as coisas vão começar a sair e, se continuarmos assim, vamos dar a volta por cima.
16: Este foi um jogo que até começou bem para o Sporting, especialmente para si, depois de ter sido muito criticado nos últimos dias. Foi aquele golo da redenção, acaba, no entanto, pelo resultado ser absolutamente negativo.
15: Não, é normal no futebol, e agora é continuar a trabalhar para ganhar o próximo jogo.
16: Como é que tem convivido também com as sucessivas críticas, Gonçalo?
15: Não, é normal no futebol e é seguir para a frente.
16: Chamada à seleção acaba por ser um prémio justo, na sua opinião?
15: O míster é que sabe, continua a trabalhar para continuar a merecer mais oportunidades.
16: Muito obrigado. Gonçalo Inácio.
14: Está Gonçalo Inácio, aqui também, de forma muito, enfim, muito comedida, a comentar a chamada à seleção nacional por parte de Jorge Jesus. E nem a propósito, na Lazio hoje, que venceu o Veneza por 2-0 no terreno do Veneza, esteve em grande também Nuno Tavares. Vamos ouvir Nandim.
17: Pues muy contentos por la victoria, más demostramos que queríamos ganar el juego y que vamos a competir así hasta el último minuto.
16: Depois de uma primeira parte difícil, o Arouca teve a capacidade de reagir no segundo tempo. É verdade que em superioridade numérica, mas aproveitou exatamente essa presença de mais um jogador no relvado.
17: Sim, jogo muito difícil, grande rival, mas nós demostramos que queríamos ganhar o jogo. A competir sempre e felicitar a toda a equipa por trabalho.
16: Um bom início de temporada do Arouca. Que balanço faz deste primeiro quarto, digamos, do campeonato?
17: Acho que estamos contentos com o trabalho da equipa. Estamos a trabalhar muito para seguir na frente, competir todos os jogos e levar o Arouca o mais alto possível.
16: Uma equipa consolidada com processos que vêm já da época passada. Até para onde pode ir este Arouca nesta temporada?
17: Mantivemos muita gente da temporada passada, mas seguimos a trabalhar e acho que vamos a chegar muito lejos com todo o trabalho da equipa.
16: Muito obrigado, sou Nandinho.
14: Está Dylan Nandinho, ele que marcou o golo do empate do Arouca, segundo nesta Liga Portuguesa, edição 26-27, e que foi considerado pela Sport TV o homem do jogo. Vamos continuar daqui mais alguns instantes na entrevista rápida da Sport TV. Creio que agora será a vez dos dois treinadores, Rui Borges e Vasco Seabra. Prosseguimos desde Alvalade.
18: Luís, não sei se já tinhas terminado a tua leitura antes de avançarmos para o homem do jogo.
19: Sim.
18: Então vamos para o homem do jogo.
19: Pedro Santos, para mim é o homem que muda o jogo da equipa do Arouca. Ele entra logo depois da expulsão de Zeno De Bast, é a primeira opção, a saída de Van Hey para a entrada de Pedro Santos, e o Arouca passa a ter um médio com capacidade com bola, com capacidade para abrir jogo. Está no lance do golo de Nandim, está na capacidade de controle a partir daí. Portanto, o melhor Arouca surgiu com Pedro Santos e foi esse melhor Arouca que conseguiu também chegar a dois golos para empatar esta partida. É ele, para mim, o homem do jogo.
18: Vamos olhar para o trabalho do árbitro. David Rafael Silva acabou por ter uma segunda parte bastante agitada.
19: Sim, uma primeira parte em que pareceu sempre um pouco ao lado da partida, perdulário na questão dos cartões e depois demasiado lento na gestão dos jogadores que sofriam faltas, caíam, eram ou não eram assistidos. Não me parece que David Rafael Silva tenha recebido o memorando das novas regras para evitar as paragens no jogo. Foi um jogo com muitas paragens de parte a parte, e não tendo grande intervenção em lances capitais, porque o penalti é decidido no VAR. É uma exibição frágil do árbitro desta partida.
18: Olhando ao trabalho dos treinadores, começamos pelo trabalho do treinador da casa, Rui Borges.
19: As coisas estavam todas a correr muito bem a Rui Borges, que só tinha que gerir o 2-0 que a equipa havia conseguido. E quando Zeno De Bast é expulso, percebe-se que nunca tinha passado pela cabeça desta equipa a possibilidade de ter que jogar com 10 jogadores a conseguir conter uma vantagem, gerir uma vantagem de 2-0. A equipa do Sporting, num primeiro momento, ao contrário do que o Gonçalo Inácio estava a dizer, aliás, ele diz que não podiam pressionar, mas num primeiro momento a equipa continuou a pressionar, quase como se não se tivesse apercebido que Zeno De Bast havia sido expulso. E depois, quando mexe, é sempre para puxar o Sporting atrás, tira qualquer capacidade do Sporting conseguir ter contra-ataque. Quando retira também, depois mais tarde, Luís Soares abdica de ter jogadores mais velozes na frente, e o Anidis nem sequer conseguia segurar a bola porque não havia qualquer ligação com o jogador, e por isso Rui Borges, a partir da expulsão de Debast, que é um detalhe que certo que ele não controla, tudo aquilo que ele podia controlar não esteve bem.
18: Olhando ao Vasco Seabra, uma equipa demasiado exposta na primeira parte, foste falando sobre isso. Sim. E depois na segunda aproveitou essa exposição.
19: Uma hora a estender a passadeira para o adversário e beneficiou o Aroca do Sporting também ter abdicado um pouco de esforçar depois do 2-0.
14: Já temos Vasco Seabra, treinador do Aroca.
20: Sim, mas eu discordo de si. Eu acho que nós na primeira parte não merecíamos estar a perder por 2-0. Eu acho que a equipa teve muita personalidade. Nós tivemos mais remates que o Sporting na primeira parte, que não é fácil vir ao Alvalade e ter mais remates que o Sporting. 11 para 11, com uma diferença de posse de bola significativa de 60-40, mas onde nós estávamos a encontrar vários espaços para conseguirmos progredir e para conseguirmos tentar ferir o Sporting. A verdade é que nós, no primeiro golo, é mérito do Sporting naturalmente porque o faz, mas é também de mérito nosso. Tal como no segundo golo, nós no segundo golo do Sporting estamos completamente encaixados, mas com um nadinha agressividade abaixo daquilo que nos é habitual, mas ainda assim creio que temos uma oportunidade claríssima para podermos diminuir o resultado, e só conseguimos que a expulsão acontecesse porque fomos muito agressivos no início da segunda parte. Nós começamos a aumentar os nossos níveis de pressão e de agressividade no meio campo ofensivo, e isso permitiu que a equipa recuperasse mais bolas, e no momento em que há a expulsão é exatamente por uma recuperação de bola em que o Debasso depois já vem em recurso e acaba por fazer a falta para vermelho. E depois a partir daí penso que não é qualquer equipa que mesmo a jogar com menos um carrega da maneira que nós carregamos no Sporting, porque empurramos completamente o Sporting para trás, tivemos instalados em meio campo ofensivo contra uma equipa muitíssimo bem treinada, com muitas individualidades de muita qualidade. Portanto, eu creio que é mais mérito nosso que mérito do Sporting. Por isso é que eu gostava de ver as pessoas reconhecerem esse mérito da minha equipa, dos meus jogadores, que têm coragem, personalidade e que se desafiam a poderem combater estes palcos.
16: Deixe-me recuar ao início da segunda parte, quando lança o Rukavina, o Djuarra vem mais para uma zona interior. Foi também à procura de outras soluções na zona de criação que passou essa alteração por parte do Aroca no início da segunda parte?
20: Sim, quisemos trazer o Ruka, que é um jogador que tem um contra um forte também, é rápido no corredor, enfrenta com qualidade, e quisemos trazer o Naís para dentro porque é um jogador muito criativo, muito refinado entre linhas. Portanto, sentíamos que poderíamos acrescentar ao corredor esquerdo, principalmente porque quisemos trazer o Naís até mais para a esquerda e associar muitos jogadores que têm muita qualidade técnica, como era o Ruka, o Taís e o Naís e o Lebedenko, para conseguirmos carregar mais no nosso corredor esquerdo, tentarmos desfazer a linha de Sporting muitas vezes através da não ida do Jenny Katam ou de podermos progredir através disso, e depois tentarmos com a entrada do Brian do outro lado isolar mais o pé contrário do Brian para que quando rodávamos ele estar mais sozinho e podermos solicitar mais vezes a área.
16: Vasco Seabra, 11 pontos à sétima jornada. O que é que lhe diz esta pontuação, sobretudo quando já defrontou o Porto e também o Sporting?
20: Diz-nos que nós conquistamos pontos com muito suor, sacrifício, trabalho e espírito de equipa. E, portanto, que agora temos uma paragem, temos que recuperar alguns jogadores, procurar que o Lee venha da seleção com uma vitória nos Jogos Asiáticos também. E sabemos que temos um longo caminho pela frente. 11 pontos é uma boa marca, não vou negá-lo, muito satisfeito pelos meus jogadores, mas queremos é mais, temos que trabalhar muito, temos que continuar à busca de pontos.
16: Muito obrigado. Obrigado.
14: Vasco Seabra. Está Vasco Seabra, o treinador do mês de agosto nesta Liga Portuguesa. Acabou por somar mais um empate, não vence há 3 jogos. Tinha perdido com o Santa Clara em casa na última jornada, mas acabou por dar esta resposta, a conseguir este empate depois de ter ido para intervalo a perder por 2-0. Aguardamos por Rui Borges, continuamos em Alvalade.
18: Ora bem, declarações de Vasco Seabra, são 11 pontos para o Aroca, e é um Vasco Seabra, estávamos a falar dele, que valoriza ter chegado ao intervalo com mais remates do que o Sporting.
19: Pronto,
18: mas ia perder 2-0.
19: Mas já sabíamos que ia sair uma carta dessas. A primeira parte do Aroca foi estender a passadeira vermelha ao Sporting até aos 54 minutos. A expulsão não é só fruto dessa agressividade do Aroca, é fruto de uma entrada completamente fora de tempo de Zeno Debast, num lance que estava completamente controlado por Fresneda. Depois, a partir daí, sim, a equipa do Arouca, a partir do minuto 54 e, sobretudo, ao minuto 60, quando entra Pedro Santos, ganha uma consciência diferente do jogo e esse trabalho de conseguir ter bola evidenciou-se ao longo da derradeira meia hora. A derradeira meia hora, o empate que o Arouca consegue, é também mérito da equipa de Vasco Seabra. Isso aí não há quaisquer dúvidas. Mas antes do minuto 54, aquilo que o Arouca fez foi uma performance, foi um fingimento de jogo de uma equipa que deu imenso espaço ao Sporting e que só chegou ao intervalo a perder por 2-0. Vamos porque ouvir o Sporting desistiu.
14: Rui Borges.
1: Ah, não se trata de ser segunda parte, há um jogo até a expulsão e há um jogo depois da expulsão. É tão simples quanto isso. Até a expulsão controlámos o jogo, fomos pressionantes, tentámos ser sempre pressionantes sobre o Arouca. Fizemos dois golos, podíamos ter feito mais. Na segunda parte entramos muito bem no jogo, muito bem mesmo. Poderíamos ter aumentado o resultado, não conseguimos. Após a expulsão muda o jogo. Tínhamos que saber sofrer ali um pouco. O Arouca bastante dinâmico naquilo que é o seu processo ofensivo, acabam por entrar no jogo com o penalti, no lance de penalti. Até aí também nós com o bloco mais baixo, mas a controlar o jogo, sem termos mais posse, como é lógico, com menos um jogador contra uma equipa que gosta de ter bola e consegue ter muito bem a bola, e o penalti mete o Arouca no jogo, e acabam por ser felizes depois no empate no 2-2.
16: Rui Borges foi fazendo alterações na equipa, não sente que passou a mensagem também de demasiada tração atrás por parte dos seus jogadores? A verdade é que o Sporting na segunda parte, a partir do minuto 60, não conseguiu ter praticamente bola e permitiu esta reação do Arouca.
1: Nós com 10 não poderíamos ser tão pressionantes como éramos, nem nada parecido. É tão simples quanto isso, não tem a ver com tração. Tentámos meter jogadores que nos dessem alguma condução, alguma saída, alguma qualidade com bola e de condução também, a refrescar a equipa também acima de tudo, porque é natural que não tivéssemos tanta bola, é natural que não fôssemos pressionantes, porque estávamos com menos um jogador a jogar contra uma boa equipa quando tem a posse, ainda para mais com mais um jogador. É tão simples quanto isso, o resto não tem a ver com as substituições que empatámos o jogo, não.
16: O terceiro empate neste campeonato e sempre com o Sporting a vantagem no marcador. Como é que reage também à contestação por parte dos adeptos, que foi de facto bastante sonora já na ponta final da partida?
1: Com naturalidade, natural. É normal que se sinta, é natural que não estejam felizes, que não estejam contentes, porque estamos numa equipa grande, queremos ganhar os jogos, queremos lutar por campeonato. O que é certo é que já perdemos 6 pontos e é natural a insatisfação, tanto dos adeptos como o nosso, é de todos.
16: Rui Borges, permita-me regressar à conferência de imprensa de ontem. Fez questão de puxar dos galões. Sente-se de alguma forma incomodado também pelas constantes notícias que dão conta de treinadores que podem estar no horizonte do Sporting? Sérgio Conceição afirma recentemente que está atento aos jogos do Sporting e se incomoda ao dia de alguma forma?
1: Não, incomoda-me as vossas perguntas e às vezes as vossas leituras, porque vocês levam a parte da humildade do Rui Borges por ser uma pessoa de Trás-os-Montes, por uma pessoa de estar sempre a dizer que é de Mirandela.
16: Por isso é que lhe faço a pergunta, Rui Borges.
1: Não me sinto incomodado. Sinto-me muito honrado com aquilo que sou, com a pessoa que sou, com o treinador que sou e feliz com aquilo que tem sido o nosso trabalho enquanto equipa técnica.
16: Esta pausa para as seleções vem na melhor altura, tendo em conta também estes dois resultados negativos?
1: Não, a pausa fica sem jogadores.
16: Muito obrigado. Rui Borges, o técnico.
14: Está Rui Borges na entrevista rápida da Sport TV. Daqui a pouco vamos retomar o comentário do Luís Cristóvão a este Sporting 2 Arouca 2.
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14: Recordo os resultados até agora nesta jornada 7 da Liga Portuguesa. Gil Vicente 1, Marítimo 1, Nacional 0, Famalicão 4, Alverca 1, Rio Ave 0 e Sporting 2, Arouca 2. Ainda não escutamos os treinadores de Alverca e Rio Ave. Começamos por Sérgio Ferreira, que ficou feliz com a vitória.
21: Feliz pela vitória, porque assim é importante este nível vencer. Feliz pela vitória, por ser a nossa primeira vitória em casa também, para os nossos adeptos que já mereciam, e já merecíamos também por aquilo que a equipa tem feito em todos os jogos, uns mais bem conseguidos, outros menos, é normal. Futebol, as outras equipas também jogam e também querem vencer. Mas acima de tudo aquilo que queremos manter é a capacidade que a equipa está a ter em criar oportunidades ou ter aproximações perigosas com uma variabilidade muito grande.
14: Para o Rio Ave foi um quarto jogo sem vencer, 3 derrotas, 1 empate. Só tires Sileido Polos considera o triunfo do Alverca justo.
22: Think that we suffer a goal very early.
0: Sofremos o golo muito cedo. Pusemos-nos numa posição difícil no início do jogo. Tivemos na primeira parte várias hipóteses de empatar. Recordo-me de uma situação que podia ter dado o empate. Mas eles foram melhores que nós, temos de admitir.
4: The result can be different, but still, you know, I think that it was a fair win from the side of Alverca. They were better than us.
22: Escutados os treinadores de Alverca e Rio Ave, retomamos o Sporting Arouca. Comentários de Luís Cristóvão, João Santos Correia. Avançamos até bem perto das 11 da noite, hora de fecho desta emissão mundial do desporto da Antena 1.
18: Bem, Luís Cristóvão, não sei se queres voltar a Vasco Seabra, se queres falar do que já disse Rui Borges. Que tivemos aqui as declarações do treinador do Sporting, depois aqui outras declarações pelo meio, e portanto fica essa questão. Não sei se terminaste Vasco Seabra.
23: Sim, em relação a Vasco Seabra estava terminado. Em relação a Rui Borges, creio que Rui Borges vê com demasiada benevolência a exibição da sua equipa entre o minuto 17 e o minuto 54. Porque o Sporting estava por demais satisfeito com o 2-0 e sentia que nada no mundo poderia surgir para colocar em causa a vantagem que tinha no marcador. E a verdade é que as coisas podem mudar muito rapidamente, e ao mudarem rapidamente acabamos por ver um Arouca nesta última meia hora a crescer sobre o Sporting e a dominar a equipa leonina, que mais uma vez com 10 jogadores abdicou completamente do jogo, porque continuou a considerar Rui Borges que o 2-0 era mais do que suficiente. E depois, quando vem falar em detalhes, e parece que sofrer um penalti é um detalhe, parece que estar a ser empurrado para a sua área é um detalhe. O futebol são 90 minutos de detalhes.
18: E com esta nota...
23: se tu não ages sobre as possíveis consequências desses detalhes, então não estás lá a fazer nada.
18: Exatamente.
23: Estás só a ver o jogo.
18: E a nota que Rui Borges deixa logo ao início desta flash interview: há um jogo até à expulsão e um jogo depois. Poderíamos ter aumentado a vantagem. Ora, se a memória não me falha, e acredito que num tão curto prazo de tempo não falhe, foi o Sporting que abdicou praticamente de jogar logo no fim da primeira parte.
23: Sem dúvida nenhuma, sem dúvida nenhuma. O 2-0 do Sporting, pouco depois, deixou de haver Sporting, e por isso é que também, quando se chega ao final da primeira parte, o Arouca já tem mais remates do que o Sporting. É isso que justifica as palavras, o argumento de Vasco Seabra. É que, de facto, o Sporting já tinha desistido. O Sporting, com 2-0, não sentiu que deveria continuar a carregar à procura de mais golos. Deixou-se ficar. Deixou-se ficar, tendo essa vantagem e estando com menos um jogador em campo. Estando a ver o Arouca a jogar melhor. Estando a ver o Arouca a pressionar mais. Deixou-se ficar. E depois detalhes acontecem. Não acontecem. Detalhes é aquilo que Rui Borges chama os erros que comete, as incapacidades que parece contaminar na sua equipa, deixando depois espaço para que, mais uma vez, o Sporting perca pontos. É a 18ª vantagem perdida por Rui Borges enquanto treinador do Sporting. Por 18 vezes, desde que chegou ao Sporting, esteve em vantagem e acabou por ceder empate ou derrota. E este é um número que pesa. Obviamente o lugar de Rui Borges não está em causa, obviamente o trabalho que tem de fazer com o Sporting vai ter tempo para o fazer, vai ter tempo para melhorar a sua equipa, agora que os sinais são evidentemente preocupantes, são, e os adeptos já sentem isso. Sentem na forma como reagiram na ponta final, porque os lenços brancos e a insatisfação dos adeptos não têm que ver com o facto do Sporting ter empatado 2-2 esta partida. Têm que ver com o facto do Sporting, desde o minuto 54, nas decisões tomadas pela sua equipa técnica e na forma como organizou a equipa, abriu o caminho para que esse 2-2 fosse possível. E antes da expulsão, esse mesmo Sporting e essa mesma equipa técnica não foram capazes de forçar a nota para ir à procura de mais golos. E tendo todo este bolo em conta, é de facto um bolo muito amargo para os adeptos, para os 50 mil adeptos que hoje vieram aqui à Alvalade, até porque eram quase todos do Sporting, a falange de apoio do Arouca era realmente muito, muito reduzida. É um abolo muito amargo para ter que engolir, ainda para mais quando vamos para 3 semanas sem jogos. O Sporting só volta a jogar no dia 9 de outubro frente ao Sporting Clube de Braga fora, partida difícil, à qual se vai seguir nova deslocação a Lens, em França, para a Liga dos Campeões, partida também ela difícil, com a agravante de ser uma partida difícil frente a um adversário que não tem propriamente assim um grande estatuto, e por isso é daqueles momentos em que às vezes o papel dos treinadores e das equipas grandes em Portugal pode tremer um pouco. Não vai ter jogadores, disse Rui Borges e disse bem, mas vai ter muito tempo para fazer o treino de sala. A invenção agora de Jorge Jesus, o treino de sala, Rui Borges tem que o fazer, tem que se colocar em causa, no silêncio do seu escritório, com a sua equipa técnica, tem que se questionar, tem que pensar bem naquilo que está a fazer com esta equipa, tem que perceber bem onde é que pode melhorar, porque este Sporting precisa de um sinal do seu treinador, precisa de trabalho, precisa de um sinal do seu treinador, precisa de alguma novidade. As coisas como estão, não estão em bom caminho.
18: Para Luís Cristóvão, estamos a 3, 4 minutos de fecharmos a partir de Alvalade, e a questão que te coloco é mesmo por aí. O Sporting tem esse empate com o Famalicão, estava a vencer 1-0 em tempo de compensação. Esteve a vencer por 2-0 na Amadora, esteve muito perto de perder o jogo. Uma grande defesa do Rui Silva evitou que o Sporting começasse o campeonato a perder. Em Alvalade, frente ao Vitória, Sport Clube esteve a vencer por 3-0. O Vitória reduziu para 3-2 e o Sporting acabou o jogo, como se diz na gíria, com o coração nas mãos. É um Sporting com dificuldades em gerir, e agora vão ser 3 semanas sem jogadores para depois ir a Braga, que é um jogo tradicionalmente complicado para qualquer equipe.
23: É um Sporting que em 7 jogos da Liga já sofreu 8 golos, e por isso percebe-se bem que há aqui qualquer coisa que não está a funcionar em condições, e como tu dizes, todas essas situações acabam por pesar na mentalidade da equipa leonina, que hoje também, e aí há que dar essa nota, hoje também viu o Rui Silva fazer uma grande defesa antes dos lances dos 2 golos do Arouca, que impediu que a equipa do Arouca chegasse mais cedo a um momento de crença no empate. E por isso, há aqui um claro problema, não são detalhes, há um claro problema de estrutura na equipa do Sporting, claro problema de gestão dos jogos, claro problema de gestão com bola. A equipa não consegue congelar partidas, hoje deu mais de 30 minutos de iniciativa ao Arouca, sem qualquer capacidade para contrariar esse domínio da equipa arouquense, e por isso problemas para o Sporting, deixando nota para a qualidade do Arouca na última meia hora. O contexto do jogo ajudou Vasco Seabra a sair por cima desta partida, uma partida onde durante quase uma hora a equipa do Arouca mostrou pouco, performou momentos com bola, mas criou pouquíssimo ou nenhum perigo, e depois na última meia hora conseguiu sim aparecer no jogo e trabalhar o suficiente para levar um ponto. É uma equipa do Arouca que, como disse antes do jogo começar, vai cheirar a Europa, vai lutar pela Europa, e à parte aqui estes jogos com os grandes, em que precisa realmente de um contexto para se escapar à superioridade dos adversários, a entrar pelos espaços que cede no seu momento defensivo, nas outras partidas é claramente um conjunto com condições para alimentar esse sonho.
18: Ora bem, a partir do estádio de Alvalade, dizer-lhe que o Sporting, independentemente do que aconteça amanhã no Clássico, vai chegar no mínimo à primeira paragem do campeonato, a 4 pontos da liderança. O cenário será pior caso o Porto vença, isso porque em caso de vitória do Porto, o Sporting fica a 6 pontos do líder do campeonato. Em caso de vitória do Benfica, fica a 4 pontos. Em caso de empate, fica a 4 pontos também da liderança deste campeonato da Primeira Liga. Em Alvalade, o Sporting inaugurou o marcador cedo, o golo de Gonçalo Inácio aos 3 minutos. Soares ampliou vantagem aos 17, e daí até ao intervalo foi uma questão de serenidade em Alvalade. No início do segundo tempo, 9 minutos, vermelho para Zeno Debast ao minuto 81. José Fontane de penalti, cometido por Eduardo Quaresma, reduziu e Nandi aos 87 minutos fez o 2-2, que é o resultado final em Alvalade, com o Arouca a continuar o seu melhor arranque de sempre na Primeira Liga. O Sporting perde mais 2 pontos, tem agora 15 em Alvalade. A reportagem foi do Eduardo Gonçalves, o som do António Farinha, aos comentários do Luís Cristóvão, o relato do João Santos Correia, que em nome de todos se despede com um grande abraço, até à próxima.
22: Fica a ficha técnica desta emissão: António Farinha, Luís Cristóvão, colaboração do Carlos Manuel Santos, Ricardo Lopes, Nuno Braga, João Santos Correia, Eduardo Gonçalves, ainda a Rita Colasso na informação, na central técnica o Mário Pereira, Ricardo Costa e Leão Matos nos estúdios de emissão, Alexandre Alho na produção e apoio, a edição foi de mim próprio, David Carvalho, que em nome de todos me despeço. Boa noite.

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